0: e 2 e do 10 ao 14. Toda planta que não foi plantada pelo meu Pai Celeste será arrancada. Hoje nós celebramos também no Santo do Dia São João Maria Vianney, cura de Ars, padroeiro do clero, né, com cura das almas, né? Hoje dia também de São Justino e São Crescenciano, mártires na Via Tiburtina. Hoje é dia do padre, é dia do sacerdote. Nosso grande abraço a todos os padres, a todos os sacerdotes, nosso carinhoso abraço, que são, né, homens de fé, que estão aí, ó, em missão, né, deixaram família, deixaram tudo de lado para se dedicar à evangelização, ao evangelho e ao povo de Deus, né? É um desapego total, né? Então, assim, as nossas orações, porque também são seres humanos e, assim como nós, também enfrentam muitas dificuldades, viu? Enfrentam muitas dificuldades. Então a gente reza por todos eles. E você que me ouve, reze pelo seu padre, reze pelo seu sacerdote também, tá bom? Hoje nós celebramos o Dia do Padre. A pergunta do dia para a interação é a seguinte. E aí eu quero ouvir a sua mensagem. Qual sacerdote marcou positivamente a sua caminhada e merece uma prece especial hoje? Vixe, se eu for falar aqui, são vários, hein? São vários. Aliás, uma das grandes alegrias da minha vida quando eu comecei na Rede Imaculada foi fazer amizade com os padres, né? Com os sacerdotes. Muitos deles, inclusive, frequentam minha casa, já vieram aqui, jantaram, almoçaram, enfim. E a gente tem um carinho, uma amizade muito grande até hoje, né? Muitos participavam na época em São Roque e a gente tem amizade até hoje. Mas a pergunta é, hoje celebramos o Dia do Padre. Qual sacerdote marcou positivamente a sua caminhada e merece uma prece especial hoje? É uma pergunta bonita, mas ao mesmo tempo uma pergunta bem arriscada, porque você fala o nome de um padre, né, Juninho? Daí você esquece de outro. Por exemplo, eu vou falar aqui, ó, Padre Valdivino, foi um padre que, pra mim, foi muito importante. Mas aí o Padre Hélio vai ficar chateado, outros padres vão ficar bravos, Padre Tiago aqui, Padre Daniel Vitor também foi muito importante, Padre Tainha Araçariguã, eu tenho muitos, né? Então, tem que ver aí certinho, viu, gente? Cuidado aí também, viu? Lembre com carinho do seu sacerdote. Daqui a pouquinho no programa tem mensagem do Papa Leão XIV, tem tudo isso e muito mais no programa de hoje, que só está começando. 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
0: É aquilo que eu falo, celebrar o Dia do Padre é render graças a Deus pela vocação daqueles que escolheram ser pontes entre o céu e a terra. Olha um padre também que foi muito importante na minha vida, o Padre Zezé, que por muitos anos foi diretor da Rádio Imaculada, quando tinha em São Roque a filial. O Padre Zezé foi uma pessoa que eu até hoje não esqueço do Padre Zezé. O Padre Zezé, você foi uma pessoa humana, uma pessoa maravilhosa, uma pessoa que eu até hoje eu tenho um carinho muito grande por ele. Preciso até mandar mensagem para ele. Não sei nem se ele sabe que eu tô aqui fazendo programa na Rede Imaculada, mas eu qualquer hora eu vou mandar mensagem para ele. Eu acho que eu não tenho mais o número dele, mas eu vou procurar quem tem para me passar. Mas assim, um padre que eu tenho um carinho muito grande. O Padre Zezé Santo André aí, né? O sacerdote é, acima de tudo, um coração de portas abertas. Alguém chamado a ser voz, né, de conforto no momento de dor, presença amiga na solidão, um instrumento do amor divino no cotidiano das comunidades. Ser padre, eu penso que não é apenas, como é que eu posso dizer, exercer uma missão ou vestir um hábito. É doar a própria vida diariamente, para alimentar a fé, renovar a esperança, semear a paz no coração do próximo. Então, gente, olha, que no dia de hoje nós possamos abraçar. Se não hoje, amanhã, depois de amanhã, domingo, que nós possamos abraçar em oração, gratidão, pessoalmente, cada sacerdote que diz sim à sua vocação e transforma o serviço dos outros em sua maior alegria. Pelos vocacionados, seminaristas que estão estudando, então, e sentiram também esse chamado vocacional, né? Então queremos pedir hoje, né, também a proteção e a intercessão de Nossa Senhora a todos os sacerdotes, né, a todos os padres. Parabéns a todos os padres. Pai nosso que estais no céu, santificado seja o vosso nome. Venha a nós o vosso reino. Seja feita a vossa vontade, assim na terra como no céu. O pão nosso de cada dia nos dai hoje. Perdoai as nossas ofensas, assim como nós perdoamos a quem nos tem ofendido. E não nos deixeis cair em tentação, mas livrai-nos do mal. Amém. Ave Maria, cheia de graça, o Senhor é convosco. Bendita sois vós entre as mulheres, e bendito é o fruto do vosso ventre, Jesus. Santa Maria, Mãe de Deus, rogai por nós, pecadores, agora e na hora de nossa morte. Amém. Glória ao Pai, ao Filho e ao Espírito Santo, como era no princípio, agora e sempre. Amém. Vamos ouvir a música Minha Senhora, Padre Duda, cantando pra gente nessa noite.

0: 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Mensagem do Papa Leão XIV.
1: Continuemos a rezar pela paz para que cessem as guerras no mundo e se encontrem soluções diplomáticas para os conflitos. Recordemos todas as vítimas das hostilidades, sobretudo os mais fracos e indefesos. Crianças, idosos, doentes. Que o Senhor conforte aqueles que sofrem e abençoe a obra de quem leva ajuda e consolo. Muito bem, vamos de música. Vamos ouvir agora tributo aos padres em homenagem a todos os sacerdotes. Padre Antônio Maria.

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1: Agora 21 horas e 17 minutos pelo horário de Brasília, Rede Imaculada do Evangelho em primeiro lugar. Deixa eu mandar uma boa noite pro povo. Ah, eu gosto de falar o nome do ouvinte. Esse é o momento que eu gosto. É aqui, ó, Paulo Duarte de Maceió, Alagoas. Ah, o Alfério de Concórdia, Santa Catarina. Senhor Alfério, uma boa noite pro senhor, viu? Muito obrigado pela sintonia, pela participação sempre. Bernadette Saraki, de Jacarezinho, no Paraná. Pedro Chaves de Concórdia também com a gente, dando boa noite. A Cícera de Santana do Ipanema, Alagoas. João de Mirassol, São Paulo, também pedindo orações aqui. Daqui a pouco a gente vai ter Ouvindo Você, rezando por você, com o Padre José Ailton, onde você pode deixar seus pedidos de oração. Maria do Carmo de São José dos Campos, a Dinalva de Santa Luzia do Norte, Alagoas. O Ricardo Luiz de Campo Grande, no Mato Grosso do Sul. Vamos colocar suas intenções, Ricardo. Tá bom? Muito obrigado aí pela participação. A Cailane Santana do Ipanema também pedindo aqui oração, né? Ela tá falando assim, ó, boa noite, minha avó disse que o padre que marcou para ela foi o padre José Augusto, com muito amor e dedicação para a pessoa dela. O nome da avó é Maria de Lourdes, quase bem. Maravilha, respondendo a nossa pergunta aqui também, né? A Ana Palmeira de Olivença, Alagoas, o José Carlos da Silva de Petrolândia, Vitória Gertrudes de Arcos, Minas Gerais. Os padres que me marcaram muito foi padre Vitor Coelho de Almeida e padre Zezinho. Ah, legal, Vitória, obrigado pela participação, pessoal, respondendo aqui as perguntas. Marcelo Brito de Peruíbe, boa noite, tá pedindo orações aqui para toda a família, né, pra mamãe. A Marcinha também de São Sebastião do Oeste pedindo orações. Muito obrigado, viu, pelo carinho. Depois a gente vai colocar naquele momento com o padre José Ailton. A Patrícia Fernandes de Campina Grande, na Paraíba. Sebastião Banin de Mauá. A Yolanda da Silva de Maceió. Quem mais está com a gente? A Francinete do bairro Aricanduva, também em São Paulo. O padre que mais marcou foi o padre Cássio. Deus o abençoe sempre. Olha aí, o pessoal guardando com carinho o nome dos padres, não? Muito bem. Mariana Fonseca também sempre rezando conosco. Olha, bom, o padre que marcou para mim foi o padre Ricardo, Joseph Ricardo. E juntamente com o cônego Belisário, realizou o sacramento do Crisma, onde eu fui crismada no dia 25 de novembro de 96. Olha aí, Mariana, tá aí tudo na cabeça, na data aí, tudo certinho, hein? Fernanda Dias de Divinópolis também, o meu muito obrigado pela sua participação aqui com a gente. Né, a Nilza Helena de Jequié, na Bahia, daqui a pouco eu vou colocar ela aqui também, a Francinete, daqui a pouquinho eu vou colocar vocês aqui com a gente, aqui o áudio, né, que eles sempre estão sempre participando com a gente aqui. Mas agora, gente, rapidinho, eu quero dar um recado muito importante para você que está ligado na Rede Imaculada de Comunicação. 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Vamos ouvir agora o Padre Joãozinho? Vamos lá, tu que renovas!

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1: Gente, agora são 21:25, pelo horário de Brasília. Eu quero agradecer a todos vocês que estão participando com a gente nessa noite aqui no programa Igreja no Rádio. O ouvinte, quando participa, o programa fica muito mais bonito, sabia? Ah, eu gosto quando o ouvinte participa, porque aí você ouve todo mundo, é gente de tudo quanto é canto desse Brasil participando, como é gostoso ouvir as pessoas, viu? Ah, eu quero até ouvir agora, porque você sabe da pergunta do dia para interação, né? Hoje nós celebramos o Dia do Padre. Qual sacerdote marcou positivamente a sua caminhada e merece uma prece especial hoje? Eu já li alguns aqui, né, dos nossos ouvintes. A Genilda de Maceió, por exemplo, também já falou de um aqui. Boa noite, Genilda.
2: Boa noite, Gil. Boa noite. Sou a Genilda de Maceió.
1: Oh, maravilha.
2: O padre que marcou pra mim foi o padre Marco.
1: Padre Marco.

0: Pernambuco. Mas eu me senti muito com a saída do padre Marco. Senti muito mesmo. Mas é assim. E eu peço oração.
1: Sim.
0: Para o padre Bonifácio, aqui da minha paróquia, Santa Isabel. Salve Maria Imaculada.
1: Salve Maria Imaculada. Obrigado, gostei da participação, viu? Deixa eu mandar um abraço pro Ricardo Ruiz, de Campo Grande, no Mato Grosso. Boa noite, viu, Ricardo? Um abraço para você. Obrigado pelo carinho de sempre. Estamos rezando por você. Pode apresentar suas intenções aqui, viu, no WhatsApp. Coloca aí por quem você quer rezar, tá bom? Deixa eu ver quem mais tá ligado aqui com a gente. Bom, tem muita gente. A Edna Almeida, de Fortaleza, no Ceará. Deixa eu ver quem mais aqui. Gilvadete, é isso? Givaldete Paulino, de Maceió, também com a gente. A Mariana Fonseca, de Mauá, também colocou aqui as fotos juntos com o Frei Sebastião. Olha que legal. Pessoal rezando. Parabéns ao Frei Sebastião também, né? Pelo Dia do Padre. Que Deus continue abençoando a vida do Frei. Todos os frades, né? Todos os freis que estão aí, às vezes até em sintonia, acompanhando a gente. Muito bem, os frades menores conventuais. Olha aí, maravilha, hein? Grande abraço a todos. A todos os freis, Frei Sebastião, Frei Hugo, todos os freis aí, tá bom? Um grande abraço pra todos, viu? Muito bem. E se espirrar, saúde pra todos eles. Tá bom? Muito bem. Deixa eu mandar um abraço aqui, ó. Quitéria Voluntária, de Maceió. Padre Zezinho, com a sua linda canção, né? Que faz, olha aí, faz a gente viver. Ela coloca aqui, que maravilha, viu? Vamos, pessoal, ter

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3: Ninguém no mundo pode mudar a verdade. O que podemos fazer é procurá-la e servi-la quando a tenhamos encontrada. Deus é a nossa verdade e é Ele quem devo servir. Este pensamento de São Maximiliano Kolbe é um convite e lembrete de que a fé é um exercício diário que é provado e praticado todos os dias. Através da oração, fortalecemos a nossa espiritualidade e nos aproximamos do céu.

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1: Agora 21 horas 30 minutos pelo horário de Brasília. A gente segue com o programa Igreja no Rádio. Agora com o quadro Ouvindo Você, Rezando por Você. E eu quero agradecer as emissoras que estão em rede conosco, a Difusora Arco-Íris, da cidade de Araputanga, do Mato Grosso, pelos 900 AM, a Clube FM, também da cidade de Pirajuí, de São Paulo, pelos 90,1 FM. Além das nossas emissoras próprias, ouvintes, com grande audiência, a Rádio Imaculada em Atibaia, 107,1 FM, e a Rádio Imaculada FM, 92,3 em Maceió, Alagoas, tá bom? Muito bem, gente, hoje nós, com grande alegria, recebemos o padre José Ailton, que está em missão, né, na Diocese do Crato, como a gente tem aqui nos programas no Ceará, mas ele está aqui à disposição para te ouvir e rezar por você, então participe com a gente. No WhatsApp 11 98904 3747, 98904 3747. Você pode falar conosco também no 11 6520. Eita, aí, telefone que toca, hein? 11-4397-6520. Padre José Ailton está conosco em mais uma noite de programa aqui no, na Rede Imaculada. Boa noite, padre. Parabéns pelo seu dia.
2: Boa noite, meu querido. Mais um dia bom, trabalhoso, dia do padre, né? Hoje é o nosso dia oficial, celebrando São João Maria Batista Vianney, né, o Cura d'Ares, mas um dia fabuloso, né? Graças a Deus, uma correria para, não pode variar, né?
1: É verdade.
2: Viu? Isso faz parte do nosso caminhado.
1: É verdade.
2: Nós temos alternativa, né? Isso, viu? E por isso, a gente está na linha, na caminhada. E com o intuito de mostrar Jesus Cristo como uma verdade de vida, que é o nosso intuito, né? Por isso, toda semana esse programa, falando com você, rezando com você, é para justamente nos mostrar e nos orientar aquilo que podemos fazer em benefício da igreja e do povo de Deus, né? Ser uma igreja em saída, né? Acima de tudo, né?
1: Uhum. Exatamente, pai. Muito bem, vamos colocando aqui então, aproveitando a oportunidade, já colocando

0: refeições. O Ricardo Luiz, de Campo Grande, no Mato Grosso, ele está pedindo oração aqui para os filhos. Eu quero rezar pelos meus filhos, o Gustavo, Bruno, Matheus, e peço também para mim. Isso mesmo, Ricardo, vamos rezar sim pelas suas intenções, tá bom? Muito obrigado pela sua participação. A Neuza Oliveira, de Divinópolis, Minas Gerais, peço oração por mim, Neuza Maria de Oliveira, por minha saúde e por meus filhos André Luiz Moraes e por Daniela Cristina de Moraes e por nossa saúde, por toda a família Oliveira, família Moraes, obrigado. Salve Maria Imaculada e peço oração também por todos vocês da rádio, pelo Padre José Ailton e por todos os sacerdotes. Muito bem, maravilha. Boa noite, aqui é João Bosco, estou ouvindo aqui da cidade de Boquim, Sergipe. Olha só, ele está pedindo oração aqui, viu, padre? Olha, acho que é a primeira vez que eu falo dessa cidade aqui, Boquim, Sergipe. Seja bem-vindo, João Bosco, que alegria. E ele coloca aqui que o padre que marcou muito até hoje a vida dele é o padre Zezinho e Antônio Maria. São os dois padres que marcaram a vida dele. Muito bem, João. Obrigado de coração.
1: É que bom. Isso marca a vida da pessoa, né? É muito bom. Realmente, isso é uma coisa muito agradável, saber que realmente há essas referências. Como também no tempo de hoje também nós celebramos São João Maria Vianney, curiosidade, também ele, apesar de ser um homem da roça, do campo, igual a mim, mas depois que se tornou sacerdote, ficava de 10 a 11 horas do dia, durante o dia, atendendo confissão. Então isso, queremos ou não, viu, meu querido, isso cativa realmente as pessoas, né? Então, a melhor coisa é você conquistar as pessoas, servindo as pessoas, sendo solidárias com as pessoas, principalmente na carência da espiritualidade, ou na área, ou no campo da espiritualidade. Viu, Gil? Isso é muito importante, viu? Tá?
0: Verdade.
1: Não é Gil Brasil, mas é o nosso Gil da Rádio Imaculada, né?
0: É o Gil Ortiz. É. Muito bem, padre. Ô, padre, nós temos um ouvinte na linha, vamos saber quem é. Alô, boa noite.
2: Boa noite, Gil. Boa noite, meu amigo Frei Luiz e Maria Roberta.
0: Maria Roberta.
2: Deus abençoe o senhor, Padre Ailton.
1: Boa noite, querida.
2: Tudo bem com o senhor, meu amigo?
1: Muito bem, minha querida, minha amiga do coração, né? Essa grande mulher consagrada a Deus, viu? A consagrada a Jesus Cristo, caminho, verdade e vida. Lógico, se é Jesus Cristo, consequentemente, né, minha querida? É também consagrada a Deus, né? Jesus sem Deus não existe. Deus sem Jesus não existe, né? É a realidade. Deus quis fazer presente no meio de nós e por isso nos enviou Jesus Cristo, caminho, verdade e vida. Viu, minha querida? Essa excelente leiga consagrada a Jesus Cristo. Então, amém. Observância da vida, de pobreza e de obediência e castidade. Que Deus abençoe, viu, querida? Grande por mim, viu?
2: Eu sempre mando áudio, mas eu cheguei para dar os parabéns para o senhor e obrigada quando o senhor estava em Mauá. Pouco tempo que eu vi o senhor, mas além da gente ser conterrâneo, o senhor sabe que o senhor mora no meu coração. Todos os
1: filhos.
2: O Frei Sebastião, o Frei Diogo que se foi, o Padre Enzo também, o Padre Gilberto, aqueles que já se foi também. Todos, não esqueço de mim. E por todos os padres do mundo inteiro, pelo Papa, pelo Papa Francisco, que tive a oportunidade de conhecer também, no Rio de Janeiro. Deus abençoe o senhor, Padre Ailton, que Nossa Senhora proteja a sua família também aqui no interior de São Paulo. E um abraço para o Gil Ortilho. Pode deixar a gente rezando pelo seu amigo. São José, consiga um emprego para ele. Um beijo no seu coração. Até aí,
0: valeu.
1: Então, muito obrigado, minha querida. Continue com essa dedicação, com esse amor. Esse amor a Jesus Cristo, caminho, verdade e vida. Ele que não poupou a própria vida e não a deu por amor. Que você, então, com a sua consagração, assim como eu, como padre, me consagro a Jesus Cristo pela vida sacerdotal. E também você, como mesmo não sendo religiosa, mas é mais que religiosa, porque é leiga consagrada, e o leigo, a leiga consagrada, realmente tem um empenho muito grande. É como se fosse uma religiosa que se entrega a sua vida a Deus pela observância dos votos de pobreza, castidade e obediência. Né? Salve Maria Imaculada.
0: Salve Maria Imaculada, valeu, muito obrigado, viu, Maria Roberta, de Sapopemba, São Paulo, participou com a gente, obrigado por estar sempre rezando aí pela gente, viu? Vamos ouvir uma mensagem aqui da Nilza Helena de Jequié, na Bahia. Boa noite, Nilza.
3: Peço oração para o padre José Ailton, padre Marcelo Rossi, padre Reginaldo Manzotti, padre Alessandro Campos, padre Marcos, todos os padres da minha cidade, e os padres do mundo inteiro, Frei Sebastião, Benito Coalho, todos da Imaculada Conceição. Salve Maria, Mãe Imaculada. Boa noite. Toda a tua família, tá? E a minha família também.
0: Obrigado, obrigado. Para todos nós.
1: Obrigado. Deus te abençoe. Seja feliz. E reze por mim. Agora no dia 17 de setembro, vou completar 80 anos de vida e 50 sacerdócios.
0: Maravilha, parabéns, padre. 50 anos de sacerdócio, hein? 50 anos de sacerdócio, hein, padre? Puxa vida, hein? Parabéns, viu? 50, parabéns. É uma,
1: 50 anos de sacerdócio, viu?
0: Olha só, uma caminhada bonita, hein? Linda caminhada, hein?
1: 80 de vida, viu? Viu,
0: Gil? Oi, de vida. Quanto de vida, padre?
1: 80, vou completar
0: no
1: dia 17 de setembro.
0: 80,
1: viu?
0: 80 anos, mas tá novo ainda.
1: 80
0: tem... anos.
1: Não é mentira, é verdade. Não é mentira, é verdade.
0: Ô padre, a gente tem muito programa pra fazer junto ainda.
1: Se Deus quiser. Se Deus quer. Nesse ponto, Deus é muito generoso. Mais do que nós, viu? Viu, Gil? Deus é generosíssimo conosco. Nós é que muitas vezes nem correspondemos ao seu plano de amor e de benevolência conosco, né?
0: É verdade, padre. Olha, a Cícera Guimarães de Maceió, Alagoas, coloca: boa noite, Gil, querido, sua bênção, padre José Ailton, amo esse padre. Peço uma bênção pro meu paizinho Benedito Antero, ele tem 100 anos, olha que maravilha. Linda proteção pros meus filhos, Almir Guimarães, Ana Luísa, um beijo, padre José Ailton. Tá falando aqui a Cícera Guimarães de Maceió.
1: Ah, que bom. Como é o nome dela?
0: É Cícera. É Cícera Guimarães,
1: dona
0: de Maceió.
1: Cícera. Boa noite. Que Deus abençoe. Muita paz. Hoje celebramos São João Maria Vianney, que ele cubra a senhora e toda a sua família com muitas graças, muitas bênçãos, a proteção de Nossa Senhora. Ela que é o caminho, ela que nos ensina o caminho que leva ao Pai, que Jesus é o caminho, a verdade e a vida. E é justamente o que a senhora, a Nossa Senhora, o ensinou a caminhar com disponibilidade, com disposição, para o povo que Deus lhe confiou na sua missão que ele deu no mundo. Salve Maria Imaculada.
0: Salve Maria Imaculada. Rezamos também pela Maria Santana de Ipanema, Alagoas. Rezamos pelo Paulo César de Itabira, Pernambuco. Pede oração para ele e para toda a família. O Manuel dos Anjos, de Maceió, Alagoas. Ele fala do padre que marcou muito a vida dele, foi o padre Fernando Soares Vieira, que batizou ele em 1960, de Maceió, Manuel dos Anjos. Olha aí, obrigado, Manuel, pela participação. Muito bem. A Quitéria também, voluntária, Maceió, Alagoas, estamos rezando por ela, por toda a família. Rezamos também pela Givaldete Paulino, de Maceió, pela Genilda Maria, de Maceió, Alagoas. Pelas intenções todas aqui da Mariana Fonseca, Francinete do bairro Aricanduva, São Paulo também, que nós falamos aqui que ela colocou dos padres, né? A Yolanda da Silva de Maceió, sempre nossa ouvinte participativa e que está sempre lá interagindo conosco, rezando conosco também. Muito obrigado, viu, Yolanda? Marcelo Brito de Peruíbe, boa noite, peço oração e rezo junto por todos que passam por situações que nunca imaginaria passar. Peço pela Elza Nascimento, minha mãe, Carol Bittencourt, e para mim, Marcelo Brito, por todos os aflitos e enfermos. Muito bem. Deixa eu ver aqui. a Vitória Gertrudes, de Arcos, Minas Gerais, também pede oração para ela, para toda a família. A José Carlos da Silva, de Petrolândia, Pernambuco, também pedindo oração para todos os padres, por todos os sacerdotes. A Ana Palmeira, de Olivença, Alagoas, boa noite, Ana Palmeira. O que marcou o padre, que também marcou muita vida, foi o padre Mark David. Ele veio de Palmeira dos Índios para lá, para Olivença, Alagoas. Ele disse que ele é muito bom, a turma gosta muito dele. A Cailane de Santana de Ipanema, nós estamos rezando aqui pela vovó Maria de Lourdes, pela Dinalva de Santa Luzia do Norte, Alagoas. A Caroline Moraes de Belém também, né, de Belém do Pará, também rezando por ela e por toda a família. O João de Mirassol, no interior de São Paulo, também pede oração por toda a família, por todos os sacerdotes, pela saúde e paz no mundo. Rezamos também pela Cícera de Santana do Ipanema. Muito obrigado aí também. O senhor Alfério, também lá de Santa Catarina, né? São Félio de Concórdia, Santa Catarina também. Deixa eu ver quem mais aqui tá pedindo oração. A Cícera Guimarães mandou a foto aqui, né? Do seu Benedito Antero. Maravilha, um abraço para ele. Deus abençoe, sempre ele, viu? Deixa eu ver quem mais aqui. A Regina Célia também pede aqui, tá dando boa noite. Também rezamos por você também, viu, Regina? Tem ouvinte na linha? Vamos lá, vamos saber quem é. Alô, boa noite.
4: Boa noite.
0: Boa noite, com quem eu falo?
4: Você está falando com a Missilene.
0: Missilene. Missilene está falando de Maceió, Alagoas, é isso, Missilene?
4: Maceió, Alagoas.
0: Ei, maravilha. Pode ficar à vontade, o padre José Ailton está te ouvindo, viu, Missilene?
4: Ah, você

0: a felicidade pra ele. Saúde.
1: Isso aí. É isso aí, Padre. Olha aí, a Miss Silene.
2: Dona Silene, né?
1: É, Miss Silene, isso.
2: Miss Silene. Dona Miss Silene, boa noite, muito obrigado. Hoje nós celebramos o dia, oficialmente, o dia do padre, porque no domingo foi a abertura da semana vocacional. Mas hoje é São João Maria do Padre. São João Maria Batista Vianney, Curadás, celebramos o dia do padre. Muito obrigado, estou me esforçando o máximo possível para viver todos os dias o dia do padre, mas hoje de uma forma mais específica foi o fato de estarmos como patrono São João Maria Batista Vianney, Curadás. Ele que também era um homem da roça, do campo, igual a mim, e que então tinha dificuldade nos estudos, e ele venceu e superou. Depois se tornou um grande doutor da igreja na área da evangelização. Diz a tradição que às vezes havia dias que ele ficava o dia todo atendendo confissão, das 8 da manhã às 8 da noite. E tem um intervalo para o almoço, um pequeno descanso, depois veja. E essa é a nossa missão de nós pais. Estamos com verdadeiros missionários no ouvido, que é tão difícil. E também difícil quando, principalmente, nós homens temos uma dificuldade muito grande de nos aproximar da confissão. E ele passava de 8, 9, 10 horas direto atendendo o ouvido confissão. E São João Maria Vianney, Curadás, nos ensina e nos instrua, nós padres, a sermos homens de Deus disponíveis, dispostos a evangelizar. E evangelizar não é somente falando bonito, mas também pelo exemplo, pelo testemunho e os cuidados da pastoral, principalmente do pastoral do batismo, pastoral da Eucaristia, primeiro da missa, e ao coração, e da penitência da confissão. Isso que realmente nos ensina a igreja, como mãe besta, ensina as melhores coisas da vida. Se Deus é por nós, quem será contra nós? Salve Maria Imaculada.
0: Salve Maria Imaculada.
1: Amém. Salve Maria Imaculada. Obrigado, Miss Silene. Fique com Deus. Obrigado mais uma vez pela participação, viu? Que maravilha. A gente coloca aqui em oração também. Deixa eu ver aqui. A Maria Roberta até mandou uma foto pra gente aqui no WhatsApp. Obrigado, viu, Maria Roberta, pela participação, pelas suas orações. Muito obrigado. Josinete de Teófilo, Marechal Deodoro Alagoas. Sou Josinete. Teófilo de Marechal Deodoro Alagoas, quero parabenizar a todos os padres pelo dia, que Deus os abençoe, que eles estejam sempre nos abençoando. Quando puder, Padre José Ailton e equipe, passa aqui para comer uma tapioca com um cafezinho especial. Ah, mas esse convite aí não se faz, hein? E a gente vai mesmo, hein, Josinete? Hein, padre?
2: Vamos, não. 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
1: Menino, olha, com certeza que vou, viu, padre?
2: Com certeza.
1: Eita, muito bem. Olha, assim, nós estamos chegando no finalzinho já desse momento. A gente reza aqui pelas intenções também da Maria Guerra, da Vila Prudente, São Paulo, Luciene Alves de Dois Riachos, Alagoas. E a gente vai agora com grande alegria também receber a bênção. Vamos cantar também o Pai Nosso, o padre também canta o Pai Nosso. Aí nós temos a oração da Ave Maria, pedindo a proteção e a intercessão de Nossa Senhora, né, na vida de cada um de nós, ela que nos protege todos os dias, né? Ela que protege cada um dos seus filhos. E depois a bênção final com o padre José Ailton. Padre.
2: Mas não esqueça que nós temos já o canto do Pai Nosso, né?
1: Isso, tem o Pai Nosso, tem o canto do Pai Nosso antes. É. Isso.
2: Vamos cantar o Pai Nosso, então nós vamos antes fazer algumas intenções aqui. Então vamos rezar pela Dona Ana em Mauá, aí em São Paulo, em Mauá, a Benita e o Rui em São Bernardo do Campo, o senhor Antônio, Dona Simone de Bovoá, como também a sua filha, a Tatiane e a Laurinha, sua neta. E assim, acima de tudo, também meus irmãos Chico, meu irmão Chico, minha irmã Ana Lúcia e meu sobrinho Fulano, em Salto de Itu, em Americana, e todas as minhas duas irmãs em Americana, e também assim a família. E a vocês também aí, meus queridos, minhas queridas, com esse intuito de que realmente Jesus venha ao nosso encontro. Que o Pai Nosso seja sempre a oração na qual Ele nos dá o direito de chamar seu Pai de nosso Pai. E ainda mais hoje celebrando a memória de São João Maria Batista Vianney, São João Batista Maria Vianney, Curiadade, que foi o patrono dos padres, é o nosso patrono. E hoje é o seu dia e rezamos e celebramos com muita alegria e com muito júbilo esse dia do Pai. Vamos nos preparar agora para o canto do Pai Nosso. Também aí para o pessoal, a Dona Quitéria e todos vocês aí, viu, Gil? Do grupo também, do nosso irmão da como era a assistência lá embaixo, né? Como é que chama?
1: Nós temos o Juninho Sá na mesa de áudio. Na central de atendimento, toda a nossa equipe aqui, Padre.
2: Então, toda a equipe também e vocês que vão até meia-noite no programa, né? Isso. Que Nossa Senhora os acompanhe. Também um abraço para o Senhor Sebastião, nesse dia do padre, ele também que é um padre cinquentenário, é mais de idade de sacerdote, né? Também vamos então cantar o Pai Nosso.

as nossas ofensas, assim como nós perdoamos a quem nos tem ofendido. Pai, Pai, Pai nosso, que estás nos céus.

0: estás nos céus. Agora vamos nos preparar para a Ave Maria. Parabéns, após a recitação da Ave Maria, rezamos também. Vamos então rezarmos a Ave Maria e com a bênção de despedida. Também vamos rezar pelo casal Manuel Oliveira Barbosa, também a irmã Jacira da Silva e também o casal que muito nos anima na caminhada, que o Dom Frei Antônio da Igreja Anglicana da parte católica. Isso realmente vai fazer cada vez mais que a gente viva essa realmente essa iniciativa. E além disso, vamos então lembrar de que Jesus está conosco com sua mamãe, Nossa Senhora. Ave Maria, cheia de graça, o Senhor é convosco. Bendita sois vós entre as mulheres e bendito é o fruto do vosso ventre, Jesus.
1: Santa Maria, Mãe de Deus, rogai por nós, pecadores, agora e na hora de nossa morte. Amém.
0: O Senhor esteja convosco.
1: Ele está no meio de nós.
0: Pela intercessão da bem-aventurada Virgem Maria Imaculada Conceição e São João Batista Maria Vianney, desça sobre vós todos nós, a bênção de Deus Todo-Poderoso, Pai, Filho e Espírito Santo.
1: Amém. Obrigado, salve, Padre, Maria pela Imaculada. Participação, viu, Padre? De coração e até a próxima semana, se Deus quiser. E salve Maria Imaculada.
0: Estaremos juntos, se Deus quiser. Deus os acompanhe. Viu, Gil? Deus abençoe cada vez mais.
1: Amém. Obrigado, Padre. Valeu. Agradecemos a participação do Padre José Ailton. Semana que vem ele está de volta aqui, se Deus quiser, no nosso programa, tá bom? Vamos seguindo com o nosso Igreja no Rádio.
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1: Olha, com a chegada do período eleitoral, a Justiça do Trabalho faz um alerta para o assédio eleitoral nas relações de trabalho. A prática acontece quando empregadores ou pessoas em posição de chefia tentam influenciar, pressionar ou constranger trabalhadores a votarem determinado candidato ou partido por meio de promessas de benefícios ou ameaças de prejuízos no emprego. O assédio eleitoral é proibido e pode gerar consequências nas esferas trabalhista, eleitoral e até criminal. Entre as situações que caracterizam a prática estão ameaças de demissão, promessas de promoções em troca de votos, exigência de participação em atos políticos, pressão para revelar o voto e discriminação por opiniões políticas. Quem sofrer ou presenciar esse tipo de situação deve reunir provas como mensagens, áudios, e-mails ou testemunhas e denunciar ao Tribunal Superior do Trabalho, ao Conselho Superior da Justiça do Trabalho ou ao Ministério Público do Trabalho. O empregador que praticar assédio eleitoral pode ser condenado ao pagamento de indenizações, multas e outras sanções previstas em lei. O Tribunal Superior Eleitoral divulgou uma série de vídeos que mostram como é feita a preparação das urnas eletrônicas para as eleições. O processo acontece em cerimônia pública, acompanhada por representantes de partidos, do Ministério Público, da OAB e de outras entidades. Durante a preparação, a urna recebe os dados dos eleitores e dos candidatos da sessão eleitoral, além dos programas necessários para o funcionamento do equipamento. Ao final, é emitido um comprovante com todas as informações da preparação, garantindo a identificação de cada urna e sua respectiva sessão. O TSE informa que a tabela de correspondência entre urnas e sessões vai ser publicada na internet na véspera da eleição. Os vídeos sobre o funcionamento, a segurança e a transparência das urnas eletrônicas estão disponíveis no canal oficial do Tribunal no YouTube. A gente encerra aqui o nosso boletim de notícias Imaculada Notícias e você continua na sintonia do nosso programa. Daqui a pouquinho, a oração do Santo Rosário.
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2: Agora são 22:02 pelo horário de Brasília. A gente inicia a partir de agora a oração do Santo Rosário. E a gente coloca aqui as intenções dos nossos ouvintes, a Rosimeire de Pará de Minas, Minas Gerais. Peço orações por mim, toda a minha família. Salve Maria Imaculada, peço orações pela saúde do meu filho Gabriel. O Delfim Gino de Maceió também já está colocando as intenções aqui. Está digitando aí. O Quirino de Campo Grande, Mato Grosso, ele pede oração. Toda a família, pelo Papa, pelos padres, pelo clero, pela igreja, por todos os ministros ordenados e consagrados e leigos e pela família dele. O Diego Paim de Minas Gerais, também lá de Pará de Minas, a gente reza pelas suas intenções. E o Diego Paim, muito obrigado. A Irene Bernardo de Maceió, Alagoas. A Helena do aeroporto Zumbi dos Palmares, também a gente, Alagoas, a gente reza pelas suas intenções. Também pela Leninha de Maceió, Alagoas. Enfim, por todas as intenções dos nossos ouvintes, todas as intenções que estão chegando aqui também, a Givanilde do bairro São Mateus, São Paulo, reza por todos os sacerdotes, felicidades, né, para os sacerdotes. Então a gente reza por todos esses nossos ouvintes, tá certo? Por todas as intenções que você traz no seu coração no dia de hoje. O Delfim Gino de Maceió, Alagoas, como eu falei aqui, ele está pedindo oração para ele, por toda a família. Ele pede oração também pelo Papa Leão XIV, pelos padres, por todos os sacerdotes e por todos os seus familiares também, né? Então a gente vai rezar por todas essas intenções. A Quitéria também de Santana do Ipanema, Alagoas, pede oração pela saúde dela. Então tá certo, Quitéria, vamos estar rezando aí, viu? O Edivaldo Lopes de Maceió também pede oração, né? Então é isso, são os nossos ouvintes pedindo orações nesse momento. E, claro, para rezar conosco nessa noite, vamos receber com grande alegria nosso Frei Sebastião Benito Coalho, frade menor conventual e guardião internacional do carisma da Milícia da Imaculada. Boa noite, Frei! Acho que o microfone está desligado, Frei. Você consegue dar uma ligadinha no microfone? Aí Aí, acho que agora sim, Frei.
3: Tá. Então, tô vendo aí, tem Marcos com quem?
2: É o Sandra. Marcos que tá aí, a Sandra.
3: Sandra.
2: Isso.
3: E estamos aqui com Wagner e a Márcia. Wagner. Então, dois casais, tá bom? E quem está no controle?
2: No controle hoje é o Juninho Sá.
3: Ô, Juninho, tudo bem? Então, vamos lá. Olha, hoje queria muito rezar por todos os padres, né? Hoje é dia do padre, porque é a festa de São João Vianney, cura das. O rapaz que praticamente conseguiu ser padre porque era ótimo, mas em termos de preparação intelectual, não. Tanto é verdade que fizeram ele padre, proibindo dele confessar, e mandaram a trabalhar numa aldeia praticamente de 200 pessoas, onde nenhum padre queria ir, e lá o povo nem queria entrar na igreja, e este padre, ele começou, conquistou o povo, depois de dois, três anos, autorizaram ele para confessar. E ele foi tão maravilhoso, que chegava gente de longe, esperava 2, 3 dias para confessar. E se tornou assim, protetor de todos os padres. Um santo homem. Então, esses são curados que intercedem para nós, padre. Você todos agora reze para nós, padre, viu? Nós sempre rezamos para vocês. Hoje são vocês que vão rezar para nós, viu? Em nome do Pai, do Filho e do Espírito Santo.
4: Amém.
3: Renovemos a nossa fé. Creio em Deus
4: Pai Todo-Poderoso, Criador do céu e da terra. e em Jesus Cristo, seu único Filho, nosso Senhor, que foi concebido pelo poder do Espírito Santo, nasceu da Virgem Maria, padeceu sob Pôncio Pilatos, foi crucificado, morto e sepultado, desceu à mansão dos mortos, ressuscitou ao terceiro dia, subiu aos céus, está sentado à direita de Deus Pai Todo-Poderoso, onde há de vir a julgar os vivos e os mortos. Creio no Espírito Santo, na Santa Igreja Católica, na comunhão dos santos, na remissão dos pecados, na ressurreição da carne, na vida eterna. Amém. Pai nosso que estais no céu, santificado seja o vosso nome. Venha a nós o vosso reino. Seja feita a vossa vontade, assim na terra como no céu. O pão nosso de cada dia nos dai hoje. Perdoai as nossas ofensas, assim como nós perdoamos a quem nos tem ofendido. E não nos deixeis cair em tentação, mas livrai-nos do mal. Amém.
3: Pedimos à Virgem Santíssima, que é filha predileta do Pai, Mãe do Verbo Eterno, Esposa do Espírito Santo, Mãe de todos os sacerdotes, que nos ajude a viver a fé, o amor e a esperança e esse caminho sacerdotal. Ave Maria, cheia de graça, o Senhor é convosco. Bendita sois vós entre as mulheres. Bendito o fruto do vosso ventre, Jesus.
4: Santa Maria, Mãe de Deus, rogai por nós, pecadores, agora e na hora de nossa morte. Amém.
3: Ave Maria, cheia de graça, o Senhor é convosco. Bendita sois vós entre as mulheres, bendito o fruto do vosso ventre, Jesus.
4: Santa Maria, Mãe de Deus, rogai por nós, pecadores, agora e na hora de nossa morte. Amém.
3: Ave Maria, cheia de graça, o Senhor é convosco. Bendita sois vós entre as mulheres. Bendito o fruto do vosso ventre, Jesus.
4: Santa Maria, Mãe de Deus, rogai por nós, pecadores, agora e na hora de nossa morte. Amém.
3: Glória ao Pai, ao Filho e ao Espírito Santo.
4: Como era no princípio, agora e sempre. Amém.
3: Ó meu Jesus,
4: perdoai-nos, livrai-nos do fogo do inferno, levai as almas todas para o céu e socorrei principalmente as que mais precisarem.
3: Vamos agora meditar, estamos na segunda-feira, os mistérios gozosos. O anúncio do arcanjo Gabriel Nossa Senhora, a visita a Santa Isabel, o nascimento de Jesus, a apresentação ao templo e Jesus no templo aos 12 anos. Vamos agora meditar o primeiro mistério. Realmente é uma nova criação. Deus amou o mundo ao ponto de enviar o seu Filho, o Verbo Eterno, aquele pelo qual tudo foi feito. A criação inteira se encarnou no ser de uma mulher escolhida, chamada pelo anjo, cheia de graça, o Senhor é contigo, escolhida para poder gerar assim entre nós o próprio Verbo Eterno. E quando o anjo explicou como Nossa Senhora, ela disse: eis aqui a serva do Senhor, faça-se em mim segundo a tua palavra. E o Verbo se fez carne e morou entre nós. Irmãos, este é o maior milagre, porque Deus veio conosco, morar conosco, ficar conosco. Vamos rezar este mistério pensando como Deus nos ama a todos. Quem vai nos acompanhar?
2: Bom, vamos saber quem é que está na linha. Severina, Severina de São Paulo, Frei.
3: Boa noite, Severina.
5: Boa noite, seja a sua bênção.
3: Deus te abençoe, Severina. Vamos ouvir as suas intenções.
5: Eu quero rezar por todos os padres, principalmente pelo senhor, que é uma bênção na nossa vida, pelo meu padre José dos Anjos, e daqui da paróquia Santa Cruz. Eu quero rezar por todos os padres que passaram aqui na Santa Cruz, todos os padres que estão nessa hora rezando suas missas, que estão com seus... Que Jesus abençoe cada um deles e abençoe todas as famílias, meu esposo, Adelino Garcia, abençoe, dê-me saúde para mim cuidar do meu esposo, e dê muita saúde para vocês aí, que vocês são uma bênção, e pela paz do mundo inteiro, e que termine essas guerras, esses conflitos nesse mundo de meu Deus, viu, Frei? É o que eu peço, viu, Frei, para todos.
3: Muito bem, Severina, coloquemos todas as suas intenções. E que o sim de Maria se repeta na nossa vida, e hoje de maneira particular, pela dedicação de todos os sacerdotes. Pai nosso, que estais no céu, santificado seja o vosso nome. Venha a nós o vosso reino, seja feita a vossa vontade, assim na terra como no céu.
5: O pão nosso de cada dia nos dai hoje, perdoai-nos as nossas ofensas, assim como nós perdoamos a quem nos tem ofendido. E não nos deixeis cair em tentação, mas livrai-nos do mal. Amém.
3: Ave Maria, cheia de graça, o Senhor é convosco. Bendita sois vós entre as mulheres, bendito é o fruto do vosso ventre, Jesus.
5: Santa Maria, Mãe de Deus, rogai por nós, pecadores, agora e na hora da nossa morte. Amém.
3: Ave Maria, cheia de graça, o Senhor é convosco. Bendita sois vós entre as mulheres. Bendito é o fruto do vosso ventre, Jesus.
5: Santa Maria, Mãe de Deus, rogai por nós, pecadores, agora e na hora da nossa morte. Amém.
3: Ave Maria, cheia de graça, o Senhor é convosco. Bendita sois vós entre as mulheres. Bendito é o fruto do vosso ventre, Jesus.
5: Santa Maria, Mãe de Deus, rogai por nós, pecadores, agora e na hora da nossa morte. Amém.
3: Eu gostaria de lembrar que a repetição da Ave Maria não é uma repetição. Cada Ave Maria é uma rosa, é uma alma que nós salvamos, é um sacerdote que nós ajudamos. Ave Maria, cheia de graça, o Senhor é convosco. Bendita sois vós entre as mulheres. Bendito é o fruto do vosso ventre, Jesus.
5: Santa Maria, Mãe de Deus, rogai por nós, pecadores, agora e na hora da nossa morte. Amém.
3: Ave Maria, cheia de graça, o Senhor é convosco. Bendita sois vós entre as mulheres. Bendito é o fruto do vosso ventre, Jesus.
5: Santa Maria, Mãe de Deus, rogai por nós, pecadores, agora e na hora da nossa morte. Amém.
3: Ave Maria, cheia de graça, o Senhor é convosco. Bendita sois vós entre as mulheres. Bendito é o fruto do vosso ventre, Jesus.
5: Santa Maria, Mãe de Deus, rogai por nós, pecadores, agora e na hora da nossa morte. Amém.
3: Ave Maria, cheia de graça, o Senhor é convosco. Bendita sois vós entre as mulheres. Bendito é o fruto do vosso ventre, Jesus.
5: Santa Maria, Mãe de Deus, rogai por nós, pecadores, agora e na hora da nossa morte. Amém.
3: Que o sim de Maria se repita em cada um de nós, e sobretudo no sacerdócio. Ave Maria, cheia de graça, o Senhor é convosco. Bendita sois vós entre as mulheres. Bendito é o fruto do vosso ventre, Jesus.
5: Santa Maria, Mãe de Deus, rogai por nós, pecadores, agora e na hora da nossa morte. Amém.
3: Ave Maria, cheia de graça, o Senhor é convosco. Bendita sois vós entre as mulheres, bendito é o fruto do vosso ventre, Jesus.
5: Santa Maria, Mãe de Deus, rogai por nós, pecadores, agora e na hora da nossa morte. Amém.
3: Sabemos que as primeiras palavras da ave são exatamente do anjo Gabriel, que nos lembra este grande milagre. Ave Maria, cheia de graça, o Senhor é convosco. Bendita sois vós entre as mulheres. Bendito é o fruto do vosso ventre, Jesus.
5: Santa Maria, Mãe de Deus, rogai por nós, pecadores, agora e na hora da nossa morte. Amém.
3: Ave Maria, cheia de graça, o Senhor é convosco. Bendita sois vós entre as mulheres. Bendito é o fruto do vosso ventre, Jesus.
5: Santa Maria, Mãe de Deus, rogai por nós, pecadores, agora e na hora da nossa morte. Amém.
3: Glória ao Pai, ao Filho e ao Espírito Santo.
5: Como era no princípio e agora e sempre, por todos os séculos dos séculos. Amém.
3: Ó meu Jesus,
5: luz, perdoai-nos, livrai-nos do fogo do inferno, levai as almas todas para o céu e socorrei principalmente as que mais precisarem da vossa infinita misericórdia.
3: Ó Maria, concebida sem pecado.
5: Ó Maria, concebida sem pecado, rogai por nós que recorremos a vós e por todos quanto não recorre a vós, especialmente pelos inimigos da Santa Igreja e por todos quantos são a vós recomendada.
3: Obrigado, Severina, pela sua participação. Deus abençoe.
5: Está dando intervagacinha por causa que eu estou rezando com a Alexa, não sabe? O meu rádio não pega, então eu rezo com a Alexa. Por isso que fica assim meio atrapalhado, tá bom? Meu rezo com muito amor para todos vocês aí, viu, Frei? Jesus abençoe todos vocês aí.
3: Que Deus te abençoe e abençoe todos vocês que estão rezando conosco. Em nome do Pai, do Filho e do Espírito Santo. Salve Maria Imaculada.
6: Salve Maria Imaculada.
3: Senhor Ortiz, vamos ouvir uma mensagem?
2: Vamos sim, Frei. Vamos ouvir mais uma mensagem. Queremos convidar os ouvintes também a continuar rezando conosco no 0 operadora 11 4397 6520. Tá? Esse é o telefone para você rezar com a gente. Vamos ouvir aqui um pedido de oração da Irene Bernardo, de Maceió, Alagoas. Boa noite, Irene.
7: Boa noite, Salve Maria Imaculada. Aqui, Irene de Maceió, sempre pedindo a você, agradecendo a vocês, pedindo para minha bisneta. Era uma criança de 6 anos. Não estava passando bem, foi muito difícil. Como já contei a você já. Vou pedir oração para ela, para mim.
8: Esposa do Marcos.
7: Está no meu estômago, estou com o estômago queimando. Para minha neta. Enfim, é muita coisa, viu? Que a senhora passe na frente. Sim. Boa noite, Salve Maria. Eu sou a ministra. Boa noite, Salve Maria. E peço para vocês toda a rádio, que essa rádio é uma benção essa rádio. Salve Maria Imaculada.
3: Salve Maria Imaculada, muito obrigado, viu? E agora, Jortis, vamos meditar o segundo mistério. Eu gostaria de convidar todos a se sentir presente nos mistérios, porque Nossa Senhora, Jesus, eles também agora aprimem de Nossa Senhora, Zacarias, Isabel, elas são vivas, são pessoas que nos ouvem. Portanto, vamos acompanhar Nossa Senhora, que visita Santa Isabel, o encontro maravilhoso das duas mães. o anjo tinha revelado a Nossa Senhora que Isabel já estava no sexto mês, ela que era considerada estéril. Nossa Senhora não podia falar para ninguém que estava grávida, senão se não for por obra do noivo ou do marido, ela era apedrejada até a morte. Mas Nossa Senhora tinha confiança. E quando Isabel viu ela, explodiu de alegria, iluminado pelo Espírito Santo. Onde bem que a mãe do meu Senhor me visite, quando a tua saudação chegou aos meus ouvidos, a criança pulou de alegria no meu ventre. Feliz é tu que acreditou. Bendita és tu entre as mulheres, bendito é o fruto do vosso ventre, Jesus. Imagina a alegria de Nossa Senhora. E o Magnífica foi uma resposta. E as palavras de Isabel, juntamente com o anjo Gabriel, formam a primeira parte da Ave Maria. Então, agora quem vai nos ajudar é Yolanda, de Maceió, Alagoas. Boa noite, Yolanda.
9: Boa noite, meu filho, a sua benção. Boa noite, Gil. Boa noite, tem um irmãozinho que eu pensei que era o Pedro, pequenininho do coração lindo da minha mamãe, mas o nome dele é o Juninho. Deus abençoe ele também. Meu Frei, hoje vou rezar segundo mistério, que a minha mamãe sempre ia me visitar, em graça de visitar minha prima Isabel da minha mamãe, e também pedir oração para os padres todo mundo inteiro, e que eu amo muito ao Padre Márcio, do meu batismo, do meu casamento, e eu vou dizer isso, dai-nos, Senhor, a paz e a cura que o mundo precisa, dai-nos, Senhor, sacerdote, tanto que a igreja tanto necessita, que assim seja, amém, um beijo, meu Frei, eu amo o Senhor, do fundo do meu coração, seja toda a Melissa, e do mundo inteiro, especialmente da minha família, da família do meu marido e meus filhos e meu netinho, que assim seja, amém. Vamos rezar, amém.
3: E bom, Yolanda, e vamos lembrar que estamos rezando para os padres, viu? Tem padre nativa, padre também que estão doentes, padre que estão começando, e também aquele que estão preparando para ser sacerdote, tá bom? Vamos rezar.
9: É.
3: O amor e
9: também, meu Frei, para os padres também, meu Frei, que já se faleceu, né, meu Frei?
3: Isso. Pai nosso, que estás no céu, santificado seja o vosso nome. Venha a nós o vosso reino. Seja feita a vossa vontade, assim na terra como no céu.
9: O pão nosso de cada dia nos dai hoje, perdoai nossas ofensas, assim como nós perdoamos a quem nos tem ofendido. Não me deixa, papai, cair em tentação, mas me livrai do mal. Amém.
3: Ave Maria, cheia de graça, o Senhor é convosco. Bendita sois vós entre as mulheres, bendito é o fruto do vosso ventre, Jesus.
9: Santa Maria, Mãe de Deus, rogai por nós, pecadores, agora e na hora da nossa morte. Amém.
3: Ave Maria, cheia de graça, o Senhor é convosco. Bendita sois vós entre as mulheres. Bendito é o fruto do vosso ventre, Jesus.
9: Santa Maria, Mãe de Deus, rogai por nós, pecadores, agora e na hora da nossa morte. Amém.
3: Ave Maria, cheia de graça, o Senhor é convosco. Bendita sois vós entre as mulheres. Bendito é o fruto do vosso ventre, Jesus.
9: Santa Maria, Mãe de Deus, rogai por nós, pecadores, agora e na hora da nossa morte. Amém.
3: Ave Maria, cheia de graça, o Senhor é convosco. Bendita sois vós entre as mulheres. Bendito é o fruto do vosso ventre, Jesus.
9: Santa Maria, Mãe de Deus, rogai por nós, pecadores, agora e na hora da nossa morte. Amém.
3: Ave Maria, cheia de graça, o Senhor é convosco. Bendita sois vós entre as mulheres. Bendito é o fruto do vosso ventre, Jesus.
9: Santa Maria, Mãe de Deus, rogai por nós, pecadores, agora e na hora da nossa morte. Amém.
3: Ave Maria, cheia de graça, o Senhor é convosco. bendita sois vós entre as mulheres, bendito é o fruto do vosso ventre, Jesus.
9: Santa Maria, Mãe de Deus, rogai por nós, pecadores, agora e na hora da nossa morte. Amém.
3: Ave Maria, cheia de graça, o Senhor é convosco. Bendita sois vós entre as mulheres. Bendito é o fruto do vosso ventre, Jesus.
9: Santa Maria, Mãe de Deus, rogai por nós, pecadores, agora e na hora da nossa morte. Amém.
3: Ave Maria, cheia de graça, o Senhor é convosco. Bendita sois vós entre as mulheres. Bendito é o fruto do vosso ventre, Jesus.
9: Santa Maria, Mãe de Deus, rogai por nós, pecadores, agora e na hora da nossa morte. Amém.
3: Ave Maria, cheia de graça, o Senhor é convosco. Bendita sois vós entre as mulheres, bendito é o fruto do vosso ventre, Jesus.

0: levar as almas todas para o céu e socorrer principalmente quem mais precisar da vossa infinita misericórdia.
1: Ó Maria, concebida sem pecado.
0: Ó Maria, concebida sem pecado, rogai por nós que recorremos a vós e por todos quantos não recorrem a vós, especialmente pelos inimigos da Santa Igreja e por todos que havem encomendado. Amém. Boa noite, meu filho. Salve Maria Imaculada. Tô bambia de sono, meu filho, mas eu consegui rezar. Amém. Com vocês todos aí. Amém.
1: Obrigado, minha filha. Deus te abençoe. Abençoe todos vocês que estão rezando conosco. Em nome do Pai, do Filho e do Espírito Santo. Amém. Salve Maria Imaculada.
2: Salve Maria Imaculada.
1: Senhor Ortiz, vamos ouvir mais uma mensagem.
3: Vamos sim, Frei. Vamos ouvir mais uma mensagem, convidando também os nossos ouvintes a rezar conosco no 0 operadora 11 4397-6520. 0 operadora 11 4397-6520. 6520. Nós vamos ouvir agora, Frei, a mensagem aqui, o pedido de oração do Marcos Alves, de São Vicente, São Paulo. Boa noite, Marcos.
4: Boa noite, Frei Benito Coelho. Boa noite a todos da rádio e ouvintes da Milícia Imaculada. Ofereço essas orações, esse terço que vamos rezar, para a saúde e proteção de todos os padres, todos os freis, todos os sacerdotes. Salve Maria Imaculada. Marcos Muito Alves, bem. São Vicente.
1: Obrigado. Vamos agora meditar o terceiro mistério. É o nascimento de uma criança em Belém, deitada numa manjedoura. É o Verbo Eterno, o Criador do Universo, uma criança. Tem algo de mais maravilhoso com uma criança? Não. Acho, carpinteiro São José, Nossa Senhora, certamente o berço mais lindo do mundo. Até os anjos, pastores, aquela criança. Mas por que isso? Por que Deus se tornou criança? Para conquistar? Não com a imposição, com a força, mas com a atração. Fica uma criança aí. É para nós, é tudo. Pergunta para a mamãe que quer um filhinho. Papai, é isso. Pergunta se uma mamãe que ama o filho pode oferecer o mundo que ela não troca. O filho vale mais do que tudo. Então, esse é Deus. Maravilhoso. Então vamos continuar a rezar pelos padres. Por que se chama de padre, hein? Porque ele tem uma função de pai e mãe para ajudar a todos. É presbítero, porque preside. E que mais? Sacerdote, porque lidera com coisas sagradas. Agora temos os freis, que são padres também. Frei significa irmão. São toda a nomenclatura para dar a este homem assim, uma missão que não é para ele, é para os outros. Portanto, vamos rezar para que cada padre se sinta feliz pela sua missão e possa realizá-la com muito amor. Tio Ortiz, quem é Oi. Que vai nos ajudar?
3: Frei, eu acho que é a Nite de Mauá, São Paulo.
1: Nite de Mauá. Boa noite, Nite.
5: Boa noite, Frei. A sua bênção. Aqui Deus é a Nite de Mauá.
1: Que beleza. Nite, coloque as suas intenções.
5: Sim, Frei. Bom, como hoje é o dia do sacerdote, né? Pedir a misericórdia divina pelos nossos sacerdotes, em especial a você, Frei. Pelas nossas crianças, também quero pedir nesse terço, agradecendo Sim. a Deus pela oportunidade, sim, de rezar o terço.
1: Com certeza.
5: Pelas mulheres grávidas, também posso continuar?
1: Pelas mães, né? Que bonito.
5: Isso, pelas mães grávidas. Quero também pedir pelas pessoas que sofrem depressão, medo, angústia, desespero.

0: pelas pessoas que sofreram acidentes, pelas almas do purgatório, e aqui eu menciono a alma do meu pai, da minha mãe, dos meus irmãos, da Maria Salete, pelos dependentes de drogas, fumo e álcool, pelo fruto do nosso trabalho, pelos desempregados, pela cura das nossas enfermidades. Quero pedir também pelo nosso Brasil, pedindo a intercessão da Mãe de Deus pelo mundo inteiro e pelo triunfo imaculado do coração de Maria, Padre.
1: Neide, que bonito. Coloquemos-se com amor todas essas intenções. Pai nosso que estais no céu, santificado seja o vosso nome. Venha a nós o vosso reino. Seja feita a vossa vontade, assim na terra como no céu.
0: O pão nosso de cada dia nos dai hoje. Perdoai as nossas ofensas, assim como nós perdoamos a quem nos tem ofendido. E não nos deixeis cair em tentação, mas livrai-nos do mal. Amém.
2: Ave Maria, cheia de graça, o Senhor é convosco. Bendita sois vós entre as mulheres. Bendito é o fruto do vosso ventre, Jesus.
0: Santa Maria, Mãe de Deus, rogai por nós, pecadores, agora e na hora de nossa morte. Amém.
3: Nossa Senhora está olhando, sorrindo para todos nós. É mãe que nos ama. Ave Maria,
2: Ave Maria,
3: cheia
2: cheia
3: de
2: de
3: graça,
2: graça,
3: o
2: o
3: Senhor
2: Senhor
3: é
2: é
3: convosco.
2: convosco.
3: Bendita
2: Bendita
3: sois
2: sois
3: vós
2: vós
3: entre
2: entre
3: as
2: as
3: mulheres.
2: mulheres.
3: Bendito
2: Bendito
3: é
2: é
3: o
2: o
3: fruto
2: fruto
3: do
2: vosso
3: vosso ventre,
2: ventre,
3: Jesus.
2: Jesus.
0: Santa Maria, Mãe de Deus, rogai por nós, pecadores, agora e na hora de nossa morte. Amém.
3: Ave
2: Ave
3: Maria,
2: Maria,
3: cheia
2: cheia
3: de
2: de
3: graça,
2: graça,
3: o
2: o
3: Senhor
2: Senhor
3: é
2: é
3: convosco.
2: convosco.
3: Bendita
2: Bendita
3: sois
2: sois
3: vós
2: vós
3: entre
2: entre
3: as
2: as
3: mulheres.
2: mulheres.
3: Bendito
2: Bendito
3: é
2: é
3: o
2: o
3: fruto
2: fruto
3: do
2: do
3: vosso
2: vosso
3: ventre,
2: ventre,
3: Jesus.
2: Jesus.
0: Santa Maria, Mãe de Deus, rogai por nós, pecadores, agora e na hora de nossa morte. Amém.
3: Ave Maria,
2: Maria,
3: cheia
2: cheia
3: de
2: de
3: graça,
2: graça,
3: o
2: o
3: Senhor
2: Senhor
3: é
2: é
3: convosco.
2: convosco.
3: Bendita
2: Bendita
3: sois
2: sois
3: vós
2: vós
3: entre
2: entre
3: as
2: as
3: mulheres.
2: mulheres.
3: Bendito
2: Bendito
3: é
2: é
3: o
2: o
3: fruto
2: fruto
3: do
2: do
3: vosso
2: vosso
3: ventre,
2: ventre,
3: Jesus.
2: Jesus.
0: Santa Maria, Mãe de Deus, rogai por nós, pecadores, agora e na hora de nossa morte. Amém.
3: Ave
2: Ave
3: Maria,
2: Maria,
3: cheia
2: cheia
3: de
2: de
3: graça,
2: graça,
3: o
2: o
3: Senhor
2: Senhor
3: é
2: é
3: convosco.
2: convosco.
3: Bendita
2: Bendita
3: sois
2: sois
3: vós
2: vós
3: entre
2: entre
3: as
2: as
3: mulheres.
2: mulheres.
3: Bendito
2: Bendito
3: é
2: é
3: o
2: o fruto
3: fruto do
2: do
3: vosso
2: vosso
3: ventre,
2: ventre,
3: Jesus.
2: Jesus.
0: Santa Maria, Mãe de Deus, rogai por nós, pecadores, agora e na hora de nossa morte. Amém.
3: Ave
2: Ave
3: Maria,
2: Maria,
3: cheia
2: cheia
3: de
2: de
3: graça,
2: graça,
3: o
2: o
3: Senhor
2: Senhor
3: é
2: é
3: convosco.
2: convosco.
3: Bendita
2: Bendita
3: sois
2: sois
3: vós
2: vós
3: entre
2: entre
3: as
2: as
3: mulheres.
2: mulheres.
3: Bendito
2: Bendito
3: é
2: é
3: o
2: o fruto
3: fruto do
2: do
3: vosso
2: vosso
3: ventre,
2: ventre,
3: Jesus.
2: Jesus.
0: Santa Maria, Mãe de Deus, rogai por nós, pecadores, agora e na hora de nossa morte. Amém.
3: Ave
2: Ave
3: Maria,
2: Maria,
3: cheia
2: cheia
3: de
2: de
3: graça,
2: graça,
3: o
2: o
3: Senhor
2: Senhor
3: é
2: é
3: convosco.
2: convosco.
3: Bendita
2: Bendita
3: sois
2: sois
3: vós
2: vós
3: entre
2: entre
3: as
2: as
3: mulheres.
2: mulheres.
3: Bendito
2: Bendito
3: é
2: é
3: o
2: o
3: fruto
2: fruto
3: do
2: do
3: vosso
2: vosso
3: ventre,
2: ventre,
3: Jesus.
2: Jesus.
0: Santa Maria, Mãe de Deus, rogai por nós, pecadores, agora e na hora de nossa morte. Amém.
3: Ave
2: Ave
3: Maria,
2: Maria,
3: cheia de
2: cheia de
3: graça,
2: graça,
3: o
2: o
3: Senhor
2: Senhor
3: é
2: é
3: convosco.
2: convosco.
3: Bendita
2: Bendita
3: sois
2: sois
3: vós
2: vós
3: entre
2: entre
3: as
2: as
3: mulheres.
2: mulheres.
3: Bendito
2: Bendito
3: é
2: é
3: o
2: o
3: fruto
2: fruto
3: do
2: do
3: vosso
2: vosso
3: ventre,
2: ventre,
3: Jesus.
2: Jesus.
0: Santa Maria, Mãe de Deus, rogai por nós, pecadores, agora e na hora de nossa morte. Amém.
3: Ave
2: Ave
3: Maria,
2: Maria,
3: cheia
2: cheia
3: de
2: de
3: graça,
2: graça,
3: o
2: o
3: Senhor
2: Senhor
3: é
2: é
3: convosco.
2: convosco.
3: Bendita
2: Bendita
3: sois
2: sois
3: vós
2: vós
3: entre
2: entre
3: as
2: as
3: mulheres.
2: mulheres.
3: Bendito
2: Bendito
3: é
2: é
3: o
2: o
3: fruto
2: fruto
3: do
2: do
3: vosso
2: vosso
3: ventre,
2: ventre,
3: Jesus.
2: Jesus.
0: Santa Maria, Mãe de Deus, rogai por nós, pecadores, agora e na hora de nossa morte. Amém.
3: Ave
2: Ave
3: Maria,
2: Maria,
3: cheia
2: cheia
3: de
2: de
3: graça,
2: graça,
3: o
2: o
3: Senhor
2: Senhor
3: é
2: é
3: convosco.
2: convosco.
3: Bendita
2: Bendita
3: sois
2: sois
3: vós
2: vós
3: entre
2: entre
3: as
2: as
3: mulheres.
2: mulheres.
3: Bendito
2: Bendito
3: é
2: é
3: o
2: o
3: fruto
2: fruto
3: do
2: do
3: vosso
2: vosso
3: ventre,
2: ventre,
3: Jesus.
2: Jesus.
0: Santa Maria, Mãe de Deus, rogai por nós, pecadores, agora e na hora de nossa morte. Amém.
4: Glória ao Pai, ao Filho e ao Espírito Santo.
0: Assim como era no princípio, agora e sempre. Amém.
3: Ó meu Jesus,
0: perdoai-nos, livrai-nos do fogo do inferno, levai as almas todas para o céu e socorrei principalmente as que mais precisarem da vossa infinita misericórdia.
3: Ó Maria, concebida sem pecado,
0: rogai por nós que recorremos a vós e por todos quantos não recorrem a vós, especialmente pelos inimigos da Santa Igreja e por todos quantos são a vós recomendados. Muito obrigada,
3: Pai. Salve
0: Maria Imaculada.
3: Muito obrigado, Neide, da sua participação. Deus abençoe, minha filha. Força, coragem. Vamos rezar sempre por estas suas intenções. E agora, que Deus abençoe e abençoe todos vocês que estão rezando conosco. Em nome do Pai, do Filho e do Espírito Santo. E agora, Gi Ortiz, vamos ver mais uma mensagem, tá bom?
5: Muito bem, vamos sim, Frei. É, só lembrando que está conosco em rede agora a Rádio Educativa FM 104.7, né, que está retransmitindo também agora a oração do Santo Rosário. Você pode ligar no 0-11-4397-6520 para rezar ao vivo com a gente, rezar ao vivo com o Frei Sebastião. Nós temos uma mensagem aqui, Frei, da Ingrid. Sim. Ingrid de Santa Luzia do Norte, Alagoas. Vamos ouvir. Boa noite, Ingrid.
6: Oi, Frei, meu querido Frei, boa noite, salve Maria Imaculada, que felicidade poder estar gravando esse áudio para o Senhor. Conheci a milícia da Imaculada através da minha mãe, graças a Deus, ouvi o Senhor todas as noites quando eu estou trabalhando. Pelo dia também, alegra meu dia, tá me curando das minhas crises de ansiedade. Minha filha de 6 anos é sua fã, tá se tornando coroinha da igreja, tá se formando. Dia 16, se eu não me engano, é dia de São Tarcísio e vai ser o dia da formação dela, e eu estou muito feliz mesmo de poder gravar esse áudio para o Senhor, de saber que o Senhor é um instrumento de Deus e que leva alegria e amor para a vida das pessoas, assim como o Senhor trouxe para a minha vida e para a minha casa. Obrigada, Frei. Só agradeço, só tenho que agradecer a Deus por sua existência, pela sua vida. E um dia que o Senhor estiver em Maceió, eu espero ter a oportunidade.
3: Aí. Alô? Jordi?
5: Oi, Frei, caiu, né?
3: Ai, que pena.
6: Que Deus abençoe.
5: Era só um pouquinho, Frei.
6: Um dia que o Senhor estiver em Maceió, eu espero ter a oportunidade, peço muito a Deus, para viver esse momento de poder lhe conhecer pessoalmente. Então, que Deus abençoe, que Ele lhe dê muitos, muitos, muitos e muitos anos de vida e que Ele dê muita sabedoria para que o Senhor leve sempre a palavra dEle por todo lugar que o Senhor passar, porque o Senhor é um ser humano muito cheio do amor de Deus. Boa noite, Frei. Amo a sua vida.
3: Muito obrigado. Me espere, viu? Eu quero ir lá, Maceió, sim. Obrigado. Ingrid, Deus te abençoe. É, a gente se emociona, né, vendo tantas coisas. Então, vamos agora meditar o quarto mistério. A mulher tinha que ficar 40 dias e purificação. Era bom isso, viu? E a criança era circuncidada 8 dias depois, pegaram o nome de Jesus. 40 dias depois, a purificação da mãe, a criança primogênita masculina era levada ao templo para ser consagrada a Deus e resgatá-la com alguma oferta. Pelo jeito, era muito simples, para ver que Nossa Senhora São José era um casal muito simples. Vamos pedir a Deus por todas as crianças, viu? Por todas as mães, por todos os pais. É tão bonito ver esse caminho para Jerusalém. É tão bonito ver quando as mães, os pais levam seus filhos a batizar, pedir uma bênção na igreja. É tão bonito isso. O que Nossa Senhora São José fizeram com Jesus de uma forma diferenciada, façam todos. Levem as crianças para a igreja. Peça ao Pai que os abençoe. Leve a criança para batizar, fazer primeiro comunhão. É tão lindo isso. Muito bem. Então, vamos acompanhar Nossa Senhora com São José. E encontramos um homem de idade, Simeão, que reconhece em Jesus o Messias. Eu chamo luz ao mundo. E profetiza que Nossa Senhora iria sofrer muito, uma espada por causa do filho iria transpassar o coração dela. Quanto ela deveria sofrer, não sabemos como sofreu, sobretudo aos pés da cruz. E depois uma pessoa também de idade, Ana, glorificou Deus, vendo Jesus, reconhecendo o Messias. É muito bonito esse episódio. Você pode ver, para Deus não tem idade, toda idade é boa para amar a Deus. Agora é Renato de Londrina, Paraná, que vai nos acompanhar. Boa noite, Renato.
7: Boa noite, Frei. Tudo bem?
3: Deus te abençoe. Agora sim, pode colocar as suas intenções.
7: Coloco as intenções só com a minha mãe, pela coluna dela, que ela está fazendo tratamento, mas ela vai no médico, então eu estou rezando pela coluna da minha mãe. Pela memória dos meus pais, meu pai que faleceu, que agora é dia dos pais, domingo que vem, e eu vou falar que meu pai faleceu faz 1 ano. E é isso.
3: Muito bem, com essas intenções. E a de todos vocês que estão rezando conosco. Pai nosso, que estais no céu, santificado seja o vosso nome. Venha a nós o vosso reino, seja feita a vossa vontade, assim na terra como no céu.
7: O pão nosso de cada dia nos dai hoje, perdoai as nossas ofensas, assim como nós perdoamos a quem nos tem ofendido, e não nos deixeis cair em tentação, mas livrai-nos do mal. Amém.
4: Ave Maria, cheia de graça, o Senhor é convosco. Bendita sois vós entre as mulheres. Bendito é o fruto do vosso ventre, Jesus.
7: Santa Maria, Mãe de Deus, rogai por nós, pecadores, agora e na hora de nossa morte. Amém.
4: Ave Maria, cheia de graça, o Senhor é convosco. Bendita sois vós entre as mulheres. Bendito é o fruto do vosso ventre, Jesus.
7: Santa Maria, Mãe de Deus, rogai a Deus por nós, pecadores, agora e na hora de nossa morte. Amém.
3: Vamos rezar para todas as crianças, viu? Ave Maria, cheia de graça, o Senhor é convosco. Bendita sois vós entre as mulheres. Bendito é o fruto do vosso ventre, Jesus.
7: Santa Maria, Mãe de Deus, rogai por nós, pecadores, agora e na hora de nossa morte. Amém.
3: Rezemos por todas as mães. Ave Maria, cheia de graça, o Senhor é convosco. Bendita sois vós entre as mulheres. Bendito é o fruto do vosso ventre, Jesus.
7: Santa Maria, Mãe de Deus, rogai por nós, pecadores, agora e na hora de nossa morte. Amém.
3: Recemo por todos os pais. Ave Maria, cheia de graça, o Senhor é convosco. Bendita sois vós entre as mulheres. Bendito é o fruto do vosso ventre, Jesus.
7: Santa Maria, Mãe de Deus, rogai por nós, pecadores, agora e na hora de nossa morte. Amém.
3: Ave Maria, cheia de graça, o Senhor é convosco. Bendita sois vós entre as mulheres. Bendito é o fruto do vosso ventre, Jesus.
7: Santa Maria, Mãe de Deus, rogai por nós, pecadores, agora e na hora de nossa morte. Amém.
3: Ave Maria, cheia de graça, o Senhor é convosco. Bendita sois vós entre as mulheres. Bendito é o fruto do vosso ventre, Jesus.
7: Santa Maria, Mãe de Deus, rogai por nós, pecadores, agora e na hora de nossa morte. Amém.
3: Ave Maria, cheia de graça, o Senhor é convosco. Bendita sois vós entre as mulheres. Bendito é o fruto do vosso ventre, Jesus.
7: Santa Maria, Mãe de Deus, rogai por nós, pecadores, agora e na hora de nossa morte. Amém.
3: Ave Maria, cheia de graça, o Senhor é convosco. Bendita sois vós entre as mulheres. Bendito é o fruto do vosso ventre, Jesus.
7: Santa Maria, Mãe de Deus, rogai por nós, pecadores, agora e na hora de nossa morte. Amém.
3: Ave Maria, cheia de graça, o Senhor é convosco. Bendita sois vós entre as mulheres. Bendito é o fruto do vosso ventre, Jesus.
7: Santa Maria, Mãe de Deus, rogai a Deus por nós, pecadores, agora e na hora de nossa morte. Amém.
3: Glória ao Pai, ao Filho e ao Espírito Santo.
7: Como era no princípio, agora e sempre, por todos os séculos dos séculos. Amém.
3: Ó meu Jesus,
7: perdoai-nos, livrai-nos do fogo do inferno, levai as almas todas para o céu e socorrei principalmente os que mais precisarem da vossa infinita misericórdia.
3: Ó Maria concebida sem pecado,
7: rogai por nós que recorremos a vós e por todos quantos não recorrem a vós, especialmente os inimigos da Santa Igreja e tantos quantos são a vós recomendados.
3: Ó Maria, muito bem. Renato, obrigado pela sua participação. Deus abençoe o Senhor e abençoe todo você que está rezando conosco. Em nome do Pai, do Filho e do Espírito Santo. Giortis, vamos ouvir mais uma mensagem?
5: Vamos, Frei, vamos ouvir mais uma mensagem. Convidamos aos ouvintes a rezarem conosco no 0 operadora 11 4397 6520. Vamos ouvir agora o Sandro de Santana do Ipanema.
8: Boa noite, Frei. Boa noite a todos os ouvintes da Rádio Imaculada. Frei, por gentileza, coloca aí meu nome nas orações da minha família, dos meus filhos, dos meus irmãos, do meu pai, da minha mãe, de toda a minha família, Frei. Estamos precisando de oração,

0: Frei, dá uma ligadinha no microfone. Acho que o microfone está desligado. Aí, vamos ver se a gente consegue ligar o microfone. Aí, pois.
1: Tá me ouvindo?
0: Agora sim, Frei.
1: Ai, que bom. Escuta, Jurtis, então, vamos ver mais uma mensagem, vamos?
0: Vamos, Frei, vamos sim. Vamos ouvir mais uma mensagem. A gente agradece até a participação dos nossos ouvintes, né? Vamos ouvir aqui as intenções do Expedito Oliveira de Campo Grande, Mato Grosso.
2: Boa noite, Frei Sebastião. Boa noite, Ortiz. Expedito de Campo Grande, Mato Grosso. Hoje eu estou em oração pelos dias dos padres, pelo dia do Senhor, né? Que o Senhor seja iluminado pela Imaculada Conceição para que leve os projetos do Senhor a todas as nações e também pela nova missão que os homens do Terço vão começar daqui uns dias aqui em Campo Grande, né, que é ir para a porta do pronto-socorro todos os dias, uma equipe de homem para que tirar o rosário do pronto-socorro. Que Nossa Senhora possa conceder a força e a coragem de todos os homens para que consiga a realizar essa obra. Salve Maria Imaculada, um abraço.
1: Salve Maria Imaculada, que bom, os homens do texto. Agora vamos meditar o quinto mistério. Jesus, aos 12 anos, como todos os anos, mas desta vez 12 anos, com Maria e José vão ao templo. Olha, era uma caminhada longa, era um quilômetro, é a pé. Não tinha ônibus, não tinha instrumento, a pé. E o adolescente com 12 anos, como eu sempre já falei isso, adquiria a obrigação de observar a Torá, a lei. Quer dizer, com esta idade, ele tinha que fazer tudo quanto a Bíblia pedia. E por isso, eles eram orientados pelos doutores da lei. Isso se explica porque eles estavam no templo. E sabemos que Maria e José tinham tanta confiança no menino Jesus que nunca teriam pensado que ele teria feito uma coisa diferente. Mas, como sabemos, os homens entravam de um lado, as mulheres do outro lado, e, portanto, nós podemos imaginar que um pensava que se fez com o outro. Mas sabe o que queria chamar a atenção? O que é a catequese? Né? Os pais levam a criança para separar a primeira comunhão. Olha, Jesus nos dá um exemplo. O que ele estava fazendo no templo? Quando voltaram e encontraram ele, estava ouvindo e respondendo com sabedoria. Quer dizer, estava nessa fase de aprendizagem. Todos os pais, por favor, eduquem os filhos. Fale de Jesus. Fale de Nossa Senhora. É muito maravilhoso isso. E agora, peço ao Wagner que coloque as suas intenções. Wagner, vá lá.
3: Minhas intenções são para as intenções do Frei na sua missão de conquistar o mundo inteiro para Cristo, pela Imaculada, através da milícia, né, Frei? E que também nos ajude a colaborar com essa grande obra. Esses são meus desejos.
1: Márcia?
4: Eu quero pedir pelo Frei Sebastião e por todos os padres que estão espalhados pelo mundo inteiro, evangelizando, levando a palavra de Jesus ao mundo inteiro. E pela milícia da Imaculada, que continue firme a sua obra e o nosso guardião tenha muita saúde para levar em frente sempre, sempre, sempre.
1: Muito bem. Marcos?
5: Eu também peço pela milícia da Imaculada, tá? Para que seja sempre um esteio para todos aqueles que precisam ouvir a palavra de Jesus.
1: Muito bem, Sandra.
6: Eu também gostaria de pedir no dia de hoje, né, pelo Dia dos Padres, pelo Senhor e por todos os padres. E também agora, pela Milícia da Imaculada.
1: Isso. E agora é você, Gil.
0: Frei, eu coloco por... Sim, a gente reza, eu coloco por todos os padres, por todos os sacerdotes, né? Claro, de modo especial, pelo Senhor, né? Pela sua vida, por todos os religiosos, leigos e por todas as famílias também, né? Aproveitando aí o gancho desse mês vocacional.
1: Muito bem. E o nosso irmão que está lá atrás, sozinho?
0: O Juninho.
1: Tá bom. É muito bonito. Agora nós vamos ouvir Sandra Regina, de Divinópolis, Minas Gerais, que vai nos ajudar nesse quinto mistério. Boa noite, Sandra Regina. Muito bem. Vamos ouvir as suas intenções.
7: Sua bênção.
1: Deus abençoe. Suas intenções.
7: A minha intenção é para todos os padres da minha diocese e para o senhor também, que o senhor continue essa pessoa tão espirituosa, que é uma bênção de Deus na nossa vida à noite.
1: Muito bem, Deus abençoe, Senhor. Amém. Então vamos rezar. Novamente lembrando que estamos no dia dedicado à oração para os padres, né? Que muito bonito isso. Que todos os padres sintam aquele entusiasmo, né? É tão gostoso isso. A missão do padre é maravilhosa. Muito mesmo. Eu sinto. Eu sou padre, sou frei. Eu amo, amo. Sobretudo, olha o que o padre faz. Dá Jesus como alimento, né? Coisa linda. Só o padre que pode fazer isso, viu? Faço isso em memória de mim. Esta herança é entregue aos padres. Claro, através dos bispos, o Papa. Então, Sandra Regina, com estas suas intenções, vamos rezar. Pai nosso, que estás no céu, santificado seja o vosso nome. Venha a nós o vosso reino, seja feita a vossa vontade, assim na terra como no céu.
7: O pão nosso cada dia nos dai hoje, perdoai nossas ofensas, assim como nós perdoamos a quem nos tem ofendido. Não deixeis cair em tentação, mas livrai-nos do mal. Amém.
1: Ave Maria, cheia de graça, o Senhor é convosco. Bendita sois vós entre as mulheres, bendito é o fruto do vosso ventre, Jesus.
7: Santa Maria, Mãe de Deus, rogai por nós, pecadores, agora na hora de nossa morte. Amém.
1: Ave Maria, cheia de graça, o Senhor é convosco. Bendita sois vós entre as mulheres, bendito é o fruto do vosso ventre, Jesus.
7: Santa Maria, Mãe de Deus, rogai por nós, pecadores, agora na hora de nossa morte. Amém.
1: Ave Maria, cheia de graça, o Senhor é convosco. Bendita sois vós entre as mulheres, bendito é o fruto do vosso ventre, Jesus.
7: Santa Maria, Mãe de Deus, rogai por nós, pecadores, agora na hora de nossa morte. Amém.
1: Ave Maria, cheia de graça, o Senhor é convosco. Bendita sois vós entre as mulheres, bendito é o fruto do vosso ventre, Jesus.
7: Santa Maria, Mãe de Deus, rogai por nós, pecadores, agora na hora de nossa morte. Amém.
1: Ave Maria, cheia de graça, o Senhor é convosco. Bendita sois vós entre as mulheres, bendito é o fruto do vosso ventre, Jesus.
7: Santa Maria, Mãe de Deus, rogai por nós, pecadores, agora na hora de nossa morte. Amém.
8: Ave Maria, cheia de graça, o Senhor é convosco. Bendita sois vós entre as mulheres, bendito é o fruto do vosso ventre, Jesus.
7: Santa Maria, Mãe de Deus, rogai por nós, pecadores, agora na hora de nossa morte.
8: Ave Maria, cheia de graça, o Senhor é convosco. Bendita sois vós entre as mulheres, bendito é o fruto do vosso ventre, Jesus.
7: Santa Maria, Mãe de Deus, rogai por nós, pecadores, agora na hora de nossa morte. Amém.
8: Ave Maria, cheia de graça, o Senhor é convosco. Bendita sois vós entre as mulheres, bendito é o fruto do vosso ventre, Jesus.
7: Santa Maria, Mãe de Deus, rogai por nós, pecadores, agora na hora de nossa morte. Amém.
8: Ave Maria, cheia de graça, o Senhor é convosco. Bendita sois vós entre as mulheres, bendito é o fruto do vosso ventre, Jesus.
7: Santa Maria, Mãe de Deus, rogai por nós, pecadores, agora na hora de nossa morte. Amém.
8: Ave Maria, cheia de graça, o Senhor é convosco. Bendita sois vós entre as mulheres, bendito é o fruto do vosso ventre, Jesus.
7: Santa Maria, Mãe de Deus, rogai por nós, pecadores, agora na hora de nossa morte. Amém.
8: Glória ao Pai, ao Filho e ao Espírito Santo.
7: Assim como era no princípio, agora e sempre. Amém.
8: Ó meu Jesus,
7: perdoai vai do fogo do inferno, levai as almas todas para o céu e socorrei principalmente as mais precisadas da vossa infinita misericórdia.
8: Ó Maria concebida sem pecado,
7: rogai por nós que recorremos a vós. E por todos quantos não recorrem a vós, especialmente os inimigos desta Santa Igreja. E por todos quantos são a vós recomendados.
8: Obrigado, Sandra Regina, pela sua participação. Deus abençoe a senhora e todos vocês que estão rezando conosco. Em nome do Pai, do Filho e do Espírito Santo.
5: Amém.
8: Salve Maria Imaculada.
5: Salve Maria Imaculada.
8: Salve Regina, Mater Misericordiae, Vita Dulcedo, Espes nostra salve. 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

0: O dulcis Virgo Maria, juris vamos ver o pensamento que preparei hoje para renovar a nossa consagração à Nossa Senhora.
1: Consagrados à Imaculada, para conquistar o mundo inteiro a Cristo, sob a proteção e a mediação dela. Salve Maria Imaculada. E Maria Imaculada, criatura umana, que respondeu perfeitamente à vontade de Deus. O Padre Kolbe encontrou um ideal com o qual conformar a sua vida. Convencido de que ela é uma pessoa viva que caminha junto a seus filhos, São Maximiliano se consagrou totalmente a seus cuidados maternos e viveu uma íntima comunhão com ela. Maximiliano Kolbe certamente sentiu, intuiu a missão de Nossa Senhora. Em primeiro lugar, Nossa Senhora sabia que não foi ela que se modelou daquele jeito. Quando o anjo Gabriel disse: Ave, cheia de graça, o Senhor é contigo, ela entendeu perfeitamente que tudo quanto estava nela vinha de Deus. Por isso que chegou assim a dizer: Eis aqui a serva do Senhor, faça-se em mim segundo a tua vontade. E ainda, no encontro com Santa Isabel, ela reconheceu isso. A minha alma engrandece o Senhor, pois o Todo-Poderoso fez em mim maravilhas. Portanto, Massimiliano Kolbe intuiu Nossa Senhora essas maravilhas divinas e quis entrar em sintonia com esta mãe, querendo que a sintonia dela passasse para ele e pudesse continuar a presença de Maria no mundo, para que Cristo fosse acolhido por todos. Por isso que Massimiliano Kolbe chegou a esta firmeza: vamos sim conquistar o mundo inteiro a Cristo sob a proteção e a mediação da Imaculada. Por isso, com amor e confiança, renovemos a nossa consagração à Nossa Senhora.
0: Virgem Imaculada, minha mãe Maria, eu renovo hoje e sempre a consagração de todo o meu ser, para que disponhais de mim para o bem de todos. Somente peço que eu possa, minha rainha e mãe da Igreja, cooperar fielmente
1: fielmente
0: com a
1: com a
0: vossa
1: vossa
0: missão
1: missão
0: de
1: de
0: construir o
1: construir o
0: reino
1: reino
0: do
1: do
0: vosso
1: vosso filho
0: Filho Jesus
1: Jesus
0: no
1: no mundo.
0: mundo. Para
1: Para
0: isso
1: isso
0: vos
1: vos
0: ofereço
1: ofereço
0: minhas
1: minhas orações,
0: orações, sacrifícios
1: sacrifícios e
0: e
1: ações.
0: ações. Ó
1: Ó
0: Maria,
1: Maria,
0: concebida
1: concebida
0: sem
1: sem pecado,
0: pecado, rogai
1: rogai
0: por
1: por
0: nós
1: nós
0: que
1: que
0: recorremos
1: recorremos
0: a
1: a
0: vós
1: vós
0: e
1: e
0: por
1: por
0: todos
1: todos
0: quantos
1: quantos
0: não
1: não
0: recorrem
1: recorrem
0: a
1: a
0: vós,
1: vós,
0: especialmente
1: especialmente
0: pelo
1: pelos
0: inimigo da
1: inimigos da
0: Santa
1: Santa
0: Igreja
1: Igreja,
0: e por
1: por todos
0: todos quantos
1: quantos
0: são a
1: são
0: vós
1: vós
0: recomendados.
1: recomendados.
0: Pela intercessão da Virgem Imaculada, nossa mãe, de São Maximiliano, de São João Vianney, abençoe-vos, o Deus Todo-Poderoso, Pai,
1: Pai,
0: Filho
1: Filho
0: e
1: e
0: Espírito
1: Espírito
0: Santo.
1: Santo. Amém.
0: E vamos agora abençoar a água. Cada um preparou o seu copo, garrafinha. Fica sempre com um pouco de água benta na sua casa. É um sacramental. É a presença do poder de Deus. Sempre digo, o inimigo não se aproxima aonde tem água benta. Vamos receber a bênção. Em nome do Pai, do Filho e do Espírito Santo. A nossa proteção está no nome do Senhor.
1: Que fez o céu e a terra.
0: O Senhor esteja convosco.
1: Ele
0: O
1: está no meio de nós.
0: Senhor, vos pedimos que abençoe esta água, que agora vamos tomar no vosso santo nome. Dá, Senhor, esta água uma energia que renove nossas forças físicas, mentais e espirituais. Dá, Senhor, esta água o poder de afastar de nós a angústia, o medo, vazio, doenças, ameaças, desânimos e aumentai nós, Senhor, com esta água, a serenidade interior, a alegria do espírito, a paz do coração. Dai-nos novo vigor físico, mental e espiritual, nova coragem, muita luz e esperança. Abençoai, Senhor, com esta água todas as pessoas que vivem conosco, todas as pessoas representadas pelas fotos, documentos, pedidos, todas as pessoas que vivem no nosso coração. Senhor, abençoa nosso trabalho, os instrumentos de trabalho, o objeto do nosso uso, a roupa que usamos, e abençoai, Senhor, o nosso alimento que nunca falte. Abençoai, Senhor, os nossos remédios, abençoando a nossa saúde física, mental e espiritual. E dá-nos força, coragem, luz, amor e entusiasmo, Senhor, para viver a nossa fé, a caridade e a esperança. Em nome do Pai, do Filho e do Espírito Santo.
2: Amém.
0: Beba.

0: Obrigado por todos vocês. Sou Brasil, eu aqui sou Brasil. Sou Ortiz. Gil Ortiz. Desculpe, é.
1: Imagina.
0: Isso, Deus abençoe. Marcos.
1: Amém.
2: Boa noite, Felipe.
0: Tudo bem?
2: Tudo bem.
0: Deus abençoe.
2: Amém.
0: Sandra.
3: Boa noite.
0: Deus abençoe.
3: Amém. Obrigada.
0: Wagner. Deus abençoe.
4: Amém, Felipe.
0: Deus te abençoe. Márcia. É o nosso operador lá silencioso, escondido, viu? Sem ele nada funciona. Marcos, oi, tudo bem? Deus agora apareceu. Deus abençoe, viu? E abençoe todos vocês. Eu adoro esse momento. Gosto muito, viu?
1: Muito bom, Frei.
0: É muito bonito. O povo se sente amado. Porque Nossa Senhora não é uma estátua, uma coisa, ela é uma mãe. E hoje o dia do sacerdócio é tão bonito, não é?
1: Sim.
0: Eu me sinto feliz. Eu agradeço. Chegou tantas, tantas homenagens, tantas frases. Agradeço. Então, uma boa noite para todos. Salve Maria Imaculada.
2: Salve Maria Imaculada.
1: Tchau, Frei. Obrigado pela participação. Tchau. Parabéns mais uma vez aí pelo seu dia. Nosso querido Frei Sebastião Benito Coalho, frade menor conventual e guardião internacional do carisma da Milícia da Imaculada. Agradeço o Wagner e a Márcia, né? Wagner e a Márcia. Um grande abraço para vocês, viu? Deus abençoe aí sempre, viu? Muito obrigado. Até a próxima, se Deus quiser. Agradeço também o Marco e a Sandra, que estão lá no estúdio, lá no Riacho Grande.
2: Obrigado.
1: Lá em
2: obrigado.
1: Obrigado, viu?
0: Tá vendo? Estamos longe fisicamente, mas estamos todos juntos. Coisa
1: todos
0: linda,
1: unidos.
0: Né? É isso aí.
2: É isso aí.
0: Olha lá. Gente maravilha. Simpática, maravilhosa. Uma pena que a gente não vê as outras, né? Mas... estamos todos juntos no coração de Nossa Senhora. Você que me ouve, você é um filho, uma filha predileta, que Nossa Senhora ama, ama, ama tanto. Uma boa noite e um bom descanso para todos.
2: Boa salve noite Maria a todos.
3: Igualmente.
1: Salve Maria Imaculada, igualmente, Frei. Obrigado a todos aí. Obrigado, gente, aí no estúdio. Obrigado mesmo e valeu. Valeu. E a gente segue com nossa Igreja no Rádio.
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11: Oferecer esta mensagem. Celebramos neste mês a festa de Maximiliano Kolbe, que assumiu este envio de Jesus como algo maravilhoso sob a proteção da Mãe de Deus, a Virgem Santíssima, com uma milícia imaculada, dizendo sim, vamos conquistar o mundo inteiro a Cristo sob a proteção e da sua imaculada. Nós optamos para isso. Somos agora comprometidos para que isso aconteça. Vá em frente, persevera. Você está colaborando com o reino de Deus, sob a proteção da Imaculada. E vamos em frente, cada vez mais, oferecendo a nossa vida para que tudo possa acontecer pelo bem do reino de Deus. Nesses dias esteve no túmulo de Santo Antônio, no dia dele, rezei por você, viu? Pedi a Santo Antônio que dê em você aquele entusiasmo de evangelizador. Neste mês celebramos o Dia dos Pais. Eles são a nossa vida. Os pais ainda estão vivos, para outros já estão com Deus. Mas neste dia nós queremos agradecer a Deus, porque somos fruto de amor. Agradecer a Deus pelo que esses pais fizeram e estão fazendo. Deus, que pai e mãe, abençoe a todos os pais.
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4: Olá, sejam todos bem-vindos à Rede Imaculada de Comunicação. Estamos aqui para trazer informações para você. E claro, ao longo de mais de 2000 anos de cristianismo, a figura de Maria ocupa um lugar singular na fé da Igreja. Presente nas páginas das Escrituras, Nossa Senhora continua inspirando a espiritualidade e a devoção de milhões de fiéis em todo o mundo. Mas quem é Maria à luz da Bíblia? Qual é o seu papel na vida da Igreja? E como compreender a riqueza das manifestações da piedade popular que expressam o carinho do povo cristão pela Mãe de Jesus? Para falar sobre esses assuntos, nós estamos aqui com Dom Pedro Carlos Cipollini, não é? Bispo da Diocese de Santo André. Seja bem-vindo, uma alegria estar contigo aqui, Dom.
5: Primeiramente, quero cumprimentar você, Alex, e todos os que ouvem, né, participam da Rede Imaculada. E estamos aqui para falar desse assunto tão importante que é a Mãe de Jesus.
4: Muito bem, eu começo perguntando qual é o papel de Maria dentro da história, né, da salvação narrada pela Bíblia.
5: O papel de Maria é muito importante, é um papel crucial, porque Deus a escolheu para ser a mãe do seu filho. Deus tem um plano de salvar a humanidade. Enviou o seu filho, que se fez homem, e onde? Qual o local onde o Filho de Deus, né, a segunda pessoa da Santíssima Trindade, se fez homem? No seio da Virgem Maria. Mas Deus, na sua sabedoria, na sua maravilhosa concepção do ser humano, ele respeita a pessoa. Por isso, Maria deu o seu sim. O anjo lhe pede a adesão. Então, o papel de Maria se torna muito importante pela sua fé, pela sua adesão ao plano de Deus, dizendo o seu sim e se tornando disponível para colaborar.
4: Muito bem, Dom Pedro. Agora, quais passagens, né, do Antigo Testamento a tradição cristã interpreta como figuras ou anúncios da Virgem Maria?
5: Existem muitas passagens, a começar do livro do Gênesis, né, quando Deus diz a Eva e a Adão, né, porém inimizade entre a serpente e a mulher, entre a descendência dela, da mulher. Qual é a descendência da mulher? Jesus. Então, naquele momento, né, lá no livro do Gênesis, diante de Eva, pecadora, já era prefigurada a figura de Maria, a nova Eva, de uma nova criação que favoreceria a vinda de Cristo, que é seu descendente, porque nasceu dela. E outros trechos muito importantes, como a profecia de Isaías, né? Que uma virgem conceberá e dará à luz um filho. São muitas passagens.
4: Pois é, agora como compreender essa nova Eva de Maria?
5: Nós compreendemos através da leitura da Sagrada Escritura que Deus criou o mundo, colocou lá o ser humano como um jardineiro, guardião da criação, colaborador de Deus no cuidado com a criação. Mas o homem pecou, o ser humano preferiu o caminho da rebelião a Deus, dizer não ao amor de Deus, ao plano de Deus. E assim a humanidade entra naquela dimensão do pecado e a humanidade precisa de redenção. Deus não a abandona, Deus quer refazer tudo através de Cristo. E aí a nova criação. Cristo, novo Adão, de uma nova criação. Maria, a nova Eva, de uma nova criação. Porque ela é a primeira a aderir a Cristo. Antes dos apóstolos, antes de todo mundo, quando o anjo anuncia que ela será a mãe do Filho de Deus, e ela diz sim, é a primeira a acreditar, a aderir a Jesus Cristo. Então, aquilo que Eva fez no Jardim do Paraíso, né, quebrando a aliança, dizendo um não, Maria diz um sim para o projeto de Deus e é fiel. E assim também Jesus, né? Assim como Adão abandona o projeto de Deus, se revolta e diz não, Jesus diz sim ao projeto de Deus, que é o amor. E para isso ele assume até mesmo a morte na cruz. Então, a nova criação que Deus está gestando a partir de Cristo, né? Como diz São Paulo, né? Cristo tudo em todos é o projeto.
4: Muito bem, eu gostaria de destacar, Dom Pedro, a presença, né, de Maria em momentos cruciais narrados na Bíblia, né? Nas bodas de Caná, aos pés da cruz e quando Jesus a entrega também ao discípulo amado e quando ela aparece, né, reunida com os discípulos em Pentecostes. A partir disso, como podemos entender a sua missão na igreja, Dom?
5: Muitos acham que Maria aparece pouco nos evangelhos, mas não é. Ela aparece o suficiente para compreendermos a sua grande missão. O evangelho de João, por exemplo, coloca Maria em dois momentos principais da vida de Jesus. Coloca Maria no início da sua missão, as bodas de Caná, quando Jesus transforma água em vinho, e sinalizando que aquele casamento é a união de Deus com a humanidade, porque naquele casamento, na narrativa de João, se fala pouco do noivo, né? O noivo, na verdade, é Cristo. É aquele que vem unir a humanidade a Deus, e com Deus. E, então, Maria está ali e ela intercede para que Jesus realize aquele grande sinal. E depois o evangelista João coloca Maria no Calvário, quando Jesus termina a sua missão terrena e ele entrega Maria como mãe do discípulo que a leva para casa. Discípulo é todo que acredita em Jesus. A casa do discípulo é a igreja. E depois, no Atos dos Apóstolos, Lucas coloca Maria rezando com os apóstolos no cenáculo quando surge a igreja. Então, Maria presente no nascimento de Cristo, no mistério da encarnação em Belém, presente no início da sua missão, presente quando ele conclui a sua missão na terra e inicia a sua missão de ressuscitado e presente no início da igreja. É maravilhoso, a escritura é maravilhosa quando coloca Maria nesses momentos cruciais, importantes da vida de Cristo e da obra da redenção.
4: Pois bem, agora te pergunto, Dom Pedro, como responder biblicamente as pessoas que afirmam que a devoção mariana não encontra fundamento na Bíblia?
5: Olha, isso daí nós não podemos ficar muito perdendo tempo, porque é ignorância e também fanatismo. Porque quando as pessoas não querem enxergar, não adianta você mostrar. Porque o fanatismo religioso, ele cega a pessoa. A Bíblia mostra com uma evidência muito grande essa narrativa do Evangelho de João. Maria, aos pés da cruz, é a mãe de Jesus. Ele a entrega ao discípulo amado, chamando, né, de mulher, que é um modo dele dizer que ela é a nova Eva, é a nova mulher da nova humanidade que surge com a redenção. Quer dizer, então, é muito difícil lidar com fanáticos, né?

0: árvore. Se o fruto é bom, a árvore é boa. Jesus é bendito o fruto do seio da Virgem Maria, ela é que o deu à luz, como que ela não pode ser boa? E se ela é boa, se Cristo é santo, ele só poderia ter nascido de uma mãe santa, que não fosse escrava do pecado, ele que veio nos libertar do pecado. Por isso, eu penso que com o tempo, né, à medida que a ignorância, o fanatismo diminuírem, o papel de Maria vai ficando mais legitimamente reconhecido.
1: Muito bem, você está aqui na Rede Imaculada de Comunicação e no próximo episódio nós vamos falar aqui sobre Maria na Igreja.
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1: Agora 23 horas 35 minutos pelo horário de Brasília. E olha, pergunta de hoje para interação, hein? Hoje celebramos o Dia do Padre. Qual sacerdote marcou positivamente a sua caminhada e merece uma prece especial hoje? Né? Então participe, ainda dá tempo, tem programa ainda pela frente, viu gente? Daqui a pouquinho tem o Despertar para o Amor com o nosso querido Padre Ezequiel Dalpozo e também o Boa Noite, Meu Jesus, com o Padre Alex Nogueira.
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2: A vocação é um chamado que provém do próprio Deus, e compreender a vocação como um dom é reconhecer que em todas as circunstâncias Deus nos chama a viver e realizar seu projeto de amor. Cabe a nós entender e aceitar ou não os planos que Ele tem para as nossas vidas. Para isso, é necessário estar atento com olhos, ouvidos e coração aos sinais divinos.
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4: Senhor, sonda-me e conhece meu coração. Examina-me e conhece minhas preocupações. Vê se me desvio do caminho e guia-me pelo caminho aberto. Salmo 138.
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1: A Igreja no Rádio, pela Rede Imaculada de Comunicação, o Evangelho em primeiro lugar, 23 horas 38 minutos. Eu quero agradecer a Rádio A Voz do Rincão FM e as emissoras que estão retransmitindo a nossa programação. A Rádio Voz do Rincão FM, da cidade de Bonito, no Mato Grosso do Sul, pelos 87,9 FM, Rádio Alvorada FM de Londrina, no Paraná, pelos 106,3 FM, e a Mucuri, da cidade de Teófilo Otoni, de Minas Gerais, pelos 1320 AM. Mas tem muitas outras emissoras, viu? A gente vai falando ao longo da noite, da madrugada, então tem muitas emissoras que retransmitem. São mais de 50 emissoras que retransmitem a nossa programação, e ainda tem algumas que os nossos ouvintes vão falando aqui, né? Rádio Queluz, né? Que também retransmitem, deixa eu ver, tem muitas rádios aqui que retransmitem a Rede Imaculada de Comunicação, Rádio Santa Cruz, Rádio Divinópolis, né? Enfim, a gente agradece muito, né, pela participação. Rádio, tem uma rádio também na Bahia que retransmite a gente, uma web rádio, tem a Rádio Educativa FM 104.7, que também está no ar agora, nesse momento, está retransmitindo a gente, né? Então a gente agradece de coração, muito obrigado ao pessoal de Delmiro Gouveia, Alagoas, Rádio Educativa FM aí, tá bom? Bom, mas agora o nosso programa, a gente segue com aquele momento de oração, aquele momento de reflexão com o nosso querido padre Ezequiel Dalpozo.
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0: Olá, meu caro e minha cara ouvinte, estamos juntos para mais este momento de reflexão. Que a graça de Deus seja a força que nos faz caminhar, que nos motiva a buscarmos sempre o melhor todos os dias. Você que escuta possa divulgar a outros este momento. Aquilo que nos faz bem podemos indicar a outros. Gostaria de falar sobre a ciência e a fé. A ciência pode proporcionar um sentido diferente para a vida do que a fé? Uma pequena história nos ajuda a pensar nisso. Certa vez perguntaram a Albert Einstein se achava possível que tudo pudesse ser explicado cientificamente. Ele respondeu sim, mas não teria sentido nenhum. E explicou a sua resposta. Se você quiser expressar a quinta sinfonia de Beethoven em sinais matemáticos, como curvas de pressão do ar sobre o tímpano, isto é possível. Mas não será a quinta sinfonia de Beethoven. Através dessa resposta, percebemos que a fé não se refere àquilo que se pode provar cientificamente. Ela interpreta antes os conhecimentos científicos e os coloca num âmbito maior. Aquilo que pode ser provado cientificamente é importante para a nossa vida, para a explicação da criação, para a pesquisa com a qual podemos melhorar a nossa vida. Mas os conhecimentos científicos não interpretam a nossa vida. Não respondem às perguntas últimas, que são as mesmas há milênios. De onde venho? Para onde vou? Quem sou? Afinal, para que existo? Para essas perguntas, a ciência não tem resposta. Ela consegue, no máximo, esclarecer alguma coisa sobre o funcionamento da psique e cérebro humanos. Pode dizer algo sobre a origem do mundo e sobre a evolução, mas não consegue tornar-nos plausível quem é a causa primeira de tudo. A ciência pode nos explicar o mundo, mas não pode proporcionar-nos nenhum sentido. E sem sentido, nós não conseguimos viver. Nós precisamos confiar em algo que dê realmente sentido à nossa vida. Também no campo interhumano, sabemos que devemos acreditar naquilo em que nos fiamos. Eu preciso acreditar no amor da outra pessoa, na qual gostaria de confiar. Este amor não é possível demonstrá-lo cientificamente. Ele é uma força que nos move no mais profundo de nosso ser. Podemos, inclusive, observar e pesquisar no cérebro suas ações e reações sobre nossa psique. Nem a beleza conseguimos provar. O amor é um ato pessoal, assim como a fé. Não é possível explicá-lo de modo puramente científico. Por isso, caro ouvinte, ciência e fé, de certa forma, andam de mãos dadas. E a Igreja sempre disse isso. Tem pessoas que confiam muito na ciência, isso é importante, mas a ciência pode tornar a vida muito fria, sem sabor e sem gosto, porque, afinal, compreendi tudo e explico tudo. Há um mistério que precisa ser acolhido pela fé, pela confiança. Há um amor que, de certa forma, nos enlaça e nós não provamos cientificamente, mas precisamos acolher como realidade de mistério e de fé. Um forte abraço para você, Deus te abençoe e te guarde, abençoe a tua família e o teu trabalho. Em nome do Pai, do Filho e do Espírito Santo. Amém.
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0: Aí, nosso querido padre Ezequiel Dalpozo, muito obrigado, padre, pela participação com a gente, viu? Agora 23:45 pelo horário de Brasília, a gente segue com o nosso momento de reflexão, a gente continua rezando, né? Um momento de serenidade com o nosso querido padre Alex Nogueira.
1: Boa noite, meu Jesus.

Após os trabalhos deste dia, nos unimos em oração nesta terça-feira e queremos com o Salmo 31, versículo 6, rezar. Todo fiel pode assim invocar-vos durante o tempo da angústia e aflição, porque ainda que irrompam as águas, não poderão atingi-lo jamais. O nosso amor a Deus nos fortalece. E sabemos que angústia, aflição, tribulação, enfermidade, luto podem chegar à nossa vida, mas a nossa confiança está em Deus e somos sustentados nele, e por isso podem vir as tempestades. O Senhor é o nosso auxílio e estaremos sempre firmes no Senhor. Nesta certeza de fé, rezemos agora. Em nome do Pai, e do Filho, e do Espírito Santo. Amém. Anjo da guarda, minha doce companhia, não me desampare nem de noite nem de dia, até que me entregues nos braços da Virgem Maria. Sob a proteção de nosso anjo da guarda, ao encerrar esta terça-feira, ouçamos a palavra do Senhor. Leitura da carta de São Paulo aos Romanos, capítulo 16, versículos 19 e 20. Com efeito, vossa obediência tornou-se conhecida por todos, e isso me alegra, mas desejo que vos mostreis sábios para o bem e não envolvidos com o mal. O Deus da paz esmagará sem demora Satanás sob vossos pés. Que a graça de nosso Senhor Jesus esteja convosco. Palavra do Senhor. Graças a Deus. São Paulo elogia a obediência da comunidade dos romanos. Esta obediência que o alegra e, de fato, a obediência que marca toda a vida cristã. Se lá, no Jardim do Éden, Adão e Eva pecaram por desobediência, os cristãos são convidados a obedecer a Deus, porque a desobediência vem de Satanás. Ele quer que nós desobedeçamos a Deus para perder a grande recompensa que Deus nos concede, que é a vida eterna. O demônio tem inveja de nós, porque Deus nos conquistou a salvação no alto da cruz. Ele se perdeu na desobediência, mas nós não podemos nos perder na desobediência. Por isso, então, São Paulo afirma que o Deus da paz esmagará sem demora Satanás. Lembrando aqui Gênesis capítulo 3, versículo 15, em que a descendência da mulher ela vai pisar a cabeça da serpente. Isto, de fato, acontece. Jesus, ele vence o demônio. E nós, que somos seguidores de Cristo, precisamos, dia após dia, continuar nesta batalha. Fortalecidos com a graça de Deus, impulsionados pelo Espírito Santo e colocando toda a nossa fortaleza em Deus. Lembrando que sozinhos não podemos combater, mas com Cristo Senhor, que nos fortalece, tudo podemos. Nesta confiança, vamos terminar este dia fazendo também nosso exame de consciência. Disse Jesus: sede perfeitos como vosso Pai Celeste é perfeito. Busco lutar sinceramente contra as tentações? Ou já me acostumei com o pecado e considero normal na minha vida?

Nesta terça-feira, unidos na esperança e inspirados na promessa de Nossa Senhora, a Santa Matilde, rezemos as três Ave-Marias pedindo a perseverança final até o último dia de nossas vidas e que Maria, Nossa Mãe, nos livre de cair em pecado mortal. Pelo poder que o Pai Eterno te concedeu, ó Maria, rezemos. Ave Maria, cheia de graça, o Senhor é convosco. Bendita sois vós entre as mulheres, e bendito é o fruto do vosso ventre, Jesus. Santa Maria, Mãe de Deus, rogai por nós, pecadores, agora e na hora de nossa morte. Amém. Pela sabedoria que Deus Filho te concedeu, rezemos. Ave Maria, cheia de graça, o Senhor é convosco. Bendita sois vós entre as mulheres, e bendito é o fruto do vosso ventre, Jesus. Santa Maria, Mãe de Deus, rogai por nós, pecadores, agora e na hora de nossa morte. Amém. Pelo amor que o Espírito Santo te concedeu, rezemos. Ave Maria, cheia de graça, o Senhor é convosco. Bendita sois vós entre as mulheres, e bendito é o fruto do vosso ventre, Jesus. Santa Maria, Mãe de Deus, rogai por nós, pecadores, agora e na hora de nossa morte. Amém. Por vossa conceição imaculada, ó Maria, purificai nosso corpo e santificai nossa alma. Oremos. Ó Deus, que iluminais a noite e fazeis brilhar a luz depois das trevas, concedei-nos passar esta noite livres do tentador e, ao raiar um novo dia, dar-vos graças em vossa presença. Isto vos pedimos por Cristo nosso Senhor. Amém. O Senhor esteja convosco. Ele está no meio de nós. A nossa proteção está no nome do Senhor, que fez o céu e a terra. O Senhor Jesus Cristo esteja contigo para te proteger. Esteja à tua frente para te conduzir e atrás de ti para te guardar. Olhe por ti, te conserve e te abençoe nesta noite. Amém. E a bênção de Deus Todo-Poderoso, Pai e Filho e Espírito Santo, desça sobre vós e permaneça para sempre. Amém. Com Deus me deito, com Deus me levanto, com a graça divina do Espírito Santo. Abençoada noite a você e sua família. Boa.

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1: Valeu, muito obrigado, Padre Alex Nogueira, pela participação no nosso programa. Quero agradecer a todos os nossos ouvintes que participaram com a gente, interagiram. Continue conosco aqui na Rede Imaculada, vem chegando aí o Leandro. Enfim, nós temos toda uma madrugada pela frente. Obrigado, Juninho, aí na Central Técnica, na Sonoplastia, mais uma vez. Juntos aí, brigadão, cara. E até amanhã, gente. Amanhã eu tô de volta a partir das 8, tá bom? Salve Maria Imaculada!

Obrigado, Elba, por tanto carinho. Essa sua homenagem eu quero agora estender a todos os meus irmãos padres, a quem peço a bênção sacerdotal.

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0:02 no horário de Brasília. Paz e bem, salve Maria Imaculada. Nosso muito bom dia para você, meu irmão, para você, minha irmã, que sintoniza a Rádio Imaculada na Grande São Paulo e em todo o Brasil, através da Rede Imaculada de Comunicação. Bom dia para você que está com a gente também pelo site miliciadaimaculada.org.br ou pelo aplicativo Imaculada Play. Que bom estarmos com você também pelo áudio da TV Imaculada, na nova parabólica digital. E você que está conosco também pela Alexa. Alexa, toca Rádio Imaculada. Estamos aqui, eu, Leandro Barsan, na apresentação com os trabalhos técnicos de Pedro Henrique. Bom dia, Pedro! Bom trabalho para nós e boa evangelização. E nós vamos fazer companhia para você até às 5 da manhã. Programa Igreja no Rádio, primeira edição, começando. Como é que você está? Espero que você esteja bem, na presença de Jesus e Maria. Mais um dia se inicia com muita fé, né? Com muita esperança, muita paz em nossos corações, sabendo que Deus está no comando de tudo, não é? Ele está vivo e ressuscitado no meio de nós, com a intercessão poderosa de Nossa Mãe Imaculada. E vamos juntos nesse dia 4, nossa, já dia 5 de agosto de 2026.

0: 0h04, hoje então dia 5 de agosto de 2026, estamos vivendo a 18ª semana do tempo comum e hoje pedimos a intercessão dos santos, Santo Osvaldo. Também hoje é dia da dedicação da Basílica de Santa Maria Maior e é dia de Nossa Senhora das Neves. Rogai por nós, dia bonito. E hoje no calendário civil é Dia Nacional da Saúde. Vamos pedir a intercessão de Nossa Senhora da Saúde nesse dia, pedindo saúde a Deus para cada um de nós, para cada um dos nossos ouvintes e milites. Hoje também é aniversário de João Pessoa, capital da Paraíba. Parabéns a João Pessoa. Aniversário de fundação da Paraíba, né, do estado da Paraíba também. Hoje é dia de festa, hein? E feriado aí no estado da Paraíba. Um abraço carinhoso. Hoje também é Dia Nacional da Farmácia, Dia do Médico Patologista. Parabéns. Todos que trabalham em farmácias, né? Parabéns pelo seu dia. Dia Nacional da Vigilância Sanitária. E vamos à liturgia diária desta quarta-feira. A primeira leitura está em Jeremias, capítulo 31, versículos 1 ao 7. Então, Jeremias, capítulo 31, versículos 1 ao 7. E o salmo de hoje está em Salmo 31. O Senhor nos guardará, qual pastor a seu rebanho. O Senhor nos guardará, qual pastor a seu rebanho. Então, o salmo de hoje. O evangelho está em São Mateus, capítulo 15, versículos 21 ao 28. São Mateus 15, 21 ao 28. Mulher, grande é a tua fé. Que o evangelho norteie o nosso dia, né? A nossa vida em todos os aspectos e que possamos cada dia mais viver a nossa fé com despojamento, com coragem, com esperança, nos preparando para a festa de São Maximiliano Maria Kolbe, fundador da Milícia da Imaculada, mártir da caridade, patrono dos nossos difíceis séculos. Queremos com você trilhar esse caminho bonito, né, de preparação e também a vivência da festa. Te agradece a Deus, né, por essa jornada bonita que estamos vivendo, que é o mês dedicado às vocações também. E vamos à nossa pergunta de hoje. A perguntinha de hoje é a seguinte: qual graça ou causa você tem insistido em pedir a Deus com perseverança, mesmo quando a resposta parece demorar? Qual graça ou causa você tem insistido em pedir a Deus com tanta perseverança, mesmo quando a resposta parece demorar? E a gente já lembra da música, né? Espera no Senhor. Conte pra gente, o nosso WhatsApp está no 11 98904 3747, 11 98904 3747. Bate um papo com a gente, fique à vontade para registrar suas intenções também para a coroa de oração em louvor a São Maximiliano Maria Kolbe. Estaremos aqui juntos nessa madrugada bonita, neste novo dia, em oração por você e com você. É o programa Igreja no Rádio. Daqui a pouquinho, Palavras que Não Passam, também com o Padre Zezinho. Não perca e que você fique conosco em mais um programa Igreja no Rádio, primeira edição.
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iniciando o nosso programa, fazendo a nossa reflexão. E nós vamos hoje começar, né, a novena a São Maximiliano Kolbe. Hein? Hoje, o primeiro dia da novena, você vai acompanhar logo mais, após a uma da manhã. Sempre agora as novenas são após a uma da manhã, antes do nosso momento Você no Coração da Mãe. Então prepare aí o seu coração para meditar conosco mais uma novena bonita em louvor a São Maximiliano Maria Kolbe, o nosso fundador. A festa será no dia 14, então não perca e celebre com a gente esse momento bonito, né? Na Milícia da Imaculada. E o pensamento de Padre Kolbe de hoje está no escrito 123. Com a Imaculada podemos tudo, e através dela, de algum modo, participamos da onipotência de Deus. Amém. Conhecendo a realidade da Polônia, do Japão e de outras partes do mundo, Padre Maximiliano Kolbe confidenciava com frequência aos seus confrades, o quanto pouco o mundo está, na época conhecia a Virgem Maria Imaculada e nada sabia sobre ela. Em oração diante da Virgem Imaculada e também dos confrades, dizia: então, ó Imaculada, quando todas essas pessoas chegarão a te conhecer, a te amar e a se encher da tua paz e felicidade, quando cada alma viva no planeta experimentará a bondade e o amor do teu coração, quando em cada alma brotará um amor ardente, não apenas em um sentimento passageiro, mas uma entrega total da vontade a si mesma, para que seja modelado cada coração na imitação do Sagrado Coração de Jesus, seu Divino Filho, e lhe seja dado a felicidade e os torne tementes a Deus. Padre Kolbe afirmava: se pertencemos à Imaculada, então tudo que é nosso pertence a ela e Jesus. Jesus aceita tudo o que vem de nós como se viesse dela, como se pertencesse a ela. Todos devem imitá-la, aproximar-se dela, oferecer-se como propriedade dela e a ela tornar-se ela. Este é o ápice da felicidade, da perfeição do homem e da mulher. Que lindo, não é? Que possamos viver no nosso dia a dia essa entrega com confiança. E vamos a cada dia, ao renovar a consagração à nossa Mãe Imaculada, possamos viver esta bela missão pela qual vale a pena trabalhar, sofrer e até morrer, como nos ensinou São Maximiliano Kolbe. Vamos rezar então esta Ave Maria, rezando por você, pela sua família, pelas suas intenções, e pedir pela intenção desse mês de agosto da Milícia da Imaculada, para que, seguindo o exemplo de São Maximiliano Kolbe, saibamos responder às novas formas de pobreza com a criatividade da caridade. Ave Maria, cheia de graça, o Senhor é convosco. Bendita sois vós entre as mulheres, e bendito é o fruto do vosso ventre, Jesus. Santa Maria, Mãe de Deus, rogai por nós, pecadores, agora e na hora de nossa morte. Amém. E vamos ouvir Eu Te Amo, Nossa Senhora, com Maria do Rosário e Padre Aguinaldo José.

0: Agora, 0:16 no horário de Brasília. Mando um abraço a você que ouve a Rádio Imaculada na Grande São Paulo e em todo o Brasil. Um abraço aos ouvintes da Rádio Capital FM de Cianorte, no Paraná. Bom dia também aos ouvintes da Web Rádio O Precursor, na cidade de São Carlos, interior de São Paulo. A Rádio Web Rádio Sua Melodia, de Santa Rita da Paraíba. Deus abençoe, obrigado pela companhia. Os nossos ouvintes na região metropolitana de Belém do Pará, Rádio Nazaré FM. Deus abençoe seu dia. E agora, trazendo a sua catequese, o Padre Zezinho, com palavras que não passam.
1: Irmão, irmã, façamos catequese. Às vezes, parece que a estrada não termina. Parece longa demais. Vamos, vamos, andamos, andamos e não chegamos. Às vezes é curta demais. Depende como a gente está no momento. Mas, na verdade, toda estrada pode levar. Agora, depende de quem vai. Eu sou chamado e você é chamado. Nós somos chamados a ir. Agora, depende muito do nosso jeito de ir. Cantemos sobre isso.

Tá aí, nós ouvimos Frei Jurandir, hein? Fica conosco, Jesus, depois do Palavras que Não Passam, com o Padre Zezinho. E lembrando a nossa perguntinha do dia, qual graça ou causa você tem insistido em pedir a Deus com tanta perseverança, mesmo quando a resposta parece demorar? Fale pra gente, bata um papo, depois da 1 da manhã, nosso momento Você no Coração da Mãe, vamos lendo aqui as mensagens, a sua resposta e também, né, colocar em oração seus pedidos. Queremos agradecer esse mês, né, tão bonito, tão especial, mês de agosto, um mês para responder ao chamado de Deus, viu? No mês vocacional, nós somos convidados a refletir sobre a forma como podemos respondemos ao chamado do Senhor. Alguns são chamados ao sacerdócio, outros à vida consagrada, ao matrimônio ou à missão como leigos. Sua colaboração também é uma resposta generosa a esse chamado de Deus. Ao sustentar a evangelização, você ajuda a anunciar o Evangelho e participa ativamente da missão da Igreja. Podemos contar com você? Milite, você que ainda não é Milite, faça o seu cadastro, faça parte dessa família consagrada. A partir das 8 da manhã, nossa central funciona, né, até as 11 da noite. 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Você pode também falar com a nossa equipe da central de relacionamento pelo WhatsApp diretamente. Lógico, demora até mais de um dia, uns 2 ou 3 dias às vezes, quando a demanda está muito grande, né? São muitas mensagens nos miles que enviam comprovantes, que fazem algumas perguntas, que pedem para reativar o cadastro, para se tornarem novos milites. Então, nosso WhatsApp da central é o 119-6931-7684. 119-6931-7684. Se não der para anotar, manda aqui no nosso WhatsApp da rádio que eu envio para você o contato do WhatsApp da nossa central de relacionamento, tá bom? E você pode fazer também o seu cadastro diretamente no site miliciadaimaculada.org.br. Obrigado pelo seu sim à evangelização, Milite, colaborador desta grande missão. Para você, então, vamos dedicar essa próxima canção, que é do Padre Jonas Habib, e vou dedicar aqui para os nossos amigos e amigas que já estão dando bom dia para a gente. O Joselito Souza, diretamente da Flórida, nos Estados Unidos, mandou áudio aqui para a gente. Daqui a pouquinho vamos ouvir e rezar juntos, tá bom, meu irmão? Um abraço para você. Também o Vanderlei Mendes, de Fortaleza, bom dia. A Suzete, em Fortaleza. A Maria Eliette, que está conosco de Guajará, Amazonas. A Milena Rosângela, de São Paulo. Lucidalva, de Belém do Pará. Também lá em Concórdia do Pará, o Pedro Chaves. A Dalva Lima, de São Vicente, São Paulo. Bom dia. Bom dia para vocês todos. Muito obrigado pela mensagem, pelo seu bom dia aqui para a gente. WhatsApp 11 98904 3747. Então vamos ouvir com Monsenhor Jonas Habib, Deus habita no meu coração.

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0: Programa Igreja no Rádio, muito bom dia para você, obrigado pela companhia, pelo abraço aqui de todos que estão mandando a sua mensagem, nosso WhatsApp 11 98904-3747, registrando as suas intenções. Daqui a pouquinho a coroa em louvor a São Maximiliano Kolbe, e após a uma da manhã, antes do nosso momento Você no Coração da Mãe, você vai acompanhar o primeiro dia da novena para a festa de São Maximiliano Kolbe no dia 14, viu? Um abraço para os ouvintes da rádio, você que está ouvindo a rádio Colmeia FM de Cascavel, Paraná, a web rádio católica de Araraquara, no interior de São Paulo, e ainda os nossos ouvintes da rádio Queluz FM de Conselheiro Lafaiete, Minas Gerais. Bom dia!
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0: Iniciemos, irmãos, a coroa de oração em louvor a São Maximiliano Maria Kolbe, trilhando um caminho bonito desse grande santo fundador da Milícia da Imaculada, cada dia meditando um pensamento retirado dos seus escritos. E hoje o pensamento está no escrito 149. Na vida religiosa, não façam caso dos maus exemplos. Tendo presente que entre os apóstolos se encontrava também Judas, que abusou de uma graça tão sublime como a vocação. Mas, ao contrário, imitem os melhores. Pensamento de hoje, você pode conferir sempre o pensamento do dia no nosso site miliciadaimaculada.org.br. Em espiritualidade vai ter lá consagração a Nossa Senhora, e aí a gente medita todo dia aqui no começo do programa. Logo cedo tem gravado também na nossa programação, depois das 6 da manhã, você pode acompanhar também essa gravação falando sobre a reflexão do dia. E vamos então rezar, pedindo a intercessão de São Maximiliano Kolbe por você e com você. Reze com a gente. Nosso WhatsApp 11 98904-3747. Rezando, são 14 invocações, pedindo a sua intercessão e de Nossa Mãe Imaculada. Iniciemos em nome do Pai, do Filho

0: e do Espírito Santo. Amém. Lembrai-vos, ó Puríssima Virgem Maria, que jamais se ouviu dizer que algum daqueles que têm recorrido à vossa proteção, implorado o vosso auxílio e reclamado o vosso socorro, fosse por vós desamparado. Animado com igual confiança a vós, Virgem das Virgens, como a mãe recorro, a vós me aproximo, e gemendo sob o peso dos meus pecados, me prostro aos vossos pés. Não desprezeis as minhas súplicas, ó Mãe do Filho de Deus, mas antes as atendei e ouvi propícia. Amém. E vamos aqui começar rezando pela sua intenção, por você que está conosco nesta hora. E vamos colocar então no coração da Mãe Imaculada a sua intenção particular por cada um dos nossos ouvintes da Rede Imaculada de Comunicação. E já unindo aqui as intenções do nosso WhatsApp. Muito obrigado a participação da Suzete Monte em Fortaleza. Rezamos por você, Suzete. Também vamos rezar pela Lucidalva Monteiro, de Belém do Pará. Bom dia, Leandro. Bom dia, Pedro Henrique. Paz e bem. Salve Maria Imaculada. Estamos juntos em oração por um mundo cheio de paz e saúde. São Maximiliano Kolbe, abençoe nossas vidas. Interceda a Deus por paz, saúde e proteção para minha família e as famílias do mundo inteiro. Amém. Muito obrigado, Lucidalva, por rezar conosco. Realmente, entregando o mundo inteiro nas mãos de Deus, sob a proteção da Mãe Imaculada e de São Maximiliano Kolbe. Rezemos então por essas intenções iniciais. São Maximiliano Maria Kolbe, rogai por nós. Ó Maria, concebida sem pecado, rogai por nós que recorremos a vós e por todos quantos não recorrem a vós, especialmente pelos inimigos da Santa Igreja e por todos quantos são a vós recomendados. Que bom, né? Podermos rezar juntos. Vamos também rezar por todos os mirites colaboradores desta obra de Nossa Senhora, a Milícia da Imaculada. Muito obrigado, né? Nossa gratidão sempre a você pelo seu sim à evangelização. Então rezemos aqui pelos mirites, por todos os mirites que estão sofrendo, que estão com dificuldades na sua vida, na sua família, dificuldades financeiras, aqueles que estão desempregados. Mesmo assim, diante das adversidades, tem esse compromisso em ajudar a nossa obra. Muito obrigado, Mirit, a todos os lares que estão com a gente sempre, né? Abraçando esta causa. Muito obrigado, Mirit. Vamos rezar também pelas intenções da nossa obra, Milícia da Imaculada, os desafios na evangelização, que não são fáceis, né? São muitos. Rezemos por eles. E agora, nesta invocação, vamos ouvir o nosso irmão, o Joselito Souza, que nos acompanha dos Estados Unidos, da Flórida. Bom dia, Joselito.
1: Bom dia, Leandro. Salve Maria. Aqui é o Joselito, da Flórida. Estou no estado de Oklahoma, bem longe da Flórida. Ouvindo a rádio, rezando por você, pela sua família, pelo Frei Benito Quadro, por todos os nossos irmãos da rádio, da Milícia Imaculada, pela paz no mundo, pela conversão dos pecadores. Em oração aqui, viu, meu irmão, com você, rezando o Santo Rosário, o Terço. Que Deus abençoe grandemente aqui nas estradas, nos Estados Unidos, em Oklahoma. Que Deus abençoe você e a todos, Leandro. Sempre oração por todos, meu irmão. Não esqueça não, jamais. Boa noite. Aqui são 10h25 da noite.
0: Que legal, né? Ainda noite. Deus abençoe, obrigado pela sua participação com a gente, Joselito. E tá sempre aí na estrada. Deus abençoe, viu? Proteja você, boa viagem, com a intercessão de Nossa Senhora da Boa Viagem, né? Rezemos. Hoje também celebramos Nossa Senhora das Neves. Rogai por nós. Rezemos. São Maximiliano Maria Kolbe, rogai por nós. Ó Maria concebida sem pecado, rogai por nós que recorremos a vós, e por todos quantos não recorrem a vós, especialmente pelos inimigos da Santa Igreja e por todos quantos são a vós recomendados. E agora rezando também por toda a Igreja, né? Por todos os sacerdotes do mundo inteiro, nessa semana, ontem é o Dia do Padre, domingo celebramos, né, no primeiro domingo do mês vocacional, diáconos, padres e bispos. Rezemos pelo Papa Leão XIV, cardeais, todos os sacerdotes, diáconos religiosos, religiosas, leigos e leigas, consagrados, rezemos por essa intenção e também colocando aqui em oração a Teresa Cristina de Conselheiro Lafaiete, em Minas Gerais. Bom dia, obrigado pela mensagem, por estar conosco rezando, viu, Teresa Cristina, pela sua família, também pela saúde de Alzira e Moisés e da Vânia, que está internada na cidade de Barbacena, em Minas Gerais. Deus abençoe esses irmãos e todos que você está rezando. Nos unimos também ao Daniel Rodrigues, de Divinópolis, em Minas Gerais. Obrigado, Daniel, que está rezando pela saúde e proteção da sua casa, da sua família, rezando pela sua mãe, reza pela sua esposa Dadilva, sua filha Júlia, e também pelas almas da sua família, né, dos entes queridos falecidos, especialmente do Lucas Teles. Vamos pedir então juntos, mais um dia, em oração por você e sua família. Meu irmão, vamos rezar juntos por essa intenção, tá bom? São Maximiliano Maria Kolbe, rogai por nós. Ó Maria concebida sem pecado, rogai por nós que recorremos a vós e por todos quantos não recorrem a vós, especialmente pelos inimigos da Santa Igreja e por todos quantos são a vós recomendados. E vamos também rezar por todos os nossos irmãos que estão desempregados. Rezemos pedindo àqueles que estão na busca de um novo emprego, justo, honesto. E vamos ouvir também a intenção da Maria Lúcia de São Vicente, no litoral de São Paulo, que escreveu que intercede por todos os padres, locutores e todos os seus familiares. Bom dia, Maria Lúcia.
2: Bom dia a todos os ouvintes da Rádio Melissa Imaculada e todos os locutores. São Maximiliano Maria Kolbe, rogai por nós. Ó Maria concebida sem pecado, rogai por nós que recorremos a vós e por todos quantos não recorrem a vós, especialmente pelos inimigos da Santa Igreja e por todos quantos são a vós recomendados. Salve Maria Imaculada.
0: Salve Maria Imaculada. Um ótimo dia. Obrigado, Maria Lúcia. Rezamos aqui com as intenções também de Nádia Aparecida, de Cambé, no Paraná. Bom dia para você, Nádia, obrigado. E ela disse aqui, salve Maria Imaculada. Sabe, o que eu venho rezando está difícil de conseguir, a conversão da minha família. Só eu vou à igreja. Eu ouço a Rádio Alvorada de Londrina. Muito obrigado, Nádia. É isso, né? Quase todas as famílias nós temos essa causa, né? Essa intenção realmente muito primordial, né? Mas o importante é que estamos no caminho, não podemos nos perder desse caminho. Como você disse, né? Senão a baixa é muito grande. Só você vai à igreja, persevere, continue. E com a graça de Deus, o Senhor vai tocando os corações da sua casa, da sua família. Rezamos também pelo João Paulo de Divinópolis, em Minas Gerais. Bom dia, Leandro. Bom dia, Pedro. Peço orações para mim, para acalmar minha mente, para minha família e por todos os padres, diáconos e bispos do mundo inteiro e todos que sofrem com os conflitos do mundo. Agradeço por nos abençoar com essa programação de hoje. Então, Deus abençoe você e sua família. João Paulo, rezemos aqui por você e seus familiares. Nos unindo também à intenção de áudio, aqui agradeço a participação da nossa irmã Maria Ferreira. Bom dia, Maria Ferreira, em Maceió, Alagoas.
3: Bom dia, Leandro. Aqui é Maria Ferreira de Maceió. Peço oração de São Maximiliano Maria Kolbe por minha família, Ferreira Jatobá, meu esposo, filhos, genros, noras, netos, por toda a minha família, pelas almas do purgatório, pela Santa Igreja Católica, por todos os padres, por você, Leandro e Pedro Henrique, por todos os militares e por todos que precisam de oração. São Maximiliano Maria Kolbe, rogai por nós. Ó Maria concebida sem pecado, rogai por nós que recorremos a vós e por todos quantos não recorrem a vós, especialmente pelos inimigos da Santa Igreja e por todos quantos são vós recomendados. Salve Maria Imaculada.
0: Salve Maria Imaculada. Um abraço fraterno. Obrigado, Maria Ferreira. Nós também rezamos, colocando em oração todas as famílias, né? Pedindo a união e a santificação de todas as famílias, depositando cada uma delas no Sagrado Coração de Jesus e no Imaculado Coração de Maria. Também nós nos unimos às intenções da Leia do Guarujá, litoral de São Paulo. Bom dia, Leia. Bom dia, Leandro. Bom dia, Pedro Henrique. A paz. Rezo a coroa de São Maximiliano por todos os doentes, agonizantes nesse dia. Todas as pessoas que precisam de oração, coloco a vida do meu pai Josué, meu filho Theo e toda a minha família e as famílias do mundo inteiro. Amém. Assim seja. Leia, muito obrigado. Também o Paulo Vanderberg e Maria Cleide, que nos acompanham de Fortaleza, no Ceará, pedindo a São Maximiliano Kolbe orações, proteção para todos os familiares, filhos, netos, filhas, bisnetos e toda a família. Muito obrigado, viu, por rezar com a gente. E ainda nós colocamos em oração, rezamos por Gislene Maria de Itaúna, Minas Gerais. Estamos rezando por você, tá bom, Gislene? Vamos pedir, sim. Todos nós temos direito a sermos felizes. É que realmente a vida, né, toma o curso, as coisas, os acontecimentos. Nós rezamos para que tudo se acerte, mas é isso, diante das adversidades, possamos nunca perder o foco, né, na nossa vida, que é Jesus. Ele é o centro da nossa vida, não podemos nos perder. Possamos, então, diante dessa adversidade que você está passando, pensar que nada é por acaso, nada, a gente pode pensar assim, é por quê, mas para quê? E que diante dessas situações você, a sua fé se fortaleça, não é? Todos os santos apóstolos, todos passaram por grandes adversidades, mas não desistiram, foram até o fim e deixaram um exemplo para nós, como Nossa Senhora, né? Até o pé da cruz ela esperou e confiou em Deus. Jesus também, ele obedeceu até o fim. Possamos obedecer também ao Senhor e aguentarmos firme a nossa vida, as cruzes do dia a dia. E vamos depositar então ao Imaculado Coração de Maria as intenções de Mariana Fonseca de Mauá, São Paulo. Rezamos por você, pela família Moreira da Fonseca, saúde, paz, harmonia, paz em todas as famílias, paz no mundo inteiro, pelos radialistas, pelos padres, por todos que participam da programação, pelo Frei Sebastião, todos os freis, párocos, diáconos, bispo e pelo Papa. Reza pelo seu irmão, né? Em agradecimento, seu irmão é o Rony Moreira Fonseca, teve alta ontem à tarde do hospital, graças a Deus, porém, quando ligarem aqui para nós, ele terá que internar novamente um dia antes para levarem para fazer exame no coração, é isso? Vamos rezar por ele e por todos, toda a equipe médica, tá? E pelo exame, vamos colocar em oração. Com certeza, Deus está no comando, Jesus é o médico dos médicos, rezemos pelo Rony. São Maximiliano Maria Kolbe, rogai por nós. Ó Maria concebida sem pecado, rogai por nós que recorremos a vós e por todos quantos não recorrem a vós, especialmente pelos inimigos da Santa Igreja e por todos quantos são a vós recomendados. Rezemos por todo mundo, né? Pedindo a paz, que o ódio seja vencido pelo amor. E lembrando o gesto de entrega total de Padre Kolbe, que deu a vida para salvar um pai de família. Rezemos para que o mundo tenha paz, respeito, amor, né? Todos possam viver a sua vida respeitando o próximo, a liberdade do próximo, né? Respeitando a liberdade do outro. E vamos ouvir a intenção do Kleber de Fortaleza, no Ceará. Bom dia, Kleber.
4: Bom dia, Leandro. Salve Maria Imaculada, meu irmão. São Maximiliano Maria Kolbe, rogai por nós. Ó Maria concebida sem pecado, rogai por nós que recorremos a vós e por todo quanto não recorrem a vós, especialmente pelos inimigos da Santa Igreja, por todos quanto sua voz é recomendada. Paz e bem, meu irmão. Irmão, peço oração pela graça de novo emprego. Eu, por todos os empregados, todo mundo inteiro, pela restauração do matrimônio de todos os casais, pela paz no mundo, pelos fiéis falecidos, pelos encarcerados. Bom dia, meu irmão. Paz e bem. Salve Maria Imaculada. Meu nome é Cleber, falo de Fortaleza, Ceará, meu irmão.
0: Amém. Deus abençoe. Obrigado, Kleber, toda a família em oração. Vamos rezar também pelas intenções da Marina de São Paulo. Bom dia. Também da Milena Rosângela de Sapopemba, São Paulo. Bom dia para você. Obrigado. O que ela mais pede a Deus, com perseverança, é a saúde. Então vamos pedir saúde para você, com a intercessão de São Maximiliano e de Nossa Senhora, tá bem? Vamos rezar também pela Carol de Ananindeua, no Pará. Paz e bem, salve Maria Imaculada, abençoada madrugada, tudo bem, se melhorar, estraga. Isso mesmo, Carol, Deus ilumine você e sua família, obrigado. Rezemos então, São Maximiliano Maria Kolbe, rogai por nós. Ó Maria, concebida sem pecado, rogai por nós que recorremos a vós e por todos quantos não recorrem a vós, especialmente pelos inimigos da Santa Igreja e por todos quantos são a vós recomendados. Rezamos pelo Vanderlei Mendes de Fortaleza, no Ceará, que reza pela paz mundial, pede por todos da sua família. Então, nosso abraço fraterno, obrigado pelas suas orações. Vamos também rezar pela Maria Eliette de Guajará, Amazonas. E vamos rezar por você, pela sua saúde e da sua mãe. Ela mandou aqui um áudio pra gente. Bom dia.
5: Oi, Leandro. Boa noite. Aí, Leandro, a notícia da minha mãe de hoje à tarde, tá? Reza por ela, me ajuda a rezar, Leandro. Pede oração pra todo mundo aí, pra que ela possa respirar, que ela possa acordar totalmente, que ela possa respirar por ela mesma. Que não seja preciso colocar esse negócio nela, que ela não seja preciso ela usar mais aparelho, nem tubo, nem nada para ela poder respirar. Me ajuda, Leandro, por favor.
0: Vamos pedir então que Deus derrame a sua misericórdia sobre a sua saúde, da sua mãe, que ela, Deus faça o melhor para ela. Vamos pedir então que ela saia dessa situação difícil, internada, e vamos colocar também em oração todos os enfermos do mundo inteiro, todos que estão nos hospitais, pelos atendentes, pelos enfermeiros, pelos socorristas, médicos, todos que fazem o seu plantão, pedindo forças, né, para a sua caminhada, que não é fácil. Rezemos por todos que estão lá nos hospitais nesta hora, pelos agonizantes deste dia, desta hora. Rezemos juntos. E hoje é o Dia Nacional da Saúde, né? E é o Dia do Médico Patologista e Dia Nacional da Farmácia. Rezemos por todos os nossos irmãos trabalhadores das farmácias e também os médicos patologistas. São Maximiliano Maria Kolbe, rogai por nós. Ó Maria concebida sem pecado, rogai por nós que recorremos a vós e por todos quantos não recorrem a vós, especialmente pelos inimigos da Santa Igreja e por todos quantos são a vós recomendados. Vamos nos unir também às intenções de Dalva Lima, de São Vicente, no litoral de São Paulo. Bom dia, Dalva. É um ótimo dia para nós. Tenho assistido Tenho insistido, né, em pedir a Deus para terminar de construir minha casa pela minha aposentadoria. Se Deus quiser, vou conseguir. Insistindo. Amém. Vamos rezar, então, por toda a sua família. E muito obrigado. Vamos rezar juntos pedindo saúde, proteção, muita luz para a sua caminhada e dos seus. São Maximiliano Maria Kolbe, rogai por nós. Ó Maria, concebida sem pecado, rogai por nós que recorremos a vós e por todos quantos não recorrem a vós, especialmente pelos inimigos da Santa Igreja e por todos quantos são a vós recomendados. Vamos também colocar em oração todos os jovens, toda a juventude, rezando pelos nossos jovens, pelos nossos estudantes, né, pelas crianças, futuro do nosso país, pelas crianças que sofrem, que infelizmente são vítimas de violência, um futuro melhor para todos eles, para todas as crianças, pelas crianças desaparecidas, nos orfanatos. Rezemos por aqueles que estão buscando o primeiro emprego, passar aí nos vestibulares, pelos estudos. São Maximiliano Maria Kolbe, rogai por nós. Ó Maria concebida sem pecado, rogai por nós que recorremos a vós e por todos quantos não recorrem a vós, especialmente pelos inimigos da Santa Igreja e por todos quantos são a vós recomendados. Vamos também rezar pelos nossos trabalhadores da madrugada. Que Deus abençoe você aí no trabalho, você que está na estrada, motoristas, vigilantes, né, guardas. Que Deus proteja, ilumine você que está aí trabalhando, mesmo de casa, né? Tem muitos irmãos que trabalham em casa, não importa aí o ramo, a atividade, mas está sempre rezando pelo seu ofício. São Maximiliano Maria Kolbe, rogai por nós. Ó Maria concebida sem pecado, rogai por nós que recorremos a vós e por todos quantos não recorrem a vós, especialmente pelos inimigos da Santa Igreja e por todos quantos são a vós recomendados. Vamos colocar em oração também os nossos irmãos encarcerados, marginalizados. Rezemos pelos nossos irmãos em situação de rua. São Maximiliano Maria Kolbe, rogai por nós. Ó Maria concebida sem pecado, rogai por nós que recorremos a vós e por todos quantos não recorrem a vós, especialmente pelos inimigos da Santa Igreja e por todos quantos são a vós recomendados. Colocamos em oração também a Luciene Alves, de Dois Riachos, em Alagoas. Rezamos pela Simone também, que é de São Paulo, capital. Rezamos por você e sua família, Simone. Obrigado. Vamos rezar também pelas intenções do Anderson, de Divinópolis, Minas Gerais. Deus abençoe, Anderson. Obrigado pela participação agora mais cedo, né, com o Gil Ortiz, falando sobre os padres que marcaram a sua vida, a sua família. Um abraço também para Neide, de Mauá, São Paulo. São Maximiliano Maria Kolbe, rogai por nós. Ó Maria concebida sem pecado, rogai por nós que recorremos a vós e por todos quantos não recorrem a vós, especialmente pelos inimigos da Santa Igreja e por todos quantos são a vós recomendados. Vamos também rezar pelo fim das injustiças do mundo. Rezemos também pelos nossos idosos, pelas pessoas solitárias, pedindo força, coragem, esperança no coração. São Maximiliano Maria Kolbe, rogai por nós. Ó Maria concebida sem pecado, rogai por nós que recorremos a vós e por todos quantos não recorrem a vós, especialmente pelos inimigos da Santa Igreja e por todos quantos são a vós recomendados. Rezemos também pelos nossos irmãos que estão desanimados, pedindo forças, alegria no seu chamado, na sua vocação, que se abram ao amor de Deus. Vamos rezar também pela Luciene, já falei, a Luciene de Dois Riachos, a Eliane Lima, de Conceição do Canindé, no Piauí. pela Zilda Mendes, de São José dos Pinhais, no Paraná. Rezamos pela Helena de Santos e também o Zé Carlos, de Campina Grande, na Paraíba. Falando nisso, né, rezando por todos de João Pessoa, que hoje está fazendo aniversário, né, aniversário de fundação da Paraíba, e também o dia que é o aniversário de João Pessoa, capital da Paraíba. São Maximiliano Maria Kolbe, rogai por nós. Ó Maria concebida sem pecado, rogai por nós que recorremos a vós e por todos quantos não recorrem a vós, especialmente pelos inimigos da Santa Igreja e por todos quantos são a vós recomendados. Nesta penúltima invocação, vamos também rezar por todas as vocações sacerdotais, religiosas e leigas, para que todas as famílias sejam um berço, né, de novas vocações para a nossa Igreja. São Maximiliano Maria Kolbe, rogai por nós. Ó Maria concebida sem pecado, rogai por nós que recorremos a vós, e por todos quantos não recorrem a vós, especialmente pelos inimigos da Santa Igreja e por todos quantos são a vós recomendados. Também incluindo aqui a Joselice de Jequié, Bahia, a Givanilde de São Paulo, o Luciano de Tabira, Pernambuco. Pelas intenções da nossa ouvinte Dalva Fonseca de Pará de Minas e Silvana de Apucarana, no Paraná. Nessa última invocação, vamos agradecer as bênçãos, as graças alcançadas na nossa vida e agradecer o dom da vida, a família, o trabalho, tudo que temos e somos. São Maximiliano Maria Kolbe, rogai por nós. Ó Maria concebida sem pecado, rogai por nós que recorremos a vós e por todos quantos não recorrem a vós, especialmente pelos inimigos da Santa Igreja e por todos quantos são a vós recomendados. E agora vamos receber a oração e a bênção do Frei Sebastião.
6: Ó Deus, que deste à Igreja e ao mundo São Maximiliano Maria Kolbe, sacerdote mártir, ardente de amor pela Virgem Imaculada, inteiramente dedicado à missão apostólica e ao heróico serviço ao próximo, pela sua intercessão, concedei-nos sem reservas para o bem da humanidade, imitar na vida e na morte o Cristo, teu Filho. Amém. São Maximiliano Maria Kolbe, incansável apóstolo da Imaculada, mártir da caridade, patrono dos nossos difíceis tempos, rogai por nós. Pela intercessão da Virgem Imaculada, nossa Mãe, pela intercessão de São Maximiliano Maria Kolbe, abençoe-vos, ó Deus Todo-Poderoso, ó Pai, ó Filho e ó Espírito Santo. Amém.

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3: 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São Maximiliano diz: qualquer coisa que aconteça é porque Deus a faz ou permite, e tudo para o teu bem maior. Por isso, não há por que se preocupar. Por mais difícil que pareça, para todo acontecimento existe um propósito e a vida precisa seguir seu curso. 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
4: Quero te oferecer esta mensagem. Celebramos neste mês a festa de Maximiliano Kolbe, que assumiu este envio de Jesus como algo maravilhoso sob a proteção da Mãe de Deus, a Virgem Santíssima, com a Milícia Imaculada dizendo: sim, vamos conquistar o mundo inteiro a Cristo sob a proteção e da Sua Imaculada. Nós optamos para isso, somos agora comprometidos para que isso aconteça. Vá em frente, persevera, você está colaborando com o Reino de Deus, sob a proteção da Imaculada. E vamos em frente, cada vez mais, oferecendo a nossa vida para que tudo possa acontecer pelo bem do Reino de Deus. Nesses dias esteve no túmulo de Santo Antônio, no dia dele, rezei por você, viu? Pedi a Santo Antônio que dê em você aquele entusiasmo de evangelizador. Neste mês celebramos o Dia dos Pais. Eles são a nossa vida. Os pais ainda estão vivos, para outros já estão com Deus. Mas neste dia nós queremos agradecer a Deus, porque somos fruto de amor. Agradecer a Deus pelo que esses pais fizeram, estão fazendo. Deus, que é pai e mãe, abençoe a todos os pais.
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0: O nosso muito bom dia para você que sintoniza a Rede Imaculada de Comunicação, também pela internet, no nosso site miliciadaimaculada.org.br, nosso aplicativo Imaculada Play. Bom dia aos ouvintes de Fartura, no interior de São Paulo, pela Rádio Nova Voz FM, também a Rádio Educadora de Jacarezinho, no Paraná. Bom dia aos nossos irmãos de Fortaleza, Ceará, também, além da FM Dom Bosco, a Web Rádio Dom Orione. Que Deus abençoe você e sua família neste novo dia, nesta quarta-feira, que ela seja iluminada para você e os seus. Vamos agora começar, né, esse caminho bonito de preparação para a festa de São Maximiliano Kolbe. Hoje, então, primeiro dia da novena. Reze conosco.
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2: Salve Maria Imaculata, em nome do Pai, do Filho e do Espírito Santo. Amém. Com alegria, iniciemos nossa novena em honra a São Maximiliano Maria Kolbe. Que seu exemplo de amor de Jesus, de confiança na Imaculata e de entrega ao próximo fortaleça nossa fé e nos conduza a uma vida mais santa. Primeiro dia, São Maximiliano nos ensina. Com certeza, a Imaculada muito se alegra em termos respondido à vocação e vindo aonde Deus nos chamava. Porém, não é quem começa bem que recebe a recompensa, mas aquele que termina bem. Perceberam que quanto mais alguém se aproxima da Imaculada, tanto mais se aproxima dos outros. Todos temos em nós que nos esforçar para sermos os mais perfeitos e sempre aprofundar o nosso relacionamento com a Imaculada. Neste primeiro dia, vamos fixar bem dentro de nós a necessidade da perseverança. É Nossa Senhora que nos conduz, portanto, temos certeza que ela vai nos conduzir até o fim. Recemos, portanto, a oração que Jesus nos ensinou. Pai nosso, que estais no céu, santificado seja o vosso nome. Venha a nós o vosso reino, seja feita a vossa vontade, assim na terra como no céu. O pão nosso de cada dia nos dai hoje. Perdoai as nossas ofensas, assim como nós perdoamos a quem nos tem ofendido. E não nos deixeis cair em tentação, mas livrai-nos do mal. Amém. Ave Maria, cheia de graça, o Senhor é convosco. Bendita sois vós entre as mulheres, bendito o fruto do vosso ventre, Jesus. Santa Maria, Mãe de Deus, rogai por nós, pecadores, agora e na hora de nossa morte. Amém. Glória ao Pai, ao Filho e ao Espírito Santo, como era no princípio, agora e sempre. Amém. Oração deste primeiro dia. Ó Deus, vós que abraçastes São Maximiliano Kolbe de um grande amor para com a Virgem Imaculada e o encheste de zelo pela salvação dos homens, concedei-nos, mediante a sua intercessão, que lutando pela vossa glória, nos assemelhemos em tudo ao vosso Filho, Jesus Cristo, por todos os dias da nossa vida. Amém. Ó Maria concebida sem pecado, rogai por nós que recorremos a vós, e por todos quantos não recorrem a vós, especialmente pelos inimigos da Santa Igreja e por todos quantos são a vós recomendados. Agradecemos a Deus por esse momento de oração que, pela intercessão de São Maximiliano Maria Kolbe, permanecemos firmes na fé, unidos a Jesus e confiantes no amor da Imaculada. Que o Senhor nos acompanhe e nos conceda a graça de viver o Evangelho a cada dia, caminho do nosso batismo. Entregamos inteiramente a Nossa Senhora para que este caminho seja perseverante até a glória. Abençoe Deus Todo-Poderoso cada um de vocês que estão nos acompanhando nesta novena, pela intercessão de Nossa Senhora. Pai, Filho, Espírito Santo. Amém. Salve Maria Imaculada.

1:19 no horário de Brasília. Muito bom dia, paz e bem, salve Maria Imaculada. Que bênção, primeiro dia da novena de São Maximiliano Kolbe, com Frei Sebastião, tá uma bênção, muito bonito, nosso momento de oração. A partir de agora, você no coração da mãe, lembrando que o Frei Sebastião está sempre aqui na manhã da Rádio Imaculada com o programa, né? Momento, né? Agora é o momento, mas temos o programa de manhã, Você no Coração da Mãe com o Frei Sebastião. Por isso nós vamos rezando pela sua intenção, você traz aí o seu coração e rezando a Ave Maria, fazendo a nossa reflexão. Teremos Padre José Allen com Caminhando com Maria e depois no finalzinho desta hora o Frei Sebastião renovando a consagração a Nossa Senhora, a mensagem deste novo dia, tá? Do canal do Frei Sebastião. Esse conteúdo é sempre postado, publicado, né, nas madrugadas, a partir da meia-noite. E você acompanha já em primeira mão, além do canal, aqui também no nosso programa. Vamos rezar? Você pode fazer aqui a sua participação pelo nosso WhatsApp. Você que já tem salvo nos seus contatos, é o 11 98904-3747, para quem não tem aí, salve nos seus contatos. Rádio Imaculada, e aí você manda a sua mensagem para a gente. Será um prazer ler ou ouvir a sua participação. É uma alegria nós partilharmos, né, as nossas vidas, nossas intenções, tudo que vai acontecendo, tudo que vamos vivenciando nessa caminhada bonita. E aí, agradeço a participação da Luísa Elvira, de Campo Grande, no Rio de Janeiro. Também tem Campo Grande no Rio de Janeiro. E ela disse aqui pra gente: bom dia, salve Maria Imaculada. Eu peço por mim, minha família, Lovani, é isso? Iovani. Então rezamos por você, Luísa Elvira. E ela está rezando com a gente por toda a sua família. Muito obrigado e que o seu dia seja iluminado, viu? Vamos rezar também pelo Joselito, que partilhou aqui comigo, né, dessa caminhada dele, né, de trabalho há já alguns anos nos Estados Unidos. Vamos rezar então para que Deus abençoe, né, todos os seus caminhos, as decisões, né, a saudade aí do Brasil, as adversidades realmente do povo que sofre em outras nações. A gente vai acompanhando aqui um pouco de longe, mas realmente com o coração muito aflito muitas vezes, né, por saber que nosso povo acaba sendo desrespeitado, né, em outras nações, sofrendo muitas perseguições, e é isso que ele está colocando em oração. Todos que sofrem em outras nações, né, ele no caso nos Estados Unidos, tantos outros que acabam sofrendo mesmo muitas perseguições, muita falta de respeito, né, que eles estão colaborando com aquela nação, não estão lá. Lógico que tem um ou outro, né? A gente sabe que nem todos estão aí por um bom propósito, mas a maioria, sim, são pessoas trabalhadoras, pessoas de bem, que deixam a sua família, a sua nação, para ir a outra, né, enfrentar tantas dificuldades. É realmente a pessoa que quer lutar para que, pela sua família, pelos seus ideais, né, para um mundo melhor. Então rezemos por todos os nossos ouvintes e irmãos que estão fora do Brasil, vão ouvindo a programação pela internet, matando a saudade e rezando aqui pelos nossos familiares. Então rezemos por vocês nesta Ave Maria, especialmente rezando pelos nossos irmãos no mundo inteiro que sofrem tanto ódio, tanta perseguição por causa de sua fé, por causa de tantos motivos, né? E às vezes nem sem motivo mesmo, só por ódio mesmo, falta de respeito. Possamos rezar sempre pelos nossos irmãos que estão sofrendo no mundo, expandindo também para aqueles que estão sofrendo com as queimadas, com a guerra, com o calor intenso, a gente acompanhando as notícias, rezando por todos que estão enfermos, né, que estão sofrendo, que estão perdendo tudo, muitos anos, né, trabalhando, buscando o bem-estar da família, e aí ali esses problemas climáticos, né, acabando, ciclones, tudo isso que vai acontecendo, terremoto,
as queimadas, né, o calor intenso. Vamos pedir pelo mundo inteiro e que você que nos ouve continue perseverante, com muita fé, confiança, a cada dia uma luta, né? Mas Deus está contigo, te motivando, te encorajando, te dando forças e levantando, né, nos momentos mais difíceis. Rezemos que a Mãe Imaculada interceda por você e sua família. Pedimos juntos: Ave Maria, cheia de graça, o Senhor é convosco. Bendita sois vós entre as mulheres e bendito é o fruto do vosso ventre, Jesus. Santa Maria, Mãe de Deus, rogai por nós, pecadores, agora e na hora de nossa morte. Amém. Vamos ouvir, dedicar essa canção para você que está com a gente. Um abraço, bom dia. Vamos ouvir juntos. Ela está aqui. É isso. Ela está aqui com Flávio Vitor Júnior.

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1: Senhor, sonda-me e conhece meu coração. Examina-me e conhece minhas preocupações. Vê se me desvio do caminho e guia-me pelo caminho aberto. Salmo 138.
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0: Estamos aqui no momento Você no Coração da Mãe. Que coisa boa rezarmos, né? Nos colocar em oração, em atitude de oração, com amor, com confiança, sob o manto protetor da Mãe Imaculada. Vamos juntos seguindo em frente com confiança. Agradecemos a participação da Júlia de Santo São Paulo. Daqui a pouquinho eu vou ler a sua mensagem, Júlia. Agora a gente vai receber o Padre José Allen, trazendo para a gente o Caminhando com Maria.
1: A paz esteja com você. Continuemos nosso encontro com Maria, lembrando que o amor é a nossa vocação. E Jesus nos ama a todos sem medida. Por isso, quer ser um conosco, para que nós sejamos um com Ele. Na última ceia, Jesus diz, Pai, que todos sejam um como Tu e eu. A expressão de um verdadeiro amor é a unidade. Não uniformidade, unidade. A gente saber conviver, dialogar, respeitar, dizer sempre a verdade para o bem, por amor. E assim, amar Nossa Senhora também é uma maneira de viver sempre unidos a ela. É uma necessidade que deveria estar presente em cada devoto de Maria. Uma necessidade espontânea. Aprender com Maria, amar Maria, e ela nos conduz ao seu Filho Jesus. Santa Teresinha do Menino Jesus dizia que desejava passar a sua vida escondida com Jesus sob o manto de Maria. Tantos outros santos manifestavam isso. Seu amor a Jesus nunca pode ficar distante de Maria. Só através de Maria nós chegamos a Jesus. Lembremos que quando ela estava grávida, foi visitar Isabel, que também estava grávida. Isabel exultou de alegria com a presença de Maria, que trazia Jesus a ponto do seu filho, João Batista, que estava no seu ventre ainda, exultou de alegria. Lembremos que Maria vem ao nosso encontro sempre trazendo Jesus. Sejamos como Isabel, abramos a porta de casa, do nosso coração sobretudo, para acolher Maria. A nós, o que deve mais interessar é conhecer o que é amor, como Deus nos ama, e viver constantemente, profundamente o amor, unidos à Nossa Senhora. Nisto, todos nós podemos aprender com santos e santas ao longo da história da Igreja, sermos semelhantes a Jesus, que o primeiro praticou o que depois ensinou. Assim devemos ser cada um de nós.

1h39, daqui a pouquinho nós teremos a consagração a Nossa Senhora com Frei Sebastião Benito Coalho. E a gente está vivendo esse mês tão bonito, né? Dedicado às vocações e dedicado ao nosso fundador, a São Maximiliano Kolbe. Ele acreditava que nada é pequeno quando é entregue nas mãos da Imaculada. Sua vida foi um dom total a Deus e aos irmãos. E hoje, cada oração e cada contribuição que você, Miri, te oferece também se transformam em um instrumento de evangelização. Tenha certeza disso. A sua fidelidade, ela permite que milhares de pessoas conheçam o amor de Cristo por meio da Milícia da Imaculada. Pelas ondas do rádio, da internet, pelas redes sociais, né? A Milícia da Imaculada está aí avançando também com vídeos, fotos, a interação, né, com as pessoas, muitos seguidores, graças a Deus, e muitos ali vão absorvendo, né, todo esse ensinamento de São Maximiliano Kolbe, o nosso carisma mariano, kolbiano e missionário, pela TV Imaculada, pela internet, pelo nosso aplicativo Imaculada Play. Agora estamos nessa missão da migração para o FM, né? Demorou, mas está chegando, com a graça de Deus. Vamos ter logo, logo a migração para o FM, aqui da geradora da Rede Imaculada, a 1490 Rádio Imaculada. Queremos agradecer a você que está aí com a gente nesse grande ideal, levando em frente o Evangelho, levando a tantos corações com essa palavra tão bonita, tão especial. Através das participações, né, dos nossos convidados, que abrilhantam mesmo a nossa programação, que se dedicam, né, muitos voluntários nesta obra de Nossa Senhora. Então a gente fica muito feliz e motivados para continuarmos firmes nesse propósito, não é? Conquistar o mundo inteiro a Cristo pela Imaculada, eis o nosso ideal. Vamos então rezar pelas intenções. Nosso ouvinte Silvia, que é de Campo Grande, Mato Grosso do Sul, está colocando em oração a sua família e também todos que estão desabrigados, que perderam entes queridos aqui ao lado, né, na Venezuela, tantos países que estão sofrendo com problemas climáticos, problemas, catástrofes naturais. Então ela está colocando a Silvana, todos... É Silvia, né? Silvia que eu falei, é a Silvia. Obrigado, Silvia, de Campo Grande, no Mato Grosso do Sul, rezando por todos os seus familiares e também por todos os mirites. Isso é muito bom. A oração vai realmente nos ajudando a perseverar, a entender melhor as coisas, a compreender, né, nosso estado de vida, as situações que vão acontecendo e especialmente essa oração, quando ela é contemplativa, meditativa, né? Nos ajuda a entender a palavra de Deus, a colocar também em prática. E sempre que você puder, medite a palavra de Deus. Aqui na Rede Imaculada, né? Logo mais teremos o Frei Luiz Favaron meditando o Santo Evangelho. Você vai, pega um papel e caneta, um lápis e vai anotando ali as palavras que mais tocaram o seu coração. E aí você depois, quando você vai rezar, você vai lendo aquilo que você escreveu e vai surgindo ali muitos pensamentos, respostas. Vai escrevendo, você vai lendo também e destacando os versículos que mais tocam o seu coração, e você vai pedindo ao Espírito Santo para te iluminar, para você entender essa palavra, não é? E a gente vai aí aprendendo cada dia mais a vivenciar a nossa fé baseada realmente na palavra de Deus, nos ensinamentos da Santa Igreja. Então rezemos por você que está constantemente buscando a Deus através da Rede Imaculada de comunicação. Rezemos. Ave Maria, cheia de graça, o Senhor é convosco. Bendita sois vós entre as mulheres e bendito é o fruto do vosso ventre, Jesus. Santa Maria, Mãe de Deus, rogai por nós, pecadores, agora e na hora de nossa morte. Amém! Vamos ouvir mais uma linda canção. Daqui a pouquinho vamos receber o Frei Sebastião com a consagração à Nossa Senhora. Agora, com o Ministério Tua Palavra, vamos ouvir Pelas Mãos de Maria.

Dia bonito para você que sintoniza a Rede Imaculada de Comunicação, você acompanhando este nosso momento, você no coração da mãe, sempre da uma da manhã até aí, beirando as duas, nós temos essa uma hora de oração, de reflexão, acolhendo os pedidos e sempre fechando esse momento com o Frei Sebastião, né? O guardião internacional do carisma da Milícia da Imaculada. Antes aqui da consagração, um abraço para você que ouve a Rádio Nova Aliança de Brasília, Distrito Federal. Também a Rádio Boa Nova FM na Praia Grande, no litoral de São Paulo. Nossos ouvintes de Quixadá, no Ceará, pela Rádio Cultura FM. Um abraço também a você de São Raimundo Nonato, no Piauí, que ouve a Rádio Cultura FM. Que bom estarmos juntos, né? Renovando, então, o nosso sim a Deus pelas mãos de Maria. Vamos ouvir o Frei Sebastião com a consagração.

0: consagrados à Imaculada para conquistar o mundo inteiro a Cristo sob a proteção e a mediação dela. Salve Maria Imaculada. Temos um testemunho carcereiro, aliás, aquele que cuidava dos presos, dos moribundos do bunker da fome e de outras celas, onde havia diversos presos. Massimiliano Corbi entrou lá dentro. Parecia o inferno, onde todos gritavam de desespero, revoltados. Massimiliano Corbi entrou com a melodia da oração. E devagarzinho, aquele inferno se tornou uma catedral, como ele mesmo dizia. Todos cantavam, todos rezavam. E na medida que os dias passavam, os cânticos e as vozes diminuíam de intensidade, porque eles morriam. Acabavam a vida na melodia divina, no perdão divino. Aquilo que era o inferno se tornou, como ele mesmo disse, uma verdadeira catedral de vida. Massimiliano Corbi era um sacerdote. Pedimos que todos os sacerdotes tenham essa força de transformar este mundo em uma verdadeira catedral de Deus, onde todos possam amar e cantar os louvores de Deus. Por isso, confiando em Nossa Senhora, renovemos a ela a nossa consagração. Virgem Imaculada, minha Mãe Maria, eu renovo hoje e sempre a consagração de todo o meu ser, para que disponhais de mim para o bem de todos. Somente peço que eu possa, minha Rainha e Mãe da Igreja, cooperar fielmente com a vossa missão de construir o reino do vosso Filho Jesus no mundo. Para isso vos ofereço minhas orações, sacrifícios e ações. Ó Maria, concebida sem pecado, arrogai por nós que recorremos a vós, e por todos quantos não recorrem a vós, especialmente pelos inimigos da Santa Igreja, e por todos quantos são a vós recomendados. Pela intercessão da Virgem Imaculada, Nossa Mãe, de São Maximiliano Corbi, abençoe-vos, ó Deus Todo-Poderoso, Pai, Filho, Espírito Santo. Salve Maria Imaculada.
1: Amém, amém, assim seja. A gente agradece demais essa linda reflexão do Frei Sebastião Benito Coalho. E você também pode seguir se inscrever no canal do Frei Sebastião, viu? Se inscreva no canal do Frei Sebastião, se torne aí também um seguidor dele no canal no YouTube, tá? Você vai entrar lá no seu YouTube e vai digitar na pesquisa Frei Sebastião, e aí você já vai encontrar ele, vai ser muito fácil. Ou você vai digitar lá, você que tem um navegador, né? Tem um site, você pode acessar o site ali no navegador, você vai colocar youtube.com/frei.sebastião, né? Não tem um acento, mas se você coloca o acento também ele converte, já fica normal, já tem que ter esse enderecinho, né? youtube.com/frei.sebastião, e aí você toca lá nos vídeos e você vai acompanhando aí todo dia um novo vídeo, e também nas transmissões ao vivo da Santa Missa com o Frei também tem ali tem umas abas em cima, né? Início, vídeos, shorts, ao vivo e playlist. Então você vai lá no ao vivo, você acompanha a última missa que foi transmitida. Nos vídeos, você acompanha os últimos vídeos do Frei Sebastião, tá bem? Ele já está com 4.460 inscritos. Aí, ó, 4 mil inscritos. Você também pode fazer parte aí do canal do Frei Sebastião, e depois você toca naquele sininho e ativa o sininho toda vez que o Frei... Você coloca em todos. Toda vez que o Frei postar um novo vídeo, você vai receber uma notificação aí naquele sininho que fica bem em cima no seu YouTube, tá? E aí você vai saber quando ele posta um novo vídeo. Tá bom? Muito obrigado. Então vamos dedicar para você que está com a gente até agora, ouvindo a nossa programação. Adriana Arides canta Colo da Mãe. Bom dia.

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7: Todo cristão, em algum momento da vida, já deve ter se perguntado qual o propósito de Deus para a sua vida. O propósito de Deus revelado nas Escrituras é que sejamos conforme a imagem de seu Filho, que sejamos como Cristo na terra. Nossa vocação tem a ver com aquilo que nós somos e somos chamados a ser sal da terra e luz do mundo, qualquer que seja a nossa vocação.

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1: No horário de Brasília, 2:01. Deus abençoe você e sua família. Obrigado pela companhia. E nós estamos aqui nos preparando daqui a pouquinho para a meditação do Santo Evangelho. Você vai acompanhar o Frei Luiz Favaron. Também nesta hora o Padre Ezequiel Dalpozo com Despertai para o Amor. Vamos ouvir música, vamos continuar aqui recebendo você, as suas intenções para o Terço da Misericórdia às 4 da manhã, viu? E agora nós vamos aos melhores momentos da programação, uma entrevista para você aqui destacada da Rádio Imaculada.
2: Padre, hoje escolheu um tema maravilhoso, hein? Você que está em casa, abre sua Bíblia lá no livro do Eclesiástico, capítulo 3, tá bom? Logo no comecinho lá, o padre vai abordar conosco, vai mostrar para nós a importância de ser vovô e outra, a importância de ser neto, filho, amigo e estar próximo do idoso. É isso, padre?
3: Não, é isso mesmo, né? Que com certeza é uma questão muito importante, né? Eu, como não tenho mais, infelizmente, os meus avós, tanto os dois por parte de mãe quanto os dois por parte de pai, então eu sempre alugo os avós dos outros, né? E com certeza trazer esse tema, especialmente porque domingo, né? Domingo que passou, nós celebramos dois motivos especiais sobre isso, né? Primeiro, dia 26 de julho é a memória litúrgica de São Joaquim Santana, avós de Jesus, né? Pai de Nossa Senhora, e também é o quarto domingo do mês de julho, e este ano foi o sexto ano, né? É o Dia Mundial dos Avós e das Pessoas Idosas, né? Instituído pelo saudoso Papa Francisco no ano de 2020. E com certeza, Jorge, nossos ouvintes, sabemos a importância dos nossos avós, né? Quem não tem como eu sente tanta falta e quem tem, aproveite, né? Porque com certeza não tem abraço mais gostoso que o de avô, de avó, não tem biscoitinho, bolinho mais gostoso do que o da avó, não tem aquele docinho trazido da rua escondido mais gostoso do que o que o avô traz, né? E com certeza a grande maioria, né? Tem boas lembranças, boas recordações, bons sentimentos quando a gente fala de avô e de avó. Eu sempre associo essa palavra com a palavra lar, né? E lar a gente não entende apenas a casa de alvenaria, a construção, mas a relação, o sentimento, né? E falar de avô e de avó é sentir esse aconchego, é sentir essa presença que acompanha, é aquele que ajuda nas dificuldades, é aquele que acompanha com um sorriso, que não tem e nem deve ter, né, de certa forma, a mesma rigidez da educação dos pais, mas que também educa de um outro modo, que ajuda de uma outra forma e que vai ali, com certeza, mostrando tantas coisas belas que esse sentimento traz ao nosso coração. Então, por isso que o Papa Francisco quis que a Igreja transformasse essas figuras tão importantes na constituição da nossa vida, né? Da nossa cultura, da nossa sociedade, em um elemento de fé para ser celebrado, para ser exaltado, para ser cuidado, né? E o Papa Leão, né, 14, nosso atual Papa, enviou uma mensagem muito bonita, né? Usando o versículo 15 do capítulo 49 do profeta Isaías, eu nunca te esquecerei, uma mensagem bonita, acolhedora, dirigida aos avós e às pessoas idosas, mas é claro também uma chamada interessante de atenção para a Igreja, porque a gente sabe que, por outro lado, uma parcela da população que sofre muito, né? Só para você ter ideia, Jorge, no último censo do Brasil, se constatou que mais de 16% da população são pessoas acima de 60 anos, né? Então, a população idosa tem crescido muito. O capítulo 3 do livro do Eclesiástico, que nos fala justamente dessa realidade, né? Filhos, escutai-me, sou vosso pai, e fazei o que eu vos digo para ser de salvos. Pois o Senhor glorifica o Pai nos filhos e fortalece a autoridade da mãe sobre os filhos. Aquele que respeita o pai obtém o perdão dos pecados. O que honra sua mãe é como quem ajunta um tesouro. Aquele que respeita o pai encontrará alegria nos filhos e no dia da sua oração será atendido. Aquele que honra o pai viverá muito. O que obedece ao Senhor alegrará sua mãe. Aquele que teme o Senhor honra seu pai. Ele servirá a seus pais como ao seu Senhor. Em atos e palavras, respeita teu pai, a fim de que venha sobre ti a sua bênção. Porque a bênção do pai consolida a casa dos filhos, mas a maldição da mãe desenraiza os alicerces. Não te glories com a desonra de teu pai, porque não é nenhuma glória para ti a desonra do pai. Pois a glória do homem está na honra de seu pai, e a vergonha, para os filhos a mãe desprezada. Filho, cuida de teu pai na velhice, não desgostes em vida. Mesmo se a sua inteligência faltar, sendo indulgente com ele. Não lhe faltes com respeito, tu que estás em pleno vigor. Pois a caridade feita a um pai não será esquecida. E no lugar dos teus pecados ela valerá como reparação. No dia de tua provação, Deus se lembrará de ti como a geada ao sol. Assim os teus pecados serão dissolvidos. É como um blasfemador aquele que despreza seu pai, um amaldiçoado pelo Senhor aquele que irrita sua mãe.
2: Fica à vontade para falar para nós sobre esse texto que o senhor trouxe para a gente aí, relacionar com os idosos, com os avós. Fica à vontade.
3: Muito bem, então o livro do Eclesiástico, né, um livro da sabedoria de Israel, né, nos traz esse convite para estarmos sempre atentos, né? E aproveito para associar com as palavras do Papa Leão na sua mensagem para o sexto Dia Mundial dos Avós, né? Quando ele fala, o amor de Deus não esquece ninguém, né? Sobre a existência de muitos idosos em particular, parece estender-se um véu que esbate as feições dos rostos e relega o esquecimento. É o que acontece nas casas onde reina a solidão e também naqueles asilos onde a singularidade de cada pessoa corre o risco de ser reduzida ao número da sua cama ou a sua enfermidade. A igreja conhece o sofrimento dos seus filhos mais idosos. Sabe bem que demasiadas vezes se olha para eles com preconceitos e são considerados um fardo. Está ciente de que uma economia centrada no lucro enfraquece os laços familiares. Sabe que muitos idosos são abandonados pelos filhos, obrigados a se mudar ou, em alguns casos, a combater na guerra. Por cada uma dessas razões, alegra-se a anunciar a promessa do Senhor, eu nunca te esquecerei. Então, é preciso termos essa ação diferente, né? E a palavra de Deus, de fato, nos inspira, né? A buscarmos ser sempre aqueles que agem com amor e com misericórdia, com ternura e com cuidado. Interessante porque o livro do Eclesiástico não fala, ah, o seu pai, se ele for bom, você seja bom com ele. Se você, se ele te ajudar, você o ajude. Se ele for falar bem, você fala bem. Não, ele diz que você faça a sua parte, né? E é claro que a conversão deve girar no coração de todos, né? Porque no capítulo 25 do próprio livro do Eclesiástico, versículos de 3 a 6, existe também conselhos para os idosos, né? Onde diz aqui, se não acumulastes na juventude, como queres encontrar em tua velhice? Como é belo para os cabelos brancos saber julgar e para os anciãos conhecer o conselho. Como é bela a sabedoria dos anciãos e nas pessoas honradas a reflexão e o conselho. A coroa dos anciãos é rica a experiência, a sua glória, o temor do Senhor. Então, se a gente quer acumular uma coisa boa para o futuro, é preciso que desde já a gente comece a guardá-la, né? Então, agir bem para que no futuro o bem também volte para nós e que assim possamos fazer de fato acontecer essa nova realidade, né?
2: Ô, padre, posso falar uma coisinha que me aconteceu? Não faz muito tempo, não, quem sabe um ano, um pouco mais. Um amigo da minha idade, aproximadamente, né? Pô, como é que você vive assim no meio, não só de netos, não, mas tanto jovem aí, por aí, você brinca. Eu falei, olha, eu vou te dar um conselho, então. Tá vendo essa roupa dele tudo rasgada assim? Esse boné ao contrário, para trás aí? Você pensa que eu gosto? Não gosto, não. Mas não fico falando, feito um... Para que ficar falando? Porque no meu tempo eu usava calça de boca de sino, bruta no marco de sino, e eu ficava bravo quando... Esse cara é quadrado. Então, deixa eles viverem a época deles, tá bom? Tenta se enturmar, tá bom? E se vista você do teu modo. Né, padre? Nós temos que tentar entender a época e tudo mais que os jovens estão vivendo, não é?
3: Não, com certeza. Esse é o princípio da empatia, né? O nosso mundo tem muita gente antipática, tem pouca gente simpática e menos ainda empáticas, né? Ou seja, pessoas que sabem se colocar no lugar dos outros, né? E sabem ter esse olhar, não crítico, não de reclamação, não de cobrança, mas de compreensão, de misericórdia, né? Como o próprio Jesus sempre pede de nós, é uma atitude que realmente... faz a diferença, né, nas nossas relações com as pessoas que estão ao nosso redor, né?
2: Verdade. Padre, vamos continuar, senão não dá tempo de o senhor falar mais um pouquinho para nós sobre esse dado tão importante que está trazendo para nós hoje.
3: Não, com certeza, né? E apenas uma outra palavra do Papa Leão, que acredito ser muito importante para a gente nunca se esquecer, né? É que justamente o Papa diz... Os idosos são um novo povo, né? Uma vez que o número de pessoas idosas tem tão aumentado, né, na história, nunca foi tão elevado na história da humanidade, é mais do que nunca importante refletir com esse novo povo sobre qual poderá ser a nossa vocação quando a fragilidade companheira do homem desde o nascimento parece prevalecer. E aí o Papa diz: sinto-me no dever de vos dizer... não tenhais medo da fragilidade. É justamente esta fraqueza que esconde em si uma nova potencialidade que ilumina também as outras idades da vida. O Papa Francisco sempre dizia, né, que nos idosos está a semente do futuro, né? A gente tem que tirar aquela ideia de que a pessoa está mais velha, mais idosa, né? Mais velha não, mais idosa, né? É. Ela já não tem mais o que oferecer, né? Agora é só esperar, né? Infelizmente tem muita gente que pensa assim ainda, mas o Papa Francisco e o Papa Leão também se ressaltam muito essa importância de descobrir essa nova potencialidade, né? A capacidade de ajudar as novas gerações a construir um novo mundo a partir da experiência, né? Pelos erros cometidos, pelo caminho trilhado, e também da sabedoria adquirida, né, que faz crescer e com certeza ajuda as novas gerações a construir um mundo novo, né? Então, é preciso ter sempre esse olhar, né, de acolhida, de cuidado, de carinho, de atenção às pessoas idosas, e essa é uma realidade que, graças a Deus, tem sido muito forte na Igreja, né? Nós temos aí todo o trabalho da pastoral da pessoa idosa.
2: Isso.
3: Né? Durante o mês de junho, faz uma campanha contra a violência à pessoa idosa, violência física, violência verbal, violência moral, violência econômica, né? Quantos nossos idosos são expropriados das suas rendas, né? Por familiares, muitas vezes, por todo o sistema que a gente tem aí, infelizmente. E, é claro, no mês de julho, esse mês dedicado à pessoa idosa, e combinando também com os nossos avós, nem todo avô é idoso, né? Mas a maioria dos idosos são avós, então a gente tem esse cuidado, esse carinho especial aí com estes que são tão importantes, como eu disse, né? Na verdade, minhas não palavras do Papa Francisco, os idosos que trazem em si as sementes do futuro, né? Então, nós temos que ter esse olhar atento, é critério de salvação. Né? Inclusive o próprio texto fala, né? Se você quer ser feliz, se você quer ter glória, se você quer que seus pecados sejam perdoados, honra os mais velhos, honra o teu pai, honra a tua mãe, né? Cuida daqueles que deram a vida a você. Como eu disse, não importa as circunstâncias, né? O importante é cada um de nós fazermos a nossa parte, né?
2: Padre, alguma palavra a mais que eu gostaria de falar a respeito do nossa leitura de hoje, e depois o senhor vai ter um espaçozinho para dar aquela bênção para todos que estão aí pedindo orações para nós.
3: Não, muito bem. Acredito que é nossa missão, né? Cuidar, proteger, amparar, sustentar, ouvir e sempre mais amar as nossas pessoas idosas, né? E vamos pedir essa bênção especial, a bênção sobre os idosos, bênção que a igreja nos convida sempre a trazer a todos estes nossos irmãos e irmãs, de modo especial, os nossos vovôs e vovós. O Senhor esteja convosco.
2: Ele está no meio de nós.
3: Ó Deus eterno e todo-poderoso, em vós vivemos, nos movemos e somos. Nós vos louvamos e bendizemos por terdes dado a estes vossos filhos e filhas uma vida longa, com perseverança na fé e em boas obras. Concedei que eles, confortados pelo caminho dos filhos, pelo carinho dos filhos, netos e amigos, se alegrem na saúde, não se deixem abater na doença, a fim de que, revigorados com a vossa bênção, consagrem o tempo da idade madura ao vosso louvor, por Cristo nosso Senhor.
2: Amém.
3: Olha aí. Por intercessão da Virgem Maria, nossa mãe, de nosso pai São José, de São Joaquim e Santana, desça sobre vós e permaneça a bênção do Deus Todo-Poderoso, Pai, Filho, Espírito Santo.

E nós agradecemos a sua audiência no programa Igreja no Rádio. Agradeço também nossos irmãos que estão registrando as suas intenções para o Terço da Misericórdia às 3 horas, tá? O nosso WhatsApp está à disposição. Daqui a pouquinho nós vamos rezar. E agradecemos também, né, todos que estão participando sempre aqui do programa. É, nós vamos mandar um abraço aos ouvintes de Brumado, na Bahia, pela Rádio Criativa, Web Rádio. Em Afogados da Ingazeira, Pernambuco, a Rádio Pajeú FM. Também a Rádio Jesus Pão da Vida, de Londrina, no Paraná. Em Londrina também, a Rádio Alvorada. Um abraço também aos nossos ouvintes da Rádio Cultura FM de Ituverava, no interior de São Paulo, e da Rádio Alvorada Rebouças, da cidade de Rebouças, no Paraná. Nós vamos ouvir mais uma linda canção, dedicando para você, e daqui a pouquinho o Frei Luiz Favaron estará com a gente, meditando o Santo Evangelho, tá bom? Agora vamos ouvir o Júnior Maia, Que Amor É Esse?

Daqui a pouquinho, Frei Luiz Favaron vai trazer o Santo Evangelho de hoje. Não perca depois do nosso intervalo e vamos ouvir essa linda canção, Eu Sou o Que Sou, com Banda Dom.

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1: Agora 2h33, horário de Brasília, e recebemos o Frei Luiz Favaron, frade menor conventual, trazendo o Santo Evangelho de hoje.
2: Evangelho de Jesus Cristo, narrado por Mateus, capítulo 15, versículos 21 a 28. Saindo daí, Jesus retirou-se para a região de Tiro e Sidônia. Eis que uma mulher cananeia, que tinha saído dessa região, começou a gritar, dizendo: "Tem piedade de mim, Senhor, filho de Davi. Minha filha está terrivelmente endemoniada." Jesus, porém, não lhe respondeu uma palavra sequer. Os discípulos de Jesus, aproximando-se dele, pediam-lhe: "Atende-a, pois ela vem gritando atrás de nós." Jesus respondeu: "Eu fui enviado somente às ovelhas perdidas da casa de Israel." Mas ela chegou, ajoelhou-se diante dele e disse: "Senhor, socorre-me." Ele respondeu: "Não fica bem tirar o pão dos filhos e jogá-lo aos cachorrinhos." Ela insistiu: "É verdade, Senhor, mas também os cachorrinhos comem as migalhas que caem da mesa de seus donos." Então Jesus lhe respondeu: "Mulher, é grande a sua fé. Aconteça para você tal como você deseja." E a partir desse momento, a filha dela ficou curada. Esta é a palavra do Evangelho de Mateus. Iniciando hoje o nosso encontro com o Evangelho de Jesus, quero enviar a todos vocês, meus irmãos e minhas irmãs queridas, o meu abraço, a minha oração, todo o meu carinho, para nós juntos podermos entrar no coração do nosso Mestre, Jesus de Nazaré, que traz para nós todo o carinho, todo o abraço de Deus, que é Pai e Mãe de todos nós. Quando, no ano 80 do primeiro século, Mateus escreveu seu Evangelho, a Igreja está diante de uma grave questão: o que devem fazer os seguidores de Jesus? Deve encerrar-se no quadro do povo judeu ou abrir-se também aos pagãos? Jesus só havia atuado dentro das fronteiras de Israel. Eliminado rapidamente pelo representante de Roma e pelos dirigentes do templo, não pode fazer nada mais. Porém, rastreando sua vida, os discípulos se lembraram de duas coisas muito esclarecedoras. Primeiro, Jesus era capaz de descobrir entre os pagãos uma fé maior do que entre seus próprios seguidores. Segundo, Jesus não havia reservado sua compaixão só para os judeus. O Deus da compaixão é de todos. A cena é comovente. Uma mulher vem ao encontro de Jesus. Ela não pertence ao povo eleito. É pagã. Provém do maldito povo dos cananeus que tanto havia lutado contra Israel. É uma mulher sozinha.

e sem nome, talvez mãe solo, como nós dizemos hoje, viúva, o que foi abandonada pelos seus. Mateus só destaca sua fé. Toda sua vida se resume num grito que expressa o profundo alcance de sua desgraça. Vê atrás dos discípulos gritando, escreve o Evangelho. Não se detém diante do silêncio de Jesus, nem diante do incômodo de seus discípulos. A desgraça de sua filha, possuída, como está escrito, por um demônio muito mau, converteu-se em sua própria dor. E diz, Senhor, tem compaixão de mim. Num determinado momento, a mulher alcança o grupo, detém Jesus, prostra-se diante dele e de joelhos lhe diz, Senhor, socorre-me. Não aceita as explicações de Jesus dedicado a seu trabalho em Israel. Não aceita a exclusão étnica, política, religiosa e de sexos, em que se encontra tantas mulheres sofrendo solidão e marginalização. É nesse momento que Jesus se manifesta em toda a sua humildade e grandeza e diz, mulher, como é grande a tua fé, que se cumpra o que desejas. A mulher tem razão. De nada servem outras explicações. O que se deve fazer em primeiro lugar é aliviar o sofrimento. Seu pedido coincide com a vontade de Deus. O que fazemos nós cristãos de hoje diante dos gritos de tantas mulheres sozinhas, marginalizadas, maltratadas e esquecidas até pela igreja, deixando-as de lado, justificando nosso abandono por exigências de outros afazeres ou por preconceito? Jesus não fez isso. E esta é a nossa reflexão de hoje, do Evangelho de Mateus.

0: alegria do Senhor é nossa força. Bom dia para você, meu amigo, para você, minha amiga, que começa o seu dia com a Rede Imaculada. A gente ouviu Adriana Arides, né? Eu quero mais de ti. Nós ouvimos a reflexão do Santo Evangelho de hoje com o Frei Luiz Favaron. E vamos seguir juntos daqui a pouquinho com o Terço da Misericórdia. Reze com a gente, tá bom? Vamos receber o Padre Ezequiel Dalpozo, que também, além de trazer a sua mensagem, vai cantar a canção Onde Está a Vida?
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0: Olá, meu amigo, olá, minha amiga ouvinte. Eu sou o Padre Ezequiel e estamos iniciando o momento Despertai. Desejo graça e paz à tua vida, luz para as tuas escolhas e para o teu caminho. Gostaria de falar hoje sobre a questão da sexualidade como uma força que existe no ser humano, nem sempre vivida de forma correta. A sexualidade, não há dúvidas que é uma força determinante, presente no ser humano. Nela está tanto a ânsia por vitalidade como por autossuperação e por êxtase. A sexualidade pode tornar-se uma das fontes mais importantes para a espiritualidade, para o bem, para a verdade. Um estudioso sábio da Igreja Antiga, ele não nega isso. No entanto, ele acha que o perigo está em refugiar-se dentro de um mundo de aparências quando falamos em sexualidade, pois a sexualidade tem muito a ver também com frustração. Muitos há que, por não suportarem a desilusão, acabam se refugiando na sexualidade. Neste caso, a sexualidade acaba não sendo o lugar mais íntimo do amor e do êxtase, nem a possibilidade de unir-se à pessoa amada, mas um modo de entrar no mundo aparente da fantasia. E aqui está o perigo, que é o da autossatisfação sexual. Então aqui já não existe mais a união do homem e da mulher através do ato sexual, mas da fuga para dentro das fantasias sexuais que a própria pessoa cria por si mesma. Neste caso, a sexualidade torna-se uma ilusão. Em vez de me encontrar com uma pessoa real e deixar-me envolver completamente por ela, utilizo a sexualidade para representar fantasiosamente meu próprio mundo. Um mundo de aparências, onde tudo é maravilhoso, onde eu não preciso levar ninguém em consideração, mas fico tão somente curtindo a minha sexualidade. Na atualidade, os mais variados relatos sobre abuso sexual de crianças e sobre assédio sexual de mulheres no ambiente de trabalho são certamente uma demonstração de que se trata de um perigo bem real. Nesses casos, a sexualidade não é verdadeiramente vivenciada e acaba se fugindo do esforço de entrar em contato com os outros e de unir-se a eles com cuidado. E então a sexualidade é vista apenas como satisfação do desejo e não como expressão de um amor capaz de entregar-se íntima e totalmente ao outro. É assim que pessoas, a partir de uma sexualidade não plenamente integrada, acabam ferindo os outros em dignidade. Pois não há ferida mais dolorosa e violência mais brutal e humanamente mais indigna do que a sexual, principalmente quando ela rebaixa o ser humano ao nível da mercadoria. Por isso, caro ouvinte, a sexualidade é uma força importante no ser humano, mas ela precisa estar integrada na força do amor, onde há o encontro com a outra pessoa e a responsabilidade com ela. Pensemos nisso. Vivamos bem. Mais mensagens através do nosso Facebook. Curta a nossa página. Um forte abraço. Deus te abençoe e te guarde. Em nome do Pai, do Filho e do Espírito Santo. Amém.
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Agora 12h53, daqui a pouquinho vamos rezar o Terço da Divina Misericórdia e vamos ouvir esse clássico da música católica, Deus Nosso Pai Protetor.

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4: Proclamai comigo a grandeza do Senhor. Exaltemos juntos o seu nome. Busquei o Senhor e ele me respondeu. Livrou-me de todos os meus temores. Salmo 33.
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Louvado seja nosso Senhor Jesus Cristo, para sempre seja louvado. Paz e bem e salve. Imaculada, muito bom dia para você que sintoniza a Rádio Imaculada na Grande São Paulo, em todo o Brasil, pela Rede Imaculada de Comunicação, você que está com a gente também pela Alexa, pelo nosso aplicativo Imaculada Play, pelo site miliciadaimaculada.org.br e também nas emissoras, né, por todo o Brasil. Vamos rezar o Terço da Divina Misericórdia por você que nos ouve. Por você, meu irmão, por você, minha irmã, sua família, suas intenções particulares, por todos os colaboradores da Milícia da Imaculada, que fazem parte dessa linda obra de Nossa Senhora, nesse mês tão especial dedicado ao nosso fundador, São Maximiliano Kolbe, pelas intenções e necessidades de cada um e por seus familiares. Vamos rezar juntos? O telefone está à disposição para você participar ao vivo comigo, Leandro Barçan. Na apresentação, vamos rezar juntos e ainda Pedro Henrique aqui nos trabalhos técnicos, recebendo também a sua ligação, 0 operadora 11 4397-6520, 4397-6520. Você pode gravar um áudio ou escrever para o nosso WhatsApp, 11 98904-3747, tá? 11 98904-3747. A gente mudou aqui um pouco a forma de responder as mensagens, não podemos mais mandar mensagens prontas, sempre iguaizinhas, pois o WhatsApp não gosta, quer que a gente converse, mande uma mensagem de bom dia, e aí a gente vai respondendo aos poucos, tá bom? Mas estamos rezando, eu vou lendo cada intenção, em cada dezena, clamando a misericórdia por cada mensagem que está chegando, tá bom? Mesmo que não entre no ar, nós estamos rezando por elas, tá bem? E a gente vai revezando também, para não colocar todos os dias os mesmos, lógico, pois nós recebemos mais de 30 áudios. Então, pedimos a sua compreensão, a sua ajuda também, né? Mais importante não é só falar a nossa intenção, é nós nos colocar, né? Nos colocarmos à disposição, clamando a misericórdia divina, confiando em Jesus misericordioso, vivendo a nossa fé com despojamento, com amor, com entrega. É o mais importante, não é? Sabermos que estamos conversando com o Senhor, Ele nos ouve. E no Diário de Santa Faustina, destacando aqui, que o Senhor diz, quando recitarem esse terço junto a um agonizante, aplaca-se a ira de Deus, a misericórdia insondável envolve a alma. A promessa geral diz, pela recitação do Terço da Misericórdia, agrada-me dar tudo o que me pedem, se estiver de acordo com a minha vontade. Tudo, pois, o que não está de acordo com a vontade de Deus não é, de nenhum modo, bom para o homem e, especialmente, no que diz respeito à sua felicidade eterna. Rezemos, então, com essa certeza de que Deus sabe o que é melhor para cada um de nós. Iniciemos a nossa oração meditando sobre a paixão de Jesus e sobre o abandono que ele sofreu na sua agonia. Em nome do Pai, do Filho e do Espírito Santo. Amém. Pai nosso que estais nos céus, santificado seja o vosso nome. Venha a nós o vosso reino, seja feita a vossa vontade, assim na terra como no céu. O pão nosso de cada dia nos dai hoje, perdoai-nos as nossas ofensas, assim como nós perdoamos a quem nos tem ofendido. E não nos deixeis cair em tentação, mas livrai-nos do mal. Amém. Pedimos a intercessão de Nossa Senhora, Mãe da Divina Misericórdia. Ave Maria, cheia de graça, o Senhor é convosco. Bendita sois vós entre as mulheres, e bendito é o fruto do vosso ventre, Jesus. Santa Maria, Mãe de Deus, rogai por nós, pecadores, agora e na hora de nossa morte. Amém. Professemos nossa fé dizendo, creio em Deus Pai Todo-Poderoso, Criador do céu e da terra, e em Jesus Cristo, seu único Filho, nosso Senhor, que foi concebido pelo poder do Espírito Santo, nasceu da Virgem Maria, padeceu sob Pôncio Pilatos, foi crucificado, morto e sepultado, desceu à mansão dos mortos, ressuscitou ao terceiro dia, subiu aos céus, está sentado à direita de Deus Pai Todo-Poderoso,
donde há de vir a julgar os vivos e os mortos. Creio no Espírito Santo, na Santa Igreja Católica, na comunhão dos santos, na remissão dos pecados, na ressurreição da carne, na vida eterna. Amém.

0: Rezemos, confiantes na misericórdia divina, por cada intenção que chega para a gente, por cada ouvinte e mirite. Vamos rezar pelo Vanderlei Mendes, de Fortaleza, no Ceará, também pelas intenções da Maria Eliette, de Guajará, Amazonas, especialmente pela saúde da sua mãe. Rezamos também pela Dalva Lima, de São Vicente, no litoral de São Paulo, pela Suzete Monte, de Fortaleza, no Ceará, pelo Anderson, de Divinópolis, Minas Gerais, pela Mariana Fonseca, de Mauá, São Paulo, pela Luísa Elvira, de Campo Grande, no Rio de Janeiro. Também rezamos pela Júlia, de Santos, São Paulo, pelo Joselito, da Flórida, nos Estados Unidos. Um abraço fraterno, está viajando, a trabalho, está na estrada, nos acompanhando e rezando. Deus abençoe Joselito e todos os nossos irmãos brasileiros que estão fora do Brasil. Pela Andréia, acabei de falar, né? Então, Andréia, de Düsseldorf, na Alemanha, está rezando com a gente também. Bom dia, Andréia. O Quirino, de Campo Grande, no Mato Grosso do Sul, reza pelo mês das vocações, pelo Papa, pelo clero, pela igreja, né? E pelos ministros ordenados e consagrados, leigos e leigas. Deus abençoe, Quirino. Sandra Lúcia, de Fortaleza, no Ceará. A Sandra Lúcia está fazendo aniversário junto com a mamãe. Então, nossos parabéns, felicidades para você, Sandra Lúcia. E o aniversário da mamãe, 83 anos. Felicidades, muita saúde, sob a proteção da Mãe Imaculada. José Carlos da Silva, de Petrolândia, Pernambuco, também. E o Odir Santana, de Santo André, São Paulo. Pelo Maicon, da missão Preparai o Caminho, de Guapiara, no interior de São Paulo, nossas orações. E, por gentileza, não ligue pelo WhatsApp, tá? Só pelo telefone, só pelo fixo, pelo telefone fixo. É o 0 operadora 11 4397-6520. Por gentileza, não faça chamadas de voz, que pode interromper a nossa na hora de colocar o áudio. Então vamos ouvir aqui a intenção do Adalmir, de Divinópolis. Bom dia, Adalmir. Agora sim, vamos ouvir aqui seu áudio, a sua mensagem. E Deus abençoe você e sua família.
1: Bom dia, Leandro. Bom dia.
0: Bom dia,
1: Henrique. Que é Adalmir, Divinópolis. Em primeiro lugar, agradecer a Deus pelo dom da vida. Orações pela minha saúde, saúde da minha esposa, meus filhos, meus netos. Orações por você, Leandro, sua família, Deus Henrique, família, Evaldo, família. Que Deus abençoe todos vocês, da Imaculada, da Melissa. Deus abençoe. Seja bem-vindo à minha casa. Salve Maria Imaculada.
0: Amém, Adalmir. Deus abençoe todos de Divinópolis, Minas Gerais. Nossas orações. Agradecemos, viu? E tem poucos áudios hoje, hein? Você pode mandar um áudio 11 98904-3747. Vamos ouvir o José Xavier em Itaíba, Pernambuco. Bom dia.
2: Bom dia, Leandro. Bom dia a todos da Imaculada. Quero pedir orações para mim, para todos vocês aí da rádio. Rezo pela alma do meu pai, da minha mãe, pelo doente, morador de rua e desempregado, pelas graças alcançadas. Rezo pela dona Massimília, dona Maria Antônia, seu Astério, alma de dona Maria Salete, seu César Teles, e para todos que estão ouvindo, José Xavier, Lagoa da Laje, município de Itaíba, no Pernambuco.
0: Amém. Deus abençoe você e sua família. Então rezemos pelo Marco Azevedo, que é de Belém do Pará. Bom dia, Marco. Rezamos também pelas intenções do Henrique Ponciano, de Fortaleza, no Ceará. Rezamos por você, pelo seu amigo Newton Lemos. Deus abençoe, também muita gratidão, né? As intenções ainda da Maria Lúcia, de São Vicente, no litoral de São Paulo. A Milena Rosângela, nosso ouvinte de São Paulo, capital. Também vamos pedir pelas intenções do Cláudio Nogueira, de Fortaleza, no Ceará. Deus abençoe, meu irmão, toda a sua família. E também as intenções do Isaías Marques, em Diadema, São Paulo. Deus abençoe aí para você e sua família, muita paz e saúde. Pedindo a Deus para termos a sabedoria de Salomão. E a Leia, do Guarujá, litoral de São Paulo. E vamos ao telefone. Alô, bom dia. Oi, bom dia. Quem fala?
3: É Páscoa do Sacumã.
0: Olá, Páscoa, salve Maria Imaculada, bem-vinda. Vamos ouvir suas intenções.
3: Eu quero primeiro lugar, agradecer a Deus por tudo que tenho até aqui, pelo dom da vida, pelo ar que eu respiro, pela vida dos meus filhos, por tudo que me deste. Quero agradecer, quero pedir também a misericórdia de Deus por todos aqueles que necessitam, pela saúde, pelo trabalho dos meus filhos, pelo meu irmão que faleceu, que Deus o tenha em um bom lugar. Quero pedir por toda a Melissa da Imaculada.
0: Amém, Páscoa. Rezemos por suas intenções, por sua família, cada um dos nossos ouvintes. Pedimos a misericórdia divina, meditando sobre a oração e agonia de nosso Senhor Jesus Cristo no Horto das Oliveiras. Eterno Pai, eu vos ofereço corpo e sangue, alma e divindade de vosso diletíssimo Filho, nosso Senhor Jesus Cristo, em expiação dos nossos pecados e os do mundo inteiro. Pela sua dolorosa paixão,
3: tenha misericórdia de nós e do mundo inteiro.
0: Pela sua dolorosa paixão,
3: tenha misericórdia de nós e do mundo inteiro.
0: Pela sua dolorosa paixão,
3: tenha misericórdia de nós e do mundo inteiro.
0: Pela sua dolorosa paixão,
3: tenha misericórdia de nós e do mundo inteiro.
0: Pela sua dolorosa paixão,
3: tenha misericórdia de nós e do mundo inteiro.
0: Pela sua dolorosa paixão,
3: tenha misericórdia de nós e do mundo inteiro.
0: Pela sua dolorosa paixão,
3: tenha misericórdia de nós e do mundo inteiro.
0: Pela sua dolorosa paixão,
3: tenha misericórdia de nós e do mundo inteiro.
0: Pela sua dolorosa paixão,
3: tenha misericórdia de nós e do mundo inteiro.
0: Pela sua dolorosa paixão,
3: tenha misericórdia de nós e do mundo inteiro.
0: Ó sangue e água que jorrastes do coração de Jesus, como fonte de misericórdia para nós, eu confio em vós. Muito obrigado, Páscoa. Um ótimo dia de paz e saúde, viu? Que Jesus misericordioso, por intercessão de Nossa Senhora e de São Maximiliano Kolbe, abençoe a você e toda a sua família.

0: Reze também conosco ligando 0 operadora 11 4397 6520 4397 6520. Vamos rezar com as intenções da Margarete de Teófilo Otoni, em Minas Gerais. Bom dia, saúde, paz, proteção pelo seu trabalho também, né? Rezamos ainda pela Socorro Nergino, de Fortaleza, no Ceará, pela cura, libertação, saúde do seu irmão Carlos Alberto. Também rezamos pela Maria da Silva e José Soares, de Engenheiro Caldas, em Minas Gerais, por toda a família, por todos os amigos e amigas, pelas vítimas de depressão. Também reza com a gente a Liliane Lobato, de Ananindeua, no Pará. Saúde, proteção para a família e pelo descanso eterno do Otávio Carvalho, seu esposo. Eva Sueli, de Pacaembu, no interior de São Paulo, e família, também reza conosco. E vamos nos unir também às intenções de Helenir Melo, de Bom Despacho, em Minas Gerais. Rezando pela família Jarbas e Helenir, Júnior e Julie, também a Cecília e Jonas, Pedro Augusto e Maria Fernanda, Débora e Wagner, Helena e Aurora, Caio e Gabriela, Henrique e Angélica. E especialmente, né, pela causa do Caio na venda da sua casa. Vamos ouvir também, agradecendo o Antônio Serrão de Ananindeua. Bom dia.
1: Bom dia, aqui é o Antônio Serrão, aqui de Ananindeua. Quero fazer um pedido de oração para mim e para minhas filhas, a Priscila, a Ariane, a Ilana, e para o meu filho Júnior, lá em Benevide, e para minhas netas, a Naira e Beatriz, e para o meu neto João, para o meu bisneto Cauê, e para minha bisneta Luana, e para minhas irmãs Adélia, Adelaide, a Ângela e a Cristina e a Aida, lá em Marituba, e para a família Serrão de Araújo, em Marituba todo. Bom dia, salve Maria, minha culada, e fique com Deus aí.
0: Bom dia, muito obrigado. Você também, Antônio. Rezemos então. Hoje está mais tranquilo aqui, tem poucos áudios, então você pode participar também. 11 989 04 3747. Tem dia que tem muito, tem dia que tem menos. É assim mesmo, né? Vamos ao telefone. Alô, bom dia.
2: Alô, bom dia, Leandro.
0: Bom dia, quem fala? Salve Maria Imaculada.
2: Veneraldo da Rua, Veneraldo Gadinho Ferreira aqui do Fortaleza.
0: Veneraldo, seja bem-vindo, viu? Vamos ouvir suas intenções, irmão.
2: Quero agradecer por toda a minha família, por mim, pela minha saúde, que me contribuiu no meu agito, eu me castor, minha apatia, a violação dessa vez, que eu sinto, pela minha saúde, por toda a minha família, pelos meus filhos, pela minha esposa, pelo meu neto, por toda a minha família e por todos os ouvintes. Com você, Leandro, e toda a sua família, que nós temos dinheiro para abençoar toda a Nossa Senhora.
0: Amém. Muito obrigado para você e toda a família também. Então rezemos com confiança, pedindo a misericórdia divina e meditando sobre a flagelação de nosso Senhor Jesus Cristo. Eterno Pai, eu vos ofereço o corpo e sangue, alma e divindade de vosso diletíssimo Filho, nosso Senhor Jesus Cristo, em expiação dos nossos pecados e os do mundo inteiro, pela sua dolorosa paixão.
2: Tenha misericórdia de nós e do mundo inteiro.
0: Pela sua dolorosa paixão.
2: Tenha misericórdia de nós e do mundo inteiro.
0: Pela sua dolorosa paixão.
2: Tenha misericórdia de nós e do mundo inteiro.
0: Pela sua dolorosa paixão.
2: Tenha misericórdia de nós e do mundo inteiro.
0: Pela sua dolorosa paixão.
2: Tende misericórdia de nós e do mundo inteiro.
0: Pela sua dolorosa paixão.
2: Tende misericórdia de nós e do mundo inteiro.
0: Pela sua dolorosa paixão.
2: Tende misericórdia de nós e do mundo inteiro.
0: Pela sua dolorosa paixão.
2: Tende misericórdia de nós e do mundo inteiro.
0: Pela sua dolorosa paixão.
2: Tende misericórdia de nós e do mundo inteiro.
0: Pela sua dolorosa paixão.
2: Tende misericórdia de nós do mundo inteiro.
0: Ó sangue e água que jorrastes do coração de Jesus, como fonte de misericórdia para nós, eu confio em vós. Muito obrigado, Veneraldo, um ótimo dia, e que Jesus misericordioso, por intercessão de Nossa Senhora e de São Maximiliano Kolbe, abençoe a você e toda a sua família.

0: Participe você também ligando 0 operadora 11 4397-6520, 4397-6520. Vamos rezar pela Maria Jandira de Macedo, de Santo André, São Paulo. Está rezando em agradecimento a Jesus misericordioso por todas as graças alcançadas. Também está em oração com a gente. Agradeço a Sofia, de Santana do Ipanema, Alagoas. A Luciene, de Dois Riachos, Alagoas. Neide, de Mauá, São Paulo. E também a Eliane Lima, de Conceição do Canindé, no Piauí. Reze com a gente, tá bom? Nosso telefone é 0 operadora 11 4397-6520, tá? Ligue, a gente vai ouvir aqui um áudio da Maria da Conceição de São Paulo. Bom dia.
1: Bom dia, Leandro. Sou Maria da Conceição de São Paulo. Leandro, eu peço uma oração pedindo a misericórdia a Jesus pela minha saúde, pela minha saúde, pelas graças recebidas e pelos meus irmãos. Paz e bem. Salve Maria Imaculada. Desculpa aí porque eu tô atacada da alergia.
0: Sei bem como é que é. Não é fácil, não é fácil mesmo. Graças a Deus já estou um bom tempo sem atacar, né? A gente vai se cuidando, vai se cuidando. Um abraço, melhoras, que você fique ótima, tá bom? E vamos, não tem ligação, né? Então vamos rezar então por você, que gostaria de rezar, mas não consegue. Estamos rezando por cada intenção, por todos aqueles que estão nas estradas, está no trabalho, está aí no volante. Rezemos por você e também especialmente, né, aqueles que estão enfermos. Pedimos a misericórdia divina, meditando sobre a coroação de espinhos de nosso Senhor Jesus Cristo. Eterno Pai, eu vos ofereço o corpo e sangue, alma e divindade de vosso diletíssimo Filho, nosso Senhor Jesus Cristo, em expiação dos nossos pecados e os do mundo inteiro. Pela sua dolorosa paixão, tende misericórdia de nós e do mundo inteiro. Pela sua dolorosa paixão, tende misericórdia de nós e do mundo inteiro. Pela sua dolorosa paixão, tende misericórdia de nós e do mundo inteiro. Pela sua dolorosa paixão, tende misericórdia de nós e do mundo inteiro. Pela sua dolorosa paixão, tende misericórdia de nós e do mundo inteiro. Pela sua dolorosa paixão, tende misericórdia de nós e do mundo inteiro. Pela sua dolorosa paixão, tende misericórdia de nós e do mundo inteiro. Pela sua dolorosa paixão, tende misericórdia de nós e do mundo inteiro. Pela sua dolorosa paixão, tende misericórdia de nós e do mundo inteiro. Pela sua dolorosa paixão, tende misericórdia de nós e do mundo inteiro. Pela sua dolorosa paixão, tende misericórdia de nós e do mundo inteiro. Ó sangue e água, que jorrastes do coração de Jesus, como fonte de misericórdia para nós, eu confio em vós.

0: Peçamos a misericórdia divina. Agora vamos à quarta dezena, confiando ao Senhor cada vida, né? Cada vida que hoje nasce, cada criança em vários hospitais pelo mundo, iniciando a sua missão neste mundo. Vamos rezar também pelas mamães, né? Pelos pais, que vamos celebrar no próximo domingo, dia 9, o Dia dos Pais. Rezemos também pelas intenções da Ana Araújo, de Giraldo Ponciano, em Alagoas. Deus abençoe aí a sua intenção, Ana. Confiamos também aqui as orações para a nossa irmã Luciene Santiago, de Fortaleza, no Ceará. Nossas orações. E ainda pelo ouvinte Francisco Lima, de Juazeiro do Norte, no Ceará. Agradeçamos também, né, as bênçãos, as graças de Deus nas nossas vidas. Vamos lembrar o telefone para você participar: 0 operadora 11 4397 6520. Rezemos. Vamos ao telefone. Alô, bom dia.
1: Bom dia, é no texto da misericórdia?
0: Isso, bom dia, quem fala?
1: É Raimundo Matias, do Ceará, cidade de Caucaia.
0: Ô Raimundo, seja muito bem-vindo, todos de Caucaia, no Ceará. Vamos ouvir suas intenções.
1: A intenção é para nós, que às vezes muitas pessoas perdem dele no mundo, idosos, às vezes até pessoas novas mesmo. Vamos rezar para essas pessoas encontrar suas casinhas, né? Às vezes estão aperreados no meio do mundo aí, né?
0: Verdade.
1: E para todos nós que estamos ouvindo aqui, os ouvintes.
0: Ótimo, meu irmão. Então rezamos especialmente, né, pedindo a casa própria a todos esses irmãos, especialmente que estão em situação de rua. Pedimos a misericórdia divina e agora meditando sobre Jesus carregando a cruz para o Calvário. Eterno Pai, eu vos ofereço o corpo e sangue, alma e divindade de vosso diletíssimo Filho, nosso Senhor Jesus Cristo, em expiação dos nossos pecados e os do mundo inteiro. Pela sua dolorosa paixão,
1: tende misericórdia de nós e do mundo inteiro.
0: Pela sua dolorosa paixão,
1: tende misericórdia de nós e do mundo inteiro.
0: Pela sua dolorosa paixão,
1: tende misericórdia de nós e do mundo inteiro.
0: Pela sua dolorosa paixão,
1: tende misericórdia de nós e do mundo inteiro.
0: Pela sua dolorosa paixão,
1: tende misericórdia de nós e do mundo inteiro.
0: Pela sua dolorosa paixão,
1: tende misericórdia de nós e do mundo inteiro.
0: Pela sua dolorosa paixão,
1: tende misericórdia de nós e do mundo inteiro.
0: Pela sua dolorosa paixão,
1: tende misericórdia de nós e do mundo inteiro.
0: Pela sua dolorosa paixão,
1: tende misericórdia de nós e do mundo inteiro.
0: Pela sua dolorosa paixão,
1: tende misericórdia de nós e do mundo inteiro.
0: Ó sangue e água que jorrastes do coração de Jesus como fonte de misericórdia para nós, eu confio em vós. Muito obrigado pela sua participação. E meu irmão Raimundo, e que Jesus misericordioso, por intercessão de Nossa Senhora e de São Maximiliano Kolbe, abençoe a você e toda a sua família.

0: Participe conosco ligando 0 operadora 11 43976520. Agradecemos a oração e a participação de cada um, de cada uma. Vamos acompanhar aqui o áudio. Agradeço nosso ouvinte Antônio Marcos, em Pará de Minas. Bom dia.
1: Bom dia, meu amigo Leandro Bassan. Queria rezar pela minha família, meus amigos Éder do Valírio, Carlos Santana, Marinho, Antônio Pereira Bolão, Danilo Caçapava, o Padre Gerardo Gabriel e todos os caminhoneiros que estão na escuta. Salve Mãe Maria Imaculada, Antônio Marcos Soares, Pará de Minas.
0: Muito obrigado, Antônio. Obrigado pela sua participação, viu? Rezamos então por toda a sua família, cada um dos nossos irmãos e irmãs que abrem o coração agora rezando, tá? Vamos rezar, então. Vou colocar aqui só um trechinho, porque ele mandou um áudio bem grande. É o Senival de Itaíba, Pernambuco.
2: Bom dia, Leandro, e bom dia a todos.
0: Bom dia.
2: Então, sintonizado na rádio Tamerice Imaculada. Eu peço as orações, Santíssima agora das 4 horas, para mim. Vamos rezar no caos, né? Só que eu não rezo pelo celular, rezo pelo rádio. Estou lá fora cuidando dos bichinhos e acompanhando pelo rádio. Para mim, para meus filhos, para meus netos, para meus irmãos, para meu pai, para ex-mulher. Pela mão dos meus entes queridos, pela mão da minha mãe, de duas irmãs também que eu já perdi. Pela alma daqueles que já se foram, para todos. E rezo para todos que estão acompanhando.
0: Amém. Obrigado, Senival. Um ótimo dia. Pegando cedo aí no batente, rezamos por você. Também pelas intenções da Joselice, de Jequié, na Bahia. Trabalho e família, saúde. Também rezamos pela Maria Lúcia em São Vicente, o Fernando de Castanhal, no Pará. Ele é ex-evangélico, reza, pede oração pela Maria da Feira de Castanhal, no Pará. Deus abençoe, obrigado pela participação, rezando conosco. Luciano Natalício, de Ribeirão do Pinhal, no Paraná. Rezamos em especial pela saúde, pelo seu filho autista. Agradeço o Marco Azevedo, de Belém do Pará, pela sua doação espontânea. Já vou encaminhar para a central. E também pelas intenções de nosso ouvinte Clotilde Amâncio, de Itambé, no Paraná. Um abraço carinhoso, obrigado, Clotilde Amâncio. E todos que não puderam registrar sua intenção ou ligar para a gente, rezemos, confiantes, pedindo a misericórdia divina. E agora meditando nessa quinta dezena sobre a morte de Jesus na cruz. Eterno Pai, eu vos ofereço corpo e sangue, alma e divindade de vosso diletíssimo Filho, nosso Senhor Jesus Cristo, em expiação dos nossos pecados e os do mundo inteiro. Pela sua dolorosa paixão, tende misericórdia de nós e do mundo inteiro. Nós temos uma ligação. Alô, bom dia. Alô, bom dia, quem fala?
3: Bom dia, Márcio Antônio.
0: Antônio, de qual cidade?
3: Antônio, de São Paulo.
0: Antônio de São Paulo, é isso?
3: Márcio Antônio, Santo São Paulo.
0: Marco Antônio, Santo São Paulo. Que bom. Pode colocar suas intenções.
3: Pela minha família, pela Mariana, pelo Espírito, tá? Eu vou acompanhar o Jesus e por todas as pessoas.
0: Marco Antônio, por gentileza, abaixe o volume do seu rádio e ouça pelo retorno do telefone, acho que vai ficar melhor, tá bom? Ixi, tá muito ruim a ligação. Então vou rezar por você, pela sua intenção, pela sua família. Rezemos. Pela sua dolorosa paixão, tende misericórdia de nós e do mundo inteiro. Pela sua dolorosa paixão, tende misericórdia de nós e do mundo inteiro. Pela sua dolorosa paixão, tende misericórdia de nós e do mundo inteiro. Pela sua dolorosa paixão, tende misericórdia de nós e do mundo inteiro. Pela sua dolorosa paixão, tende misericórdia de nós e do mundo inteiro. Pela sua dolorosa paixão, tende misericórdia de nós e do mundo inteiro. Pela sua dolorosa paixão, tende misericórdia de nós e do mundo inteiro. Pela sua dolorosa paixão, tende misericórdia de nós e do mundo inteiro. Pela sua dolorosa paixão, tende misericórdia de nós e do mundo inteiro. Pela sua dolorosa paixão, tende misericórdia de nós e do mundo inteiro. Ó sangue e água, que jorrastes do coração de Jesus, como fonte de misericórdia para nós, eu

Misericórdia divina, atributo máximo de Deus, eu confio em vós. Misericórdia divina, mistério inefável, eu confio em vós. Misericórdia divina, fonte que brota do mistério da Santíssima Trindade, eu confio em vós. Misericórdia divina, que nenhuma mente, nem humana, nem angélica pode perscrutar, eu confio em vós. Misericórdia divina, da qual provém toda vida e felicidade, eu confio em vós. Misericórdia divina, mais sublime do que os céus, eu confio em vós. Misericórdia divina, fonte de milagres e prodígios, eu confio em vós. Misericórdia divina, que envolve o universo todo, eu confio em vós. Misericórdia divina, que desce ao mundo na pessoa do Verbo encarnado, eu confio em vós. Misericórdia divina, que brotou da chaga aberta do coração de Jesus, eu confio em vós. Misericórdia divina, encerrada no coração de Jesus para nós e, sobretudo, para os pecadores, eu confio em vós. Misericórdia divina, imperscrutável na instituição da Eucaristia, eu confio em vós. Misericórdia divina, na instituição da Santa Igreja, eu confio em vós. Misericórdia divina, no sacramento do Santo Batismo, eu confio em vós. Misericórdia divina, na nossa justificação por Jesus Cristo, eu confio em vós. Misericórdia divina, que nos acompanha por toda a vida, eu confio em vós. Misericórdia divina, que nos envolve de modo particular na hora da morte, eu confio em vós. Misericórdia divina, que nos concede a vida imortal, eu confio em vós. Misericórdia divina, que nos acompanha em todos os momentos da vida, eu confio em vós. Misericórdia divina, que nos defende do fogo do inferno, eu confio em vós. Misericórdia divina, na conversão dos pecadores endurecidos, eu confio em vós. Misericórdia divina, enlevo para os anjos, inefável para os santos, eu confio em vós. Misericórdia divina, insondável em todos os mistérios divinos, eu confio em vós. Misericórdia divina, que nos eleva de toda a miséria, eu confio em vós. Misericórdia divina, fonte de nossa felicidade e alegria, eu confio em vós. Misericórdia divina, que do nada nos chama para a existência, eu confio em vós. Misericórdia divina, que abrange todas as obras das suas mãos, eu confio em vós. Misericórdia divina, que coroa tudo o que existe e que existirá, eu confio em vós. Misericórdia divina, na qual todos somos imersos, eu confio em vós. Misericórdia divina, doce consolo para os corações atormentados, eu confio em vós. Misericórdia divina, única esperança dos desesperados, eu confio em vós. Misericórdia divina, repouso dos corações, paz em meio ao terror, eu confio em vós. Misericórdia divina, delícia e êxtase dos santos, eu confio em vós. Misericórdia divina, que desperta a confiança onde não há esperança, eu confio em vós. Encerrando agora este momento de oração, vamos suplicar para todos a misericórdia de Deus, que é infinitamente amoroso para com todos os seus filhos e filhas. Oremos. Ó Deus eterno, em quem a misericórdia é insondável e o tesouro da compaixão é inesgotável, olhai propício para nós e multiplicai em nós a vossa misericórdia, para que não desesperemos nos momentos difíceis, nem esmoreçamos, mas nos submetamos com grande confiança à vossa santa vontade, que é amor e a própria misericórdia. Amém. Louvado seja nosso Senhor Jesus Cristo, para sempre seja louvado. Salve Maria Imaculada.

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0: Agora faltando 20 para as 4, daqui a pouquinho, 4 horas, vamos rezar o Rosário em seu lar, tá bom? Muito obrigado a todos que rezaram com a gente agora há pouco e vai apresentando suas intenções, WhatsApp 11 98904-3747. E agora vamos a mais um dia com a participação dos bispos do Brasil na Conexão CNBB.
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2: Olá, sejam todos bem-vindos à Rede Imaculada de Comunicação. Estamos aqui para trazer informações para você. E claro, ao longo de mais de 2000 anos de cristianismo, a figura de Maria ocupa um lugar singular na fé da Igreja. Presente nas páginas das Escrituras, Nossa Senhora continua inspirando a espiritualidade e a devoção de milhões de fiéis em todo o mundo. Mas quem é Maria à luz da Bíblia? Qual é o seu papel na vida da Igreja? E como compreender a riqueza das manifestações da piedade popular que expressam o carinho do povo cristão pela Mãe de Jesus? Para falar sobre esses assuntos, nós estamos aqui com Dom Pedro Carlos Cipollini, não é? Bispo da Diocese de Santo André. Muito bem, Dom Pedro, o desenvolvimento da doutrina mariana ao longo da história da Igreja, né? Vamos falar sobre esse assunto e qual é o papel de Maria dentro da teologia e da vida da Igreja.
3: O papel de Maria sempre está ligado a Jesus. Maria, ela tem uma missão de coadjuvante. Jesus é o caminho, Jesus é a verdade, Jesus é a vida. Maria é a primeira na fé, a primeira que acreditou, aquela que realizou na sua vida o que todos nós devemos realizar. Ela acolheu Jesus, ela cuidou de Jesus, ela levou Jesus até Isabel. Quer dizer, então o cristão, ele deve ser alguém que acolhe Jesus pela fé, que seja missionário levando Jesus, que esteja ali colaborando com Jesus, como Maria colaborou. Ela criou essa criança, ela a alimentou com o seu leite materno, ela acompanhou Jesus. Ela, de mãe, ela se torna discípula fiel, né? Então, Maria tem um papel importantíssimo na Igreja e na história da salvação. Por quê? Porque Deus quis assim, ela não pediu nada. Maria tinha o projeto dela, casar-se com José, viver uma vida tranquila lá em Nazaré, como todos os seus contemporâneos. Mas Deus entra na sua vida e pede a sua colaboração e ela aceita, de forma que tudo em Maria é graça e tudo é voltado para Jesus, para amá-lo, servi-lo através de uma fé que serve para nós de exemplo.
2: Perfeito. Agora, por que a Igreja, Dom Pedro, proclama Maria como Mãe de Deus? O que esse dogma afirma sobre Cristo?
3: Esse dogma foi declarado no Concílio de Éfeso e ele quer exprimir uma verdade de fé. Jesus é o Filho de Deus. Quando Jesus diz aos apóstolos, que dizem por aí que eu sou? Cada um diz uma coisa. Uns falam que é Elias, outros que é um profeta, outro que é João Batista que voltou. Tá? E Jesus diz, e vocês, o que dizem? Pedro diz, tu és o Messias, o Filho de Deus, que veio a esse mundo para nos salvar. Bom, então se Jesus é o Filho de Deus, ele é Deus que se fez homem. Né? Nós temos uma natureza só, a natureza humana. Jesus tem duas naturezas, humana e divina. Né? Então, se Jesus é o Filho de Deus, a mãe dele, Maria, é mãe do Filho de Deus e é mãe de Deus. Porque a mãe, ela não é mãe só do corpo da pessoa, mas de tudo que envolve aquela pessoa. Então, se Maria é mãe do Filho de Deus que se encarnou no seu seio, é mãe daquela criança que nasceu em Belém, ela é mãe da criança no seu todo e não só numa parte daquela criança. Por isso, Maria é chamada com razão Mãe de Deus. Então, é o que reconhece o Concílio de Éfeso. E um concílio anterior já tinha decidido que Jesus é o Filho de Deus, com duas naturezas, humana e divina, sem confusão e sem separação. Muito bem, então, dogmaticamente a igreja reconhece a partir da Bíblia que Jesus é o Filho de Deus. E São João, nas suas cartas, diz quem nega que Jesus é o Filho de Deus, que o Filho de Deus se tornou homem, se fez carne, o Verbo se fez carne, esse é o anticristo. Então, se Jesus é o Filho de Deus encarnado e ele tem uma mãe, a mãe é mãe de Deus. Então, precisamos entender isso. É mãe de Deus enquanto Deus se encarnou. Não quer dizer que no princípio era Maria e Maria é a mãe teve Deus. Não, isso já é uma coisa absurda. Então, o título de Maria, mãe de Deus, a maternidade de Maria, está relacionada com o mistério da encarnação. O Verbo se fez carne e habitou entre nós.
4: Muito bem. E o senhor falou perfeitamente sobre isso, mas por que a igreja proclama Maria como mãe de Deus? E o que esse dogma afirma sobre Cristo, Dom Pedro?
3: Afirma que ele é Deus. Por isso, o dogma relativo a Maria nunca é por causa dela. É por causa de Jesus. Então, tudo em Maria é voltado para Jesus. Então, a igreja se viu na necessidade de declarar que Maria é mãe de Deus, porque muitos diziam, não, Jesus não é bem o Filho de Deus que se encarnou. Ele é Deus só nessa parte, nesta, naquela. Então, houve muitas heresias, concepções absurdas sobre a própria existência de Jesus. Até, por exemplo, dizer que ele, quando estava na cruz, não sofreu, era só uma aparência, né? E há tantas heresias. Então, a igreja, para dizer que Jesus é realmente o Filho de Deus, declarou Maria mãe de Deus. E os dogmas marianos são todos proclamados por causa de Jesus, não por causa de Maria. Na missão dela, ela é alguém que colaborou com Jesus. Então, o que se refere a Maria tem relação com Jesus.
4: Perfeitamente. Agora, Dom Pedro, muitas pessoas confundem, né, veneração com adoração. Como a igreja distingue, né, essas atitudes?
3: Olha, adoração é só a Deus, isso é muito claro. A igreja sempre, sempre foi fiel a isso. Adoração é a Deus, Pai, Filho e Espírito Santo, um só Deus em três pessoas. A Deus nós adoramos. Porém, aos amigos de Deus, aqueles que nos ensinam o caminho para Deus, nós veneramos. E de forma que há uma grande diferença entre veneração e adoração. Maria, como criatura humana, ela é venerada por nós cristãos. Ela é alguém que merece o nosso respeito, porque ela é um exemplo para nós. Agora, adoração só a Deus. Nós adoramos o Pai, o Filho, o Espírito Santo. Adoramos Jesus na Eucaristia, né? O sacramento da Eucaristia, mas Maria e todos os amigos de Deus que são os santos, nós veneramos. A veneração é aquilo que você dedica em termos de sentimento para o teu pai, para tua mãe, para um irmão querido, para alguém que você admira, porque te inspira, te dá um exemplo bom, de forma que não tem nada de confusão na veneração aos santos e na veneração a Maria. Agora, exagero, isso daí em todo lugar existe, mas não que a igreja apoie exagero.
4: Perfeito. Agora, Dom Pedro, o Concílio Vaticano II, né, dedicou um capítulo inteiro da Lumen Gentium, né, à Virgem Maria. Quais são os principais ensinamentos, né, desse documento?
3: Olha, esse capítulo é o capítulo 8º. O Concílio Vaticano II, ao falar de Maria, não quis fazer um documento especial sobre Maria, mas quis colocar a fala do Concílio sobre Maria inserida na fala sobre a Igreja. Então, o capítulo 8º do documento Lumen Gentium, da Constituição Dogmática sobre a Igreja, né, Luz dos Povos, que é Jesus que se reflete na Igreja, dedicou o capítulo 8º a falar de Maria. Por quê? Para sinalizar que ela está dentro da Igreja e não fora. Ela é discípula de Jesus. Ela faz parte da Igreja. E esse capítulo, muito bom, uma síntese mariológica da veneração a Maria, ele fala que tudo que nós formos refletir e falar de Maria tem que partir daquilo que a Sagrada Escritura fala de Maria. E o que fala é suficiente para ver a grandeza de Maria. Basta você pegar o hino Magnificat que Lucas coloca, né, na boca de Maria, aquele cântico inspirado em toda a tradição bíblica de um Deus que faz uma promessa e a cumpre, e cumpre com a colaboração nossa dos que acreditam nele. É maravilhoso. Então, esse capítulo 8º coloca a devoção a Maria na linha bíblica, no fundamento bíblico, e toda voltada para Jesus. Quem dá sentido a Maria, a sua ação, a sua existência é Jesus. Sem Jesus, Maria não seria nada. Então, mas ela tem o seu mérito, que ela correspondeu à graça recebida. Não podemos também tirar o mérito de Maria, porque você pode receber uma grande graça de Deus e não dar importância. Ou você pode corresponder. E a resposta de Maria foi a sua fé. Por isso Isabel diz, bem-aventurada você que acreditou. E depois também, esse capítulo diz que a devoção a Maria tem que ser colocada dentro da Igreja, a veneração a Maria dentro da Igreja. E também que ela é a imagem da Igreja e que tudo que se refere a Maria tem que estar dentro daquilo que a palavra de Deus fala, a fidelidade à palavra, a luz da palavra, contemplar Maria à luz da palavra. Assim, uma consequência do que diz esse capítulo 8º é que, quando vamos avaliar se a aparição de Maria é real ou não, quando a Igreja tem que reconhecer como reconheceu a aparição de Maria em Fátima, em Lourdes, um critério, o que ela fala, a mensagem desta visão é de acordo com o Evangelho ou não? É, por exemplo, Maria em Fátima, ela recomenda oração, penitência, né? Jesus começa a sua missão no Evangelho de Marcos dizendo, fazei penitência, o reino de Deus está próximo, orai e vigiai. Quer dizer, o que Maria fala está dentro do Evangelho, né? Por isso, a devoção a Maria tem que ter esse fundamento bíblico.
4: Muito bem, Dom Pedro, o título de Maria como mãe da Igreja, né, oficialmente proclamado por São Paulo VI, né, ganhou ainda mais destaque com o Papa Francisco, né? O que significa esse título?
3: Esse título significa muito e é muito bonito. Maria é mãe de Cristo. E Cristo, diz Paulo, é a cabeça do corpo que é a Igreja. Então, se Maria é mãe de Cristo, ela é, consequentemente, né, mãe de Cristo, que é a cabeça do corpo, ela é mãe daqueles que formam os membros desse corpo, os que acreditam em Cristo. É uma mãe espiritual que acompanha, que protege, que vela e que ajuda as pessoas a descobrirem Jesus. É um desígnio de Deus. Deus escolheu Maria. É um desígnio livre. Deus tem esse direito. Então, quem não aceita Maria fica brigando com o Pai que escolheu Maria livremente para ser a mãe do seu filho. Então, toda essa não aceitação do papel de Maria é uma briga com o desígnio do Pai que escolheu Maria. Ela não pediu nada, ela não, nem sabia, ela foi escolhida. Tanto é que quando o anjo, ela se assusta, o evangelista diz, ela assusta quando o anjo lhe propõe, lhe dirige a palavra. Ela não estava esperando algo grandioso. Tanto é que a resposta dela, eis aqui a serva do Senhor. Quer dizer, diante de Deus, ela se coloca numa atitude de serva, bem pequena, para fazer a vontade do seu Senhor. Então veja a fé, a profundidade de Maria. De forma que em Maria nós devemos ver um grande desígnio de Deus. O seu filho se encarna como homem e ele escolhe uma mulher. Quer dizer, é maravilhoso ver como Deus, ele dignifica a mulher, escolhendo uma mulher para ser sua mãe, ele que poderia nascer na humanidade de outras maneiras, mas ele quis que o local da sua encarnação fosse o seio de uma mulher. E isto é algo que não podemos esquecer nem deixar de lado como algo secundário. Não, não pode. É escamotear uma mensagem e até a própria Bíblia.
4: Perfeito. Muito bem, nós estamos aqui na Rede Imaculada de Comunicação e no próximo episódio nós vamos falar sobre Maria na devoção popular.
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10: Te oferecer esta mensagem. Celebramos neste mês a festa de Maximiliano Kolbe, que assumiu este envio de Jesus como algo maravilhoso sob a proteção da Mãe de Deus, a Virgem Santíssima, com a Milícia Imaculada, dizendo sim, vamos conquistar o mundo inteiro a Cristo sob a proteção e da sua Imaculada. Nós optamos para isso. Somos agora comprometidos para que isso aconteça. Vá em frente, persevera. Você está colaborando com o Reino de Deus, sob a proteção da Imaculada. E vamos em frente, cada vez mais, oferecendo a nossa vida para que tudo possa acontecer pelo bem do Reino de Deus. Nesses dias esteve no túmulo de Santo Antônio, no dia dele, rezei por você, viu? Pedi a Santo Antônio que dê em você aquele entusiasmo de evangelizador. Neste mês celebramos o Dia dos Pais. Eles são a nossa vida. Os pais ainda estão vivos, para outros já estão com Deus. Mas neste dia nós queremos agradecer a Deus, porque somos fruto de amor. Agradecer a Deus pelo que esses pais fizeram, estão fazendo. Deus, que é pai e mãe, abençoe a todos os pais.
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0: 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Louvado seja nosso Senhor Jesus Cristo, para sempre seja louvado. Muito bom dia para você que sintoniza a Rádio Imaculada na Grande São Paulo e em todo o Brasil pela Rede Imaculada de Comunicação. Que Deus abençoe o seu dia, a sua quarta-feira, hoje dia 5 de agosto de 2026. Louvado seja Deus por esse dia. Hoje nós damos parabéns, né, a João Pessoa e todo o estado da Paraíba, celebrando hoje aniversário de fundação, né, da Paraíba. Parabéns, nosso abraço carinhoso. Hoje é Dia Nacional da Saúde, vamos pedir saúde a Deus e agradecer, né, a nossa saúde. Hoje também é o Dia Nacional da Farmácia e dia também do médico patologista. Parabéns. Hoje é o dia de Nossa Senhora das Neves, rogai por nós. Reze conosco no 4397-6520. Você pode participar ao vivo, tá? 0 operadora 11 4397-6520. Vamos rezar com você e por você. Reze com a gente também pelo WhatsApp, registrando aqui seu áudio no 11 98904-3747. 11 98904-3747. Nesse mês dedicado a São Maximiliano Kolbe, nós vamos meditando aqui no início do mistério um pensamento retirado dos escritos do nosso fundador da Milícia da Imaculada, tá bom? E vamos rezar, agradecer a Deus e a nossa Mãe Santíssima por mais um dia de vida, pela saúde, por tantas graças e bênçãos em nossas vidas. E por gentileza, você que for gravar o áudio, lembre de, no máximo, um minutinho, tá? Para não passar do tempo. O tempo é tão rápido, tão curto. Então, por gentileza, capriche nas suas intenções. Coloque as principais mesmo, por causa do tempo, tá? Então, 11 98904-3747. E abaixe o volume do rádio também, para a gente conseguir ouvir bem a sua intenção. Iniciemos nosso momento de oração em nome do Pai, do Filho e do Espírito Santo. Amém. Divino Jesus, nós vos oferecemos este rosário que vamos rezar, meditando os mistérios da nossa redenção, os mistérios gloriosos. Concedei-nos, por intercessão da Virgem Maria, vossa Mãe Santíssima, a quem nos dirigimos, as virtudes que nos são necessárias para bem rezá-lo, e a graça de ganharmos as indulgências desta santa devoção. Oferecemos como intenções gerais, em desagravo dos pecados cometidos contra o Santíssimo Coração de Jesus e o Imaculado Coração de Maria, pela paz no mundo, pela conversão dos pecadores, pelas almas do purgatório, pelas intenções do Santo Padre, o Papa Leão, pelo aumento e santificação do clero, pela santificação das famílias e pelos enfermos. E neste momento, você que reza conosco em casa, no trabalho, num carro, na estrada, num leito de hospital ou em outro ambiente, apresente também suas intenções à Nossa Senhora, confiante que ela, como mãe amorosa, há de interceder por cada uma delas junto a seu Filho Jesus. E professemos nossa fé dizendo: creio em Deus Pai Todo-Poderoso, Criador do céu e da terra, e em Jesus Cristo, seu único Filho, nosso Senhor, que foi concebido pelo poder do Espírito Santo, nasceu da Virgem Maria, padeceu sob Pôncio Pilatos, foi crucificado, morto e sepultado, desceu à mansão dos mortos, ressuscitou ao terceiro dia, subiu aos céus, está sentado à direita de Deus Pai Todo-Poderoso, donde há de vir a julgar os vivos e os mortos. Creio no Espírito Santo, na Santa Igreja Católica, na comunhão dos santos, na remissão dos pecados, na ressurreição da carne, na vida eterna. Amém. Rezemos agora a oração que Jesus Cristo nos ensinou. Pai nosso que estais nos céus, santificado seja o vosso nome. Venha a nós o vosso reino. Seja feita a vossa vontade, assim na terra como no céu. O pão nosso de cada dia nos dai hoje. Perdoai-nos as nossas ofensas, assim como nós perdoamos a quem nos tem ofendido. E não nos deixeis cair em tentação, mas livrai-nos do mal. Amém. Esta primeira Ave Maria, rezaremos em honra a Deus Pai que nos criou. Ave Maria, cheia de graça, o Senhor é convosco. Bendita sois vós entre as mulheres, e bendito é o fruto do vosso ventre, Jesus. Santa Maria, Mãe de Deus, rogai por nós, pecadores, agora e na hora de nossa morte. Amém. A segunda Ave Maria, em honra a Deus Filho que nos remiu. Ave Maria, cheia de graça, o Senhor é convosco. Bendita sois vós entre as mulheres, e bendito é o fruto do vosso ventre, Jesus. Santa Maria, Mãe de Deus, rogai por nós, pecadores, agora e na hora de nossa morte. Amém. E a terceira Ave Maria, em louvor ao Espírito Santo, que nos guia e santifica. Ave Maria, cheia de graça, o Senhor é convosco. Bendita sois vós entre as mulheres, e bendito é o fruto do vosso ventre, Jesus. Santa Maria, Mãe de Deus, rogai por nós, pecadores, agora e na hora de nossa morte. Amém. Glória ao Pai, ao Filho e ao Espírito Santo, como era no princípio, agora e sempre. Amém. E vamos rezar pelas intenções que chegam para nós. Agradecemos a participação do Edgar Dantas, de Marituba, no Pará. Nossas orações por você e pela sua família, Edgar. Também nós vamos rezar pelas intenções do Pedro Chaves, de Concórdia, do Pará, no estado do Pará, pela sua família, em ação de graças pelo dom da vida, e a sua amada esposa, Maria Osvaldina. Também pela sua querida filha, Márcia Adriana. Mais uma primavera, parabéns, muitos anos de vida, saúde, muita paz e realizações. Pela Valéria Santos, de Irapuã, no interior de São Paulo, rezamos também com as intenções da Carol, de Ananindeua, no Pará, a Marilda, do Guarujá, litoral de São Paulo, especialmente agradece a Deus pela recuperação, orações, então agradece as orações e a intercessão de Nossa Senhora. Muito obrigado pela boa notícia. Agradecemos, rezamos também pela Socorro Energino, de Fortaleza, no Ceará, e a cura e libertação do Carlos Alberto, seu irmão, por toda a família. Vamos rezar também pelo Fernando Lacerda, de Fortaleza, no Ceará, as intenções ainda de nosso ouvinte, Suzete Monte, de Fortaleza, Edmar João, de Sebastião do Oeste, em Minas Gerais. Vamos rezar por você, Edmar João Eloy. Rezamos também pela sua vida profissional, financeira, sentimental, por toda a família. Obrigado também a Ângela e Márcio Arronque, de São Paulo, capital, e ainda pelas intenções do Heraldo Ferreira, de Manhuaçu, em Minas Gerais. A gente agradece a doação para a Milícia da Imaculada. Vamos ouvir a intenção, intenção aqui do Zeleiro, de Londrina, no Paraná. Bom dia.
1: Bom dia, Leandro. Para você, para o sonografista, Zeleiro de Londrina, mandar o terço de hoje para um amigo nosso lá de Bandeirante, lá, o Aloysio. Está passando por uma dificuldade, mas é o seguinte, é Deus na frente sempre. Fique com Deus aí, salve Maria Imaculada. Zeleiro de Londrina, parabéns aí pelo programa.
0: Amém, Deus abençoe, Zeleiro, você e toda a família e o amigo. Vamos ouvir também o Geraldinho Pereira, de Pará de Minas. Bom dia.
2: Bom dia, Leandro. Bom dia a todos da Milícia Imaculada. Aqui o Geraldinho Pereira, estou falando de Pará de Minas. Rezo mais esse terço para todos os caminhoneiros, para toda a minha família, para minha mãe, meus filhos, meus irmãos, meus netos, minha companheira Ana Rita, para todas as conferências. Rezo também esse terço para o Joaquim Arruda, para o Zé Viana e família, para Salim e família, para Natália e família, para o Rubens e família, para o Donizete e família, e para o José Raimundo, meu irmão, e para o Antônio Luiz e família. E rezo também para o senhor Alfério, o senhor Zé Ambrosio, a Maximília e o senhor César Pérez. e rezo para todos que necessitam de uma oração. Salve Maria.
0: Amém, Geraldinho. Deus abençoe você e toda a família, todos de Pará, de Minas. Vamos ao telefone. Alô, bom dia.
3: Bom dia, Leandro. Bom dia, Pedro Henrique. E bom dia a todos da Rádio Imaculada.
0: Bom dia. Seja bem-vindo ao Fério. Vamos ouvir suas intenções, meu irmão.
3: Em primeiro lugar, agradecer a Deus pelo dom da vida, pela saúde. Agradecer a Deus pelos filhos, netos, pela minha filha Maria Joana, lá da Itália, e rezar pela alma de minha saudosa esposa Maria Salete, e rezar pela minha irmã mais nova, Maria Helena, que está num tratamento de câncer, pedindo a Deus, pedindo a Nossa Senhora para que ajude, que a medicina possa realmente dar vida a esta minha irmã. E rezar pelos irmãos que sempre lembram de mim e da minha saudosa esposa Maria Salete, o Adolfo lá do Santos, a Marta, o Geraldo Pires, o Samuel, a Aureli, seu Antônio Valadares, Lourival Mota, a Cícera, a Creuza de Arapongas, a Magali, a Maria Creuza de São Paulo, a Andréia da Alemanha, o Geraldinho, que falou há pouco e lembrou de mim. Muito obrigado, Geraldinho. A Zélia, o Beto de Cascavel, a Bruna de Mosqueiro, a Elinice, a Carminha, a Neide, a Maria de Fátima de Apucarana, a Maria das Graças de São Paulo, a Maria Lúcia, o Marciano, o Roberto de Londrina, a Gorete. Gorete sempre reza por mim, para Maria Salete e para minha irmã Maria Helena. Também a Silvana, a Lorena, a Maximília de Bacaria, o Danilo e sua esposa, seu José Xavier, José João, a Maria Antônia e sua filha Renata, o Fernando Lacerda, a Maria Silva, seu esposo, também a Marta de Mosqueiro, a Mariana de Mauá, o seu João de Joinville, sua saudosa esposa Sueli, a Edileuza, a Olivandra, José Matoso, César Teles, seu Raimundo, a Luísa de Fortaleza, a Diná de São Paulo, o Moacir, o Eliseu, o João Carlos, José Carlos, o Beto, Jesus Alvarenga, enfim, a todos que sempre rezam e lembram de mim e da minha saudosa esposa Maria Salete. E vamos rezar, Leandro, que a Rádio Imaculada é uma grande bênção. Por Amém. Toda a informação que leva e pelas orações todos os dias para o Brasil e para o mundo.
0: Amém. Obrigado, Alfério. Assim seja. Rezemos juntos por todas as suas intenções, cada um dos nossos ouvintes. E vamos então ao primeiro mistério glorioso. Nós contemplamos a ressurreição de nosso Senhor Jesus Cristo com os escritos de São Maximiliano Kolbe. A Imaculada nos espera no paraíso para nos apertar ao coração. Mesmo que tivesseis cometido todos os pecados possíveis, um só ato de amor perfeito lava tudo a ponto de não permanecer nem ao menos uma sombra. Pai nosso que estais nos céus, santificado seja o vosso nome. Venha a nós o vosso reino. Seja feita a vossa vontade, assim na terra como no céu.
3: O pão nosso de cada dia nos dai hoje. Perdoai as nossas ofensas, assim como nós perdoamos a quem nos tem ofendido. E não deixeis cair em tentação, mas livrai-nos do mal. Amém.
0: Ave Maria, cheia de graça, o Senhor é convosco. Bendita sois vós entre as mulheres, e bendito é o fruto do vosso ventre, Jesus.
3: Santa Maria, Mãe de Deus, rogai por nós, pecadores, agora e na hora de nossa morte. Amém.
0: Ave Maria, cheia de graça, o Senhor é convosco. Bendita sois vós entre as mulheres, e bendito é o fruto do vosso ventre, Jesus.
3: Santa Maria, Mãe de Deus, rogai por nós, pecadores, agora e na hora de nossa morte. Amém.
0: Ave Maria, cheia de graça, o Senhor é convosco. Bendita sois vós entre as mulheres, e bendito é o fruto do vosso ventre, Jesus.
3: Rezo também para o Beto Machado e o José Ambrósio. Santa Maria, Mãe de Deus, rogai por nós, pecadores, agora e na hora de nossa morte. Amém.
0: Ave Maria, cheia de graça, o Senhor é convosco. Bendita sois vós entre as mulheres, e bendito é o fruto do vosso ventre, Jesus.
3: Santa Maria, Mãe de Deus, rogai por nós, pecadores, agora e na hora de nossa morte. Amém.
0: Ave Maria, cheia de graça, o Senhor é convosco. Bendita sois vós entre as mulheres, e bendito é o fruto do vosso ventre, Jesus.
3: Santa Maria, Mãe de Deus, rogai por nós, pecadores, agora e na hora de nossa morte. Amém.
0: Ave Maria, cheia de graça, o Senhor é convosco. Bendita sois vós entre as mulheres, e bendito é o fruto do vosso ventre, Jesus.
3: Santa Maria, Mãe de Deus, rogai por nós, pecadores, agora e na hora de nossa morte. Amém.
0: Ave Maria, cheia de graça, o Senhor é convosco. Bendita sois vós entre as mulheres, e bendito é o fruto do vosso ventre, Jesus.
3: Santa Maria, Mãe de Deus, rogai por nós, pecadores, agora e na hora de nossa morte. Amém.
0: Ave Maria, cheia de graça, o Senhor é convosco. Bendita sois vós entre as mulheres, e bendito é o fruto do vosso ventre, Jesus.
3: Santa Maria, Mãe de Deus, rogai por nós, pecadores, agora e na hora de nossa morte. Amém.
0: Ave Maria, cheia de graça, o Senhor é convosco. Bendita sois vós entre as mulheres, e bendito é o fruto do vosso ventre, Jesus.
3: Santa Maria, Mãe de Deus, rogai por nós, pecadores, agora e na hora de nossa morte. Amém.
0: Ave Maria, cheia de graça, o Senhor é convosco. Bendita sois vós entre as mulheres, e bendito é o fruto do vosso ventre, Jesus.
3: Santa Maria, Mãe de Deus, rogai por nós, pecadores, agora e na hora de nossa morte. Amém.
0: Glória ao Pai, ao Filho e ao Espírito Santo.
3: Assim como era no princípio, agora e sempre. Amém.
0: Ó meu Jesus,
3: perdoai-nos, livrai-nos do fogo do inferno, levai as almas todas para o céu e socorrei principalmente as que mais precisarem de vossa infinita misericórdia.
0: Ó Maria concebida sem pecado,
3: recorremos a vós e por todos quantos não recorrem a vós, especialmente pelos inimigos de nossa querida Santa Igreja Católica, e a todos quantos são a vós recomendados. Amém.
0: Amém. Muito obrigado, Ofério. Um ótimo dia e que a paz de Jesus e o amor de Maria permaneçam com você e toda a família. Salve Maria Imaculada. Reze também, ligue para nós no 0 operadora 11 4397-6520. Vamos rezar com você e por você, e acompanhando também as intenções dos nossos irmãos pelo WhatsApp. Muito obrigado. Rezamos pelo Nelson e a Maria das Graças de São José do Rio Pardo, São Paulo. Rezamos também pelo Carlos de Maceió, Alagoas, pela Nancy Souza de Acará, no Pará, pelo Luciano Natalício de Ribeirão do Pinhal, no Paraná. Também vamos rezar com as intenções de Rose e Rafael, que são de Macapá, Amapá, Nossas orações também pela Rosana e o José Luiz de Mauá, São Paulo. Josineide Maria de São Paulo, capital, também em oração pelas suas intenções. Obrigado também a Edileuza de São José da Tapera, Lagoas. Vamos também rezar pela Margarete de Teófilo Toni, em Minas Gerais. João César de Fartura, interior de São Paulo. O Oscar e Zenilda de Cafelândia, no Paraná. Pelas intenções de Damião de Jacarezinho, no Paraná. Muito obrigado. Lorena Pastore de Vacaria, Rio Grande do Sul. E a Milena Rosângela de São Paulo, capital. E Maria da Silva e Zé Soares de Engenheiro Caldas, em Minas Gerais. Vamos também ouvir a intenção do Vandeir Nunes, de Guaíra, interior de São Paulo. Bom dia, Vandeir.
4: Olá, bom dia. Estou ouvindo a rádio aqui. Gostaria de colocar como intenção a minha vida, a minha saúde. Moro no interior de São Paulo, em Guaíra. Estou trabalhando ainda, mas estou com sintomas aqui. Está meio difícil de atravessar essa noite. Mas com fé e confiança, tenho certeza que Maria pode interceder por mim.
0: Amém, Vanderir. Estamos todos rezando por você, viu? Melhoras, uma pronta recuperação, muita saúde e força para você terminar aí o seu turno de hoje. Vamos também ouvir aqui o Fernando de Castanhal, no Pará. Bom dia, Fernando.
5: Bom dia, eu sou ex-evangélico e já fiz minha crisma, primeira comunhão, aos 43 anos. Eu busco qual o meu chamado em cima dessa terra, se é para ser um leigo consagrado, sim ou não, ou se tem alguma ordem que possa me aceitar com essa idade. Eu peço orações pela saúde da minha mãe, Maria da Feira, que teve um AVC, para que Deus restaure a fala dela, em nome de Nosso Senhor.
0: Amém. Fernando, com a graça de Deus vai dar tudo certo. Rezamos pela saúde da sua mãe e a recuperação total. E vamos juntos rezar. Temos mais uma ligação. Não temos, caiu a linha. Ligue para a gente novamente, 0-11-4397-6520. Participe. Vamos ouvir aqui a nossa ouvinte Olivanda, de Governador Valadares. Bom dia.
6: Bom dia, Leandro. Bom dia, Pedro Henrique. Bom dia a todos os ouvintes. Sou Olivanda, peço oração pelo César Teles, Maria da Silva, Sr. Lorival Moto, Andréia da Alemanha, Marinho Miranda, Beto Machado, Gorete de Campina Grande, Maria Evangelista, Senhor Ofélio e a todos os ouvintes. Amém. Salve Maria Imaculada.
0: Amém. Salve Maria Imaculada. Então rezemos juntos por essas intenções, Olivanda, todos que estão rezando conosco nesta hora. E vamos então rezar o segundo mistério glorioso. Nós contemplamos a ascensão de nosso Senhor Jesus Cristo ao céu. Esta vida passará e então receberemos a nossa verdadeira recompensa. Nada passa despercebido para Deus, nem o menor cansaço, nem ao menos o menor sofrimento, quando aceitos e oferecidos para a sua glória. Pai nosso que estais nos céus, santificado seja o vosso nome. Venha a nós o vosso reino, seja feita a vossa vontade, assim na terra como no céu. O pão nosso de cada dia nos dai hoje, perdoai-nos as nossas ofensas, assim como nós perdoamos a quem nos tem ofendido. E não nos deixeis cair em tentação, mas livrai-nos do mal. Amém. Ave Maria, cheia de graça, o Senhor é convosco. Bendita sois vós entre as mulheres, e bendito é o fruto do vosso ventre, Jesus. Santa Maria, Mãe de Deus, rogai por nós, pecadores, agora e na hora de nossa morte. Amém. Ave Maria, cheia de graça, o Senhor é convosco. Bendita sois vós entre as mulheres, e bendito é o fruto do vosso ventre, Jesus. Santa Maria, Mãe de Deus, rogai por nós, pecadores, agora e na hora de nossa morte. Amém. Ave Maria, cheia de graça, o Senhor é convosco. Bendita sois vós entre as mulheres, e bendito é o fruto do vosso ventre, Jesus. Santa Maria, Mãe de Deus, rogai por nós, pecadores, agora e na hora de nossa morte. Amém. Ave Maria, cheia de graça, o Senhor é convosco. Bendita sois vós entre as mulheres, e bendito é o fruto do vosso ventre, Jesus. Santa Maria, Mãe de Deus, rogai por nós, pecadores, agora e na hora de nossa morte. Amém. Ave Maria, cheia de graça, o Senhor é convosco. Bendita sois vós entre as mulheres, e bendito é o fruto do vosso ventre, Jesus. Santa Maria, Mãe de Deus, rogai por nós, pecadores, agora e na hora de nossa morte. Amém. Ave Maria, cheia de graça, o Senhor é convosco. Bendita sois vós entre as mulheres, e bendito é o fruto do vosso ventre, Jesus. Santa Maria, Mãe de Deus, rogai por nós, pecadores, agora e na hora de nossa morte. Amém. Ave Maria, cheia de graça, o Senhor é convosco. Bendita sois vós entre as mulheres, e bendito é o fruto do vosso ventre, Jesus. Santa Maria, Mãe de Deus, rogai por nós, pecadores, agora e na hora de nossa morte. Amém. Ave Maria, cheia de graça, o Senhor é convosco. Bendita sois vós entre as mulheres, e bendito é o fruto do vosso ventre, Jesus. Santa Maria, Mãe de Deus, rogai por nós, pecadores, agora e na hora de nossa morte. Amém. Ave Maria, cheia de graça, o Senhor é convosco. Bendita sois vós entre as mulheres, e bendito é o fruto do vosso ventre, Jesus. Santa Maria, Mãe de Deus, rogai por nós, pecadores, agora e na hora de nossa morte. Amém. Ave Maria, cheia de graça, o Senhor é convosco. Bendita sois vós entre as mulheres, e bendito é o fruto do vosso ventre, Jesus. Santa Maria, Mãe de Deus, rogai por nós, pecadores, agora e na hora de nossa morte. Amém. Glória ao Pai, ao Filho e ao Espírito Santo, como era no princípio, agora e sempre. Amém. Ó meu Jesus, perdoai-nos, livrai-nos do fogo do inferno, levai as almas todas para o céu e socorrei principalmente as que mais precisarem. Ó Maria, concebida sem pecado, rogai por nós que recorremos a vós e por todos quantos não recorrem a vós, especialmente pelos inimigos da Santa Igreja e por todos quantos são a vós recomendados. Reze conosco o terceiro mistério. Fique à vontade para ligar no 0 operadora 11 4397-6520. Vamos ouvir a intenção da Heloína de São Sebastião do Oeste, Minas Gerais.
7: Bom dia, Leandro. Salve Maria Imaculada. Eu quero pedir oração para todas as pessoas que estão rezando o terço nesse momento. Para vocês aí, que Deus abençoe todos vocês e que Deus abençoe todos nós aqui também. E peço oração para minha irmã Helenice, para minha irmã Helena, para o meu filho Leonardo, para o meu pai João Daniel e para minha sobrinha Jéssica. Heloína de Castro Pio, São Sebastião do Oeste, Minas Gerais. Salve Maria Imaculada.
0: Salve Maria Imaculada Heloína, Deus abençoe. Também a Cristina Vieira em Conselheiro Lafayette.
8: Cristina Vieira de Conselheiro Lafayette. Peço oração para todos nós, para todos que estão com o texto na mão, especialmente para minha mãe Heloísa. Paz e bem. Salve Maria, Mãe Imaculada.
0: Paz e bem. Salve Maria Imaculada. E o Abraão de Santana do Ipanema, Alagoas.
9: Bom dia, meu amigo. Salve Maria Imaculada. Você passa para mim a música de meu lado, Zé Henrique, Modão. Farinha do peito amarelo. Olha esse modão para mim. Por isso é todo daqui de Alagoas. Todos estão vindo. Salve Maria Imaculada.
0: Ótimo, Deus abençoe você e sua família. E também vamos rezar pelas intenções da Maria Lúcia de São Vicente no litoral de São Paulo, a Ana de Lauro Freitas na Bahia, também reza conosco a Lucinha de Pará de Minas, Minas Gerais. Vamos rezar também pelo Carlinhos de Conselheiro Lafayette, Minas Gerais, pelo Ninou de Osasco, São Paulo. Obrigado pela doação para a Milícia da Imaculada. Deus abençoe você e sua família. A Eva Sueli, a Ariadna e a Maria Isabel. E vamos rezar também, vou encaminhar seu comprovante para a central. Deus abençoe Ninou. Ainda pelo João César de Fartura, interior de São Paulo. A Beth de Indaiatuba, interior de São Paulo, que morava aqui em São Bernardo. Um abraço, Beth. E ela reza, então, por ela e pela família. Elizabeth, Renata, Juliana, Pedro, Alexandre e o Ricardo. Nosso abraço fraterno há quanto tempo. Vamos também rezar com as intenções da Sandra Lúcia de Fortaleza, né, que faz aniversário hoje, junto com a sua mamãe. Deus abençoe e parabéns para as duas. O Ronaldo de Santos, São Paulo. Paulo César de Tabira, Pernambuco. Também a Maria da Praia Grande, no litoral de São Paulo. Obrigado pela participação e as orações de vocês. E vamos ao telefone. Alô, bom dia.
10: Bom dia, Leandro.
0: Quem fala?
10: Mário Torrezan de Rolândia.
0: Mário Torrezan, seja bem-vindo. Salve Maria Imaculada. Vamos ouvir suas intenções, Mário.
10: Minha intenção é primeiramente agradecer a Deus por mais um dia de vida, pela vocação sacerdotal, em louvor a Nossa Senhora de Fátima, a todos que estão ouvindo nesse momento a Rádio Alvorada, a Rádio Imaculada Conceição, pela minha família, para todos que precisam de oração, para os doentes e pela paz do mundo. Amém.
0: Amém. Então rezemos por você e sua família, por cada um dos nossos ouvintes. Nesse terceiro mistério glorioso, contemplamos a vinda do Espírito Santo sobre os apóstolos e Maria Santíssima no cenáculo. Padre Kolbe diz: é a ação do Espírito Santo que forma até o fim do mundo os novos membros predestinados ao corpo místico de Cristo. Esta obra é completada por Maria, em Maria e através de Maria. Pai nosso que estais nos céus, santificado seja o vosso nome. Venha a nós o vosso reino, seja feita a vossa vontade, assim na terra como no céu.
10: O pão nosso de cada dia nos dai hoje, perdoai as nossas ofensas, assim como nós perdoamos a quem nos tem ofendido.

0: convosco. Bendita sois vós entre as mulheres, e bendito é o fruto do vosso ventre, Jesus.
1: Santa Maria, Mãe de Deus, rogai por nós, pecadores, agora e na hora de nossa morte. Amém.
0: Ave Maria, cheia de graça, o Senhor é convosco. Bendita sois vós entre as mulheres, e bendito é o fruto do vosso ventre, Jesus.
1: Santa Maria, Mãe de Deus, rogai por nós, pecadores, agora e na hora de nossa morte. Amém.
0: Ave Maria, cheia de graça, o Senhor é convosco. Bendita sois vós entre as mulheres, e bendito é o fruto do vosso ventre, Jesus.
1: Santa Maria, Mãe de Deus, rogai por nós, pecadores, agora e na hora de nossa morte. Amém.
0: Ave Maria, cheia de graça, o Senhor é convosco. Bendita sois vós entre as mulheres, e bendito é o fruto do vosso ventre, Jesus.
1: Santa Maria, Mãe de Deus, rogai por nós, pecadores, agora e na hora de nossa morte. Amém.
0: Ave Maria, cheia de graça, o Senhor é convosco. Bendita sois vós entre as mulheres, e bendito é o fruto do vosso ventre, Jesus.
1: Santa Maria, Mãe de Deus, rogai por nós, pecadores, agora e na hora de nossa morte. Amém.
0: Ave Maria, cheia de graça, o Senhor é convosco. Bendita sois vós entre as mulheres, e bendito é o fruto do vosso ventre, Jesus.
1: Santa Maria, Mãe de Deus, rogai por nós, pecadores, agora e na hora de nossa morte. Amém.
0: Ave Maria, cheia de graça, o Senhor é convosco. Bendita sois vós entre as mulheres, e bendito é o fruto do vosso ventre, Jesus.
1: Santa Maria, Mãe de Deus, rogai por nós, pecadores, agora e na hora de nossa morte. Amém.
0: Ave Maria, cheia de graça, o Senhor é convosco. Bendita sois vós entre as mulheres, e bendito é o fruto do vosso ventre, Jesus.
1: Santa Maria, Mãe de Deus, rogai por nós, pecadores, agora e na hora de nossa morte. Amém.
0: Glória ao Pai, ao Filho e ao Espírito Santo.
1: Como era no princípio, agora e sempre, por todos os séculos dos séculos. Amém.
0: Ó meu Jesus,
1: perdoai-me, livrai-me do fogo do inferno, levai as almas todas para o céu e socorrei especialmente as que mais precisarem da vossa infinita misericórdia.
0: Ó Maria concebida sem pecado,
1: rogai por nós e recorremos a vós, por tudo quanto nos recorre a vós, especialmente os inimigos da Santa Igreja, e por tudo quanto somos recomendado. Amém. Salve Amém. Maria, Leandro.
0: Obrigado pela participação, Mário Torrezão. Um ótimo dia e que Jesus e Maria abençoem a você e toda a sua família. Reze conosco também ligando 0 operadora 11 4397 6520. Apenas no telefone fixo, tá? No WhatsApp não. Não tem como a gente atender ainda chamadas de voz, tá? Pelo telefone fixo, 0 operadora 11 4397 6520. Vamos também ouvir aqui a intenção, agradecendo Zé Moreira, de Belém do Pará. Bom dia.
2: Bom dia, Leandro. Bom dia para todos, para não esquecer de nenhum. Para todos que estão ouvindo essa querida, maravilhosa Rádio Imaculada, eu mando um alô lá para o sertão da Paraíba, para minha família, que Deus abençoe, guarde tudo. E para minha filha lá no estado do Amazonas, Vanessa, meu genro Alessandro, minha netinha Ana e Vitória, e minha netinha que nasceu com probleminha, mas Deus vai curar, intercedo na Maria Imaculada e vai curar ela. Maria Elisa, se Deus quiser, vai dar tudo certo. Que Deus abençoe a todos. É o Zé Moreira aqui de Marituba, no Pará. Que Deus abençoe a todos. E agradecer a ele por mais uma noite que concedeu para nós. E ouvindo esta rádio maravilhosa todos os dias, né? Amanhecer de 4 horas da manhã, acordar e ouvir ela. É muito bom para todos. Muito obrigado, que Deus abençoe.
0: Amém, Zé Moreira, então é de Marituba. Nosso abraço, eu vou corrigir aqui. Deus abençoe. As intenções também de nosso ouvinte Cícera Ramos, de Santana do Ipanema. Bom dia.
3: Bom dia, Leandro. Bom dia a todos que estão em oração. Eu rezo e peço oração por minha saúde, que não vive muito boa, pela saúde de toda a minha família. Rezo por todos que estão em oração neste momento, rezando o Santo Rosário, pela Maria do Nascimento, pela Gorete, pela Dona Edileuza, pela Luísa Vieira, Lorena Pastura, seu Ofélio, pela alma da sua esposa,

0: também pelo seu Danilo, pelo seu.
1: Amém. Então, ó, a pessoa tá ligando aí, interrompe o nosso áudio. Não ligue, por favor, tá bom? A gente perde aqui o áudio.
0: César Tele, pelo Lorival Mota, pelo seu Jesus, por todos que estão em oração, pela Andréa da Alemanha, e por você, Leandro, e toda a sua família, pela família do Pedrinho. Jesus abençoe todos. Salve Maria Imaculada, Cícera Ramos, Santana do Ipanema, Alagoas.
1: Amém. Deus abençoe. Obrigado, Cícera. Deus abençoe também aqui as intenções da Neuza de Curitiba, no Paraná, e pela alma do Gabriel, por toda a sua família, pelo aniversário do Felipe, parabéns. Pelo Beto Machado e Jussara, de Divinópolis, Minas Gerais. Pelas intenções também do Zé Riba, de Primeira Cruz, Maranhão. A Maria Aparecida, de Londrina, no Paraná, por toda a família, especialmente para sua filha, Gabriela, seu marido, Rodrigo. Todos os doentes, também reza com a gente a nosso ouvinte Marluza, de São Paulo, na Mooca. Nossas orações por você, pelo Daniel, Eduardo, Karina e toda a família. Também vamos rezar pelas intenções do Edinaldo Lins, de Belém do Pará. Obrigado também a Maria do Carmo, de Curitiba, no Paraná, a Terezinha das Graças, da Vila Ré, São Paulo, e ainda pelas intenções da Marilene Oliveira, de Maceió, Alagoas. Rezemos juntos com confiança. Vamos ao telefone. Alô, bom dia.
2: Bom dia, Leandro.
1: Bom dia, quem fala?
2: O Raimundo, o famoso Mundo de Esmeraldas.
1: Seja bem-vindo, Raimundo. Salve Maria Imaculada.
2: Salve Maria Imaculada.
1: Vamos ouvir suas intenções, Raimundo.
2: Primeiramente, eu quero rezar para minha esposa, minha saudosa esposa, Cláudio Zé Maria Ferreira Lopes, que tem um probleminha nos olhinhos. E quero rezar para a mãe dela, Clarice Martins, e Gerson Lima, e para todos os ouvintes da Rádio Santa Cruz, Pará de Minas, que estão ouvindo essa hora, para toda a minha vida imaculada, todos que rezam por mim, que rezam por nós todos, minha elite, e principalmente para a minha elite imaculada, para você, o Robinho, os Frei Sebastião Beleza do Coário,
1: Sim.
2: Gil Brasil, a todos,
1: Amém.
2: para Maria Cruz de Adema, para Camila Maceió, para Maria Lúcia Maceió, para a dona lá do Rio Grande do Sul, que eu esqueci o nome, Maximílio de Vacaria, sou Ofélio, sua esposa Maria Salete, e para o Danilo Caçapava, para o Dorival Mota, para o João Itapeba, todos, é muito. Não dou conta de lembrar todos, o tempo é
1: Amém.
2: pouco, não
1: Isso.
2: posso falar muito.
1: Vamos lá, meu irmão. Vamos para o quarto mistério, senão não vai dar tempo da gente rezar a ladainha. Nesse quarto mistério glorioso, nós contemplamos a Assunção de Nossa Senhora ao céu. E Padre Kolbe diz: a Imaculada é o limite último entre Deus e a criação. Ela é a imagem fiel da perfeição de Deus, da sua santidade. O grau de perfeição depende da união da nossa vontade com a vontade de Deus. Tanto maior é a perfeição, tanto mais estreita é a união. Pai nosso que estais nos céus, santificado seja o vosso nome. Venha a nós o vosso reino. Seja feita a vossa vontade, assim na terra como no céu.
2: Dê-nos aí hoje, Senhor, perdoai nossas ofensas, assim como nós perdoamos a quem nos tem ofendido. Não deixeis cair em tentação, mas vai, Senhor, todo mal. Amém.
1: Ave Maria, cheia de graça, o Senhor é convosco. Bendita sois vós entre as mulheres, e bendito é o fruto do vosso ventre, Jesus.
2: Santa Maria, Mãe de Deus, rogai por nós, os pecadores, agora e na hora da nossa morte. Amém.
1: Ave Maria, cheia de graça, o Senhor é convosco. Bendita sois vós entre as mulheres, e bendito é o fruto do vosso ventre, Jesus.
2: Santa Maria, Mãe de Deus, rogai por nós, os pecadores, agora e na hora da nossa morte. Amém.
1: Ave Maria, cheia de graça, o Senhor é convosco. Bendita sois vós entre as mulheres, e bendito é o fruto do vosso ventre, Jesus.
2: Santa Maria, Mãe de Deus, rogai por nós, pecadores, agora e na hora da nossa morte. Amém.
1: Ave Maria, cheia de graça, o Senhor é convosco. Bendita sois vós entre as mulheres, e bendito é o fruto do vosso ventre, Jesus.
2: Santa Maria, Mãe de Deus, rogai por nós, pecadores, agora e na hora da nossa morte. Amém.
1: Ave Maria, cheia de graça, o Senhor é convosco. Bendita sois vós entre as mulheres, e bendito é o fruto do vosso ventre, Jesus.
2: Santa Maria, Mãe de Deus, rogai por nós, pecadores, agora e na hora da nossa morte. Amém.
1: Ave Maria, cheia de graça, o Senhor é convosco. Bendita sois vós entre as mulheres, e bendito é o fruto do vosso ventre, Jesus.
2: Santa Maria, Mãe de Deus, rogai por nós, pecadores, agora e na hora de nossa morte. Amém.
1: Ave Maria, cheia de graça, o Senhor é convosco. Bendita sois vós entre as mulheres, e bendito é o fruto do vosso ventre, Jesus.
2: Santa Maria, Mãe de Deus, rogai por nós, pecadores, agora e na hora de nossa morte. Amém.
1: Ave Maria, cheia de graça, o Senhor é convosco. Bendita sois vós entre as mulheres, e bendito é o fruto do vosso ventre, Jesus.
2: Santa Maria, Mãe de Deus, rogai por nós, pecadores, agora e na hora da nossa morte. Amém.
1: Ave Maria, cheia de graça, o Senhor é convosco. Bendita sois vós entre as mulheres, e bendito é o fruto do vosso ventre, Jesus.
2: Santa Maria, Mãe de Deus, rogai por nós, os pecadores, agora e na hora da nossa morte. Amém.
1: Ave Maria, cheia de graça, o Senhor é convosco. Bendita sois vós entre as mulheres, e bendito é o fruto do vosso ventre, Jesus.
2: Santa Maria, Mãe de Deus, rogai por nós, pecadores, agora e na hora da nossa morte. Amém.
1: Glória ao Pai, ao Filho e ao Espírito Santo.
2: Assim como é no princípio, agora e sempre. Amém.
1: Ó meu Jesus,
2: perdoai e livrai do fogo do inferno, levai as almas todas para o céu e socorrei principalmente aquelas que mais precisarem da vossa infinita misericórdia.
1: Ó Maria concebida sem pecado,
2: rogai por nós que recorremos a vós e por todos não recorrer a vós, Mãe, especialmente pelos inimigos da Santa Igreja, recomendado. Salve.
1: Amém.
2: Maria Imaculada.
1: Muito obrigado pela participação, Raimundo. Um ótimo dia. Salve Maria Imaculada. E vamos ao quinto mistério, agradecendo aqui a participação de todos. Vamos agradecer a Marlene Bento, de Dois Riachos. Bom dia.
3: Bom dia, Robinho. Salve Maria Imaculada. Eu sou Marlene. Estou pedindo oração por mim. Estou com perca de sono de novo. Grande, pela saúde da minha filha Mirelle, pela saúde do meu filho Elia, por todos os ouvintes. E pelo tamanho dos meus pais, Gabriel Teto e Júlia Bento. Meu muito obrigado. Salve Maria Imaculada.
1: Salve Maria Imaculada. Então vamos rezar pela Maria da Praia Grande, pelo Edmar de Betim, pelas intenções de Vanessa Feitosa de Messias, Alagoas, pela Eliane de Ávila, pelo Renato Matias, pela Lucinha de Pará de Minas, pela Luísa Vieira de Fortaleza, pela Sandra Lúcia, pelo Sandro de Santana do Ipanema, pelo Henrique Azevedo em Divinópolis, Elza de Guarujá, litoral de São Paulo, Samuel de Divinópolis, Betinho também, o José Vitor em Londrina, o Cláudio Nogueira de Fortaleza, Maria Goretti, Sandro de Conselheiro Lafayette, Maria do Nascimento em Poço das Trincheiras, o João de Mirassol, o Adelmes de Divinópolis, a Marina de Santana do Ipanema, a Clemilda de Santana do Ipanema também. Osmaria Reis de São Paulo, Clotilde Amâncio de Itambé, a Ana Araújo de Giraldo Ponciano, Maximília de Vacaria e Suzete de Fortaleza. Por todos que estão rezando conosco nesta hora, Josineide de São Paulo, Rosana de Mauá, Gorete de Campina Grande, Nancy Souza de Acará, Luciano Natalício de Ribeirão do Pinhal. Vamos então ao quinto mistério glorioso nós contemplamos a coroação de Nossa Senhora no céu. Ó Rainha, nós te pedimos, com todo o coração e com toda a alma, que tomes posse o mais rápido possível e de modo total dos nossos corações e dos corações de todos e de cada um sem exceção. Reina sobre todos nós e em todos nós, e reina não somente durante esta peregrinação terrena, mas também por todos os séculos dos séculos. Pai nosso que estais nos céus, santificado seja o vosso nome, venha a nós o vosso reino, seja feita a vossa vontade, assim na terra como no céu. O pão nosso de cada dia nos dai hoje, perdoai-nos as nossas ofensas, assim como nós perdoamos a quem nos tem ofendido. E não nos deixeis cair em tentação, mas livrai-nos do mal. Amém. Ave Maria, cheia de graça, o Senhor é convosco. Bendita sois vós entre as mulheres, e bendito é o fruto do vosso ventre, Jesus. Santa Maria, Mãe de Deus, rogai por nós, pecadores, agora e na hora de nossa morte. Amém. Ave Maria, cheia de graça, o Senhor é convosco. Bendita sois vós entre as mulheres, e bendito é o fruto do vosso ventre, Jesus. Santa Maria, Mãe de Deus, rogai por nós, pecadores, agora e na hora de nossa morte. Amém. Ave Maria, cheia de graça, o Senhor é convosco. Bendita sois vós entre as mulheres, e bendito é o fruto do vosso ventre, Jesus. Santa Maria, Mãe de Deus, rogai por nós, pecadores, agora e na hora de nossa morte. Amém. Ave Maria, cheia de graça, o Senhor é convosco. Bendita sois vós entre as mulheres, e bendito é o fruto do vosso ventre, Jesus. Santa Maria, Mãe de Deus, rogai por nós, pecadores, agora e na hora de nossa morte. Amém. Ave Maria, cheia de graça, o Senhor é convosco. Bendita sois vós entre as mulheres, e bendito é o fruto do vosso ventre, Jesus. Santa Maria, Mãe de Deus, rogai por nós, pecadores, agora e na hora de nossa morte. Amém. Ave Maria, cheia de graça, o Senhor é convosco. Bendita sois vós entre as mulheres, e bendito é o fruto do vosso ventre, Jesus. Santa Maria, Mãe de Deus, rogai por nós, pecadores, agora e na hora de nossa morte. Amém. Ave Maria, cheia de graça, o Senhor é convosco. Bendita sois vós entre as mulheres, e bendito é o fruto do vosso ventre, Jesus. Santa Maria, Mãe de Deus, rogai por nós, pecadores, agora e na hora de nossa morte. Amém. Ave Maria, cheia de graça, o Senhor é convosco. Bendita sois vós entre as mulheres, e bendito é o fruto do vosso ventre, Jesus. Santa Maria, Mãe de Deus, rogai por nós, pecadores, agora e na hora de nossa morte. Amém. Ave Maria, cheia de graça, o Senhor é convosco. Bendita sois vós entre as mulheres, e bendito é o fruto do vosso ventre, Jesus. Santa Maria, Mãe de Deus, rogai por nós, pecadores, agora e na hora de nossa morte. Amém. Glória ao Pai, ao Filho e ao Espírito Santo, como era no princípio, agora e sempre. Amém. Ó meu Jesus, perdoai-nos, livrai-nos do fogo do inferno, levai as almas todas para o céu e socorrei principalmente as que mais precisarem. Ó Maria concebida sem pecado, rogai por nós que recorremos a vós e por todos quantos não recorrem a vós, especialmente pelos inimigos da Santa Igreja e por todos quantos são a vós recomendados.

0: Infinitas graças vos damos, ó soberana Rainha, pelos benefícios que todos os dias recebemos de vossas mãos maternais. Dignai-vos agora e para sempre tomar-nos debaixo de vosso poderoso amparo. E para melhor vos agradecer, os saudamos com uma salve, Rainha. Salve, Rainha, Mãe de Misericórdia, vida, doçura e esperança nossa, salve. A vós bradamos os degredados filhos de Eva. A vós suspiramos, gemendo e chorando neste vale de lágrimas. Eia, pois, advogada nossa, esses vossos olhos misericordiosos a nós volvei. E depois deste desterro, mostrai-nos Jesus. Bendito o fruto do vosso ventre, ó clemente, ó piedosa, ó doce sempre Virgem Maria. Rogai por nós, Santa Mãe de Deus, para que sejamos dignos das promessas de Cristo. Amém. E neste momento vamos louvar a Deus e a Nossa Mãe Santíssima através da ladainha de Nossa Senhora. Senhor, tende piedade de nós. Senhor, tende piedade de nós. Jesus Cristo, tende piedade de nós. Jesus Cristo, tende piedade de nós. Senhor, tende piedade de nós. Senhor, tende piedade de nós. Jesus Cristo, ouvi-nos. Jesus Cristo, ouvi-nos. Jesus Cristo, atendei-nos. Jesus Cristo, atendei-nos. Deus Pai dos céus, tende piedade de nós. Deus Filho, Redentor do mundo, tende piedade de nós. Deus Espírito Santo, tende piedade de nós. Santíssima Trindade, que sois um só Deus, tende piedade de nós. Santa Maria, rogai por nós. Santa Mãe de Deus, rogai por nós. Santa Virgem das Virgens, rogai por nós. Mãe de Jesus Cristo, rogai por nós. Mãe da Divina Graça, rogai por nós. Mãe de Esperança, rogai por nós. Mãe Puríssima, rogai por nós. Mãe Castíssima, rogai por nós. Mãe Imaculada, rogai por nós. Mãe Intacta, rogai por nós. Mãe Amável, rogai por nós. Mãe Admirável, rogai por nós. Mãe do Bom Conselho, rogai por nós. Mãe do Criador, rogai por nós. Mãe do Salvador, rogai por nós. Mãe da Igreja, rogai por nós. Mãe de Misericórdia, rogai por nós. Virgem Prudentíssima, rogai por nós. Virgem Venerável, rogai por nós. Virgem Louvável, rogai por nós. Virgem Poderosa, rogai por nós. Virgem Benigna, rogai por nós. Virgem Fiel, rogai por nós. Espelho de Justiça, rogai por nós. Sede de Sabedoria, rogai por nós. Causa de nossa alegria, rogai por nós. Vaso espiritual, rogai por nós. Vaso honorífico, rogai por nós. Vaso insigne de devoção, rogai por nós. Rosa mística, rogai por nós. Torre de Davi, rogai por nós. Torre de Marfim, rogai por nós. Casa de Ouro, rogai por nós. Arca da Aliança, rogai por nós. Porta do Céu, rogai por nós. Estrela da Manhã, rogai por nós. Saúde dos enfermos, rogai por nós. Refúgio dos pecadores, rogai por nós. Auxílio dos refugiados, rogai por nós. Consoladora dos aflitos, rogai por nós. Auxílio dos cristãos, rogai por nós. Rainha dos anjos, rogai por nós. Rainha dos patriarcas, rogai por nós. Rainha dos profetas, rogai por nós. Rainha dos apóstolos, rogai por nós. Rainha dos mártires, rogai por nós. Rainha dos confessores, rogai por nós. Rainha das virgens, rogai por nós. Rainha de todos os santos, rogai por nós. Rainha concebida sem pecado original, rogai por nós. Rainha assunta ao céu, rogai por nós. Rainha do Santo Rosário, rogai por nós. Rainha da Família, rogai por nós. Rainha da Paz, rogai por nós. Cordeiro de Deus, que tirais o pecado do mundo, perdoai-nos, Senhor. Cordeiro de Deus, que tirais o pecado do mundo, ouvi-nos, Senhor. Cordeiro de Deus, que tirais o pecado do mundo, tende piedade de nós. Oremos. Senhor nosso Deus, concedei-nos sempre saúde de alma e corpo, e fazei que, pela intercessão da Virgem Maria, libertos das tristezas presentes, gozemos das alegrias eternas. Amém. E assim terminamos esse maravilhoso momento de oração, agradecendo demais a sua participação, você que reza conosco, muito obrigado. Você que acompanhou o programa Igreja no Rádio, que Deus abençoe você, o seu dia seja abençoado, maravilhoso, na presença de Jesus e Maria. E peço, por gentileza, em nome aqui da rádio, que você consiga, nas participações, colocar menos intenções, senão a gente não consegue rezar a ladainha, senão eu vou ter que rezar um mistério sozinho, sem a participação do ouvinte, porque falta tempo. Por favor, pense nisso, pense com carinho, coloque menos nomes, menos intenções, para dar tempo de todos participarem, tá bom? Isso é um apelo que a gente faz com carinho. Há anos, há 18 anos eu estou aqui na rádio, 18 anos é essa luta. Pense menos em você, pense mais no próximo, tá bom? Que Deus abençoe. Vamos continuar juntos no programa Fogão de Lenha, daqui a pouquinho, até às 6 da manhã. Até amanhã, gente. Paz e bem. Salve Maria Imaculada!
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7: Olá, bom dia Divinópolis, bom dia cidades e comunidades sintonizadas na Divi 102.3 ou pelo aplicativo RádiosNet. Eu sou o Sérgio Santiago, seu amigo de todas as manhãs. É muito bom saber que vocês estão aqui com a gente começando o dia com o melhor do sertanejo e muitos quadros feitos com muito carinho para vocês. Gente de nossa terra cantando para nossa gente. Universitários também cantam modão. oração de São Francisco às 6 em ponto e muito mais. É um prazer ter vocês aqui na DIB 102.3, a rádio da minha, da sua, da nossa igreja. Bom dia!

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1: 5 e 7.

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1: 5:10.

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4: 5:15.
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6: Eu quero mandar um abraço aqui para Rosângela Alves, do bairro Belvedere 2, para Maria Aparecida de Fátima, lá no bairro Jardim das Acácias, para Adriana Paixão, lá no bairro João Paulo, para Severina, é Jeferina da Silva. Severina é lá da terrinha. Por que que tu chama... essa menina, por que que tu chama Severina? Era o nome de meu avô. Severino era o nome de meu avô. Meu pai, em homenagem póstuma a meu avô, me colocou o nome de Severina. Essa aqui é Jeferina, no bairro Vale do Sol.
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1: 5:26.
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0: Betina do bairro Interlagos. Como é que você tá, Betina? Tudo bem pra você? Meu amigo Eusébio e o Carlos do bairro Mangabeiras. Mangabeiras, Maria Helena, Nações, Ponte Funda. Fica tudo ali naqueles arrabardes ali, né? Indo pro lado de Cajuru, não é isso? Um abração pra vocês aí no Danilo Passos. Meu amigo Eusébio e a Doralice lá no Danilo Passos. Vocês moram no SUS 1 ou SUS 2, hein? Danilo Passos 1 ou Danilo Passos 2? É? A Sinara e a sua mãe Lindaura no bairro Jusa Fonseca. A Marilene e seu esposo Antenor no bairro Vale do Sol. Um abração pra vocês aí no bairro Vale do Sol, viu? Tudo de bom pra... Tudo de bom pra vocês, tá legal?
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1: 5:33.
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1: 5h42.
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1: 5h45.
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2: Quero mandar um abraço aqui pro Gaspar. Gaspar Porteiro, lá da Rua Pernambuco. Um abraço para o Fábio, do bairro Campina Verde, para Aparecida, para Janaína e para o Moisés, lá na Chácara Beira Rio, para Célia e o esposo Eli, no bairro Tietê. Um abração para Regina e seu irmão João Batista, no bairro Sagrada Família. Um abraço para o doutor João Amorim Júnior, clínico geral lá em Nova Serrana. Ele é filho da Rosária e do João Amorim, né? Por isso, João Amorim Júnior. Eu chamei de doutorzinho. É porque ele é menino, tem cara de menino e já é doutor, né, senhor? Tem uma outra aqui também que é menina, senhor Elaine, doutora Elaine, ela é psicóloga e psicoterapeuta. Ela mora em Alteia, na província de Alicante, na Espanha.
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1: 5:49.

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1: Nós não nos cansamos de agradecer aos parceiros mensais da Ação Social. Programa Sérgio Santiago, Rádio Divi 102,3 FM. Maria Alves e seu Joaquim, da comunidade Teixeiras. Maura Dileia e o filho Wesley, do bairro Nações. Sr. Eusébio, do bairro Campina Verde. Casal Gilberto, esse irmão da dona Giovanni Santiago, tio dos meus filhos, né? Ele é engenheiro químico da Coca-Cola. E a sua esposa Jussara, farmacêutica, lá em Jundiaí, no estado de São Paulo. Lúcia Gomes, a minha sobrinha, mora na Grande BH. Robson, gerente geral do supermercado BH, aqui no oeste das Minas Gerais. Doutor João Amorim Júnior, médico pediatra, e seus pais Rosária e João Amorim, da comunidade Ribeirão do Cervo, município de Cláudio. Que Deus abençoe a todos nós, nos dê muita saúde e muita disposição para continuar com o nosso trabalho, ajudando os menos favorecidos, porque doar aos carentes também é uma maneira de rezar.
2: Senhor, fazei de mim um instrumento de vossa paz. Onde houver ódio, que eu leve o amor. Onde houver ofensa, que eu leve o perdão. Onde houver discórdia, que eu leve a união. Onde houver dúvida, que eu leve a fé. Onde houver erro, que eu leve a verdade. Onde houver desespero, que eu leve a esperança. Onde houver tristeza, que eu leve a alegria. Onde houver trevas, que eu leve a luz. Oh, Mestre, fazei que eu procure mais consolar que ser consolado. Compreender que ser compreendido. Amar que ser amado. Pois é dando que se recebe. É perdoando que se é perdoado. E é morrendo que se vive para a vida eterna. Amém? Oh, Pai nosso que estais no céu, santificado seja o vosso nome. Venha a nós o vosso reino e seja feita a vossa vontade, assim na terra como no céu. O pão nosso de cada dia dai-nos hoje. Senhor, perdoai as nossas ofensas, assim como nós perdoamos a quem nos tem ofendido. E não nos deixeis cair em tentação, mas livrai-nos de todo o mal. Amém. Ave Maria, cheia de graça, o Senhor é convosco. Bendita sois vós entre as mulheres, e bendito é o fruto do vosso ventre, Jesus. Santa Maria, Mãe de Deus, rogai por nós, pecadores, agora e na hora da nossa morte. Amém.

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1: 6 e 2.
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1: Seis e cinco.
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3: Quero mandar um abraço para a Helena e seu esposo Francisco Osório, lá na comunidade Olhos d'Água. Abração para o Rodolfo Souza, lá no bairro São Luís, em Carmo do Cajuru, para Madalena e para o Osório, lá no bairro Vale do Sol. Muito obrigado a todos vocês que nos ouvem aqui, o programa Sérgio Santiago, de 5 às 7 da manhã e de 1 às 3 da tarde aqui na Divi 102.3, a rádio da minha, da sua, da nossa igreja.
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0: 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Seis e dez.
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1: 6:14.
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4: Um abração para Expedita no bairro Candelária, para Dona Geralda Conceição e a sua filha Maria Aparecida, também no bairro Candelária. Alô, Dona Ana, mãe do Leonel Pimenta. Alô, Vilma, a irmã do Leonel lá na comunidade dos Gamas, município de Nova Serrana. É bonito lá, né, camarada? Você passa lá em cima, no trevo lá, você olha aí à esquerda, você assim, vê aquela cidadezinha no meio dos eucaliptos, bonito ali, viu, senhor? Alô, Marleninha, delegada dos Gamas, irmã do Toninho Correia. E a o Toninho Correia e a sua esposa Dora, lá nos Gamas. O Toninho tem uma casa lá em Nova Serrana, né? A Marlene, que é delegada dos Gamas. Um abração pra vocês aí nos Gamas, viu? Tudo de bom pra vocês. Bonito, absurdo, parece um paraíso ali, né, cara? Lá de cima, você é passando na ponte lá no anel rodoviário, ali por onde você segue pra Pitangui. Se você não virar às direitas, você vai sair em Pitangui, né? É, tem uma antes, como é que chama? Conceição do Pará, não é? É, antes de Conceição do Pará, eu virava sempre à esquerda ali no posto de gasolina, que tem uma fábrica de cachaça ali, São Lambique, uma casa antiga, uma calçada de pedra, assim, uma escada de pedra, tem até os buracos da turma subir lá de botina. Já pensou pedra, fazer buraco? E tanto cara subir para tomar cachaça lá no Lambique? Ah, brincadeira, hein, seu? Por isso, credo. Pode falar de cachaça, eu também arrepio, tá cara frio. Doido.
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1: 6:19.

0: 6:27.
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0: 6:31.
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3: Quero mandar um abraço para a Sônia Ferreira, lá na comunidade Mendonça. A Sônia Ferreira da comunidade Mendonça é município de Divinópolis, rapaz. É longe, fica lá no oeste de Minas Gerais. Abração para Marlene Lopes, do bairro Interlagos, para Silvia Soares, do bairro São José, para Cleonice, no bairro Ipiranga, e um abração para Carolina e a sua mãe Regina, Regina Célia, lá no bairro Planalto. Sei onde é o Planalto. Você está pensando que é o Planalto Central, né? É, não.
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1: 6:42.

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2: 6:47. 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
0: Quero mandar um abraço para Selena e a sua mãe Elza, lá em Santo Antônio dos Campos. Fica muito distante de Divinópolis, fica a quase 2,5 léguas de Divinópolis. Faz as contas, cada légua é 6 quilômetros. Faz as contas pra você ver, tá? Ermida, Santo Antônio dos Campos. Eu adoro esse povo de Ermida. Eles me toleram de madrugada e à tarde também. Eu acho que é bom, senhor. Um abração pra Josiane, pra Ana Júlia, lá no bairro Cidade Nova, em Carmo do Cajuru, para Maria Cândida, no bairro São José. Ô Maria Cândida, você já teve lá na panificadora Duarte pegando pãozinho quentinho hoje? Já pegou? É? Tá bom? Boa tarde, tem mais, viu? Ana Tereza, no bairro Candelária, como é que você tá? Alô, Ana Tereza, você conhece a delegada aí do bairro Candelária, Ana Tereza? Ela chama... O nome dela é bonito, Rosimeire Nascimento, mas eu chamo ela de Rose Cher da padaria. Cher é de xereta mesmo, viu? Abração para Elisete Conceição, no bairro Santo Antônio, pertinho de nós aqui no bairro Santo Antônio, ó. Abração para vocês, muito obrigado pela sintonia todas as manhãs, de 5 às 7 da manhã e de 1 às 3 da tarde, aqui na Divi 102.3 FM.
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0: 7 horas.
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indicações para a celebração. Pelos aniversariantes, Kate Cristina Bueno, José Luiz Moreira, Regina Galdino de Souza, Adari Neves Martins, Rodrigo Carrá de Drummond, Marta Cândida Teles. Por uma intenção especial por Rosa Pereira, Bruna Costa, Rafael e Mariana, Sônia, filha e neta, Elaine, Zezinho, familiares, fregueses e funcionários, pela beatificação do Padre Libério, pelo anjo da guarda de Gustavo Aguiar Barbosa e Emerson, pela transportadora Badia, Adolfo, Rejane, Regina e funcionários, por Neuza, Emerson, Érica, Elisângela, familiares, clientes e funcionários, por Wesley Wellington e família, por uma intenção particular, pela cirurgia de Sérgio Eustáquio, por Joaquim, pela transportadora Transsucesso, gestores e funcionários, pelo namoro de Paula e Hermes, pelo casamento de Idmar Teixeira e Aderlaine Amaral, por intenção ao ícone do Congresso do SCC, pelas almas do Purgatório, por Dejalmira Ribeiro Martins, recuperação da saúde, em louvor a Nossa Senhora do Perpétuo Socorro, Santa Luzia, Sagrada Face, Santo Expedito, São Cristóvão, São Vicente de Paulo, Nossa Senhora Aparecida. Por nossos irmãos falecidos, Ana Maria da Silva, Estéria Eunice de Moura Fabrini, Maria da Glória Ferreira Tia Goia, Maria de Lourdes Carneiro de Paiva, Antônio Jorge Muniz, Francisco Ferreira Sobrinho, Nilce Mendes de Gouveia, Maria de Fátima Barbosa Santos, 2 anos de falecimento, José Neves Gontijo, Francisca Gonçalves, Osman Donizete de Paula, Thaís Tamara Sanches dos Reis, Honorina Jorge Ferreira, Jorge Hamilton Ferreira, Deizir Moreira Azevedo, Sebastião Santos, Celso Alves de Castro, pelos falecidos da família Castro, Francisco Ferreira Campos, 2 anos de falecimento, Francisco Ribeiro Teixeira, Walter Valadares Oliveira. Irmãos e irmãs, a palavra de Deus nos exorta a confiar no amor fiel e restaurador do Senhor, que nunca nos abandona, como a mulher cananeia que perseverou na fé. Somos chamados a reconhecer que Deus escuta os corações confiantes e responde com misericórdia. Celebremos com esperança e fé.

0: Em nome do Pai, do Filho e do Espírito Santo.
1: Amém.
0: A graça e a paz de nosso Pai, Jesus Cristo, nosso Senhor, esteja convosco.
1: Bendito seja Deus que nos reuniu no amor de Cristo.
0: Bom dia a todos.
1: Bom dia.
0: Cumprimentamos todos aqui presentes, bem como aqueles, os de casa, os que nos visitam, os ouvintes da rádio Dive FM. Hoje, com alegria, recebemos o ícone do Congresso do SCC, que visita a nossa paróquia. Rezemos pelo êxito do nosso encontro de casais, que acontecerá aqui na paróquia no final do mês de agosto. Que Deus abençoe e ilumine os corações das equipes que estão organizando, que vão dirigir, e bem como aqueles que irão participar. Rezamos também hoje pelo dom da vida do bispo filho da nossa diocese, Dom Francisco Cota de Oliveira, bispo de Sete Lagoas, que hoje faz aniversário. Coloquemos diante de Deus as nossas intenções que trazemos em nossos corações, bem como aquelas que foram apresentadas, para que o Senhor nosso Deus nos ouça, nos atende e faça crescer em nós o dom da fé, da confiança, a qual refletimos no dia de hoje. Para tanto, peçamos perdão a Deus as nossas culpas, para bem celebrarmos a sua palavra.

0: Deus Todo-Poderoso, tenha compaixão de nós, perdoe os nossos pecados e nos conduza à vida eterna.
1: Amém.
0: Oremos. Assisti, Senhor, os vossos fiéis, e cumulai com vossa inesgotável bondade aqueles que vos imploram e se gloriam de vos ter como Criador e Guia, restaurando para eles a vossa criação e conservando-a renovada. Por nosso Senhor Jesus Cristo, vosso Filho, que é Deus e convosco vive e reina, na unidade do Espírito Santo, por todos os séculos dos séculos.
2: Amém.

0: Leitura do livro do profeta Jeremias. Naquele tempo, disse o Senhor: serei Deus para todas as tribos de Israel, e elas serão meu povo. Isto diz o Senhor. Encontrou perdão no deserto o povo que escapara à espada. Israel encaminha-se para o seu descanso. O Senhor apareceu-me de longe. Amei-te com amor eterno e te atraí com a misericórdia. De novo te edificarei. Serás reedificada, ó jovem nação de Israel. De novo teus tambores ornarão as praças e sairás entre grupos de dançantes. Hás de plantar vinhas nos montes de Samaria, os cultivadores hão de plantar e também colher. Virá o dia em que gritarão os guardas no monte Efraim: levantai-vos, vamos a Sião, vamos ao Senhor, nosso Deus. Isto diz o Senhor. Exultai de alegria por Jacó. Aclamai a primeira das nações. Tocai, cantai e dizei: salva, Senhor, teu povo, o resto de Israel. Palavra do Senhor.
1: Graças a Deus.
0: O Senhor nos guardará qual pastor a seu rebanho.
1: O Senhor nos guardará qual pastor a seu rebanho.
0: Ouvi, nações, a palavra do Senhor e anunciai-a nas ilhas mais distantes. Quem dispersou Israel vai congregá-lo e o guardará qual pastor a seu rebanho.
1: O Senhor nos guardará qual pastor a seu rebanho.
0: Pois, na verdade, o Senhor remiu Jacó e o libertou do poder do prepotente. Voltarão para o monte de Sião, entre brados e cantos de alegria, afluirão para as bênçãos do Senhor.
2: O Senhor nos guardará qual pastor a seu rebanho.
0: Então a virgem dançará alegremente, também o jovem e o velho exultarão. Mudarei em alegria o seu luto. Serei consolo e conforto após a guerra.
2: O Senhor nos guardará qual pastor a seu rebanho.

0: O Senhor esteja convosco.
1: Ele está no meio de nós.
0: Proclamação do Evangelho de Jesus Cristo segundo Mateus.
1: Glória a vós, Senhor.
0: Naquele tempo, Jesus retirou-se para a região de Tiro e Sidônia. Eis que uma mulher cananeia, vinda daquela região, pôs-se a gritar: Senhor, filho de Davi, tende piedade de mim. Minha filha está cruelmente atormentada por um demônio. Mas Jesus não lhe respondeu palavra alguma. Então os seus discípulos aproximaram-se e lhe pediram: Manda embora essa mulher, pois ela vem gritando atrás de nós. Jesus respondeu: Eu fui enviado somente às ovelhas perdidas da casa de Israel. Mas a mulher, aproximando-se, prostou-se diante de Jesus e começou a implorar: Senhor, socorre-me. Jesus lhe disse: Não fica bem tirar o pão dos filhos para jogá-lo aos cachorrinhos. A mulher insistiu: É verdade, Senhor. Mas os cachorrinhos também comem as migalhas que caem da mesa de seus donos. Diante disso, Jesus lhe disse: Mulher, grande é a tua fé. Seja feito como tu queres. E desde aquele momento, sua filha ficou curada. Palavra da salvação. Que as palavras do Santo Evangelho perdoem os nossos pecados. Caríssimos irmãos e irmãs, a palavra de Deus hoje nos fala da fé e da confiança. Claro que a gente é tentado a pensar que uma pressupõe a outra, mas sabemos que não é bem assim. Muitos têm fé, mas poucos têm confiança. Os próprios discípulos, quando estavam com Jesus, demonstravam fé nele, mas duvidavam, tinham desconfiança. Tanto é que vimos esses dias Pedro caminhar sobre as águas, mas quando a fé dele vacila, ele começa a afundar. Ele mesmo negou Jesus 3 vezes e tantos outros exemplos que podemos citar. E poderíamos colocar em paralelo crer e fé. Muitos dizem que há uma diferença. E crer, muitos creem. Até mesmo aqueles que não seguem Jesus, criam nele, pelo que ele ensinava, pelo que ele falava. Mas não tinham fé na pessoa dele. E por isso, não conseguiam alcançar as graças que ele tinha para distribuir. Haja vista os seus conterrâneos. E criam nele, mas não tinham fé. E por isso, a palavra nos diz que ele não pôde fazer junto deles nenhum milagre. São Paulo, na carta aos Filipenses, nos diz que viver é Cristo. E penso que aí está para nós a definição de fé. A fé é viver em Cristo. Pois, para que Cristo viva em nós, fale por meio das nossas palavras, das nossas atitudes, das nossas ações, se manifeste nos nossos trabalhos e até mesmo na nossa respiração. Porque tudo no cristão que tem fé tem um propósito, que é servir a Deus. E na leitura de hoje vemos o exemplo de uma mulher que manifesta sua fé no Senhor, mesmo não sendo uma judia, mesmo sendo uma pessoa considerada pária. Por isso que Jesus fala para ela que não fica bem tirar os pães dos cães, dos filhos, e dar para os cães. Coincidentemente, tem um cão ali. Espero que ele não fique bravo comigo de estar falando mal dele. Pois bem, isso por quê? Porque os judeus classificavam os gentios, os pagãos, como cães. Porque, diferente da nossa época, que o pet hoje vira até filho, né? Os cães não eram bem vistos. Eram animais impuros, porque como eles não eram cuidados, eles comiam, né, como os cães vira-latas, né, comem lixo, comem coisas né, que nós desprezamos. E por isso eram animais impuros. Então eles eram comparados com os pagãos, porque cultuavam divindades estranhas, várias divindades, então eles eram como cães. E nos surpreende a coragem dessa mulher. Ela, sabendo que não era aconselhável ela se aproximar dos judeus, porque ela poderia sofrer uma agressão em vista da hostilidade que eles tinham uns com os outros, mas em vista da necessidade dela, ela se arrisca. E ela vai gritando atrás de Jesus: Filho de Davi, tende piedade de mim. Penso eu que ela deve ter pedido os discípulos que intercedessem por ela e falassem com Jesus. Mas os discípulos, imbuídos da cultura da qual eles viviam e tudo mais, também não deram bola para ela. E curioso que nem Jesus dá bola para ela. A gente, com o olhar nosso, acha até uma indelicadeza muito grande de Jesus. Mas penso eu que Jesus faz isso justamente para provocar a fé dela e dar uma lição aos discípulos. Pois ele, como sabemos, sonda os nossos corações. E nessa atitude dos discípulos frente aos gentios, vemos como era complicada a relação. Uma relação de polarização, de exclusão, e infelizmente ainda vivemos no nosso meio, às vezes até dentro da igreja, onde uns se acham mais católicos do que os outros, e assim vão criando animosidades e divisões no corpo de Cristo. E Jesus deixa bem claro, não é isso que ele quer de nós. É interessante a oração que ela faz. Ela não faz um pedido formalmente, ela não pede nada de forma direta. Simplesmente ela diz para Jesus: Senhor, tende piedade de mim, minha filha está cruelmente atormentada por um demônio. Ela pede a Jesus que tenha piedade dela. Veja bem, a fé dela era tamanha que se Jesus tivesse piedade dela e compaixão dela, já era suficiente, necessário, para que ela alcançasse aquilo que ela queria. E, na provocação de Jesus, ela dá um belíssimo testemunho de fé. Um verdadeiro show da fé. Não aquele que a gente ouve por aí, mas de alguém que, humilhado, ultrajado e desprezado, não desiste. Tem uma fé persistente e perseverante. Ela talvez poderia ter simplesmente ido embora quando ignorada. Se fosse nos dias de hoje, ia para as redes sociais, talvez, fazer textão, publicar vídeo e chamar a atenção para si. Não. Ela vai e persiste naquilo que ela quer. Talvez, muitas das vezes também, Deus muitas vezes demora a nos atender, porque a gente tem andado muito distante dele. E para justamente a gente estar mais próximo, ele demora para que a gente nesse processo se converta. Lembra também para nós que fé é muito mais qualidade do que quantidade. Quando Jesus diz para ela que a fé dela é grande, ele não quer dizer que a fé dela é maior do que as dos discípulos ou dos outros. Não. Ele quer dizer que a fé dela era uma fé confiante, diferente de muitos que tinham fé, mas não confiavam, vacilavam. E a confiança dela é que faz Jesus dizer a ela que a sua fé é muito grande. E é interessante que é justamente na figura de dois pagãos que Jesus faz esse elogio de fé. Ela e o centurião romano. Quando ele diz para Jesus que bastava uma palavra que o servo dele seria curado. E Jesus o elogia e diz que em Israel não encontrou tamanha fé. Nós vivemos numa cultura muito imediatista. Queremos as coisas para ontem. E às vezes na nossa relação com Deus também corremos esse risco. E às vezes na nossa oração, talvez aí fazendo a novena, já quer no final receber a graça. Como se Deus tivesse obrigação de nos atender conforme os nossos desejos. Mas Jesus diz para nós que A gente não precisa ficar se preocupando, muitas das vezes, com as nossas necessidades. Basta que sejamos fiéis à sua palavra, vivamos a sua palavra, e as graças vêm por consequência desse seguimento. Ontem, Jesus fala com os discípulos da questão exterior e interior. A fé também é assim. Ela não deve e não é exterior. Porque se é exterior, ela vira adereço e somente fachada. Ela tem que ser interior. Ou seja, ela tem que transformar as nossas ações e atitudes em práticas de fé. No nosso relacionamento com os irmãos e de forma muito especial daqueles que a gente não quer do nosso lado. É essa atitude, essa constância, essas ações que dão testemunho da nossa fé. A fé, quando ela é interior, ela transforma as nossas atitudes. De forma de tudo aquilo que fazemos, nós fazemos com boa vontade, com amor. E até mesmo as nossas ações caridosas. Porque uma caridade sem amor, ela é assistencialismo. Agora, uma caridade com amor, ela cria laços, ela cria vínculos e ela traz a pessoa para o meio e não a afasta. E também podemos pensar, também no grupo de Jesus tinha muitos que ouviam a sua palavra e o seguiam. Ouviam, mas não o seguiam. Tanto é que uma vez alguém disse a Jesus que o seguiria para onde for, mas Jesus não aceitou. Porque ele era daqueles que ouviam, mas não queriam realmente seguir. Porque o seguimento vem justamente a partir de nós mesmos. A partir da nossa adesão à palavra e da vivência dessa palavra na nossa vida. E é essa vivência que dá o testemunho da verdadeira fé. A fé que é atenta, que é vigilante, que é virtude, que é virtuosa e que é diligente. Ao contrário da fé interesseira, que é mercenária. E faz as coisas em vista daquilo que pode alcançar em troca. A primeira leitura, num contexto de desânimo do povo de Israel, Deus dá a eles uma esperança de que eles podem, mesmo apesar das incertezas, Deus é o guia deles, porque Deus os ama com amor eterno. Nós também devemos cultivar essa confiança em nós, que apesar de todas as adversidades, Deus nos ama com amor eterno. E muitas das vezes também nas nossas orações, tenhamos o cuidado de que Deus não dá as coisas para nós de mão beijada, porque Ele é Pai. Ele nos dá, como uma história que diz, que Ele nos dá semente. Nós temos que plantar essa semente e cultivá-la para que ela cresça e dê frutos. Tem um textozinho que eu gosto muito, que fala justamente disso, que eu pedi forças, mas Deus deu-me dificuldades para me tornar forte. Eu pedi sabedoria, Deus me deu problemas para eu resolver. Eu pedi amor, Deus me deu pessoas com dificuldades para ajudar. Eu pedi favores e Deus me deu oportunidades. Não recebi nada do que pedi, mas recebi tudo aquilo que precisava. Então, nas nossas orações, tenhamos consciência que tudo aquilo que pedimos a Deus, Deus nos dá aquilo que vai fazer crescer e frutificar em nós. Porque se a gente receber as coisas de forma mágica e mirabolante, a gente não dá valor. Assim como um filho que recebe tudo de mão beijada, não custou nada para ele. Então, para ele não tem valor algum. Então, devemos buscar fidelidade, constância na palavra, na oração, nas virtudes e no seguimento, para aí sim alcançar aquilo que desejamos que Deus nos conceda. Louvado seja nosso Senhor Jesus Cristo. Irmãos e irmãs, elevemos ao Senhor as nossas preces, confiantes que Ele está próximo de cada coração, e sustenta todos os que confiam em seu amor, rezando juntos. Senhor, em vossa bondade, ouvi-nos e atendei-nos.
2: pelos líderes e pastores da nossa comunidade, para que conduzam o povo com sabedoria, paciência e atenção às necessidades de cada um, rezemos ao Senhor. Por aqueles que enfrentam dificuldades, doenças ou sofrimento, para que encontrem consolo, força e esperança na presença de Deus em suas vidas, rezemos ao Senhor. Por todos nós, reunidos na fé e na oração, para que possamos crescer em confiança e perseverança, aprendendo a escutar o Senhor com o coração aberto, rezemos ao Senhor.
0: Cada um de nós, nossas famílias, por aqueles que pediram as nossas orações, bem como aqueles que também delas necessitam, pelos casais que organizam o SCC em nossa paróquia e também em outros lugares, pelo êxito do SCC no final do mês de agosto, rezemos. Senhor, em vossa bondade, ouvi-nos e atendei-nos. Senhor Deus, acolhei as nossas preces e conduzi-nos pelo caminho da vossa paz e do vosso amor, fortalecendo nossa fé. Por Cristo nosso Senhor. Amém.
1: Amém.
0: Preparemos o nosso coração para receber o Senhor na Santa Eucaristia.

0: Com amor e confiança, rezemos a oração que o Senhor nos ensinou. Pai nosso que estais no céu, santificado seja o vosso nome. Venha a nós o vosso reino, seja feita a vossa vontade, assim na terra como no céu. O pão nosso de cada dia nos dai hoje, perdoai as nossas ofensas, assim como nós perdoamos a quem nos tem ofendido. Não nos deixeis cair em tentação, mas livrai-nos do mal. Livrai-nos de todos os males, ó Pai, e dai-nos hoje a vossa paz. Ajudados pela vossa misericórdia, sejamos sempre livres do pecado e protegidos de todos os perigos, enquanto aguardamos a feliz esperança e a vinda do nosso Salvador Jesus Cristo. Vosso é o reino, o poder e a glória para sempre. Senhor Jesus Cristo, que disseste aos vossos apóstolos, eu vos deixo a paz, eu vos dou a minha paz. Não olhei os nossos pecados, mas a fé que anima a vossa igreja. Dai-lhe segundo o vosso desejo a paz e a unidade. Vós que sois Deus com o Pai e o Espírito Santo. Amém. A paz do Senhor esteja sempre convosco.
1: O amor de Cristo nos uniu.
0: Provai e vede como o Senhor é bom, feliz de quem nele busca seu refúgio. Eis o Cordeiro de Deus, que tira o pecado do mundo. Senhor, eu não sou digno que entreis em minha morada, mas dizei uma palavra e eu serei salvo. Que o corpo de Cristo nos guarde para a vida eterna.
1: Amém.

Alma de Cristo, santificai-me. Corpo de Cristo, salvai-me. Sangue de Cristo, inebriai-me. Água do lado de Cristo, lavai-me. Paixão de Cristo, confortai-me. Dentro de vós, ó bom Jesus, ouvi-me. Dentro de vossas chagas, escondei-me. Não permitais que eu me separe de vós. Do espírito maligno, defendei-me. E na hora da morte, chamai-me. E mandai-me ir para vós, para que com vosso santo vos louve, por todos os séculos dos séculos. Amém. Oremos. Acompanhai, Senhor, com a vossa constante proteção, aqueles que restaurais com os dons do céu, e como não cessai de protegê-los, concedei que se tornem dignos da eterna redenção. Por Cristo nosso

0: do Senhor.
1: Amém.
0: Por cada um de nós, nossas necessidades, os que mais necessitam, rezemos. Ave Maria, cheia de graça, o Senhor é convosco. Bendita sois vós entre as mulheres, e bendito é o fruto do vosso ventre, Jesus. Santa Maria, Mãe de Deus, rogai por nós, pecadores, agora e na hora de nossa morte. Amém. Agora faremos a oração. Parei, né? Porque só tem oração comigo. A oração pelo Congresso. Pelo Congresso do SCC e também pelos casais que irão participar do SCC em vários lugares. Deus de amor e misericórdia, suplicamos vossa bondade sobre nossas famílias e sobre todos os casais do SCC. Aos pés do Cristo Redentor, aqui estamos para clamar por vosso Espírito Santo e como um rio de bênçãos e graças se derrame em nossas casas, ruas, avenidas e comunidades. Desejamos que a força da Eucaristia una os cônjuges e abençoe os filhos, tornando-os mais unidos na caminhada de fé e amor. Que a vossa graça nos sustente a cada dia, para que anunciemos a alegria do Evangelho a todos, como missionários do amor. Que o amor de Cristo nos anime a continuar como um povo unido diante do vosso altar, e que não nos falte o dom da comunhão entre nós e em nossas famílias. Glorioso São Sebastião, padroeiro do Congresso, ajudai-nos como povo brasileiro a caminhar na unidade e na caridade que provém da cruz e a servir aos irmãos em suas necessidades. Amém. Um pequeno aviso, está acontecendo em nossa paróquia os encontros da Oficina de Oração e Vida. Quem quiser participar, é só vir todas as terças-feiras às 15 horas. Agradeço a presença de cada um de vocês, aqueles que nos ouvem. Aqueles que nos ouvem pela rádio de EVFM e, sobretudo, invoco a bênção de Deus. O Senhor esteja convosco.
1: Ele está no meio de nós.
0: Por intercessão da Santíssima Virgem Maria, Mãe de Deus e nossa, do glorioso São José e de São Cristóvão, desça sobre cada um de vós, família, trabalho e missão, alegrias, tristezas e preocupações, a bênção de Deus Todo-Poderoso, Pai, Filho e Espírito Santo. Amém. Amém. Um bom dia a todos, um bom trabalho. Ide em paz e que o Senhor vos acompanhe.
2: Demos graças a Deus.

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0: 7h45.
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0: Vocês são a luz do mundo. Não se pode esconder uma cidade construída sobre um monte. Ninguém acende uma lâmpada e a coloca debaixo de uma vasilha. Ao contrário, coloca-a no lugar apropriado e assim ilumina todos os que estão na casa. Mateus capítulo 5, versículos 14 e 15. Meu amigo e minha amiga, você já parou para pensar no impacto que exerce na vida das pessoas ao seu redor? Todos nós, em algum momento, somos chamados a influenciar, seja por palavras, atitudes ou pelo simples exemplo de vida. E não se engane, a influência não depende de posição ou fama, mas sobre quem é capaz de puxar a cadeira para o outro sentar. A Bíblia nos ensina que a verdadeira influência não é para o nosso benefício, mas para glorificar a Deus e impactar vidas. Jesus nos chama a sermos sal da terra e luz do mundo. O sal dá sabor, preserva e transforma. A luz ilumina e dissipa as trevas. Da mesma forma, a sua vida deve ser um reflexo da glória de Deus. Exercer influência exige coragem. É como um músculo que só cresce e se torna mais forte e resistente quando submetido a processos intensos. Às vezes, essa resistência vem na forma de oposições, porém somos chamados a perseverar. O propósito da nossa influência vai além de nós mesmos. É falar por aqueles que não têm voz e ser agentes de reconciliação em um mundo que precisa de esperança. Lembre-se de que a verdadeira grandeza está no serviço. Meu amigo e minha amiga, sua influência deve ser marcada pela oração, pelo exemplo, verdade, encorajamento e sacrifício. Do contrário, cuidado para não se tornar aquele crítico desaprovando aqueles que estão ao seu redor, trazendo condenação, julgamentos e calúnias. Caso em algum momento você tenha se deixado levar por isso, convide agora mesmo Jesus para lançar luz sobre as trevas que estão em seu coração. Meu amigo e minha amiga, agora se a sua motivação for correta e alinhada com as Escrituras, permaneça. Paulo foi um exemplo disso. Ele influenciou a muitos porque estava disposto a sacrificar tudo pela glória de Deus. Por isso, ainda que você seja desprezado, criticado e julgado pelos outros, persevere. Viva de maneira íntegra, confiante de que a luz que você carrega pode iluminar o caminho de muitos e glorificar o nome de Jesus. Não é sobre impressionar, mas é sobre transformar. A oração desta manhã. Senhor Jesus, faz-me conhecer os mistérios do reino para que eu possa trilhar com segurança os caminhos do reino. Assim seja. Amém.
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0: 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Hoje, produção, hoje é quarta-feira, quartou, bebê, quarta-feira 5 de agosto de 2026, a fase da lua é lua cheia e de acordo com o clima-tempo, a previsão para Divinópolis para esta quarta-feira é a seguinte: dia de sol com algumas nuvens e névoa ao amanhecer, noite com poucas nuvens, o sol nasceu às 6h28 e vai se pôr às 17h43. A mínima da temperatura 17 graus, a máxima 27. Umidade relativa do ar variando de 37 a 73%. Neste momento, nos estúdios da Divi FM na rua Maranhão 400, os termômetros registram 20 graus, Sensação térmica de 18. Umidade relativa do ar, 48%.
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0: Oito horas, 5 minutos, 8:05. Bom dia, Divinópolis! Bom dia, capital internacional de Carmo do Cajuru! Bom dia, São José dos Salgados! Bom dia, Centro-Oeste! Bom dia, Belo Horizonte, a capital de todos os mineiros! Bom dia, Bahia! Bom dia, Goiânia! Bom dia, Brasil! Bom dia, mundo!
1: Bom dia! Bom dia!

0: compadre, ô comadre, como é bom ter o seu carinho, a sua audiência aqui, ó, na Diva FM 102,3, a rádio da sua igreja. E você que tá acompanhando o nosso YouTube, hein? Ah, você já tá ligadinho aí? Então, bebê, lembrando que hoje tem a participação dela, doutora Letícia Duarte. Isto mesmo, doutora Letícia Duarte, hoje tem um tema importante para você. Sabe o que que é? Nós vamos falar sobre o rejuvenescimento do olhar. Menino, como que a doutora Letícia tem feito um trabalho aqui em todo o Centro-Oeste maravilhoso, deixando homens e mulheres muito mais bonitos. É, por isso mesmo, doutora Letícia hoje vai falar sobre o rejuvenescimento do olhar. Como é um procedimento tranquilo, simples, que não gera complicações para a sua saúde, mas em compensação, menino, você vai, ó, rejuvenescer até 20 anos. Imagina, você mais jovem, você chegando na sua comunidade, aí na sua casa, é, a esposa ficando mais linda para o maridão ficando mais lindo para a esposa. Pois é, você tá achando que é só coisa de mulher, né? Não. Homens também têm procurado as clínicas de estética para fazer a diferença. Por isso, doutora Letícia Duarte já está comigo aqui, já já vai falar desse tema. Se você conhece alguém que sonha, que tem vontade de rejuvenescer o olhar, é agora. A oportunidade ímpar para você ouvir tudo o que você precisa saber sobre esse tema. Então já vai mandando o zap aí para o seu amigo, para sua amiga e falando, ó, doutora Letícia já está lá na 102,3 com o Adriano Silva na Caravana no Ar para falar desse tema. Então, ó, em um minuto, doutora Letícia Duarte, ao vivo aqui na Caravana. E tem novidade, viu? A clínica doutora Letícia Duarte, que está na Rua Tiradentes, bem no coração de Carmo do Cajuru, pertinho ali da Igreja Nossa Senhora do Carmo, tem novidades. É, a doutora Letícia está trazendo hoje mais novidades. Você que quer conhecer o trabalho da clínica da doutora Letícia, você hoje vai ter um novo Instagram, vai ter o contato da doutora Letícia, você vai conhecer o trabalho especial desta profissional que tem feito a diferença em todo o Centro-Oeste das Minas Gerais. Mas hoje é quarta-feira. Hoje é dia de você chamar a sorte e ganhar o melhor pão de queijo do mundo. Por isso, já vai chamando a sorte, bebê. Já vai chamando a sorte, falando, Adriano, eu quero experimentar, eu quero comer o melhor pão de queijo do mundo. 9 9996-0720. 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
0: 8 horas, 9 minutos, 8 e 9, gente. Conforme já anunciei, estou tendo a grata satisfação de receber mais uma vez aqui doutora Letícia Duarte, da Clínica LD. É, Clínica Letícia Duarte está no coração de Carmo do Cajuru, bem no centro de Carmo do Cajuru, na Rua Tiradentes. Doutora Letícia está comigo aqui, vamos falar sobre o rejuvenescimento do olhar. É isso mesmo. Doutora Letícia, bom dia, com alegria, menina.
2: Bom dia, Adriano, tudo bem?
0: Que alegria receber você novamente aqui, Letícia. Ainda mais para falar sobre esses procedimentos que têm mudado a vida de muitas pessoas, né, Letícia?
2: Uhum. Tem sido uma procura muito grande no consultório essa questão da região do olho, porque é uma região que tem menos procedimentos para tratar a região. A gente não pode sair colocando qualquer bioestimulador, qualquer produto na região dos olhos. Tem muito produto que vai acabar inchando o olho, aumentando a retenção de líquido, diminuindo a drenagem. Então é mais minucioso, tem que ser um tratamento mais específico, sabe?
0: Ô Letícia, eu me recordo de uma certa ocasião aqui na Rádio Divinópolis. Aí os nossos ouvintes, eu tenho certeza que eles que acompanham a Diva FM aqui por mais tempo vai se lembrar disso. Uma certa ocasião, o Padre Ordôñez, que fazia o programa Alegrar, o programa Em Sintonia com Deus, de manhãzinha aqui, um certo dia, o Padre Ordôñez dormiu, acordou e não conseguiu abrir os olhos. Segundo a informação, essas é pálpebra que chama-se. A pálpebra desceu.
2: Estava muito pesado.
0: E segurou os olhos dele. Isso é comum acontecer, doutora?
2: Nesse nível, normalmente não. Porque vai incomodando antes e a pessoa já vai percebendo que está pesando o olho, tem alguma coisa assim, que limitando um pouco o campo de visão por causa desse peso da pálpebra. Mas pode acontecer alguns outros fatores, ou algo fisiológico mesmo, algo que tem que ser tratado com o oftalmo, ou pode ser até vindo, não sei se é o caso dele, de algum outro procedimento, consequência de algum outro procedimento, alergia ou algo do tipo, que causa uma ptose palpebral, que é a queda mesmo, a perda de força nessa musculatura, ela cai pesando o olho para baixo mesmo.
0: Então, conta pra gente, doutora Letícia, como que acontece, então, esse rejuvenescimento do olhar?
2: Aí a gente vai sempre examinar o seu olhar, de quem está procurando esse rejuvenescimento. Por quê? Porque envolve essa questão de musculatura na posição correta, tem a queda que vem do envelhecimento mesmo, lá do início da cabeça, que vem de baixo, de cima para baixo, que vai pesando um pouco a sobrancelha, pesando a pálpebra, e aí diminui esse campo de visão do olhar. Tem a flacidez, qualidade de pele. Então a gente trabalha isso tudo. Tem gente que, se a gente faz um lifting de sobrancelha aqui, a gente já resolve o olhar inteiro, já dá aquele olhar mais jovem, menos cansado, menos triste, menos preocupado.
0: Pera, o lift, vamos só explicar um pouquinho, o que é o lift, assim, num palavreado popular, o que seria o lift?
2: Quando a gente fala de lift, a gente está falando de colocar para cima mesmo, é levantar a região.
0: Entendi.
2: Então a gente vai levantar a sobrancelha, reduzindo o excesso de pele, trazendo essa sobrancelha mais para cima. Porque o ideal, se você quiser até olhar a sua aí para você fazer uma avaliação, é o seguinte: a gente tem a base da sobrancelha, que é aqui no centro da testa, o canto de dentro do olho, tem a base da sobrancelha e no final tem a cauda. O ideal é que a cauda esteja pelo menos na mesma altura que a base. Então, a gente calcula isso aí para ver se precisa desse lifting ou não.
0: Ah, então esse é o parâmetro do profissional para saber se precisa fazer o lifting, ou seja, levantar ali o olhar.
2: Sim, isso, porque às vezes não está só na pálpebra a questão. Talvez o peso está vindo mais de cima e aí eu vou resolver a pálpebra e ela vai continuar com aquela carinha triste, preocupada, da cauda baixa da sobrancelha.
0: Caraca, você falou uma coisa muito interessante, doutora Letícia. É sobre essa questão do olhar. Tem pessoas que aparentam olhar triste. Então, hoje, nesse mundo da estética, é possível mudar esse olhar
2: muito
0: triste, fazer um olhar alegre, é isso?
2: Sim, deixa um olhar mais aberto, mais jovem, mais vivo.
0: E me conta uma coisa, doutora Letícia. Tem idade para fazer esse tipo de procedimento?
2: Não, tem que fazer a consulta e examinar se tem indicação ou não. Tendo esse excesso de pele ou essa queda da cauda, já tem indicação.
0: Aí o vovô deve estar lá perguntando assim: ah, mas eu já estou velho, já estou idoso, para que eu vou fazer um procedimento desse? Por que ele deve fazer esse procedimento, doutora?
2: Tem casos que já entram numa questão de atrapalhar a função, atrapalhar a visão mesmo. Pesa o olhar, diminui o campo de visão. Então, às vezes, é para isso. E, dependendo da pessoa, é para a questão estética mesmo, para se sentir melhor, mais jovem, mais bonito, passar uma imagem mais empoderada, mais acordada, mais atenta, mais realmente mais inteligente para as pessoas que ele quer, no trabalho ou nos relacionamentos da pessoa.
0: Aí, doutora Letícia, semana passada, eu tentei recordar que quem foi que me fez essa pergunta. Depois que a senhora foi embora, a pessoa perguntou sobre oportunidades de pagamento. Se hoje, por exemplo, ela tem vontade, nós falamos semana passada sobre a lipopapada.
2: Sim.
0: Aí ela falou que ela se sente incomodada. Quando ela olha no espelho, ela se sente incomodada com aquela papada que ela tem. E ela perguntava, senhor Liliano, você sabe o valor que fica na... Eu falei que depende de cada caso. Eu acredito que você tem que marcar uma consulta com a doutora Letícia lá, para ela fazer uma avaliação. Não é assim, doutora?
2: Funciona? Isso. Porque existem várias técnicas para resolver um problema. Igual eu te falei do olhar, na papada é a mesma coisa. A gente não faz tudo igual em todo mundo. Eu gosto de comparar, porque o pessoal gosta de perguntar valor, e eu entendo. Só que é porque a gente está acostumado a comprar, né? Tudo vai gastar dinheiro mesmo, a gente pensa em compra. A gente compra, quando é um valor único, um produto. Por exemplo, uma camisa de tal marca, de tal tamanho, ela sempre vai ser tal preço. Mas tratamento não é valor único. Então, é fazer a consulta. E aí, pensando em como pagar, aí isso eu consigo te falar, que a gente pode fazer no Pix, dinheiro normal, né? A gente divide de até 12 no cartão. E tem uma forma lá no consultório que é assim, a gente faz a consulta, define qual vai ser o tratamento e a pessoa pode ir pagando como se fosse um consórcio até no dia do tratamento dela. Porque a gente tem uma agenda também, não é fazer a consulta hoje e amanhã já faz o procedimento.
0: Eu ia também perguntar sobre essa questão, doutora Letícia, porque muitas das vezes a pessoa, nós brasileiros temos esse mau hábito. Você está com um problema, vai. Aí de repente você fala assim,
2: Eu quero hoje
0: rejuvenescer o meu olhar. Aí eu chego lá, quero colocar, como diz o outro, você ensaia justo, fala, não, mas eu quero. Mas não funciona assim, né, doutor?
2: Não. A gente examina, a gente planeja, tem casos que a gente vai pedir até exames, então não é de uma hora para outra. A gente pode adiantar, por exemplo, a pessoa já sabe que quer, eu já sei que eu preciso pedir exames, eu posso solicitar para elas os exames, para ela já chegar na consulta com os exames. Isso dá.
0: Sim.
2: Mas aí eu preciso de um horário na minha agenda. Se a pessoa agendou só a consulta, depois tem outro paciente, não tem como já fazer o procedimento. Se ela não tiver com os exames, eu não sei se ela pode realizar o procedimento, se eu preciso medicá-la ou não. Então, tem aí que ter um planejamento mesmo.
0: E o mais interessante disso tudo, né, doutora Letícia, todo esse procedimento acontece na própria clínica, né?
2: Isso.
0: Não tem que se usar...
2: Bloco cirúrgico, anestesista...
0: Nada disso, né, doutora?
2: Não. A não ser que não seja um paciente que é saudável, que a gente considera saudável. Quem não tem nenhuma doença ou quem tem doenças controladas. Um diabético, um hipertenso, ele pode fazer também no consultório se ele estiver tomando a medicação e essa questão, essa condição dele estiver controlada. Se não, uma pessoa que tem uma pressão alta está descontrolada, uma válvula cardíaca ou algo mais grave, aí tem que ir para o bloco.
0: Ô, doutora Letícia, me conta outra coisa. Por exemplo, nesse caso, nós estamos falando aqui do rejuvenescimento do olhar. Quanto tempo se leva para a pessoa olhar no espelho e falar, puxa vida, ficou lindo, ficou maravilhoso. Era isso que eu queria. Depois do procedimento, né, doutora?
2: Na hora a gente já tem uma leve noção. Aí a pessoa vai ter um inchaço, um edema na região, ela vai inchar. Às vezes ficar uma vermelhidão, um roxinho. E aí, a partir do primeiro mês, já dá para ter uma noção muito boa. Com 3 meses, é praticamente o resultado final, sabe? Mas tudo que é cirúrgico no corpo humano, a gente considera um resultado final de 6 meses a 1 ano. O corpo vai se acomodando, vai ficando mais natural, mais bonito o resultado, até dentro de 1 ano. Mas 3 meses, você pode considerar que já tem muita noção do resultado.
0: O Edson, do Manuel Valença, perguntando, doutora Letícia, se fica marcas nos olhos...
2: Fica uma leve cicatriz por um tempo, ela primeiro fica um pouco avermelhada, depois ela vai ficando da cor da pele até ela ficar imperceptível.
0: Ah, então ela fica imperceptível.
2: No final, isso.
0: Você
2: mas
0: não leva aquela marca pro resto da vida,
2: não, né? Mas você tem que ter essa paciência de lidar com uma... Igual qualquer corte, arranhão que você já teve no seu corpo. Primeiro fica mais escurecido, depois vai chegando na cor da pele até ela ficar praticamente que invisível ali.
0: Ô, doutora Letícia, nós estamos falando de pálpebras, né?
2: Uhum.
0: E esses pé de galinha que o pessoal fala sempre, pé de galinha?
2: O pessoal usa esse termo.
0: Como é que funciona isso também? Há solução para esses pé de galinha, doutora?
2: Botox.
0: Botox.
2: Eu brinco que só não amo botox quem não fez ainda. Porque ele melhora, ele também abre um pouco o olhar. Tem caso que a gente arqueia um pouco a sobrancelha só de aplicar o botox. Aí não tem cicatriz, não tem nada, é minimamente invasivo, né?
0: É
2: uma agulhinha de insulina, pequenininha, você praticamente não sente nada. E ele trava a musculatura. Então, assim, na hora de você realizar a expressão, o músculo não vai dobrar no canto do olho e não vai formar o pé de galinha, entendeu?
0: E me conta uma coisa, qualquer pessoa pode fazer esse procedimento, doutora?
2: Pode. É, tem muito raros casos que a gente tem alguma contraindicação, que é quando ela toma algum corticoide em alta dose todos os dias, ou enquanto a pessoa estiver tratando algum problema de saúde, né? A gente sempre prioriza a saúde para depois vir com a estética. Então, dependendo do tratamento de saúde que estiver sendo feito, a gente pede para aguardar para depois fazer a parte estética.
0: Esses procedimentos, doutora Letícia, ele é definitivo ou ele tem que fazer uma manutenção? Como que funciona?
2: Tem definitivos, que são os cirúrgicos, e tem os que são temporários.
0: No caso, o Botox
2: é média de 6 meses de durabilidade.
0: De 6 meses?
2: Isso.
0: Aí a cada 6 meses você tem que fazer nova aplicação para manter.
2: Isso.
0: Mas no caso a pessoa quiser tirar esses pé de galinha, tirar definitivamente do rosto, também essa testa franzida também resolve no consultório, doutor?
2: Resolve com Botox.
0: Com também. Botox também, doutor? Uhum.
2: Todo que é expressão é com Botox. E não existe nada que substitua o Botox. Porque a gente não conseguiu ainda, graças a Deus por um lado, travar essa musculatura de forma definitiva. Nosso corpo é muito inteligente, então ele forma receptores novos para comunicar com o cérebro, para voltar a contrair. Isso é bom porque no caso de um machucado, se você machuca um músculo, depois ele recupera e volta a mexer. Então a gente precisa dessa inteligência do corpo. Então tem um lado bom e um lado ruim de não ser definitivo, sabe, o Botox?
0: Ô, doutor, por exemplo, no meu caso, eu tenho uma olheira aqui que parece que ela é eterna. Desde quando eu me vejo no espelho como gente, essa olheira persegue a gente. Tem muitas pessoas também que têm essa olheira. Essa olheira também é possível solucionar no consultório?
2: É possível, e tem tratamentos que a gente vai fazer que tem durabilidade aí de 1 ano e 1 ano e meio, que são os preenchimentos. A gente pode tratar a qualidade de pele, porque às vezes é por questão de excesso de pele. Tem cirurgias, alguns casos tem que trabalhar ali em reposição das gordurinhas, da pele da pessoa, que já vai pro lado cirúrgico, sabe?
0: Que show de bola, hein, doutor? Ou seja, quem quer rejuvenescer, não tem
2: opção. Opção tem.
0: Isso. Então, lá no consultório da doutora Letícia, que está na rua Tiradentes.
2: Número 18, centro.
0: Número 18, no centro de Carmo do Cajuru. Gente, você precisa ver que maravilha. Você chega lá no consultório da doutora Letícia, tem um cafezinho delicioso, as meninas estão lá para atender, um sorriso só, né, doutora?
2: É, pura simpatia, Camila.
0: Pura simpatia, também não é todo mundo que faz procedimento com a doutora Letícia, uhum. Porque todo mundo tem um rostinho lesinho, né, doutora?
2: Eu falo que só entra gente bonita no consultório.
0: Tá certo. Doutora Letícia, conta pra gente então que a partir de agora temos um novo Instagram.
2: Isso.
0: Agora o consultório da doutora Letícia tem um novo Instagram.
2: Como a equipe cresceu, a gente decidiu deixar um Instagram pra todo mundo apresentar seu trabalho, porque a gente tem lá... É uma menina que faz o pós-operatório, faz limpeza de pele, tem tratamento odontológico, tem o tratamento facial estético, corporal estético. Então, lá a gente vai mostrar um pouquinho de tudo, sabe? E mostrar esse dia a dia aí do cafezinho, da recepção, do que a gente está fazendo lá dentro. Tem hora que a gente está em reunião, todo mundo, trocando uma ideia legal. Então, a gente vai compartilhar isso num Instagram novo. Acabou de ser criado, a gente vai começar a lançar os conteúdos lá. E vai ser bem simples, bem fácil o nome do consultório, que é LD Consultório LD.
0: Então, arroba LD Consultório
2: LD.
0: Isso.
2: Arroba. É só isso, arroba LD Consultório LD.
0: Ah, então ficou fácil, mas... LD Consultório LD, ou seja, Letícia Duarte, Consultório Letícia Duarte.
2: Isso.
0: Você disse então, Letícia, que são vários profissionais que ali atuam, né?
2: Isso.
0: Odontológico, estético.
2: Estético tem muita coisa. Tem tratamento para glúteo, para estria, para capilar. Tem limpeza de pele, tem microagulhamento para tratar acne, para tratar mancha, para tratar hidratação da pele. Tem muita coisa.
0: Instagram também a pessoa consegue marcar consulta, doutor?
2: Consegue. Pode me chamar lá. Uhum.
0: E o telefone para contato do consultório Letícia Duarte?
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0: Opa. Vamos devagarzinho aqui, vou dar tempo. Do mesmo jeito que eu vou rotando aqui, o Victor está anotando lá. Inclusive, recebe um abraço da Maria da Conceição do bairro do Pastor.
2: Ah,
0: e também
2: abraço
0: da amiga Célia Carvalho do bairro Tietê.
2: Abraço. E foi um pessoal que te ouviu na rádio e já foi lá fazer consulta, tá?
0: Opa, que coisa maravilhosa. Gente, ó, chegando lá, não deixa de falar com a Letícia, ó. Eu ouço a Diva FM.
2: Isso, conta pra gente.
0: Sabendo que tem gente lá de Carmo do Cajuru, quinta-feira,
3: nós estivemos lá no Guti Delicatese, e aí eu ouvi umas três pessoas falando assim, não, eu ouvi você falando da Letícia. Só que a gente estava naquela muvuca danada, com som alto, e eu não consegui pegar o nome dessas pessoas. Inclusive, eu vou pedir para essas pessoas que estiveram comigo lá no Guti Delicatese, lá na MG050, ali anexo à Casa Grande, restaurante e parada Casa Grande, que você entra em contato comigo e me fala, ô Adriano, eu sou fulano de tal que encontrei com você lá e falei que eu tava ouvindo a doutora Letícia.
2: Ai, que legal, e aí você me conta, pra saber então, quem é.
3: Muito legal. Então, 37...
2: 99813-9969.
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3: Doutora,
2: aí.
3: Mais uma vez, gratidão pela sua presença, por trazer essas informações para os nossos ouvintes e até quarta-feira, se Deus quiser, da próxima
2: até.
3: Semana.
2: Amém, obrigada.
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3: 8:29, 8, você ouviu aí, né, doutora Letícia Duarte, hein? Ah, trembão, hein? Então você chegou lá, você vai assim, ouvi lá na rádio de novo, doutora, você vai ver que atendimento top demais, gente. 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Ei, trem chique, 8:29, e o Multimarcas Consórcios continua realizando os sonhos de todo brasileiro. 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
0: 8:31, vai mandando seu zap, porque hoje você vai chamar a sorte e a sorte vai chegar pra você. 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
0: 8:32, 8:32, e vamos, vamos que vamos, produção, a caravana está no ar. 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
0: 8:34, 8:34, meu povo, e vamos! 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

0: 8 horas. Oi, Rosana da Comunidade Branquinhos. Bom dia, com alegria pra você, menina. Ei, trem bom. Rosana tá lá ligadinha. Obrigado, viu, Rosana, pelo carinho e pela sua audiência aí na Comunidade Branquinhos. Valeu, menina. Gratidão pela sua vida, gratidão pela sua amizade. Oi, minha amiga Ana Luísa do Del Rey. Ah, Adriano, feliz aniversário para Ana Luísa do Del Rey, o Leonardo do bairro São Luís e também a Giovana do bairro Del Rey. Povo bonito! Bom dia, com alegria para vocês, gratidão, gratidão pela vida de vocês, que Nossa Senhora Aparecida, São Miguel Arcanjo e Padre Libério possam sempre interceder a vida de vocês, viu? Ana Luísa do Del Rey, também no Del Rey a Giovana e o Leonardo no bairro São Luís. Oi, Juliana, oi, Sargento Carregal, Anzinho João Miguel, bom dia, com alegria, família. Oi, Edson Sanches, fala comigo, bebê, bom dia.
1: Bom dia, ouvintes da Diva FM, bom dia, Adriano Silva, meu amigo Adriano Silva. Hoje, um bom dia especial será para os funcionários da Diva FM. E a Ave Maria de hoje vai para o bairro São José e bairros vizinhos. Rezem comigo. Ave Maria, cheia de graça, o Senhor é convosco. Bendita sois vós entre as mulheres. Bendito é o fruto do vosso ventre, Jesus. Santa Maria, Mãe de Deus, rogai por nós, pecadores, agora e na hora de nossa morte. Amém.
0: Fala comigo, Edson Santos. E aquele momento mágico, Edson? Fala comigo.
1: Construa uma horta ou um jardim no quintal da sua casa. Recicle o lixo, separando o seco do molhado. E automaticamente você estará ajudando aos profissionais que coletam o lixo na cidade e também aqueles que vivem da reciclagem. Juntos somos mais fortes. Paz e bem para você, família e amigos também.
0: Amém, amém, amém, meu amigo Edson Sanches. Oi, Catarina Braçamos. Bom dia, com alegria para você, menina. Oi, tá participando do sorteio, viu? Catarina já está participando do sorteio. O Adriano, manda um abraço, meu irmão Luiz Procópio Ramos, aniversariante do dia. Ei, meu amigo Luiz Procópio Ramos, parabéns pra você, menina, aí no bairro Mangabeiras. Também recebo um abraço carinhoso de toda a família, em especial dos filhos, Emerson e Jaqueline. Ei, povo chique, parabéns, Luiz Procópio Ramos. Oi, Sueli, bom dia, menina, bom dia, Sueli do bairro Quintino. A Oziel, o bonitão chegou, fala comigo, bebê.
2: Bom dia, Adriano, como é que tá, meu querido? O Free Pass vai embora, né? Passando aqui pra falar do aniversário de Lourdes, minha cunhada, que me atura. Mas ela que me atura, porque ela achou bonita, infelizmente. Mas o que eu queria desejar pra ela, muitos anos de vida e saúde, que Deus abençoe ela, São José Operário, te dá ela a luz, vida longa pra ela. Parabéns, Lourdes, seu cunhado bonitão, Oziel. Até mais, meus queridos.
0: Ei, ô Dilúcio, você tem que rezar bastante pra aguentar esse cunhado, esse bonitão. Você tá doido? Ô Dilúcio, parabéns pra você, menina. Muita paz, muita luz na sua vida. Que Nossa Senhora Aparecida, São Miguel Arcanjo e Padre Libério possam sempre interceder pela sua vida, viu, Dilúcio? Parabéns, nossa mãe do céu. Você

0: Cunhado de 12 anos deve ser fácil, não, bebê. Você tá doido? Ô, Aninha Maria do Choro, bom dia, com alegria pra você, menina. Raquel Ribeiro, bom dia, com alegria. Oi, Merinha, bom dia, excelente quarta-feira pra você também, menina. Gratidão pela sua vida, gratidão pela sua amizade. Oi, Patrícia Moraes, bom dia.
1: Bom dia, Adriano Silva, que é pra te fazer sorteio de pão de queijo. Manda um abraço meu esposo Jim, minha filha Nair, que está aqui hoje em Divinópolis. Meu filho Nairo, mais a Lorena aqui no São Roque. Fica com Deus, Adriano Silva. E meu genro, o Nair Sebastião.
0: Ha! Fica com ele também, menina. Oi, Júlio César de Ermida, bom dia, com alegria. Oi, Alexandra. Alexandra Soares, bom dia, menina. Bom dia, com alegria. Alexandra Soares, obrigado pelo carinho, obrigado pela sua audiência. Já tá participando do sorteio, menina. Oi, Maria Alice, fala comigo, menina. Bom dia.
2: Bom dia, Adriano Silva. Tudo bem com você? É a Maria Alice Coelho, da comunidade do Choro. Gostaria de participar do sorteio do pão de queijo.
0: Já tá participando. Oi, Altair, bom dia, menino. José Geraldo, em São José do Salgado, bom dia, com alegria. Oi, Geraldo Agilson, valeu, menino. Tamo junto e misturado. 8 horas 42 minutos, agora é hora de falar de Telcar, o centro automotivo do famoso Zé Broinha, no coração do bairro Niterói. 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
0: 8 horas 43 minutos, 8h43. 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Nutrigil. 8 horas 44 minutos. 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
0: Oito, oito, 8 horas, 45 minutos, 8h45, e vamos que vamos, produção! Alô, Cor de Jamba, alô, Renata Moreno, bom dia, com alegria, menina! 8 horas, 45 minutos, ei, menino, 8 horas, 45 minutos, e a Codil, hein? 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
0: Tá na mesa dos mineiros, bebê. 8 horas, 47 minutos, 8h47. Vamos que vamos. 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
0: 8 horas, 49 minutos, você tá doido? Esse reloginho é bruto, bebê! 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
0: Horas 56 minutos, 8h56. Oi, Maria Lúcia Cordeiro, você está participando do sorteio, menina. Oi, tia Sônia, Adriano, você tem um lugar especial no meu coração. Ô, tia Sônia, obrigado, menina. Gratidão, gratidão, gratidão sempre pela sua vida, tia Sônia. Valeu, menina. Oi, Tauane do Buritis, bom dia, com alegria, Tauane. E falando em São José dos Salgados, vovó Maria, fala comigo, menina.
22: Bom dia, Adriana. Quero que você mande um alô pro Pedro Libério, meu irmão, que tá fazendo aniversário hoje, tá?
0: Grande Pedrão! Pedrão hoje tá fazendo aniversário, então, é da Tubucena. Grande Pedro, parabéns pra você, menino! Gratidão, gratidão, gratidão, viu, Pedrão? Parabéns, que Nossa Senhora Aparecida, São José, Padre Libério, possam sempre interceder pela sua vida, viu, Pedro? Receba um abraço carinhoso e especial da minha amiga Vovó Maria de São José do Salgado. Grande Pedrão lá do Tubucena, hoje então fazendo aniversário. Ei, trem chique! Oi, Silvana! Bom dia, com alegria. Adriana, senti sua falta ontem. Espero que esteja tudo bem. Adriano, quero participar do sorteio do melhor pão de queijo. Oi, Silvana, ontem eu tive que ir a BH, a cidade de todos os mineiros, mas hoje estamos firme e forte aqui. Obrigado, gratidão, viu, pela sua preocupação, menina. Oi, Aparecida, Cida do Campina Verde, bom dia, menina. Oi, Lúcio Marcos Rezende, bom dia, com alegria. 8 horas 59 minutos. Vamos para o sorteio. Tá girando, girando, girando, girando, parou, parou, parou, parou, parou, parou, parou. Quem levou a melhor foi você. Lívia Soares, Lívia Alexandra Soares. Oi, Lívia Alexandra Soares, do bairro, não tem um bairro aqui, não tem um bairro. Olívia, você acaba de ganhar o melhor pão de queijo desta quarta-feira. Quarta de, bebê, quarta-feira. Dia 5 de agosto, tá bom, Lívia? Já está aí no seu zap zap esta mensagem e você acaba de... É do bairro São Roque. Oi, Lívia, você acaba de ganhar, menina, o melhor pão de queijo do mundo. Oi, Cacá, paz e bem pra você, menina. Bom dia, com alegria. Gente, obrigado pelo seu carinho, obrigado pela sua audiência. Chegando ele, Padre Hermínio, com o programa Alegrai-vos no Senhor. Eu volto, se Deus quiser, amanhã, logo após a Santa Missa, direto da Igreja de São Cristóvão. Fui, produção!
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7: E olha, já está em nova sede o Seminário São José, etapa propedêutico. Eu estive acompanhando lá, fiz uma entrevista com o padre Geraldo Maia sobre este momento. Vamos ouvir.
8: Falando de Pará de Minas, inauguração do novo espaço do Seminário Propedêutico, eu converso com o padre Geraldo Maia. Padre Geraldo, essa celebração que reuniu aí outros padres, nesse momento especial para a Diocese, né?
9: Muito especial para o processo de formação da nossa diocese, esta casa que acolhe aqui os seminaristas do ano propedêutico. É com alegria que aqui nós estamos, depois de 15 anos na cidade de Itaúna, hoje estamos aqui vivendo esta experiência nova.
7: Só lembrando então, o Seminário São José, que funcionava em Itaúna, né? Funcionou lá por 10 anos, mudou-se para Pará de Minas. E as informações completinhas sobre esse processo aí de mudança, por que que ele aconteceu e tudo mais, está no nosso site diocesedivinopolis.org.br, onde você também pode ver as fotos de como foi a missa de acolhida, né, do Seminário São José na cidade de Pará de Minas. Eu volto mais tarde com outras notícias para você.
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Louvado seja nosso Senhor Jesus Cristo, para sempre seja louvado. Bom dia, bom dia, bom dia, amados de Deus, bom dia, amadas de Deus, bom dia, Leonel Pimenta, que hoje tá aí, ó, sem blusa, gente, sem blusa. Pensa nisso, hein? Pensa. Ô Solange, ó, Solange, ó, deixou o Leonelzinho vir sem blusa hoje. Ó, constipado, ó, constipado. Bom dia, amados de Deus, bom dia, amadas de Deus. É bom demais nós estarmos em 102,3 Rádio Diva FM, a rádio da sua igreja, e também pelo YouTube, @ Rádio Divinópolis. Bom dia a você que sintoniza aí no seu radinho, na internet, na caminhada, na academia, no ônibus, no carro, no avião, no trem, no submarino. É que beleza, hein? Deus abençoe a todos. Vamos dar início no nosso programa, traçando sobre nós a cruz de Jesus.

Santíssima Trindade, este Deus que é Pai, Filho e Espírito Santo de amor, que deseja a você um excelente, um maravilhoso dia cheio da graça de Deus. Por isso queremos suplicar a vinda do Espírito Santo sobre a nossa vida e o nosso coração.

Vinde Espírito Santo, enchei os corações dos vossos fiéis e acendei neles o fogo do vosso amor. Enviai o vosso Espírito e tudo será criado e renovareis a face da terra. Oremos, ó Deus, que instruíste os corações dos vossos fiéis com a luz do Espírito Santo. Fazei que apreciemos retamente todas as coisas, segundo o mesmo Espírito, e gozemos sempre da sua consolação. Por Cristo, Senhor nosso. Amém.

anjo, defendei-nos do combate. Sede nosso refúgio contra as maldades e ciladas do demônio. Ordena-lhe, Deus, instantemente o pedimos, e vós, príncipe da milícia celeste, pela virtude divina, precipitai no inferno a Satanás e aos outros espíritos malignos que andam pelo mundo para perder as almas. Amém. São Miguel Arcanjo, rogai por nós e defendei-nos do combate. São Miguel Arcanjo, rogai por nós e defendei-nos do combate. São Miguel Arcanjo, rogai por nós e defendei-nos no combate.

Maria passa na frente, vai abrindo estradas e caminhos, vai abrindo portas e portões, vai abrindo casas e corações. Amados de Deus, a mãe indo na frente, os filhos estão protegidos e seguem seus passos. Ela leva todos os filhos sob a sua materna proteção. Por isso peça, Maria, passa na frente e resolve aquilo que somos incapazes de resolver. Mãe, cuida de tudo que não está no nosso alcance. Tu tens poderes para isso. Vai, mãe, vai amansando, serenando os corações dos nossos filhos. Vai acabando com ódio, rancores, mágoas e maldições. Vai terminando com as dificuldades, tristezas e tentações. Vai tirando teus filhos das perdições. Maria, eu peço, passa na frente. Cuida, mãe, cuida de todos os detalhes. Cuida, ajuda, proteja todos os teus filhos. Maria, tu és a mãe e também a porteira. Vai abrindo o coração das pessoas e as portas, os caminhos. Por isso eu te peço, Maria, passa na frente. Vai conduzindo, levando, ajudando, curando os filhos que precisam de ti. Ninguém pode dizer que foi abandonado por ti depois de ter chamado ou invocado o teu santo nome. Só tu, mãe, com o poder do teu amado filho Jesus, pode resolver as coisas mais difíceis e impossíveis. A vossa proteção recorremos, Santa Mãe de Deus. Não desprezeis as nossas súplicas em nossas necessidades, mas livrai-nos sempre de todos os perigos e males. Ó Virgem, gloriosa e bendita. Amém. Alma de Maria, santificai-me. Coração de Maria, salvai-me. Olhar de Maria, acompanhai-me. Sorriso de Maria, envolvei-me. Humildade de Maria, repassai-me. Pureza de Maria, purificai-me. Sofrimento de Maria, confortai-me. Amor de Maria, transformai-me. Coragem de Maria, robustecei-me. Mãos de Maria, amparai-me. Nos meus caminhos, guiai-me. Ó Maria, no amor do vosso Filho, firmai-me. De todo mal, preservai-me. Na hora da morte, assisti-me, para convosco eternamente louvar a Santíssima Trindade. Amém!

É assim mesmo, aqui não, inimigo de Deus, no nosso coração. Ah, nem, ah, nem, ah, nem. Sabe, ah, miserável, acha que no nosso lugar tem? Não, tem não. Sai daqui, bicho ruim. Vai pra lá, jacaré dos infernos. Não, porque no nosso coração só tem lugar pra Jesus, Maria e o glorioso São José.

valei-me São José, São José valei-me. E nós queremos pedir a bênção, a proteção, o carinho da Virgem Maria, a mãe da saúde.

E a Virgem da Saúde nos traz alegria da saúde física, mental e espiritual. E pedir aquela bênção toda carinhosa. Bença nono, bença nona, bença vô, bença vó. Vamos pedir a bênção de São Joaquim e Santo.

Santos, a voz de Jesus, trazendo bênçãos e graças ao nosso coração, e suplicar as bênçãos de Nossa Senhora, a Mãe da Piedade.

Senhor bom Jesus, ilumina a nossa vida, traz alegria, graça, bênção e paz, porque Ele é o sol do novo dia.

0: Este sol que ilumina a nossa vida é Jesus, o Senhor da nossa vida e do nosso coração. Vamos agora para o intervalinho, vamos tomar uma aguinha. É, pois é, nutre, ajuda e faz um bem lascado para a gente, né? Então tá bom, vamos lá, gente, não esquece não a aguinha e volte comigo, Brasil!
1: Brasil!

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1: Nove e 21.
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8: 9:25.
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Estamos de volta, 102,3 Rádio Div FM, a rádio da sua igreja, e também pelo YouTube, @ Rádio Divinópolis. E queremos agora ouvir a palavra bendita de Deus do Evangelho de São Mateus, capítulo 15, dos versículos 21 ao 28.

0: Senhor esteja convosco e Ele está no meio de nós. Proclamação do Evangelho de Jesus Cristo segundo São Mateus. Glória a vós, Senhor. Naquele tempo, Jesus retirou-se para a região de Tiro e Sidônia. Eis que uma mulher cananeia, vindo daquela região, pôs-se a gritar: Senhor, filho de Davi, tem piedade de mim. Minha filha está cruelmente atormentada por um demônio. Mas Jesus não lhe respondeu palavra alguma. Então, seus discípulos aproximaram-se e lhe pediram: Manda embora essa mulher, pois ela vem gritando atrás de nós. Jesus respondeu: Eu fui enviado somente às ovelhas perdidas da casa de Israel. Mas a mulher, aproximando-se, prostrou-se diante de Jesus e começou a implorar: Senhor, socorre-me. Jesus disse: Não fica bem tirar o pão dos filhos para jogá-lo aos cachorrinhos. A mulher insistiu: É verdade, Senhor, mas os cachorrinhos também comem as migalhas que caem da mesa dos seus donos. Diante disso, Jesus lhe disse: Mulher, grande é a tua fé. Seja feito como tu queres. Daquele momento em diante, a sua filha ficou curada.
1: Pai.

amados de Deus, queridos filhos e filhas amados de Deus, o Evangelho de hoje nos coloca diante de uma realidade que é muito importante nós percebermos na caminhada de nossa vida. Aquela mulher samaritana encontrou-se com Jesus e ela disse: Senhor, filho de Davi, tem piedade de mim. Minha filha está cruelmente atormentada por um demônio. Aquela mulher faz um pedido a Jesus, a intercessão de sua filha, sendo ela uma samaritana, nada a ver com judeus, nada a ver com judeus, ela era uma mulher samaritana. Ela vai encontrar-se com Jesus e pede por sua filha. Amados, nós somos de verdade intercessores. Você é um intercessor. Eu sou um intercessor. Nós somos intercessores pelas necessidades dos nossos, daqueles que estão conosco, dos nossos familiares, da nossa casa, dos nossos irmãos, daqueles que precisam da nossa intercessão. Tá certo, ela era uma samaritana, não se dão com judeus, tá certo, é toda uma história, é todo um contexto cultural, religioso, tá certo. Mas, amados, eu fico muito assim, feliz de perceber, sendo ela uma samaritana, ela busca um judeu, ela busca Jesus. Nós temos que aprender a vencer limitações. Sendo ela samaritana, não tinha que perguntar para judeu nenhum, muito menos para Jesus, pedir a intercessão dele, muito menos. Mas, amados, será que hoje eu tenho disposição no meu coração de vencer barreiras, de vencer dificuldades? Ela, sendo uma samaritana, ela vai em busca de Jesus. Jesus não responde palavra alguma. Os discípulos pedem a Jesus: manda embora essa mulher, ela vem gritando atrás de nós. Pois é, a mulher aproximou-se de Jesus, prostrou-se diante de Jesus e começou a implorar: Senhor, socorre-me. Aí Jesus ainda responde como um judeu, porque era uma mulher pedindo. Pois é, não tinha valor algum? É. Aí Jesus ainda diz a ela, e ela responde: é verdade, Senhor, mas os cachorrinhos também comem as migalhas que caem da mesa dos seus donos. Diante disso, Jesus lhe disse: mulher, grande é a tua fé, seja feito como tu queres. E desde aquele momento, sua filha ficou curada. Amados, quando nós olhamos para esse texto, é necessário que o nosso coração vá mais além das limitações que nós impomos na nossa vida. Nós somos muito assim, sabe, pessoas que para em cada detalhezinho, muitas vezes tão mínimo, tão pequeno. Esquecemos que o amor transpõe qualquer barreira, credo, cor, nação. Não, gente. Quantas vezes nós limitamos as pessoas ao nosso julgamento, à nossa condenação, à nossa imposição de situações, de normas, de regras. Gente, às vezes somos tão apegados a esses mimimi, mimimi, mimimi, que esquecemos que o amor é a regra maior. A medida do amor é amar sem medidas. Será que nós compreendemos isso? Nesse texto fica muito claro ao nosso coração. Ô, gente, vamos enxergar o coração das pessoas. Eu sempre digo, nós somos humanos, mas estamos nos esquecendo de sermos humanos. Colocamos muita regra, muita norma, muita coisa. Nossa Senhora da Aparecida do Norte, gente do céu. Se nós amássemos de verdade, será que eu não entendo, você não entende, nós não, será que não entendemos que o amor é a lei, a medida é tudo? Não, a gente fica ali impondo regrinhas, normazinhas, e se não levantar a mão direita, se não levantar a mão esquerda, se levantar a mão, não pode levantar a mão, não pode levantar o pé, não pode virar. Gente do céu, minha Nossa Senhora, o que é isso?
Nós estamos esquecendo de sermos humanos, gente. Nós estamos esquecendo de que é o amor que tem que gerar vida em nós. Pois é. Nossa, quando eu olho esse evangelho, isso me dá um calor, sabe? Nossa Senhora Aparecida, estou num caloramento aqui. Fora do calor da idade, né? Mas tá bom. Amados de Deus, Jesus olha para aquela mulher e diz: mulher, grande é a tua fé. Seja feito como tu queres. E a filha ficou curada. Olha como o amor, ele vai muito mais além do que essas ninharias que a gente fica apegado. Nossa, eu fico tão assim. Nossa Senhora, eu fico até coçando, sabe? Ai, nós paramos em tanta normazinha, regrazinha, coisinha, sabe assim? Hoje, meu Deus do céu, como nós somos exigentes, como nós somos insuportáveis, como nós somos, meu Deus do céu, estamos esquecendo de ser gente. Ô gente, vamos amar, gente. Vamos passar essas barreiras que a gente fica fazendo de coisa, de pessoas. Será que nós estamos esquecendo do amor? Nós estamos sendo tão perfeccionistas em tudo que estamos esquecendo que o amor é a lei. Não é a roupa que define, não é o carro, não é o dinheiro, não é a posição, não é o perfume, não é nada disso não, gente. Isso tudo passa. Agora, o que nos caracteriza e nos faz ser igreja é o amor. Vede como se amam. Nisso vos reconhecereis, se vos amardes uns aos outros. Amado de Deus, amado de Deus, vamos pedir isso, que a gente seja mais gente. Nossa Senhora, a gente precisa ser mais humano, a gente precisa ser mais gente. Sentir, sabe, o amor, o carinho, a proximidade, o afeto. Que bom é um abraço, mas hoje não pode. Hoje não pode. A gente diz bom dia para as pessoas, tem gente que passa até olha para trás assim, dizendo, o que é que será que aconteceu? Hoje estamos nos adoecendo por falta de carinho, de abraço, de companhia. Nós não temos tempo mais para nada. Fica aí numa saudade, esquece que a vida da gente só tem sentido quando nós amamos. Que bom dizer um bom dia, tomar um café com a pessoa, que bom encontrar alguém, dar um sorriso. Não, hoje nós somos tão mecânicos, que estamos esquecendo de sermos humanos. Mulher, grande é a tua fé. Vamos pedir a Deus uma graça, filhos, que nosso coração, ele vá além dessas normazinhas faraônicas que nós temos.

0: Gente, vamos fazer com que a vida seja muito bem vivida. Ela é um sopro, amados de Deus, ela é um sopro. Devemos cuidar mais do amor. Se fizermos isso, Nossa Senhora do Amor Maior, que beleza vai ser. Amém? Vamos agora para o intervalo. Não esquece não, daqui a pouco bebe aguinha, gente, cuida do corpinho de balão e volte comigo!
1: Brasil!

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1: Nove e 38.
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7: 9:42.

0: bom demais, já estamos de volta, 102,3, Rádio Div FM, a rádio da sua igreja, e também pelo YouTube, @ Rádio Divinópolis. E queremos pedir agora as bênçãos de Nossa Senhora, desatadora de nós.
1: Virgem Maria, Mãe do Belo Amor, Mãe que jamais deixa de vir em socorro a um filho aflito. Maria, Mãe que Deus encarregou de desatar os nós da vida dos seus filhos. Confio hoje o nó da minha vida em tuas mãos. Mãe poderosa, por tua graça e teu poder intercessor junto a teu Filho e meu Libertador Jesus, recebe hoje em tuas mãos este nó. Peço-te que o desates para a glória de Deus. Ouve minha súplica, guarda-me, guia-me, protege-me, Maria desatadora dos nós. Amém.

Virgem Maria, Mãe desatadora de nós, nesta manhã, ó Mãe, nós queremos te pedir, a Senhora que é a Mãe do Divino Amor, ensina-nos, Mãe, a amar as pessoas. Quantas vezes o nosso coração é um coração amado de Deus, amada de Deus, que esquece de amar. Pois é. Sabe, quando eu olho para esse evangelho que nós acabamos de ouvir, eu vejo assim como nós temos que identificar a nossa vida a um amor maior. Pararmos de ficar aí sobre tantas normas, tantas coisas, sabe? Nossa Senhora, a capacidade de amar que nós temos, ela é muito grande. Amados de Deus, será que eu entendo, você entende, será que nós entendemos que o amor cura? Será que nós entendemos isso? Eu sei que os medicamentos, a área da saúde, tudo isso faz parte. Eu entendo, eu sei. Mas o que cura as feridas do coração é o amor que cura as feridas do coração. Precisamos pedir à Nossa Senhora desatadora de nós que desate os nós do nosso coração que nos impedem de amar mais. Sabe, às vezes eu fico pensando, às vezes eu paro em tantas coisinhas tão pequenas, esqueço que o amor é maior, o amor é mais, o amor é maior, o amor é mais. Quando eu olho para esse texto da Sagrada Escritura, que aquela mulher samaritana, sendo ela samaritana, não tinha nada a ver com judeus, nada a ver. Ela se prostra diante de Jesus. Nossa, essa imagem, ela deve ser maravilhosa. Se alguém tiver essa imagem, manda para mim, é linda. Eu imagino que essa imagem ela é maravilhosa. Aquela mulher samaritana prostrada diante de um judeu. Mas ela conseguiu enxergar muito mais do que um judeu. Ela conseguiu enxergar o Senhor. Ela conseguiu ir mais além. Ela conseguiu enxergar o Senhor. Ela conseguiu enxergar aquele que pode curar. Eu peço, todas as vezes que eu olho para esse evangelho, eu fico percebendo assim, nossa, se meus olhos tivessem essa capacidade de enxergar a cura dessa maneira, mas muitas vezes eu não quero me prostrar, você não se prostra. Aquela mulher prostrou-se diante de Jesus. Gente, é muito rico isso. É rico demais, demais, demais, demais. É muito rico isto. Se o meu coração e o seu coração, se nós aprendêssemos de verdade, se nós aprendêssemos de verdade a importância que tem o amor, nosso coração, nossa vida seria muito mais diferente. Amados de Deus, amadas de Deus, vai falando assim no seu coração, eu creio, Senhor, que o teu amor tudo pode no meu coração. Nós temos que olhar para isso dentro de nós. É a graça que cura, é o amor que cura. Se deixarmos isso acontecer, quão felizes nós seremos. Combinado assim, que o dia de hoje nos coloque diante desta graça. O que nos cura é o amor. Vamos além, vamos mais além do que essas normas muitas vezes ridículas que nós colocamos para as pessoas. O amor não é assim. Pena que o amor não é amado. Pena que o amor não é amado. Mas vamos lá, coragem, Brasil! Vamos lutar, vamos fazer o melhor de nós cada dia. Eu devo fazer minha parte, você a sua. Como Santa Madre Teresa de Calcutá diz, né? Um grão de areia na praia faz a diferença, porque ele é um grão de areia. Uma gota d'água no mar faz a diferença,
porque ela é uma gota d'água. Que eu seja, que nós sejamos, de fato, que nós sejamos grão de areia, gota d'água. Volte comigo, Brasil!

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2: Nove e 53.

bom demais. Esse pimentinha é nota mil, uma ideia real, viu? Tá certinho, que música belíssima, hein? Que Deus abençoe o nosso dia a nos encontrarmos com seu amor, hein? E hoje quero mandar um grande abraço lá para Pedra do Indaiá. Ô povo amado de Pedra do Indaiá, e o Reinado, como foi? É, pois é, eu vi as postagens, gente, que chique, hein? Ô maravilha de Deus, parabéns a todos que participaram, Deus abençoe. Obrigado ao Vilão, hein? Vilão fez até um verso pro padre, hein? Ô povo bom demais, viu? Pois fala que eu sou puxa-saco do Vilão, né? E, mas é bom demais, né? Então, um grande abraço a Renato, Juninho, a Janessa, a Julimar, que hoje entrou de férias, hein, Julimar? Coisa boa, hein? Ao Padre Antônio, Deus abençoe, Padre Antônio. E hoje quero mandar um abraço muito especial lá para Pedra do Indaiá, as minhas amigas, a Dagmar, a Marli e a Cristina. Sabe quem são elas? Aquelas garis que varrem a cidade inteira. Meninos, 3 horas da manhã, 4 horas da manhã já estão no trabalho. Quantas vezes na missa das 6 horas da manhã eu me encontrava ali com elas, ô saudade dessas meninas, viu? O Adagmar, um grande abraço para o seu coração, a Marli, a Cristina, que Deus abençoe muito vocês. Saudade imensa de me encontrar com vocês já naquela madrugadinha, né? Vocês ali já varrendo a praça, os passeios, deixando a cidade de Pedra do Indaiá linda, limpinha, limpinha. Parabéns, meninas. Deus abençoe vocês. Traga muitas bênçãos e graças dos céus ao coração de vocês, viu? Um grande abraço a vocês, com saudade, com carinho. Deus abençoe muito, muito, muito a vida de vocês, tá bom? Um abraço para Zélia lá na Cana do Reino. Deus abençoe bastante a vida de vocês também, viu? Trazendo assim um carinho de Deus, a bênção do céu. Que Deus abençoe, traga sempre, sempre o carinho de Deus à vida de vocês, tá bom? Um grande abraço ao povo de Perdigão, que também tiveram reinado neste fim de semana. Gente, chique no último e mais no último, viu? Beleza demais também, que foi o reinado em Perdigão, uma grande festa. Deus abençoe a todos os congadeiros, dançadores que participaram. Que Deus abençoe muito a vida de vocês, né? Tenho certeza da beleza que foi mandado para mim, né? Também os áudios. Ixi, tava lindo demais, né? Tava muito, muito, muito bonito também. Deus abençoe. Tia Sônia, lá em Monsenhor Alexandre, Deus abençoe. Tia Sônia, um grande abraço pro seu coração, menina. Deus abençoe sempre mais. A Aldi tá dizendo, é, padre, aqui em Perdigão faltou o senhor. Pois é, faltou eu em Pedra, faltou em Perdigão. Deus abençoe, viu, Aldi? Pois é, quem sabe ano que vem, né, nós estamos juntinhos aí pra gente poder fazer aquele reinado maravilhoso acontecer, né? Deus abençoe bastante. Logo eu estou aí, se Deus quiser, né, a gente pode estar junto, porque, ó, gente, reinado é um trem bom demais, viu? É um trem bom demais. Quem não aprendeu ainda o que é bom, pode dar certinho, certinho, certinho. Um grande abraço mesmo. Obrigado, Aldi, pelo carinho, viu? Deus abençoe sempre mais a sua vida. Obrigado a todos que estão participando conosco. Ô, Cacá, Deus abençoe, viu? Ela fala, Padre Hermínio, sua bênção. Reza pela minha família. Gratidão. Deus abençoe, Cacá, sempre mais. A bênção de Deus. O Cláudio Aparecido. Bom dia, Padre Hermínio, sua bênção. Parabéns pelo dia do Padre atrasado. Um abraço, Cláudio de Itaúna. Então, um grande abraço ao povo de Itaúna. Deus abençoe demais, demais, demais, né? Onde nós estamos ali juntos, na paróquia Nossa Senhora da Piedade. Deus abençoe, né, Padre Douglas e todos os sacerdotes. Deus abençoe com muito carinho, viu? Obrigado. Também a Maria Aparecida do Bom Pastor. Bom dia, Padre Hermínio. Peço oração pela minha família. Rezemos com muito carinho, né? Adriana César, oi, Padre Hermínio, bom dia. Deus abençoe, oração para mim. E peço para Thais Mara, João Paulo, Maria Alice e meu outro filho, Jean. A filha, Kiara, Esther, Adriana de Pitangui. Isso aí, um grande abraço. Ei, já está na hora de ir embora, acabou. O Senhor esteja convosco. Ele está no meio de nós. Abençoe-vos o Deus Todo-Poderoso, por intercessão de Maria, Nossa Mãe Santíssima.
o Deus que é Pai, Filho, Espírito Santo. Amém. Um bom dia a todos, né, Pimentinha? Porque eu fui!

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0: Louvado seja nosso Senhor Jesus Cristo, para sempre seja louvado. Queridos irmãos e irmãs, é quarta-feira, é quarta mariana. E desde já, faça um elevar do seu pensamento e sua alma a Deus, por intercessão de Nossa Senhora, que de forma carinhosa chamamos Nossa Senhora do Carmo. Nossa Senhora do Carmo, receba os nossos louvores, nossa gratidão. E pedimos, Mãe querida, fica conosco, quarta mariana. Nós estamos na novena da Sagrada Família, rezando pelas famílias e rezando pelos pais. Dia dos Pais se aproxima e vamos rezar pelos vivos e pelos falecidos. Filhos amados, quero saudar a todos, filhas queridas, a partir da Rádio Evangelizar, de onde tudo começa, as rádios irmãs, cujos nomes cito neste momento.
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0: Saúdo a você pela TV Evangelizar, sinal digital em todo o país, em várias cidades, canal aberto. Pelo YouTube, Padre Manzotti Oficial. Agora, no Padre Manzotti Oficial, publicada todas as manhãs, oração da manhã, evangelho do dia, logo no início do dia, às 5 e pouco da manhã. YouTube, Padre Manzotti Oficial. Saúdo pelos aplicativos da Associação Evangelizar é Preciso. E todas as plataformas digitais. Estamos no mês vocacional, comunidades vocacionais, encontro, testemunho e missão. Vamos juntos mergulhar neste amor materno que nos leva a Jesus Cristo. Em nome do Pai, do Filho e do Espírito Santo. Amém. Naquele tempo, Jesus retirou-se para Tiro e Sidônia. Eis que uma mulher cananeia, vindo daquela região, pôs-se a gritar: Senhor, filho de Davi, tende piedade de mim. Minha filha está cruelmente atormentada por um demônio. Escute de novo o grito desta mulher: Senhor, filho de Davi, tende piedade de mim. Minha filha está cruelmente atormentada por um demônio. Mas Jesus não lhe respondeu palavra alguma, então os discípulos aproximaram-se e lhe disseram: manda embora essa mulher, pois ela vem gritando atrás de nós. Jesus respondeu: eu fui enviado somente às ovelhas perdidas da casa de Israel. Mas a mulher, aproximando-se, prostrou-se diante de Jesus e começou a implorar: Senhor, socorre-me. Senhor, socorre-me. Jesus lhe disse: não fica bem tirar dos filhos o pão para jogá-los aos cachorrinhos? A mulher insistiu: é verdade, Senhor. Mas os cachorrinhos também comem as migalhas que caem da mesa dos seus donos. Diante disso, Jesus lhe disse: mulher, grande a tua fé. Seja feito como tu queres. E desde aquele momento, a filha ficou curada. Você acaba de ouvir o Evangelho. E eu convido você a se colocar no lugar daquela mulher cujo nome é omitido. E seja você mãe, seja você pai, seja você um tio, seja você quem for, diga para Jesus: Senhor, filho de Davi, tende piedade de mim. Repita: Senhor, filho de Davi, tende piedade de mim. E complete. Ela disse concretamente: minha filha está atormentada por um demônio. o que está atormentando você hoje, o que está atormentando tua família, o que está atormentando a tua vida pessoal. Então diga: Senhor, filho de Davi, tende piedade de mim. Senhor, há tantas pessoas que estão atormentadas, atormentadas por uma angústia que não passa, atormentadas por filhos que estão literalmente atormentados pelo alcoolismo, desfigurados pelo crack, desfigurados pelas más companhias. E ela insiste depois em dizer: Senhor, socorre-me, Senhor, socorre-me. Filho, para o que você está fazendo, para tudo, desliga esse fogo, baixa aí para não subir o leite e derramar. Senhor, filho de Davi, tende piedade de mim. Uma noite de angústia, uma noite atormentada, uma família que está sendo destruída pelo adultério, tende piedade de mim, socorre-me, Jesus. Coloque aquela intenção, aquela graça que você está pedindo e não vem, aquela graça que você está necessitado. Pare o que você está fazendo, se possível pega teu terço, você que está aí sentada, meio sentada na verdade, porque está sentado na quina da cadeira, é com você que eu estou falando. E diga: Nossa Senhora, intercede a teu filho por mim, Jesus, filho de Davi, por intercessão de tua mãe, nossa mãe. Olhe para esse tormento que estamos vivendo, que o meu casamento não acabe, que este meu filho não morra nas drogas, que esta pessoa não morra pelos vícios. Você coloque diante de Deus: tenha piedade de mim, que eu estou sendo atormentado pelo demônio do jogo e estou perdendo casa, estou perdendo a dignidade. E essa frase tão forte, tão curta, mas tão valiosa: socorre-me, Senhor, socorre-me, Senhor, socorre-me, Senhor. É forte demais o texto hoje. E eu estou falando com você, filha, que está com este guardanapo no ombro. Estou falando com você. Estou falando com você, filho, nessa novena preparando para os pais. Socorre-me, Senhor. Socorre-me. Olhe no relógio. Hoje, dia 5 de agosto, muitas graças serão testemunhadas. Eu volto já, volte comigo.
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0: Queridos filhos e filhas, eu quero lembrar que ontem nós tivemos uma catequese e eu indico que você escute. Você vai fazendo as suas atividades, você pode estar dirigindo, você deixa o celular ligado como se fosse um podcast, escutando, não precisa ver. Ele é mais áudio. Como superar as crises da alma? Todos nós passamos por crises, mas como superá-las? Está lá no YouTube Padre Manzotti Oficial. 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Vou dar um spoiler agora. 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Mas para hoje, fica a catequese de ontem. Como superar as crises da alma? Escute esse testemunho, escute.
1: Me chamo Cristina, sou uma associada e acompanho o senhor da Espanha através do YouTube.
0: Opa.
1: Hoje venho confirmar uma graça alcançada.
0: Sim.
1: Na verdade, uma confirmação de uma graça alcançada.
0: Sim.
1: Meu marido é um paciente oncológico.
0: Oh,
1: é um processo muito duro, que o senhor deve imaginar. Mas Deus sempre esteve nos sustentando, nos levantando e nos dando esperança. Meu marido faz o exame de controle a cada 3 meses, a cada 6 meses,
0: Sim.
1: depende. E cada exame que ele faz se confirma que ele está limpo, que não tem
0: Amém.
1: Nenhuma atividade celular cancerígena.
0: Louvado
1: Dentro
0: seja
1: de uns
0: Deus.
1: Dias, ele vai fazer novamente e eu confio que vai estar tudo bem, que vai estar tudo limpinho, como
0: Amém,
1: sempre vem
0: Jesus.
1: Sendo. Então, meu marido Eduardo é um milagre de
0: Jesus
1: da Santa
0: Chagas.
1: Toco o sino, sacristão. E como forma de agradecimento, padre, eu já doei algumas capelinhas, o valor, né, de algumas capelinhas.
0: Certo.
1: E também assinei o livro Ouro. Então, assim,
0: Amém.
1: Eu sou muito grata à obra Evangelizar,
0: Amém,
1: ao Senhor, por nos ajudar, nos catequizar e nos dar esperança. Um abraço.
0: Deus abençoe, querida Cristina, lá da Espanha. E toda vez que fala da Espanha, eu lembro do grupo das Santas Chagas que eu encontrei na igreja em Madrid, que foi um grupo muito forte, muito atuante. Meu abraço carinhoso a todos. E a Cristina diz: o meu marido Eduardo é um milagre de Jesus das Santas Chagas. Não é por acaso que nós rezamos: Jesus das Santas Chagas, protegei-nos e curai-nos do câncer. E obrigado por ser associada, por ter ajudado o livro Ouro e por ter doado algumas capelinhas. Porque tem pessoas aqui no Brasil que não têm condições. Não que o valor seja abusivo, é apenas um valor que é mais do correio do que qualquer outra coisa. Mas há pessoas que doam, até tem pessoas que às vezes chegam com um envelopezinho e me entregam: ó, quando alguém precisar, doe. Muito obrigado, Cristina. Um abraço a todos os brasileiros fora do Brasil, em particular na Espanha. Ana, que a paz de Jesus esteja com você.
2: Bom dia, padre.
0: Deus a abençoe, seja bem-vinda. Você fala de onde?
2: De Divinópolis, Minas Gerais.
0: Meu abraço carinhoso a Divinópolis, Minas Gerais. Como é que você me acompanha?
2: Pelo aplicativo da Rádio Evangelizar e pela Rádio Candidez também.
0: Tá certo, meu grande abraço, carinho imenso ao povo de Divinópolis. Diga lá, Ana.
2: Padre, eu preciso de um aconselhamento, um pedido de oração.
0: Vamos lá, que o Divino Espírito Santo nos ilumine, Ana.
2: Tem 4 meses que eu perdi o meu pai.
0: Meus sentimentos.
2: E agora, dia 25 de julho, minha mãe também faleceu.
0: Nossa.
2: Então, assim, a minha vida acabou. Eu não tenho minha mãe, eu não tenho meu pai. Fica difícil, padre.
0: Entendo. Eu vou... vou puxar uma pergunta para depois a gente aprofundar. Primeiro, me diga o nome do seu paizinho que faleceu.
2: É Valdemar Sena de Souza.
0: Valdemar
2: Sena de Souza.
0: Tá. Você está fazendo a novena por ele, o descanso eterno, né? Porque Sim. Dia dos Pais está chegando, é domingo, e aí dói mais ainda. E a sua mãe?
2: Eliene. Lucas de Moraes.
0: Filha, a certeza do ressuscitado nos conforta. E isso não é um chavão. Eu quero lembrar a Santa Teresinha, que sofreu muito com tuberculose no final da vida, muito nova. E quando ela estava para morrer, mesmo em profunda dor, ela disse às irmãs: eu não morro, entro na vida. E essa frase é muito forte para mim. E eu gostaria que fosse para você. Você está vivendo um momento de luto, duas perdas dolorosas e duas referências afetivas. Mas eu vou lhe dizer, Ana, você é casada?
2: Eu moro junto, padre.
0: Tá. Tem filhos?
2: Dois.
0: Quantos anos?
2: Um de 10 e um que vai fazer 4 agora, 70.
0: Você entende que não diga mais: minha vida acabou. Eu sei que foi força da expressão. Mas você é a referência dos teus filhos hoje. O que você está vivendo, nosso Senhor também viveu. Chorou pelo amigo Lázaro. Mas um choro de esperança. Essa dor que hoje parece que não vai passar, que você não tem paz, ela tende a diminuir, Ana. Você está me ouvindo?
2: Estou.
0: E cada vez que vem essa lembrança, essa dor profunda, faça como... Você estava escutando desde o início do programa?
2: Estou.
0: Você escutou aquela mulher que disse: Senhor, filho de Davi, tem de piedade de mim? E depois a segunda frase: Senhor, socorra-me. Alivie esse sofrimento. E olhe para os teus filhos. Porque assim como os seus pais foram referência para você, hoje, você é o baluarte dos teus filhos. Então se levante. Se levante. Não deixe o luto tirar a alegria de viver. Viva esse momento que é normal e é da natureza humana. Mas com esperança. Entendeu, filha?
2: Ah, entendi, padre, mas sabe, na minha cabeça fica assim que eu nunca mais vou ver minha mãe. Eu sempre ligava pra ela, todo dia, toda hora. Ai, é muito difícil, padre, muito, muito, muito, sabe? Nossa,
0: pensa assim,
2: muito difícil.
0: Pensa assim, agora eu não preciso pegar o telefone pra falar com a minha mãe. Eu falo com ela direto. Uma descagem direta com ela.
2: Eu tô indo na psicóloga, ela... Sim, conversa com a sua mãe.
0: Isso.
2: Como se estivesse conversando com Deus. Mas sabe, padre, eu não entendo por que Deus levou minha mãe agora. Eu tentei massagear ela, eu não consegui, ela morreu na minha frente, meu pai também. Ah, padre, nossa, muito difícil.
0: Filha, entramos na vida com prazo de validade. Cedo ou tarde nós vamos. Mas você vê que eu fui na mesma linha da sua psicóloga. Converse com a sua mãe. Mas não desmorone, você tem seus filhos. E não sei porque não é casada, mas me perdoe, não vou deixar de falar. Se possível, procure casar na igreja. Mas meus sentimentos pela perda tão recente do teu pai e da tua mãe, que Deus a conforte. Eu vou para o intervalo e volto já, volte comigo.
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0: Eu falava com a Ana de Divinópolis, duas perdas recentes. O luto faz parte e tem que ser vivido, mas vivido na esperança da ressurreição. E não é o fim, não é. Que a certeza da ressurreição a conforte. Meu abraço a Divinópolis. 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Dom Giovanni Luiz da Silva, da Diocese de Divinópolis. 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São testemunhos extremamente edificantes destes retiros, destes encontros, destas missas. Participe, povo brasileiro dos Estados Unidos, portugueses e cabo-verdianos, são muito bem-vindos. E nós vamos à leitura orante, concluir 1 Coríntios. Escute o que as pessoas têm dito sobre a leitura orante.
1: Aqui é Gleiciane de Aracati. Eu quero falar sobre a leitura orante. E terminei de assistir Jó.
0: Jó.
1: Muito difícil, tá, porque eu perdi minha mãe, então eu assisti Jó. Agora eu estou assistindo a catequese, estou adorando. Padre, Deus te abençoe.
0: Amém. Que bom, Gleiciane, de Aracati, Ceará. Lá nós temos TV Evangelizar, canal aberto, 15.1, Rádio Sinal FM, Dom André Vital Félix da Silva, de Limoeiro do Norte. Bíblia aberta, cartilha de oração. Vem me iluminar, Senhor. Vamos lá, povo de Deus. 1 Coríntios, capítulo 16, versículo 13. 1 Coríntios, capítulo 16, versículo 13. Paulo diz: estejam alertas. Ei, começou bem, hein? Estejam alertas. Segundo, fiquem firmes na fé. Sejam corajosos, sejam fortes. Versículo 14. Que tudo que vocês fizerem seja feito com amor. Vou retomar esses pontos. Primeiro, um apelo a mim e a você hoje. Esteja alerta. Então já reze, Senhor, fazei-me vigilante. Quando hoje aquela mulher diz: minha filha está morrendo, minha filha está atormentada por um demônio. Esteja alerta. O que está te atormentando? Esteja alerta. vigilante. Segundo, fiquem firmes na fé. Senhor, dai-me essa firmeza na fé. Dai-me, Senhor, essa constância na fé. Que eu não seja, Senhor, como um caniço ao vento, uma hora aqui, outra hora lá. Firmeza na minha fé em Jesus Cristo, firmeza na minha fé católica. Terceiro, sejam corajosos. Dai-me, Senhor, esta coragem, não a coragem que é a ausência do medo, mas mesmo com medo, agir, coragem para enfrentar os problemas, coragem para me levantar mesmo no desânimo, coragem de rezar e esperar em Deus mesmo não vendo um horizonte amplo. Quarto, sejam fortes. Dai-me, Senhor, esta fortaleza. Dai-me, Senhor, este dom da fortaleza. Dai-me, Senhor, este dom da fortaleza. Quinto, que tudo o que vocês fizerem seja feito com amor. Aqui me lembro de Santa Teresinha do Menino Jesus, de novo, é a segunda vez que cito hoje. No coração da igreja serei o amor. Então hoje, tudo que você fizer, faça com amor. Você está cozinhando? Está cozinhando feijão? Cozinhe com amor. Você está varrendo a casa? Faça com amor. Você está aí, homem de Deus, na britadeira? Você está aí mexendo a massa? Põe amor. Você, o que você está fazendo? Está trabalhando e teu emprego não é dos melhores? Faça com amor. Cinco pontos, que inclusive vão me valer do Instagram, com esses pontos enumerados, e eu vou querer ouvir seus comentários. Para mim, me tocou muito. Cinco dicas, cinco conselhos de Paulo para a vida. Mas eu continuo. E ele diz, depois, sobre Estéfanas, depois fala sobre Fortunato, sobre Acaio, fala das igrejas da Ásia que manda saudações, fala de Áquila e sua esposa Priscila, e termina assim: todos os irmãos daqui mandam saudações. Cumprimentem uns aos outros com um beijo de um irmão. É chamado ósculo da paz. Cumprimente os irmãos com um beijo do irmão. Você pode não ter o hábito de dar um beijo, mas que o faça no afeto, no carinho. Paulo termina dizendo, escrevo isso com minha própria mão, moto próprio. Saudações de Paulo. Quem não ama o Senhor, aqui vem uma palavra difícil, que seja amaldiçoado. Maranatá, vem Senhor Jesus. Eu volto, terminando a primeira carta aos Coríntios, volte comigo.
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0: 10h37.
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Queridos irmãos e irmãs, eu já tirei foto e já vamos postar no Instagram, Padre Manzotti, esses 5 conselhos de Paulo. Eu gosto muito de pegar, esmiuçar. E a pergunta que eu faço para mim, e convido você a fazer, destes 5 conselhos, qual é o mais desafiador na sua vida espiritual ou na nossa vida espiritual? O que te toca mais? Vamos lembrá-los, fechando assim a primeira carta aos Coríntios. Paulo nos alertando: estejam alertas, acorde do sono, ei, pare de ficar procrastinando, pare de ficar dormindo, desatento às ações do inimigo. O diabo não dorme. Fiquem firmes na fé. Segundo, um apelo de Paulo da firmeza. Não basta ter fé, é ser firme, decidido, resoluto, não abrir concessões, parar com essa história cada dia numa igreja, cada dia num lugar. Ou é ou não é? Proclamar o senhorio do Senhor Jesus. Lembre da mulher: Jesus, filho de Davi, minha filha está atormentada por um demônio, e veja que até disseram: vai para lá, vai, está incomodando. E ela não escutou, não. Se prostrou e disse: socorre-me, Senhor. Terceiro, toca o sino, sacristão. Sejam corajosos. Nós não fomos feitos para o medo. Coragem. Coragem de testemunhar no seu ambiente. Coragem de vencer o medo. Quarto, sejam fortes. E aí é um dom de Deus, a fortaleza. E quinto, este resolve muitos problemas, hein? Que tudo que vocês fizerem seja feito com amor. Pensa assim dentro de casa. Pensa no casamento. Nós estamos rezando para o Dia dos Pais, inclusive. Bom, vai estar lá nas redes sociais. Mas eu queria dizer, olha, um bom presente para o Dia dos Pais é o livro Inabalável. Com fé, a tempestade vai passar. Um bom presente. Acredite. Vai ficar lá, mas uma hora ou outra, lê um trecho, lê um pouco, adicione ao seu mimo o livro Inabalável, um bom presente para os pais. Tem livraria na sua cidade? Sim, se não, YouTube, produtosqueevangelizam.com.br. Silvia, que a paz de

0: Jesus esteja com você, Silvia.
1: Bom dia, padre, a sua bênção.
0: Bom dia, minha filha. Você fala de onde?
1: De Corguinho, Mato Grosso do Sul.
0: Minha saudação a Corguinho, Mato Grosso do Sul. E como é que você me acompanha aí?
1: Pelo YouTube e pela Rádio Evangelizar na televisão.
0: Opa!
1: Mas pelo YouTube mesmo.
0: Meu abraço, YouTube, e também pela Rádio Evangelizar. Diga lá, filha.
1: Então, padre, eu tô ligando para... Essa semana meu pai fez uns exames, consultou uns tumores, aí a gente levou na hepatologista, da hepatologista foi para oncologista. E ontem foi a consulta dele nos dois médicos. Padre, a médica falou que não tem mais o que fazer, tipo, rádio, essas quimioterapia, essas rádio, não compensa mais fazer pelo tamanho do tumor.
0: Ah, entendi.
1: Então, hoje ele vai fazer uma endoscopia e uma ressonância para ver se esse câncer já não se alastrou, você entendeu?
0: Entendi, filha, entendi.
1: Então, nós, tipo assim, eu tô ligando e para entregar minha mãe, a minha família, minhas irmãs, que estão, a gente tá lutando, né, padre?
0: Tá certo, vamos... Eu digo assim, é uma bomba, né? É uma tempestade.
1: Isso.
0: Eu falo sobre essa tempestade que a gente não espera do dia para a noite. Às vezes
1: exatamente.
0: Vem. E é aí que a gente precisa ter uma fé inabalável. E
1: com certeza.
0: Vamos começar anotando o nome do seu paizinho, já que estamos em plena novena e Dia dos Pais é domingo, né?
1: Sim, já fiz a cartinha que o senhor pediu para pôr debaixo da santinha. Está aqui debaixo da minha Nossa Senhora de Fátima, que nunca falha.
0: Como é que é o nomezinho dele?
1: Adelino Luiz Lameira.
0: Adelino
1: Luiz Lameira.
0: Tá, o nome de sua mãe?
1: Dalma Lameira.
0: Tá. Depois a gente coloca a família inteira, mas como a pergunta,
1: isso,
0: como que teu pai está reagindo a esse diagnóstico?
1: Olha, padre, ele sempre foi uma pessoa feliz, alegre. Sempre ele procurou se divertir com tudo que fez. Então, no momento, assim, eu vejo que ele deu uma sentida, porque ele emagreceu, ele sentiu. Mas ontem mesmo que ele ficou sabendo a real situação dele, né?
0: Entendi.
1: E a mãe, tipo assim, a mãe também não esperava por isso. Eu penso que há famílias que sofrem mais que ele, né, no momento.
0: É, às vezes a aparência engana, filha. Silvia, às vezes a aparência engana. Por isso vocês precisam estar muito próximos dele. E eu imagino que você deve estar sentindo. Mas mostrar essa fé inabalável. E isso que eu tenho falado e ao mesmo tempo acreditar, confiar.
1: Sim.
0: Para que ele se sinta amparado neste momento. Tá bom?
1: Sim, padre.
0: Rezarei, levarei no altar do Senhor. Eu rezo missa hoje às 5:30 da tarde, horário alternativo hoje. E levarei o nome do seu pai, Adelino Luiz Lameiro. Tá bom?
1: Então tá. Outra coisa, sempre acompanho o Senhor. Tenho inúmeras graças para contar. A gente já foi aí na campanha das Santas Chagas, eu sou mensageira.
0: Toca a corneta para ela, é mensageira da Capelinha de Jesus das Santas Chagas, que maravilha.
1: Sim, padre, quando a gente morava em Amambai, eu consegui 10 capelinhas para o pessoal do lado de Amambai.
0: E agora? E ali em Corguinho, você já tem capelinha?
1: Eu tenho, padre, só que aqui é meio difícil reunir o pessoal, você entendeu?
0: Ah, mas aí que está a tua missão, aí que está a tua missão. Não
1: certo,
0: é?
1: Eu já entendi isso, já sei, mas é tipo assim, igual a pessoa acabou de falar, a gente sempre fica deixando,
0: mas tome uma decisão, você vai ver as graças e bênçãos, talvez mudar para aí seja uma grande missão de evangelização, viu, Silvia? Veja como este sinal.
1: Então, tá joia.
0: Que Deus abençoe, rezarei pelo seu pai. Silvia de Corguinho, Mato Grosso do Sul, pelo YouTube, aplicativo, arcebispo lá de Mato Grosso do Sul, Campo Grande, Dom Dimas Lara Barbosa. Escute esse testemunho, por favor.
2: Eu sou Antônio César.
0: Antônio César.
2: Sou de Passo Fundo, viajo, sou motorista de ônibus. Eu saí de Santo Ângelo hoje, às 8 da manhã, me conectei à Rádio Evangelizar. E aí vim escutando, fiz 280 quilômetros. Digo, mas não vai pegar toda a viagem, né? É. Não caiu nenhum momento fora a internet, que na estrada, andando, né?
0: Olha
2: eu
0: aí.
2: Eu consegui escutar às 24 horas pelo rádio.
0: Que fiquei maravilha!
2: E agora estou escutando a Anitta e quero só agradecer por esse momento. Obrigado.
0: Tá vendo, gente? Antônio César, lá de Passo Fundo, é caminhoneiro. E pelo que eu entendi, ele foi na internet. 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Hoje, no final de semana, nome dos pais. Eu volto já.
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1: 10h50.
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filho, você escutou? Como é que era o nome do caminhoneiro? 250 quilômetros acompanhando o dia todo, a rádio evangelizar. Olha que bênção, gente. 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Hoje é aniversário de Dom Francisco Cota Oliveira, da Diocese de Sete Lagoas, Minas Gerais. Hoje é aniversário da Rádio Clube FM e Inhapim, Minas Gerais. 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Filhos amados, povo querido de Deus, nós estamos rezando pela Sagrada Família de Nazaré. E hoje eu te pergunto, volto ao Evangelho, que para mim o Evangelho é muito forte. Senhor, filho de Davi, tende piedade de mim, minha filha está cruelmente atormentada por um demônio. O que está atormentando a tua vida? Não precisa ser literalmente do demônio, mas o que está atormentando? Uma doença, uma fragilidade, uma invalidez, um luto. Termine com a frase, Senhor, socorre-me. Senhor, socorre-me. Eu acho tão forte isso. E às vezes eu me pego fazendo isso, viu? Às vezes no meio da missa, deixa eu partilhar com vocês. Eu estou na missa. E o Senhor também tem, às vezes vocês percebem, me vem um suspiro. É que me vem algo que tem que ser feito. E eu digo para vocês, nós agora recebemos a licença de movimentação de terra. Então eu penso na terra prometida. Para começar o oratório. Depois penso na casa da mãe, que tem que ser pintada. Depois penso nas capelinhas, na devoção das Santas Chagas, que tem que ser aprovado. E aí me vem essa frase. Eu carrego ela comigo. Senhor, socorre-me. É tão fácil rezar, né? Tão fácil rezar. Hoje apareceu muitos pais falecidos, mas os pais, de modo geral, doentes. Vamos rezar por eles? Dia dos Pais está chegando. E vamos rezar pela família. Sexto dia, Sagrada Família de Nazaré. Sagrada Família de Nazaré, coloco-me em oração em por todas as famílias e clamo que as famílias aqui na terra tenham o discernimento necessário para fugir de todas as ciladas dos Herodes de hoje, como fizeste na Gruta de Belém, na fuga para o Egito. Jesus, Maria e José, eu coloco como intenção especial os pais aqui na terra, que Deus Pai do Céu me concedeu como pai biológico. Diga o nome do seu pai. Diga, vivo ou falecido, Antônio. Seu avô paterno, João. Seu avô materno, Jaco. Vai dizendo. Aos falecidos, dai o descanso eterno e a luz perpétua. Aos vivos, saúde, prosperidade, paz. Senhor, abençoai e santificai as famílias e de modo especial os casais. Aperfeiçoai o amor dentro do matrimônio. Fazei com que sempre lembrem o pacto nupcial.
e que possam a cada dia no perdão, no diálogo, na fidelidade, reavivar o amor que os une. Senhor, que o perdão seja abundante, que o amor seja constante e o diálogo seja uma ponte de recomeço. Afugentai da família os vícios, brigas, discórdias, desavenças, infidelidade, enfermidade. Afastai para longe todos os ataques dos inimigos contra a família. E de modo particular, peço por estas pessoas cujos nomes apresento agora. Sagrada Família de Nazaré, santificai e protegei minha família. Sagrada Família de Nazaré, santificai e protegei minha família. Sagrada Família de Nazaré, santificai e protegei minha família. Antes da bênção, eu quero fazer uma correção. Atendendo a Silvia, eu disse que hoje eu celebro 5:30. Gente, confundi com quinta-feira. Então, corrijo. Amanhã, a missa 5:30. Hoje, horário normal. O Senhor esteja convosco. Ele está no meio de nós. Abençoai, Senhor, a água, a roupa dos enfermos, as fotos de família, os remédios. Por intercessão de Nossa Senhora do Carmo, São Pio de Pietrelcina, nos méritos das Santas Chagas, em nome do Pai, do Filho e do Espírito Santo. Amém. E eu me despeço com um clipe, pelas mãos de Maria. Escuta, não esqueça, interaja comigo depois no Instagram, os 5 conselhos de Paulo. Não esqueça a catequese, como vencer as crises da alma, YouTube Padre Manzotti. 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

0: 11:1.
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6: Olá, bom dia para você, ligadinho aqui no Diocese Informa. Eu sou Valquíria Souza, assessora diocesana, e trago as principais notícias da nossa igreja particular. Está previsto para o dia 16 de agosto o encerramento conjunto da Semana da Família e nós, claro, temos o convite para você.
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6: E olha, eu conversei com o padre Marcelo, que comentou sobre o momento de fala que ele terá lá nesse encontro. Vamos ouvir.
8: Então, aos ouvintes do Diocese Informa, eu estarei lá a pedido do Padre Gustavo, assessor da Comissão Vida e Família, para dirigir uma palavra para as famílias, lembrando os 10 anos da Amoris Laetitia e também os 45 da Familiares Consórcio. Documento de João Paulo II para as famílias. Então, é um tempo de retomada do caminho, de reavaliar o caminho, de amar a esperança. Afinal de contas, as diretrizes da ação evangelizadora no Brasil também colocam a família como protagonista da missão. Então, a nossa fala vai ser nesse sentido, de fazer memória, mas também de construir esperança.
6: Quer rever essas informações? Você pode acessar o nosso site, diocesedivinopolis.org.br. Eu volto daqui a pouco com outras notícias para você.
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0: 11:05.
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19: Quando trabalhamos para Deus, não deve faltar motivação.
20: Por isso faço o meu melhor.
19: Fé.
21: Eu me sinto abençoado.
19: E compreensão de que...
22: E trabalhar para Deus é bom demais.
23: Eu sou parte de um todo.
19: A palavra de ordem é pertencimento. Compreender que eu faço parte de um todo. E esse todo é formado por muitos. Só aqui na Cúria Diocesana, sede administrativa da Diocese de Divinópolis, instalada na Rua Mato Grosso, no centro, são cerca de 30 colaboradores. Mas somos dezenas. 385 empregos diretos, distribuídos nas 54 paróquias, atendendo a mais de 600 comunidades. E um público estimado de católicos de cerca de 1 milhão de pessoas, presentes em 25 cidades. Nossa matriz diocesana é a Catedral do Divino Espírito Santo, Igreja Mãe, não só da cidade de Divinópolis, mas referência administrativa, litúrgica e espiritual. É nela que se encontra a cadeira do bispo, a cátedra, simbolizando a autoridade, o ensino e a unidade pastoral do bispo com seu povo. Do alto, majestosa, ela não deixa dúvidas do papel que cumpre. Símbolo de fé, representa o centro da vida de oração e a história da comunidade local, que temos orgulho de representar quando, com o nosso trabalho, bendizemos a Deus.

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4: 11:20.
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0: 11:34.
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7: 11:36.

0: 11:48.
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5: 11:52.

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0: boa tarde, eu sou Raimundo Cândido, mais uma vez aqui com vocês nesta tarde, essa tarde meio frio, meio calor, né? Você vai para a sombra, tá frio, você vai para o sol, você tá queimando, mas estamos juntos aí para mais um panorama geral, hoje panorama setorial, sempre representantes aí de sindicatos aí para trazer informações, tira dúvidas, né, do seu sindicalizado, do público, né, que eles atendem. E hoje, mais do que nunca, um dia especial, né, depois de um tempinho aí ausente, né, foi lá visitar a mamãe, né, tá conosco aqui de novo, Maria Catarina Laborê. Seja bem-vinda, Catarina.
1: Muito obrigada, boa tarde a todos os ouvintes. Espero que bastante gente da educação esteja ligada nesse momento, que as informações são muito importantes. Obrigada mais uma vez.
0: Ó, Catarina, mesmo de longe, são quantos quilômetros, hein? Lá de... São Francisco do Gama?
1: Não, senhor, fala o nome da minha terra direito, tá?
0: Deixa eu falar direito.
1: Santo Antônio do Gama. Zona da Mata Mineira.
0: Me perdoa, Catarina, porque deu um lapso aqui.
1: É cerca de 800 quilômetros,
0: por aí. 800 quilômetros, é como se fosse Belo Horizonte quatro vezes, né? Aqui, mas como é que tava lá? Tá tudo bem? Mamãe
1: tá tudo bem, tudo... mesmo na objetivo que eu fui corrido, aproveitei também, finalizei o Juro das Pretas da Rádio Web Gramense.
0: Show!
1: Né, fazendo o convite lá, deixei lá uma missão, né, um trabalho, revitalizar o trabalho de todas as nossas benzedeiras, que eu sei foi criada ali, tinha muitas pretas benzedeiras, reinadeiras, deixei lá.
0: Mestres do saber, né?
1: Já é a terceira vez que eu faço intervenção.
0: Que legal!
1: Né, mesmo. Nossa, que fazia a luta. Esse é o diferencial de quem realmente milita por uma causa, né?
0: O Sindiut tem sede lá, na sua terrinha lá?
1: Nós começamos um trabalho, inclusive uma professora amiga minha, com muita tristeza, veio a falecer de câncer. Ela começou os trabalhos para nós lá em 2021, fazendo a articulação da nossa base no município, que lá tem uma escola estadual, mas a escola municipal bem mais... trabalhadores, fizemos reunião no mês de janeiro, um calor danado, foi a subsede Ponte Nova de Viçosa, ajudou, mas parou. Mas nós temos tudo pronto para ter nossa base sindical municipal lá na minha terra.
0: Só para as pessoas entenderem, geralmente o sindicato é dividido em subsede, né? Subsedes. Lá representa qual subsede?
1: No caso, lá quem atende a minha terra, e eu xingo muito, é a subsede de Ponte Nova. É a de Viçosa, mas na verdade deveria ser de Ponte Nova.
0: Ah, sim.
1: Mas a gente, enquanto Sindiut, a gente tramita no estado inteiro e vamos concluir essa etapa lá.
0: Mas voltou para casa, viu, gente? A subsede dela aqui é Divinópolis. Ninguém toma ela de nós. Agora é patrimônio imaterial.
1: Tem novas eleições, hein? Quem quiser está aberto.
0: Que legal, que legal. Mas a Maria Catarina hoje veio pelo Sindiut com uma pauta bem legal, bem informativa. A pauta sobre a ação do piso salarial, os plantões na subsede, visita às escolas, o IPSEG e a sindicalização, né, cada vez mais, né, necessária, né, para unir forças para trabalhar contra as injustiças, né, no setor público, sobretudo aos trabalhadores da educação estadual, correto?
1: Exatamente, Raimundo. Mas antes eu quero, não posso deixar, né, em nome do Sindiut, em meu nome também, uma vez que o Sindiut tem uma cadeira, né, lá no Conselho Municipal de Promoção da Igualdade Racial.
0: Sim, sim.
1: Fomos os primeiros a colocar toda a documentação extensa. Então, em nome do Sindiut, a gente quer desejar, principalmente em nome da educação, um excelente Dia dos Pais para todos os pais no próximo domingo. No Brasil comemora agora, né, no segundo domingo, dia 9.
0: Ah, que bom.
1: Enquanto isso é importante... Mas enquanto Sindiut, Movimento Unificado Negro de Divinópolis, quero que convidar todos para acompanhar a nossa live, que será amanhã, transmitida pelo YouTube do Movimento Negro de Divinópolis, e é claro, né, com também a participação do Sindiut, da forma educativa. Vamos conversar com três pais negros, a live intitulada A Paternidade Negra e Seus Desafios. Porque ninguém fala, ninguém... preocupa, né? No comércio já dei uma olhada aí, são poucas lojas que estão lá, né, com o pai negro, seu filho. Então, nós precisamos suscitar um debate, uma reflexão sobre os grandes desafios de ser um pai negro, sempre foi.
0: Né? Ó, a Catarina, que também é militante, né, do movimento negro, é um movimento negro ambulante. Antes mesmo do movimento negro ressurgir, ela já atuava nas escolas, né, na educação. Então, parabéns e desde já, né? Qual que é o horário, Catarina?
1: Deixa eu colocar. A live será amanhã. Às 19 horas.
0: Eu, certo. Como um pai negro, eu preciso de ouvir, né?
1: Eu ia te convidar, mas eu pensei, Raimundo tem sempre dificuldade, mas você está livre para participar conosco,
0: ótimo,
1: viu, Raimundo?
0: Ótimo.
1: Porque eu sei das suas tarefas, então será transmitido pelo Face, pelo YouTube do Movimento Negro de Divinópolis, já está bem divulgado, espero que já tenha divulgado em nossas páginas.
0: Mas vai ficar registrado lá. Para quem não tiver condição, né? Quem estiver trabalhando. Aliás, gente, hoje em dia, né? Todo mundo com o celularzinho na mão, de onde estiver, dá para assistir.
1: Tranquilo. Isso é para provar que o Sindiúti nosso, um Sindiúti preocupado com outras pautas, principalmente no setor da educação, levar esse debate para os pais negros de toda a sociedade, o quanto é importante essa paternidade negra estar presente nas escolas e contribuir, cobrar a questão antirracista como anda nas escolas.
0: Ótimo, então nós fizemos o dever de casa aqui, demos a agenda do Movimento Unificado Negro e agora vamos para o calendário civil. Que dia é hoje, o Zé Maria da Guardia, nosso parceiro aqui na mesa de som?
2: Você sabia?
3: Eu não sabia.
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5: Eu não sabia.
6: Você sabia?
7: Eu não sabia.
8: Você sabia?
9: Você sabia?
10: E você sabia?
11: Você sabia?
0: 5 de agosto, hoje é dia do aniversário da Fundação da Paraíba. É, o pessoal lá do Nordeste. Dia Mundial, aliás, Dia do Médico Patologista. Dia Nacional da Farmácia e o Dia Nacional da Vigilância Sanitária. Essas duas informações que eu dei por último, Catarina, elas se complementam, né? Eu queria até que você ajudasse a comentar. As farmácias que estão sendo alvos aí, gente, do assalto, né? Roubo de canetas de emagrecimento. É um absurdo, né? O que está acontecendo no Brasil. As canetas que, né, vieram para atrair saúde, né, para as pessoas que têm dificuldade de emagrecimento, estão sendo vendidas no universo clandestino, nas redes sociais, né, no WhatsApp, como se fosse uma bala, um chiclete, um pão de sal, sem nenhuma fiscalização da vigilância sanitária, e lembrando que o povo ainda compra, né? Eu acho impossível, impossível dar o crédito ao governo, falar que é ele que é o responsável, se o consumidor final vai lá e compra sem saber se a vigilância sanitária está olhando, se está bem condicionado, porque quando eles roubam da farmácia, eles não guardam ali na geladeira, como geralmente a farmácia guarda, né, Catarina? Uhum. A gente tem que ficar atento a essas coisas, né? Então, assim, a farmácia, eu vi uma reportagem que ela foi assaltada lá em São Paulo, uma farmácia foi assaltada 3 vezes, e o ladrão, ainda antes de sair, falou assim: quando é que você chega à próxima remessa? Então, assim, é um absurdo, né? Então, assim, hoje é o Dia Mundial da Farmácia, vá ao farmacêutico, né? Lá a farmácia tem segurança, tem as orientações, né? E não vá comprar aí as canetas emagrecedoras sem as devidas condições sanitárias, né? E geralmente com a prescrição médica. Ah, não, eu tô gordinha, meu marido tá achando eu gordinha, eu vou comprar essa caneta. Não compre se não for, né, com orientação médica e se não for direto uma farmácia. Aqui, ó, no meu WhatsApp eu recebo, nos grupos de vendas, três lotes, 1.200, um lote, 350, eu faço 3 por 1.000. Então, assim, é um absurdo, né? O Brasil chegou a esse ponto, né, de estar roubando canetas emagrecedoras que desrespeitam a vida das pessoas. E se a pessoa, às vezes, não tiver compatível com esse tipo de medicamento?
1: Dependendo do adoecimento dela, né? A questão da diabetes e outras tantas coisas. Então, gente, a gente cansa de falar, as pessoas sabem, a gente tem que ir na fonte. Sempre, é o que eu vou falar aqui agora.
0: Sempre volta na educação, né?
1: Sempre volta na educação. Acho que também falta mais campanhas de conscientização, mais formação, porque as pessoas hoje correm muito atrás do que é fácil. E as consequências, eu tenho lido muitas consequências sérias. Lembrando também, hoje é o dia do Dia Mundial Nacional, Dia Mundial da Saúde, dia de Oswaldo Cruz, né? O sanitarista é importante. Então, tudo isso está atrelado. Sanitaristas.
0: É, é isso aí. A gente está dando um recado, é para você fazer uso da informação. E a nossa mensagem de hoje, para a gente começar essa tarde gostosa, daqui a pouquinho a gente está lá no Instagram, no Facebook, é a seguinte: encontro paz em cada momento de tranquilidade. Essa é a mensagem lá dos 365 dias das orações do Rei Salomão. Que legal, né? Encontro paz quando tenho tranquilidade. Eu tenho, né, visto hoje de manhã o segundo dia consecutivo da greve lá em São Paulo dos ferroviários, né? É ferroviários?
1: Metroviários.
0: Metroviários. Como é que você tem paz se você não tem tranquilidade para, no mínimo, ir trabalhar, hein? Que situação,
1: né? A complexidade do trabalhador brasileiro não é fácil. Por outro lado também, né, os direitos da classe trabalhadora também, ter um salário digno, né, um horário de trabalho. É muito difícil a gente ficar analisando essas questões. Então a gente volta naquela pauta, né? Quando realmente o trabalhador brasileiro, a classe trabalhadora é valorizada, está tudo tranquilo, mas isso é um sonho no Brasil.
0: Ô, né? Catarina, e é interessante quando a gente fala sobre greve e tudo mais, que causa aquele caos, né? O ônibus lotado, gente pendurada na janela, os carros de aplicativo dobraram o preço, né, da corrida. E a greve, muitas das vezes, nós já falamos isso várias vezes, se não for para incomodar, não é greve, né? Que às vezes precisa ter esse desconforto para mostrar pro empresariado, pro patrão ou pro poder público, ó, sem nós não funciona.
1: É, infelizmente. Porque é transtorno de todo lado, mas é o que eu digo, né? Quando os diálogos são bem feitos, os diálogos são respeitados, né? Quando realmente cada um no seu posto, cada um na sua posição entende, conversa, tudo dá certo.
0: Tudo dá certo. É. E olha, vou só fechar aqui essa questão do pessoal de São Paulo, que nós, né, mineiros, né, estamos juntos, né, eu acho que coerência, né, diálogo, abertura de negociação, porque chega um certo momento que o povo fica estafado, né? Sai cedo. Teve uma reportagem há uns 2-3 anos atrás do Globo Repórter que discutia, né, a jornada de trabalho. E lá em São Paulo, Catarina, tem trabalhador que pegam 3 lotações para chegar no serviço. 3 lotações. Uhum. Ela pega uma, depois pega o metrô leva no teu lugar, ele pega outro e depois sai do serviço 5h30, 6 horas da tarde, pega mais 3 para chegar em casa. Chegar em casa tem que fazer janta, tem que fazer almoço. Interessante que são, parece que trabalhadores invisíveis, né? A gente não vê, mas não percebe essa situação que o brasileiro está passando, né? Aqui em Divinópolis, não acredito que não tem isso, pegar 3 lotações. Mas a gente colabora, né, dizendo que em São Paulo a gente torce para que seja resolvido o mais rápido possível essa situação.
1: Vamos Megalópolis, né? Megalópolis. Uma cidade da América Latina, imagina o caos, né?
0: Imagina o caos. E lembrando, né, que Divinópolis, né, teve uma pessoa que falou nas últimas eleições que iria tentar implantar em Divinópolis o transporte de passageiros por trem. Mas, gente, não acho que isso não. Sabe por quê? Porque Divinópolis já não está dando conta, né, desse trem passando dentro da cidade. Imagina trem de passageiros. Né, Divinópolis, eu acho que o estado geográfico dela não compensa, talvez, o investimento que vai fazer. A gente vai para um breve intervalo, eu já volto, já abro o Instagram, lá no Panorama Geral de VFM 102.3 e o programa Ponto Panorama no Facebook. Fique ligados e acompanhe a gente aí no Facebook. Comente, compartilhe, faça perguntas e a gente volta já já.
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0: 12 horas 24 minutos, ao som dela, Gal Costa, chuva de prata. A gente começa aqui com uma chuva de informação, né? Maria Catarina Laboré já está conosco aqui no Facebook e agora pelo Instagram, Panorama Geral de FM 102.3. Catarina, seja bem-vinda mais uma vez. E agora sim, vamos aprofundar na pauta de hoje do Sindicato Único dos Trabalhadores em Educação. Da última vez que você veio para cá, veio aqui no programa, de lá para cá, o que que avançou?
1: É tão difícil falar avançar, né, nas lutas sindicais. Porque
0: o sindicato tem uma agenda, né?
1: Principalmente em relação à educação, mas depois daquela época a gente teve um conselho geral no dia 11 de julho,
0: sim,
1: né, onde lá foi anunciado, que eu vou falar daqui a pouco, e foi um conselho de análise de conjuntura, da Escola Cívica Militar, da próxima Conferência Estadual de Educação, onde já está tudo estruturado, né, nas diversos municípios. As conferências já foram realizadas, as territoriais, inclusive em Divinópolis. Mas antes eu quero dizer o seguinte, falar desse novo horário de atendimento, né, da modalidade de atendimento agora no Sindiúti, que vai melhorar substancialmente, porque nós tivemos, olha gente, a Marilda Abreu Araújo continua sendo a coordenadora da nossa subsede. É porque, o que aconteceu, né? As pessoas às vezes interpretam mal. Ah, nós temos a companheira Sidineia, que é da diretoria, está nativa, e ela foi eleita recentemente no congresso da CNTE em Brasília, que é a nossa confederação,
0: sim,
1: para ser liberada. Ela tem dois cargos no estado,
0: sim,
1: a liberação é para quem está nativa, não pode ser para aposentado, não pode ser para designado, né? Ela foi liberada, nós estávamos aguardando essa publicação, saiu recentemente. Ela foi liberada, né, em nome da Federação Interestadual de Trabalhadores de Educação. Foi eleita pela FIT. Então, a partir de agora, a Sidineia já iniciou seus plantões.
0: Sim.
1: Vai ajudar muito, porque eu e o marido sozinho estava muito difícil, porque ela é legítima, é da categoria. Então, nós teremos a horário de atendimento, Sindiúti. Olha, de segunda a quinta-feira, de 8 às 17 horas, ela estará lá. E também vou estar lá, com meu trabalho, mas um trabalho externo. A Marilda também, necessariamente, nós estaremos lá, não todos os dias, porque agora ela tem que assumir essa parte. E do contato com a base, de retomar as filiações, que eu vou falar daqui a pouco. E também ela estará lá sexta-feira, de 8 às 14 horas. Fora isso, a secretária estará lá. Quem precisar de agendamento comigo, com a Marilda também, é só, né, deixar lá agendado bonitinho. O nosso telefone, todo mundo sabe, é o 37-99-846-1951. Então, entrar em contato. Nós não temos telefone fixo. Às vezes a pessoa pesquisa no Google. Nós precisamos corrigir. É pelo WhatsApp. Então, essa é uma informação muito importante. Fizemos a divisão de trabalho. A Sidineia vai ficar com algumas escolas. A Marilda com algumas escolas. E eu também. Então, eu acredito que agora em diante, a categoria pode ficar tranquila. Mas nosso trabalho nunca parou. Menos a restrição. Sempre fizemos o trabalho em relação a tantas demandas que surgem aqui para nós.
0: Maravilha.
1: Mas agora vai ser melhor ainda, né?
0: É,
1: boas-vindas, sempre... Sidineia, nesse trabalho muito importante que ela irá desempenhar muito bem.
0: A Sidineia gosta, né? Ela tem um dom, porque acho que muitas das vezes fazer o que gosta e ainda está a serviço é bom demais.
1: E
0: lembrando que o Sindiúti, a subsede de Minópolis, atende a região toda, né? Então, quem está nos ouvindo aqui, né, é interessante saber que está tendo essa mudança a partir de agora. Porque senão pega um ônibus lá sexta-feira, chega aqui 3 horas da tarde e não tem ninguém.
1: É muito importante, meu WhatsApp é para isso, né? Se a pessoa entra em contato, esqueça que o número fixo está lá, nós vamos ver isso novamente. Nós temos uma base de cidades muito grande, fora as nossas subsedes que existem aí na região, como em Itaúna, como Lagoa da Prata, né? Então nós temos também em Pará de Minas, né? Então. Não, é um campo largo, né? Hoje o Sindiúti atende aí, nós temos isso para rodado pelo estado, cerca de 100 subsedes.
0: Que legal. Vamos para outra pauta interessante a respeito do piso salarial.
1: Gente, o que eu vou falar aqui agora é preciso muita atenção, né? Nós, depois de muitos anos, Todo mundo lembra de uma greve imensa, a maior greve que realizamos nesse estado de Minas Gerais, que aconteceu em 2001. Essa greve começou em 8 de junho de 2011, aliás, falei 2011, e ela acabou só em setembro de 2011. Por que eu estou voltando nessa parte? Porque é necessário as pessoas entenderem quem tem direito a essa ação é quem estava na ativa neste momento, né? E não são todas as categorias, assim o Supremo entendeu. Não seria todo segmento que eu vou falar aqui agora. A motivação naquela época, nós estávamos exigindo o cumprimento da lei federal, da lei do piso, 11.738, que instituiu o piso. E em Minas Gerais, naquela ocasião, nós tínhamos um piso, o vencimento básico, R$369.
0: Nossa, Deus.
1: Então é isso que a gente está buscando. É isso que a gente quer provar. Que a luta sindical, não existe avanço sem o trabalho sindical. Mas não existe sindicato que consiga sobreviver sem o fortalecimento da filiação. É preciso ampliar isso nos trabalhos que a Sidneia vai fazer com mais tranquilidade agora, retomar as filiações. Nas páginas do Sindiúdo está lá o recadastramento do filiado. É importante a pessoa entrar no link, recadastrar. Onde está você? Quem é você? Mudou de endereço? Quem não conseguir, compareça à nossa sede, Avenida Antônio Olímpio de Moraes, 470, sala 205, que a Sidneia vai estar lá, qualquer um de nós, a secretária, para auxiliar você, principalmente aposentado, que é a turma que mais segura esse sindicato. Sim. Vanguarda, não se desfiliam, né? E agora, para esse processo das ações, é preciso que a pessoa seja filiada. Nós estamos muito preocupados para a categoria não cair em golpe. Porque daqui a pouco começa o advogado ligar, presta atenção. Essa foi uma causa ganha coletiva pelo Sindiut. Ainda está em andamento. Tem muita coisa que se perguntaram agora, eu nem posso responder. Porque está tudo na fase final de concretização dessa ação. Quem pode, quem não pode. A princípio, quem pode é os professores de educação básica, especialistas em educação, analistas educacionais. Por quê? Lá em 2011, ainda nós, a lei do piso, ela não, nós não tínhamos garantido aqui no Estado.
0: Sim.
1: A lei do piso no Estado de Minas Gerais, que foi conquistada em 2015. Só que em 2022, né, não sei se eu posso falar, o ex-governo Zema leva isso à justiça.
0: Sim.
1: O julgamento da lei do piso em Minas Gerais. Nós temos a lei do piso em Minas Gerais, a lei que nós conseguimos alterar a Constituição do Estado, garantido. Mas, infelizmente, né, em fevereiro de 2025, né, o Tribunal de Justiça de Minas Gerais decreta ilegalidade nessa lei 21.710/2015. Aí que está o problema.
0: Sim.
1: Porque nós garantimos, né, a lei 21.710, que foi com muita luta, garantimos no ex-governo Pimentel, a lei do piso em Minas, ela garantia, ela estendia para todas as outras carreiras a garantia do piso.
0: Sim.
1: Como a lei caiu, né? E naquela época não existia ainda a lei, 2011, 2012, então, por enquanto, esse grupo só, né, que está privilegiado, que ele está de acordo com a lei maior, que é a lei federal.
0: Maravilha. E tem a lei deve especificar até a data, né? Naquele dia, quem estava ativo.
1: Pois é, isso que eu quero agora entrar nesse método. Então,
0: sim,
1: é preciso ter calma. Sindiúti Minas Gerais está organizando tudo, deixa tudo. Não a FOB, o processo está em fase de finalização. Nós fizemos uma excelente live pelo Luiz Fernando, que é do Departamento Jurídico, foi transferido agora, né, segunda-feira passada, pelo YouTube. Então ele explicou tudo, ter calma. Nós estamos pedindo para aguardar a data de 13 de agosto,
0: sim,
1: onde terá nova conversa, né, com o Supremo, com a Justiça, saber da metodologia, como que vai ser esse pagamento, valores. Então, até agora, o que a gente pega, o número do processo não será publicizado, está em segredo de justiça.
0: Inclusive,
1: então, você que de Divinópolis está me ouvindo, aposentado, ah, Catarina, eu aposentei com paridade, você vai lá no sindicato, aqui em Divinópolis, que nós vamos explicar tudo para você.
0: Ô, Catarina, e nesse período, as pessoas que eram do estado e faleceram, por exemplo, tiver...
1: Tudo isso nós estamos aguardando o dia 3 de agosto, que a gente entende que sim, né? Entende que sim, mas o que eu disse, no momento tudo está em fase de finalização. 13 de agosto tem um outro encontro sobre isso. Em setembro, o sindicato vai estar chamando, provavelmente, uma nova live de instrução, e nós também. Então não adianta a pessoa ligar, Catarina, tem direito, Catarina. Não, é aguardar. É, contratados têm direito, tem pessoas que entrou na justiça e já ganhou, porque o sindicato colocou uma ação.
0: É, só ficou uma interrogação aí, ô Catarina, se de lá para cá a pessoa desfiliou, ela vai ter que novamente se filiar para, caso, né, seja homologado aí esse acordo, ela tem que estar, no momento do acordo, ela tem que estar filiada.
1: Olha, qualquer ação da justiça que o trabalhador de educação procure o sindicato, ele tem que ser filiado. Primeiro, isso evita que você vai ter gasto enorme com outros advogados. Muitas das vezes, esses outros advogados não têm tanta interação, sim, conhecimento dessas questões das mazelas do estado. Então, por favor, gente, ligou, olha, eu quero entrar com sua ação. Não, porque primeiro que não tem nada consolidado. Vou repetir pela quarta vez, está tudo em fase ainda de ajeitar, sim, de organização. É, 13 de agosto tem outra reunião com a justiça. A gente acha que em setembro aí sim. Aí nós vamos anunciar, ó, procura o sindicato, a ação está montada, vai precisar de contra-cheque no período tal, 2011, até quando, entendeu? Que ela se estende, né? Do período de abril a dezembro de 2011.
0: Olha, é interessante quando a Catarina fala, você pega essas informações que ela está fazendo e dá um zoom nela, aumenta ela, porque o estado de Minas são 853 municípios.
1: Exatamente.
0: Né? É o estado de Minas inteiro, né? Então eu fico imaginando para fazer aí uma seletiva de quem estava ativo na época, quem era concursado, quem que era terceirizado, quem que era... Então, assim, é um processo que demanda critérios, né? Critérios, e hoje a informática nos ajuda muito, mas mesmo assim pode ter falhas, né? Ó, pega aí, puxa aí quem que estava ativo na época. Às vezes a pessoa já faleceu, a pessoa tem dependente de menor de idade, era casado, faleceu, ainda está, não, já pediu exoneração, não é funcionário mais. Então, assim, são várias as vertentes que tem que ser analisada após a homologação.
1: É, o importante é a pessoa entender, não interessa se você hoje está aposentado, o que aconteceu, se você nesse período estava na ativa,
0: sim,
1: você tem direito. Agora, tem que aguardar para ver, até porque quando se monta o processo, há uma série de documentos que você tem que apresentar. E o principal deles é o seu contra-cheque, nesse período. Então, gente, quem está me ouvindo aí, que trabalhou nesse período, não interessa, né, o seu cargo hoje, situação funcional hoje, já vai lentamente apurando esses contra-cheques, em cima da hora. Abril de 2011, quem quiser também tira de todo o ano de 2011, entendeu? Porque isso é certo que vai pedir.
0: Que legal.
1: Porque é lá que vai conferir onde você estava, que cargo você exercia, né? Sua situação funcional. É isso.
0: Ó, a gente vai para um breve intervalo, a gente volta com mais uma pauta aí do Sindiúti. E ontem foi aprovado, Catarina, rapidinho aqui, só um comentário breve, foi sancionada uma lei que permite que os tribunais, né, STJ, STF, possam dar prioridade a pautas que vão gerar um impacto na vida de milhares de pessoas. Não precisa mais ficar esperando. Opa, essa pauta aqui é importante a nível nacional, essa pauta aqui prejudica ou ajuda muitas pessoas. Então, a pessoa que estiver julgando, ela vai poder tirar da fila e colocar na pauta do dia. Interessante isso, né?
1: Tudo é muito interessante, né? Quando é aprovado. O problema é a coisa poder valer.
0: Não, né? Só o

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5: Ao som de Joana, chama que a gente começa aqui o nosso terceiro bloco, 12 horas 41 minutos. Na presença aqui da Maria Catarina Laborê, que está conosco. Um abraço para o Adriano, está aqui, ó, desejando boa tarde. A Fave Musical, a Casa Limpa Todo Dia, está todo mundo aqui nos escutando. A Penha, a Penta Gomes Santos, boa tarde a você que está nos ouvindo e nos assistindo pelas redes sociais. Catarina, Ipseng.
6: Ô, Raimundo, eu só queria estar lembrando que nós não perdemos de tudo a Lei 21.710. Lembrar para a categoria que está me ouvindo que foi graças a essa lei é que nós estamos livres do maldito subsídio.
5: Sim.
6: Que lembra disso, que congelou a carreira e congelou todas, tudo que a gente tinha de benefícios, né, no nosso contra-cheque. Voltamos ao vencimento básico por conta da Lei 21.710. O que foi julgado inconstitucional dela foram apenas dois artigos. Um, aquele que estendia o direito ao piso para as 8 carreiras, desde auxiliares, subgerais, aposentados, etc, tal, com paridades, né? Mas isso aí, ficamos livres disso, né?
5: Ó, gente, para quem não sabe, né, subsídio é aquilo que você... eu vejo muito aqui, eu tenho alguns grupos de emprego que falam assim, ó, salário, 1.721. Se você tiver assiduidade, não faltar, R$300. Se você bater meta, R$300. Aí você está ganhando quanto? 2.321. Mas quando você vai aposentar, você recebe 1.721. Porque aqueles outros ali eram acréscimos que não era o salário devido, era uma premiação. E isso é muito ruim, porque a pessoa tem um estilo de vida, tem uma despesa mensal em casa, e quando ela aposenta, ela perde uma boa parte, perde o poder de compra do salário, né?
6: É verdade, verdade.
5: Então, assim, tem que se ter muito cuidado com isso, até mesmo aqui no grupo, né, do emprego, eu vejo muita gente falando, uai, mas por que não acrescenta no salário? É porque o patrão sabe que ele vai pagar o INSS, o FGTS em cima do salário base. Então, quando a pessoa aposenta, ela aposenta com um salário menor. Então, é muito perigoso, né? E graças a Deus, como diz a Catarina, ficamos livres desse subsídio, né, Catarina?
6: Nossa, mãe, foi uma das grandes conquistas da luta, né? A gente sempre firma isso para provar para a categoria, quem está chegando agora, o quanto é importante a luta sindical. Porque se as pessoas a gente tivesse submetido ao subsídio, era 40 anos no mínimo, né? Para chegar à aposentadoria, né? E temos outro problema sério aqui no estado, Raimundo, aqui, pedir atenção às pessoas que estão preparando suas pastas para se aposentar. Afastamento. O Tribunal de Contas tem publicado, né, a CEPLAG, várias aposentadorias tornadas sem efeito.

0: direito. E isso é uma conversa mais delongada, que também no sindicato nós vamos explicar, porque o Tribunal de Contas muda as cabeças, não é que muda a cabeça, sabe que tem que seguir a premissa da lei da reforma da Previdência Federal. Então, estamos chegando lá, as aposentadorias chegam lá e vêem, isso aqui, o pedágio faltou, né, as regras de transição não foram cumpridas totalmente, então está um caos, tá? Pessoas já estavam em casa quietinha, trabalhando, mas isso é papo para depois a gente ir lá no sindicato e pedir esclarecimento. Lembrando também que essa ação é tão complexa que teve. O sindicato orientou na época, em 2012, olha, quem não quiser se submeter ao subsídio, você tem o direito, e conseguimos. Então, pessoas preencheram papéis, protocolaram a superintendência argentina. Não sei se aqui de Divinópolis foi muita gente, mas pelo menos houve trabalhadores de educação que desistiu do subsídio e voltou para o vencimento básico. Então, são coisas demais para analisar nessa ação de 2011.
1: É isso aí. Vamos lá para o IPSENG. Quais as temáticas, né? Qual que é o embrólio de agora, né?
0: IPSENG, gente, não tem jeito. Nós não conseguimos avançar. Em que nós precisamos avançar aqui em Divinópolis, da região centro-oeste e em grande parte do estado, que é o atendimento, pronto atendimento, né? Hoje, qualquer um trabalhador de educação, uma pessoa que é beneficiado do IPSENG, seja da educação ou de outra categoria, não adianta. Adoeceu, não adianta você ir no São João de Deus, no Hospital Medicim, no Hospital Santa Lúcia, não há pronto atendimento. Isso é revoltante, isso tem causado indignação à categoria. E a gente que está à frente do trabalho do IPSENG, principalmente eu e a Marilda lá no estado e eu aqui, é sofrível isso. Então, teve a lei, teve a reforma, as alíquotas aumentaram, inclusive pessoas acima de 59 anos pagam 1% a mais, seria até mais, mas com luta a gente conseguiu reduzir um pouco, né? Então, o faturamento, claro que aumentou. Os jovens, até os filhos até 39 anos podem, muita gente agregou essas pessoas. Então, gente, conversa com a gente, especificamente comigo, né? Sobre a questão do atendimento ao IPSENG, que a gente tenta fazer o quê? É apagar fogo, é dar encaminhamento. Nunca deixamos de lutar por isso, mas em contrapartida, né? O Hospital Medicina está aí, precisamos avançar mais no atendimento. Mas exames de alta complexidade ainda são bastante razoáveis aqui e preciso conversar com a gente, levar as demandas para a gente, ligar para a gente, principalmente para mim que estou mais à frente dessa questão. A gente não deixa de lutar, mas a enfermagem não entende. Eu vou lá para a minha zona da mata, minha região, ali na cidade de Ponte Nova, às vezes quando não estou com tanto problema pessoal para resolver na família, eu marco minhas consultas todas em Ponte Nova. Tem consulta eletiva lá, a hora que você quiser, pronto atendimento. Divinópolis, a gente não consegue avançar.
1: É importante citar que nós temos aqui 4 hospitais privados, né? Um que trabalha com a tabela SUS também, que é o São João de Deus, e, né, talvez não seria que está dentro da tabela. Será que o preço não está atrativo? O preço que o IPSENG paga? O IPSENG tem um orçamento próprio? Como é que funciona isso, Catarina? Porque
0: para
1: falar que tem que ter um motivo.
0: O Hospital São João de Deus não quer, não aceita, porque acha a tabela fraca, nós já discutimos isso. Então, o que cabe ao governo do estado? Então, vamos ver onde nós podemos chegar. Isso te atende? Também não há esforço por parte do governo, porque é o seguinte, é obrigatória consulta eletiva. O dia que ter consulta eletiva, ou seja, todas as especialidades de médico do hospital atender, gente, isso resolve 90% do problema.
1: Há um entendimento também da possibilidade de complementação ou não? Porque, por exemplo, esse exame aqui custa R$100, a tabela do IPSENG é 80, o trabalhador completar 20, ou é inconstitucional? Tem que ser todo o valor que tem que ser pago.
0: O IPSENG existe uma tabela, né, uma tabela muito tranquila, uma coparticipação que eu acredito que nenhum outro plano de saúde tem, plano excepcional. Faz hoje uma ressonância magnética, que já faz aqui no Hospital Santa Lúcia, faz em outros hospitais, que é um exame caríssimo, a coparticipação é mínima, gente. Exames de alta complexidade, carisma, nesse ponto aí, a gente não pode reclamar. O problema agora, tem especialidades aqui que não tem mesmo, né? Além ali da Clínica São João de Deus, ali na Avenida Getúlio Vargas, que são poucos que atendem pelo IPSENG, Nós temos o doutor Eduardo que é Passos, que atende de segunda a sexta-feira na agência do IPSEM. Foi uma boa conquista nossa. Excelente médico, né? E agregou o IPSEM desde 1979. Foram aqueles que entram e saem. Tem a questão das clínicas novas. É muita complexidade. Então, o doutor Eduardo está lá de segunda a quinta-feira, né? A partir do meio-dia, 11h30 já está lá. Na sexta-feira, ele atende na parte da manhã, a partir das 7h. E já foi um ganho. Que nós não tínhamos clínico geral, você à vontade.
1: Ô, né? Catarina, me dá um déjà vu aqui de tipo assim, imaginar quantos sindicalizados que vocês representam, né? E ao mesmo tempo esse descaso, né?
0: Esse descaso. Sindicalidade, nós estamos agora fazendo. Por isso é importante o recadastramento.
1: Sim.
0: Quem tiver dificuldade de recadastrar, porque recadastrar não é simplesmente um trabalho. Não. É atualizar dados, né? Banco que você recebe, endereço, porque às vezes você ganha alguma ação, é preciso o sindicato comunicar.
1: Sim.
0: Às vezes a gente tem ganhado ações e volta, porque você não consegue, eu preciso entrar em contato com a superintendência para nos ajudar a localizar aquele trabalhador. Gente, façam isso. E aquele que não filiou, vai até a nossa subsede, eu já dei o endereço aqui, já dei aqui o horário de atendimento, que nós estamos lá para você filiar. Quem for entrar com essa ação agora também, não espera chegar a montar o processo, não. Vai lá, quem tem certeza que tem direito, e já faz a filiação. É o mínimo que vai descontar esse seu contra-cheque.
1: Infelizmente, né, a vontade do sindicato é ir em todas as escolas, ter tempo de dialogar, conversar, mas chega lá, o professor está envolvido em preparação de aula, está envolvido como se diz, corrigindo prova, está envolvido em outras coisas, e às vezes você chega lá e fala, não posso agora. Volta outro dia.
0: Mas agora está tranquilo, como eu disse, com essas visitas. Serão 10 escolas para a Sidneia, 10 para mim, 10 para o marido, fora o trabalho externo, que é muita pepino. Sim. Que chega todos os dias, né? E a gente vai fazer plantão.
1: Porque, né? Eu tenho certeza, Catarina, com toda a minha experiência, se as pessoas do poder que estão funcionários do Estado, do setor de educação, ouvirem o que você falou aqui, é impossível a pessoa não sindicalizar. Saber dos benefícios que é estar sindicalizada, protegida, e o sindicato, enquanto eles trabalham, né, verificando as injustiças que estão acontecendo e tentando corrigir o mais. Ou seja, de 2011.
0: São 15 anos.
1: 15 anos, gente.
0: As coisas são lentas
1: mesmo. Tem gente que já desistiu, já esqueceu, não vai dar nada, e o sindicato está lá batalhando.
0: As conquistas são muito lentas para a gente, né?
1: Isso.
0: É muito lenta, mas além disso, é você, afiliado, que sustenta o sindicato. É justo. Uma meia dúzia ser filiado e você ter o privilégio de receber todos os benefícios? Não, não é.
1: Não é justo.
0: E além disso, se você for pagar em um advogado particular, é caro, honorários, pelo sindicato não tem cobrança. E quem autoriza esse desconto não é o sindicato, é a CEPLAG. É o órgão do governo que vai observar seu contra-cheque, se ele não está passando os 30%, você sabe que tem que...
1: Sim.
0: Né? É ele, não somos nós. E é 1%.
1: Daqui a pouquinho a gente volta, 12 horas e 53 minutos. Vamos reforçar a questão das filiações.
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0: 12 horas e 55 minutos. Fã número 1, Guilherme Arantes. É assim que a gente encerra aí o último quadro do nosso Panorama Geral, Panorama Setorial, sempre sindicatos aqui sendo bem representados, falando das lutas, das conquistas, né, dos desafios aí do setor. Catarina, do Sindiut, Sindicato Único dos Trabalhadores em Educação Estadual, já deu aqui a pauta, né, do piso salarial, da questão também do IPSENG, e agora reforçando o convite, né, às filiações, né, Catarina, que eu acho que é importante, porque tudo que foi falado aqui foi a base de luta, união, né, consenso, as chamadas assembleias também, que são, né, deliberativas, né?
1: Isso.
0: É a maioria que decide o que vai fazer, o que vai ser feito, qual o caminho que o sindicato tem que tomar. Então, você está faltando você aí, ó. Você que está nos ouvindo, é do setor, né, da educação estadual. E não é só o professor, né? Tem o auxiliar, tem o pessoal.
1: Trabalhadores de educação.
0: Trabalhadores da educação.
1: Assim é o nosso sindicato, né? Pois é, lembrando aqui, por exemplo, que na ocasião que o Zema colocou a reforma da Previdência, foi uma luta muito grande, né? Eu lembro que a gente estava na época da pandemia, a gente ia para lá com máscara e tudo, fazer um enfrentamento, a reforma foi feita, né? Depois de muita luta, tivemos alguns ganhos, como por exemplo as alíquotas, né? Que vão de 11% a 16%. É só lembrar, porque muitas vezes a pessoa... não sabe nem o que aconteceu, não faz um movimento e às vezes, né, depois pergunta pra gente, o que está acontecendo, o que está descontando isso. Então precisa as pessoas estar participando. Faça uma visita ao sindicato, quero concluir desse jeito, situado na Avenida Antônio Olímpio de Moraes, número 470, sala 205, converse comigo, com a secretária Ana, a Sidneia, o Amarilda, de segunda a sexta-feira temos atendimentos. Sexta-feira de 8 às 14, de segunda a quinta-feira de 8 às 17, acesso ao WhatsApp Sindiut, deixe o recado. Gente, tem que conhecer, pelo menos conhecer onde a sede daqueles que representam vocês, que muitos votaram na gente. E a gente tem uma questão muito bacana, né? Existem outras subsedes que não atende o trabalhador se ele não for filiado. Olha. Aqui não, por telefone, eu atendo, a gente encaminha. Então, não tem problema. Mesmo sendo filiado, a gente atende, mas a gente quer que você ponha a mão na consciência e pense, eu vou contribuir com o meu sindicato, é meu dever, porque meus direitos, a hora que precisar, vai lá, bate a porta, a questão do jurídico, que é um setor muito caro hoje, todo mundo sabe, e muitas das vezes, se não for no sindicato que representa a sua classe trabalhadora, muitas vezes você não vai ter sucesso nas questões procuradas.
0: O Lucas falou, estava no rádio, mas vim ver a grande Catarina lá.
1: Lucas, meu amigo, que ele faz parte do conselho,
0: que nosso legal.
1: De grande pessoa, abraço.
0: Mais Catarinas, mais Marildas, mais Lucas, mais Sidneias aí para a luta do trabalhador da educação. Catarina, muitíssimo obrigado, sempre é um prazer, a gente aprende muito quando você vem aqui, né? E você tem que aparecer mais vezes, não só aqui no Panorama, né? Mas usar também dos outros veículos de comunicação para levar essa informação, que o povo perece por falta de informação.
1: A gente vai sim, né? Toda vez que eu solicito, né? Porque... é que a Ana me liga, tá? Igual aqui a gente já tem uma parceria, né? A gente vai procurar, sim, outros meios, que é importante. Mas mais importante é isso. A comunicação melhor é aquela que você vai lá nas páginas do nosso sindicato. Facebook Divinópolis, Facebook Sindiut MG, Instagram Sindiut MG, Instagram Sindiut Divinópolis, que a Sirinei agora vai atualizar, né? Porque mexe tanto nas redes sociais e às vezes não vai naqueles canais que realmente é importante para você na sua vida profissional.
0: Aquele rodando na tela ali, memes, em piadas e contar... Ah, não, gente.
1: Vai lá, Sindiut Minas Gerais, Facebook Sindiut Divinópolis, né? Procure se informar, gente, porque a coisa não é fácil, né? Lidar com os governos, seja em qualquer vertente, não é fácil. Então, vamos fazer essa força, tá por dentro das leis, fora milhares de projetos de leis que estão aí para favorecer a categoria, que estão tramitando. Então, é isso que eu peço.
0: Muitíssimo obrigado. O tempo, né? Nós já chegamos a 12h59, está chegando ele, Sérgio Santiago. E compartilha essa live, a gente vai salvar, vai ficar lá no Facebook, Instagram. Pega lá na setinha e manda para um trabalhador da educação de Minas Gerais. Obrigado, Catarina. Até amanhã, se Deus quiser. A gente volta amanhã com o nosso querido Ramon de Assis com a naturopatia. Beijo, até amanhã.
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5: Olá. O velho vai chegar daqui, o velho está estacionando o automóvel, a carrocinha vermelha. Pronto, chegou.
6: Zé, você não perde tempo, hein, Zé? Boa tarde, meus amigos e amigas da Rádio Div 102.3, a rádio da minha, da sua, da nossa igreja. Boa tarde.

0: Comando.
1: A Margarida é um grande amor da minha vida. A Gilvaninha é um grande amor da minha vida. Não é, Vaninha? Não é verdade, Vaninha? É. Muito bem. Essa música aí. Zé, o que você está fazendo careta essa música?
2: É que teve jardineira demais nessa música. Teve umas 50 jardineiras durante 3 minutinhos. Não chegou nem 3 minutinhos. Falou um tantão de jardineira. É, falando jardineira. E o que que você tá olhando pra mim, velho? O que que eu falei errado?
1: Ô Zé, tem jardineira não, Zé. Jardineiro. Jardineiros, é aquele que pega o regador. Ô Zé, você sabe o que é regador?
2: Eu sei o que é regador, que é negócio que tem um chuveiro na ponta, aquele é regador. Aquilo tem um nome muito esquisito, não tem nada a ver com a coisa, chama cântaro. Se falar cantaro, eu não sei o que é aquele cantor, ele é solzinho, como é que ele cantaram, né?
1: Doido, você chegou, hein, Zé? Você tá com cara de segunda-feira, cruz, credo, Ave Maria. Um abração pra Maria Ferreira na comunidade Cachoeira, ó, e manda, hein, Zé? Alô, Maria Ferreira na comunidade Cachoeira, Ponte de Ferro, viu? Eu só deixei na rima, parei na Cachoeira pra dar rima, mas é na Cachoeira Ponte de Ferro, viu? Lá na comunidade que fica entre Divinópolis e Marilândia. Abração para vocês aí, viu? Abração para Marisa Oliveira, no bairro Jardim das Oliveiras, né? Um abração para Jéssica Viana, no bairro Marajó 2. Não bonito, né? Marajó, bonito, né, camarada? Não é? É verdade? Alô, Carla Vasconcelos, no Danilo Passo de Baixo. O Raimundo Cândido, me conta uma coisa. Aquele senhorzinho que você visita lá e aquela senhorinha, falando nisso, você tem que levar a cesta da senhorinha, viu, senhor? Pode ser sexta-feira, você levar? Sexta-feira tem uma leva de cesta para receber, né? uma doação, aí você vai levar para ela, viu? É uma simpatia ela, né, pai? Uma simpatia. A primeira vez que você trouxe uma foto dela, que ela estava muito mal-humorada. Tinha alguma coisa incomodando ela. Mas o dia que você foi lá, que ela estava com um prato na mão, comendo e falando, eu achei uma gracinha. Muito bem. O Carla Vasconcelos, tudo bem para você, em Danilo Passo de Baixo, né? Eu estava perguntando para o Raimundo aqui, porque para quem passa pela igreja do Danilo de Baixo e vai beirando ali o desarrabalho da esquerda, vai acabar saindo no Danilo Passo de Cima sem subir morro, né, Raimundo? Sem subir morro. Quando, se não quando, você já está na casa do senhorzinho sem subir morro. Agora, se você virar na linha do ônibus, você sobe o Dantão de Morro, chega lá em cima e descamba de novo para baixo, não é verdade? Agora, beirar ali, ó, você faz ali o quê? Um quilômetro, no mar, nem um quilômetro, não
3: é?
1: É um e meio, dois? É, e chega na casa da senhorinha? É. Você falou pra ela que nós falamos sempre fala dela aqui, que o sorriso dela é uma simpatia?
4: Não, falei desse jeito não, mas ela comentou domingo agora que... Eu até perguntei ela como é que estava a sexta, ela falou que estava nos finalmente, e ela falou que está sempre rezando pelo seu filho.
1: Oba, graças a Deus. Ela tem rádio, Raimundo?
4: Tem um radinho.
1: Tem um radinho.
4: E lá não tem energia, ela vai nos vizinhos para pedir para carregar a bateria.
1: O radinho dela é a bateria? Se fosse a pilha, nós ia mandar umas pilhas para ela de vez em quando, mas a bateria deixa ela carregar na casa do vizinho, né? Ela é muito simpática, os vizinhos devem gostar muito dela, né, camarada?
4: Não, lá, só falar a Cleusa do campo de futebol, todo mundo lembra dela.
1: Ah, pois é. Um abração para você, viu, Cleusa? Tudo de bom para você. Esse fim de semana vai chegar para você uma baita cesta aí, viu?
5: Deixa de conversa e fala as horas aí, por favor.
1: Para que você quer saber as horas? Você comer mais, botar mais duas sementes de jatubá na boca, camarada? Brincadeira com esse credo seu, ué. Muito bem, agora 1h14 e meio aqui na DIV 102.3 FM. 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
3: Castelo dos Sonhos de Inex Solimões.
1: Hein?
3: Castelo dos Sonhos.
1: É o que você falou?
3: A terceira.
1: Deixa eu te contar um negócio. Eu quero saber o dia que é seu aniversário, que eu vou te dar um presente, viu? Surpresa, você não vai ficar sabendo, tá? Surpresa, tá? Vou te dar um presente, um fone de ouvido com o microfone agarrado do lado, assim, ó. Você tem medo de microfone, cara?
4: A vaca dona Giovana acha ruim lá de eu entrar no ao vivo.
1: Ela acha ruim se eu pegar o microfone do que... Eu tenho dois desses, eu te contei, né? Eu tenho dois de câmera fotográfica. Eu gosto mais de fazer vídeo do que fotografia. Então, cada câmera dessa que eu tenho, vem um fonezinho. Você olha assim, você não dá nada por ele, camarada. O microfone, a cápsula dele é menor que um grão de feijão. Mas eu falo... Oi? Eu falo de uma grossura naquele grão de feijão, senhor. Muito bem. Castelo de Sonhos com Rio Negro Solimões e Emílio Eduardo. Depois, coladinho, sem comentário, Chora Me Liga com Bom de Sertanejo, da Passo Bom do Forró. Falou, camarada? Vamos nessa?

0: Rapaz, esse ritmo aí é bom de dançar, né? Esse aí é forró. A gente fica escutando esses meninos cantando, chora, me liga, me chora, me liga, me chora, me liga. Yeah. A gente não tá nem escutando a música, a gente tá lembrando das mulheres quando dançavam com a saiona, que a gente rodava assim. Eu sou daquele tempo. A gente chegava perto da moça e falava assim, você quer me dar o prazer dessa contradança? A moça falava, o que é que você tá falando, velho? Você quer dançar comigo ou não? Vai ficar conversando fiado aí? Então vamos dançar. Aí a moça quer a saia longa, quer a saia comprida, gostosa. Quando a gente rodava pra uma banda, aquela saia vinha, agarrava as pernas da gente. Tinha que esperar a saia desgarrar pra gente voltar pra outra banda, né, só? E eu, os meninos tá cantando, me chora, me liga, me chora, me liga. O velho tá me encarando, o velho, eu acho que é desse tempo também, tá me encarando e tá babando ali, ó.
1: Acabou, Zé? Acabou? Posso falar aqui? Posso, né? Eu quero mandar um abraço aqui pro Vandinho e pra Patrícia, tá? Que são meus parceiros da Ação Social. Vandinho é primo do Edinho, aqui o nosso colega de trabalho. O Edinho tá voltando, né? Eu ouvi o Adriano Silva falando, parece que ontem. Eu durmo um soninho, depois eu saio cedo, Raimundo. Eu saio muito cedo para cuidar da saúde do meu filho, e às vezes comprar um remédio, passar na farmácia e tal. E esse negócio de passar na farmácia, a gente enfrenta uma fila, rapaz, puxa vida. Demora mais na farmácia do que lá.
2: E hoje é dia da farmácia.
1: Hoje é dia do farmacêutico?
2: Não, da farmácia.
1: Da farmácia. Farmacêutico fica de banda, né? Então tá bom.
3: Mas,
1: eu tava falando do Vandinho e da Patrícia, tá? O Vandinho, primo do Edinho. Seja bem-vindo, Edinho. Seja, como diz lá na paineira, na minha terra, Dona Concórdia gostava, fala, ô, menina, você sumiu da minha casa, menina. Seja bem-vinda. Por onde você andava? Seja bem-vinda. Senta aqui na branqueta. Lá em casa tinha três banquetas só. Chegasse quatro pessoas, três centavos e ficava uma em pé. Ai, meu Deus. Um abração para a Vanilda e o Carlos Roberto, lá no prolongamento do Bom Pastor. Para o Paulo e a Dona Marlene, do bairro Sagrada Família. Para o Mauraci, para a Adriana, para o seu Geraldo e a Dona Cleusa, sogros do Mauraci, não é? Para o Washington, esses são parceiros aqui da Ação Social. Mas eles fazem a vaquinha lá com o Mauraci. O Mauraci é que vem aqui trazer as cestas todo mês, né? De 3 a 5 cestas aqui para a Ação Social, Programa Sérgio Santiago. Um abração para o Gilberto Espíndola. Gilberto Espíndola gosta de ir lá no supermercado, ele mesmo, mandar fazer a cesta, uma cesta pançudinha, camarada. É enorme a cesta que o Gilberto Espíndola. É maiorzinha que as outras. Maiorzinha, mas não é pouco, não. Não que as outras sejam pequenas, é porque a cesta do Gilberto é um tamanho de cesta, rapaz. Um abração para Cláudia, Zé Geraldo e o Patrick, né? O Patrick, do bairro Planalto, também parceiro da Ação Social. Para Maria Alves, do Seu Joaquim. Alô, Maria do Seu Joaquim, da Dona Maria, da comunidade de Teixeiras. Como é que vocês estão, Maria? A Maria, eu converso com ela, eu não chamo ela de senhora e nem falo sim, senhora, não, senhora. Aí eu passo o telefone para a Giovanna Santiago. Oi, Dona Maria, como é que vai a senhora? Tudo bem? Ontem eu falei com o Giovanna, tem que chamar de Dona Maria. Senhora, não, senhora. Tá vendo que a voz dela é de menininha? Dona Maria, a voz dela é de criança. Ela atende o telefone e você fala assim. Ela fala assim, alô, quem tá falando? Você fala assim, eu quero falar com a sua avó, Dona Maria. Aí ela fala assim, é a Maria que tá falando, burricida. É que ela tem a voz de criança. Um abração para Maura de Leia, do bairro Nações, para Aparecida, do Bela Vista. Aparecida, ela se ofereceu para ser parceira da Ação Social. Eu estava lá na rua Minas Gerais, eu falei assim, senhora, a senhora vai passar o seu nome para eu passar para a Giovanna e Santiago para te agradecer de vez em quando. Não, não precisa passar nada, não. É só falar Aparecida, Bela Vista. Todo mundo sabe que é eu. Tamanho de mentira, hein, seu? Mas daquele tamanho, será que tem só ela de Aparecida? Um abração. Que Deus abençoe a todos que nos ajudam a ajudar os menos favorecidos, porque doar aos carentes também é uma maneira de rezar. Amém?
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0: mas eu descansei. A letra foi essa que eu passei. Mas mudaram a letra toda. Para compositor sofre demais, cruz credo só. Quero mandar um abraço para Márcia Morato, no bairro Nova Fortaleza. Um abraço. Ô, Márcia Morato, você... É, parece que você teve uma loja na Rua Goiás, não é? Uns anos atrás você teve uma loja na Rua Goiás?
1: Yeah.
0: Era Márcia Morato o nome dela, tá? Um abração para você, viu? Tudo de bom, tá? Um abração para Sônia Ferreira, na comunidade Mendonça. Sabe o município de onde? Lá de Divinópolis. A princesinha do Oeste das Minas Gerais, não é? Divinópolis é uma cidade onde chegou um velho. Ele chegou novo, né? Chegou novo. Bigode yeah. preto. Bigode... Ô, gente, eu vou falar pra vocês uma coisa. Esse velho que eu tô falando dele aqui, ele postou uma foto de quando eu tinha bigode preto e ainda tinha um tiquinho de cabelo. Agora ele tem só os arrabardes, só as laterais assim da cabeça, sabe? Mas ele tinha um tiquinho de cabelo lá pra riba, sabe? Tinha uma moitinha. E, gente, Zé, o povo gosta demais desse homem, senhor. Nós postamos o negócio, Três Antônios, já tá com mais de 10 mil visualizações. Ô, povo que gosta de velho, não escreve, senhor, tá doido? Também puderam, o velho já tá com mais de 80, né? numa regatiriça danada, né, senhor? Muito bem. Um abração pra Marlene Lopes, no bairro Interlagos, né? A Marlene é a mãe da menina que você falou que tava vendendo aquele, oferecendo aquele negócio lá da energia solar.
2: Ah, muito diferente.
0: É, mãe da Jaque, né, nossa colega aqui. Um abração para você, viu, Marlene? Tudo de bom, muito obrigado por estar ouvindo a gente. Um abraço para Aparecida Fernandes, mora no bairro Interlagos também. É uma simpatia de pessoa, minha amiga. Faz muito tempo que nós não nos vemos, né, Maria Aparecida? Mas nós somos amigos. Sempre que a gente encontra aqui, como diz a nossa amiguinha, que a gente encontra no Instagram, no Facebook, no WhatsApp, a gente está sempre proseando, né? Um abração, viu? A Silvia Soares, do bairro São José, também está ouvindo a gente. Muitíssimo obrigado a todos vocês que estão aí na sintonia da DIV 102.3 FM, a rádio da minha, da sua, da nossa igreja. O Raimundo Cândido, o meu amigo de Belo Horizonte, mandou falar que de vez em quando você pode lembrar do nome dele. É o senhor Antônio, tá? O senhor Antônio. O doutor Antônio de quê? O nome dele?
2: Antônio
0: Bueno. Ele está danado da vida que eu sempre falo o nome todo. Deus. Doutor Antônio Luiz Bueno. Ele falou assim, senhor Santiago, fala com o Raimundo Cândido, com essa moça aí que você falou que é uma morena muito bonita. Ele manda um alô para mim de vez em quando. Eu ligo o rádio e eles ainda estão falando e eu gosto demais da prosa deles. A gente é finíssima, o Antônio Bueno. Muito bem. Agora 1:31.
1: E põe uma música aí pra nós, né?
0: Com medo. E por que ele não tira esse jatubá da boca pra falar com a gente, né? Primeiro ele enche a boca de jatubá pra ele... Uai, só dá uma música aí pra nós, pô. A cuspição de farelo de jatubá, que coisa. Yeah. Evidências com Chitoró e Chorozinho pra você. Depois tem o quê? Deixa o quê?
2: De ex a esquecido.
0: Que isso, rapaz? Eu não acredito. Foi tanto. De ex
1: yeah.
0: a esquecido? Isso significa que largou o cara pra uma banda? Yeah. Deixou assim, jogou fora? Hein? Nem vassoura não usou, foi o bico da botina. Daqui a gente que nós vamos saber desse chororô aí. Vamos nessa.

0: Eu posso contar para vocês, que está aí pela banda, contar para vocês uma coisa. Essa música foi muito chororô.
1: Yeah.
0: E sei lá, entende? Foi só chororô. Chororô assim numa nota só, né? Aquela. Não sei não, senhor. Ô chororô danado. Yeah. Quer chupeta, trem? Quer chupeta? Cruz Credo, armário, ué.
2: Tô não.
0: Ontem eu levei um puxão de orelha por causa disso. Eu cheguei em casa, a programadora do programa falou assim: aqui, presta atenção. Quando a música não estiver boa, você não fica falando no ar, não. É só você bota uma interrogação lá que eu sei. Bota uma interrogação lá que eu sei, Zé. Você botando uma interrogação, eu te pergunto e pronto. Você fica numa lorota falando.

0: da música.
1: Esse programa é bom, viu?
0: É, muito bom. Muito se não tivesse chororô, né? Quero mandar um abraço para Celionice, no bairro Ipiranga. Um abração, tudo de bom para vocês aí no bairro Ipiranga, viu? Um abração para Carolina e para sua mãe, Regina Célia, no bairro Planalto. Um abração para Maria dos Reis, aqui no centro, ouvindo a gente só de manhã e na parte da tarde, né? Ô, Dom Giovanni Santiago, onde é que está o nome daquela senhora esposa do sargento? O sargento, eu estava hoje lá na Minas Gerais esperando a dona Giovanni Santiago e o Sandro Santiago. E chegou um e falou assim: aqui, você vai mandar um alô para minha esposa, fulano e tal. Esposa do sargento fulano e tal. Eu falei: quem é o sargento? Ele falou: eu, tô falando com a minha esposa. Onde é que tá o nome dele, hein, Dom Giovanni? O nome da esposa dele, hein? Eu olhei para a cara dele e falei assim: é só ela que ouve o programa lá na sua casa? Eu falei: não, senhor. Eu ouço também. Primeiro, que o rádio dela é daqueles antigos, o volume é bom demais. Segundo, que se baixar o volume é briga com a gente. Então a gente é obrigado a escutar você falando, falando a sua lorota. Muito bem, 14 minutos para as duas. Boa tarde.
2: Santiago, você fica numa latomia?
0: Primeira vez.
2: Uma musga, isso?
0: Primeira vez que eu falo sem falar o meio minuto, você tem que me alugar, né, camarada? Eu falei 14 para as duas. Alô, que coisa, você tá doido. Agora 14, 13 minutos e meio agora para as duas. Boa tarde.

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1: Dizem que amor não mata de paixão, eu tô morrendo. Não é isso, né? Mas eu canto assim mesmo. Dizem que amor não mata de paixão, eu tô morrendo. É Maria Neida, o nome da esposa do Sargento Pimenta. Maria Neida Pimenta, esposa do Sargento Pimenta, do bairro São Judas, onde morou a minha amiga Zilinha, morou por muitos anos, morou tanto tempo no bairro São Judas, que ela voltou para a terra dela, para São Sebastião do Oeste. Eu falei assim, o que você está fazendo em São Sebastião do Oeste, menina? Ela falou assim, aqui é minha terra, ué. Só voltei para minha terra, posso não? Falei, pode sim, mas o seu rádio tem que ficar ligado em mim, tem que ficar ligado aqui no programa Sérgio Santiago, a barraquinha do Carecão, o Sargento Pincel, o Toco de Fazer Pilão.
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1: eu
2: a
1: sei.
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1: Pois é. Essa risadinha, eu vou te contar um negócio. Com essa risadinha, você não paga nem aluguéis, camarada, pelo amor de Deus. Agora, faltando 9 minutos e meio para as duas, boa tarde.
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6: 1:54. 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
1: Muito bem.
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1: Bem.
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1: Elza Farner, tem razão do meu amigo doutor Antônio Bueno. Está apaixonado pela sua voz. Ele falou que o seu R é impressionante. Ele falou, viu, Elza Farner, que o seu R é impressionantemente lindo.
0: Yeah.
1: Doutor Antônio Bueno, agora ele tá feliz. A Alexia dele não tá fazendo raiva nele mais, né, doutor? Hein, Flavinha? Alexia não tá fazendo raiva no seu pai mais não, né? Aí no Jardim... Opa, quase que eu falei Jardim América. Não é, né? Jardim Montanhês. Jardim América fica... Não fica muito longe daí também não, né, Antônio Bueno? Fica perto.
0: Yeah.
1: Eu também quero mandar um abraço para Elisete Conceição. Ela, aqui no bairro Santo Antônio, pertinho de nós aqui, ó, menos de um quilômetro. Perto o quê? 500, 800 metros daqui no bairro Santo Antônio. 3 ou 4 quarteirões, a gente chega lá. Um abração para Franciele e a sua mãe, Luísa Medeiros, no bairro Manuel Valinhas. Alô, Ana Tereza, do bairro Candelário. Ô, Ana Tereza, por acaso você conhece a delegada aí do bairro Candelário? É? Ela chama Rose Scher Nascimento, né? Ou então Rose da Padaria. Ela é delegada aí do bairro Candelário e região. Os arrabartudos aí tem o maior carinho com a Rose, né? O nome dela é bonito, Rosimeire Nascimento. Mas o Sérgio Santiago tem que falar. O Sérgio Santiago é xereta demais. Né? Por que não fala o nome, né? Doutora Rosimeire Nascimento, delegada do Candelária e dos Arrabarde. Você sabe que hoje é dia do caipira, né? Hoje é dia do caipirês, sabia disso? Eu ouvi numa rádio de Belo Horizonte, eu não lembro agora. Eu navego essas rádios tudo, sabe? Agora, principalmente agora que tem rádios net, eu cato uma por uma, sabe? E eu ouvi um locutor lá de BH falando que hoje é dia do caipira, do sertanejo. Não, não é do sertanejo. Acho que ele falou caipira mesmo, né? Então, todo dia é meu dia, porque eu sou caipira assim, ó. 25 horas por dia, né? 25 horas, tretou, relou, você escuta meu caipirês, né? Falar em caipirês, eu tenho um amigo que é de Itapecerica e mora na Badia. E ele esteve aqui em Divinópolis, todo dia mesmo, semana passada, para fazer uma cirurgia, com muito medo de fazer a cirurgia. Ele é um meninão, sabe? É um meninão esse cara que eu estou falando dele aqui, ó. E ele pediu, falou, Senhor Santiago, pede lá no seu programa, na hora que você for fazer a oração no final do programa, pede às pessoas que te ouvem para rezar por mim, que eu tô com muito medo de fazer essa cirurgia. Eu só falei para ele assim, ô Dimas, você não pode ter medo, porque você é muito religioso, você está sempre passando fotos, vídeos de missa, de eventos aí na Igreja Nossa Senhora da Badia, em Martinho Campos, que é a padroeira lá, né? Por isso chamava lá Badia, né? Como é que você está, Dima? Já melhorou bastante? Você estava com a voz meio assim, meio estranha. Como é que você está? Está tudo bem para você?
4: Meu amigo Sérgio.
1: Estou
4: bem, sou bem melhor. Estou em
1: casa,
4: grande, tranquilo. Vai numa bambeza, sabe? Uma
1: bambeza.
4: Preguicite.
1: Um ruim. Aqui, ó.
4: Mas é quase.
1: Tá bom.
4: Passando.
1: Tá bom, tá melhorando, né? Tá melhorando.
4: Vou passar.
1: Ô, Dimas, essa bambeza que você falou aí.
4: Deus sabe o que faz.
1: Então.
4: Com fé. Ele tem tudo.
1: Ele pensa que ele parou de falar, não para, não, né? Ele dá uma pausa, pronto, eu vou falar agora com ele. E ele continua. Ô, Dimas, essa bambeza aí, isso não é nem da Badia, nem de Itapecerica. Essa bambeza que você está falando. Não, mas eu estou num desacursou, gente do céu. Hoje eu estou num desacursou danado. Estou numa bambeza nas pernas. Estou com a cabeça dilurida. Isso não é da Badia, essa bambeza não é da Badia, nem Itapecerica não, viu?
0: Yeah.
1: Isso é das paineiras. É das paineiras. Agora, o preguicite, você arranjou isso agora aí. Porque eu nunca tinha visto falar isso. Tal de preguicite.
2: Agora, senhor Santiago, você fica numa latomia. Toca uma música. Isso?
1: Você fala alto demais, eu tô conversando, você fala, alô! Ah, doido, senhor? Doido? Brincadeira, Cruz, credo, Ave Maria? Carcaguia numa música aí, pode, é a última, depois nós vira a folha, viu?
8: Vamos lá.
1: É boa, essa aí é boa também, vamos nessa.

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4: 2:05.
0: Obrigado, viu? Tá certinho, seu relógio, viu? Tá certo com o meu oriente. Duas horas, cinco
4: Brasil,
0: minutos.
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0: Muito bem. Ô, gente, eu tenho uns amigos burricidos demais. Deixa eu contar pra vocês uma coisa.
5: Quantas horas, sargento?
0: Aí, ó. Aí, ó. Essa aí é uma. Essa aí é uma. Essa você chama ela carinhosamente de amoeba. Tá? Amoeba. Amoeba era uma massa, uma coisa que as crianças brincavam com ela. Você puxava ela assim, ó, você soltava, ela juntava toda de nós. Essa aí é a cara da amoeba, sabe? Quantas horas, sabe? Ela rói unha, moça bonita, só. Rói unha, fica conversando ali e cuspindo pedaço de unha. Tuf, tuf. Bate na parede, você até faísca. Um dia desse eu olhei pra cara dela, tinha dois pedaços de unha, de um lado e outro da boca, assim, ó. Moça bonita, aborrecida essa moeba, cruz credo, só. 2:05 aqui na Divi 102.3 FM. Ô, moeba, deixa eu contar uma coisa. Sabe quem é seu fã aqui no programa? O Raimundo. O Raimundo Cândido, todas as vezes se fala, ele rola de rir.
6: Você falou que tinha uns amigos chatos, é parecido.
0: O Raimundo não aguenta escutar ela falar assim, ele ri, ele vira a cara pro tabana, mas não vê que ele tá rindo. Pois é. Mas eu tava falando aqui de cara chato, eu tava falando da moeba, não, Raimundo. É de um cara que passou aqui pra mim um zap aqui, ó. Eu vou falar o nome dele. Ele passou e falou assim: você fala de todo mundo, mas de mim você não fala mesmo, né, trem feio? É o João da TCE. João Maia da TCE, delegado do bairro Interlagos. Ô, João. O João passou uma. Vou passar pra você ver. Eu vou falar aqui que parece com a rocola. Você sabe o que é rocola? É um vitrolão. Um vitrolão que você digita o nome de uma música, ela tem um disco assim, parecendo roda gigante. Ela vai girando aquilo ali até chegar no compacto. Era compacto, né? Compacto simples, compacto duplo. Aí ela puxa o disco, coloca ali e vem. Naquele tempo, nossa, era moderníssimo. Falava assim, era vitrola automática. Nada de automática, senhor, nada.
7: Só...
0: Cala a boca que eu não terminei. O João da TCE.
8: Ele que tem uma.
0: Hein?
8: Falando que tem uma.
0: Aonde?
8: Japonês falando que tem uma.
0: Eu tenho uma?
7: Tem.
0: Lá na sua terra, aqui quem tem, ó, lá no Japão quem tem é você, e aqui no Brasil quem tem essa rocola é só o João da TCE. Isso me faz lembrar o bar do Mário Augusto, né, Baitel? O bar do Mário Augusto, vê se vocês me entendem aí do outro lado, é um bar que só abria às 5h30, 6 horas da tarde. Aí ia duas moçoeiras, fazia limpeza, tá? Fazia limpeza, limpava as mesas, colocava um forro xadrez, tá? Aquele forrão xadrez sobrando ponta dos lados, assim, ó. Aí elas falavam assim, seu Mário Augusto, o senhor libera dois compactos para a moeda escutar a música. Se você terminar em uma hora de limpar o salão, pode colocar o tempo que quiser aí, enquanto você estiver trabalhando. Obrigado, seu Mário Augusto. Aí, 6h30, 7h, abri o salão do bar do Mário Augusto. Era um quarteirão o bar do Mário Augusto. Era uma entrada e o resto era só quintal para caminhão de bebida, esse negócio. Vocês me entenderam, né? Pois é. Lá tinha duas rocolas. E o João da TCE inventa esses embondos e passa aqui para mim, rapaz. Só porque ele sabe que eu falo aqui no ar, ó. Rocola. E botou uma música aqui, rapaz do céu, mas que tem mais ruim, só que som mais ruim. Não dá. Na época era o som, era demais. Agora a gente ouve. É uma Bósnia, cuja capital é Sarajevo. 2h09 boa tarde.
6: Então, o Laguardia mandou a foto do seu conterrâneo.
0: É, mandou a foto da rocola?
6: É Goiás com o Espírito Santo e o nome do seu conterrâneo de Paineira se chama Divino.
0: Divino, Bar do Divino, cara. Goiás com o Espírito Santo.
6: Goiás com o Espírito Santo.
0: Bar do Divino? Da Paineira? Eu não sei quem é, não, mas eu vou lá. Abração pra você, viu, Divino? Conterrâneo, gente boa, um abração, tudo de bom pra você. 2h10, boa tarde.

0: Thiago.
1: Dá vontade de voltar pra roça e ficar sossegado por
2: sossegado.
1: Lá.
2: Sossegado? Você tem que pegar uma enxada, pegar um machado, né? Ficar sossegado. Consertar cerca. De buiami pra dar pros porcos. Você vai ficar sossegado. Você vai pra roça, você vai comer o quê? Tem que cuidar das coisas, tem que plantar, tem que engordar porco, entendeu? Tá pensando que é moleza morar na roça, ou coisa esquisita? Tem que trabalhar, tem que trabalhar, tô te contando. Ô, gente, aqui, essa música com Chanceler, gente de nossa terra, cantando pra nossa gente, Chanceler e Montenegro. Camarada, esse camarada tem um vozeirão que, pelo amor de Deus. Mas esse quarteto aqui ficou bom, absurdo demais da conta. Chanceler e Montenegro e Matão, como diz o Daniel, né, Maura? É, Matão e Matias, aqui está escrito Mato Grosso. Mas eu acho interessante, todas as vezes que eu vejo o nome Mato Grosso, eu lembro como é que o Daniel, o filho de Zé Camilo, chama ele de Matão com a boca boa. Hein, Matão? Vê se você consegue cantar essa música aí, Matão. Eu te dou uma força, Matão.
0: Essa música é bonita, é demais.
2: É muito bonita, agora eu concordo com você. Essa música ficou muito bonita, não é? É gente de nossa terra, primeira dupla aqui, Chanceler e Montenegro, e Matão e Matias, não é? Muito bem, mas tem uma outra bonita aqui também, isso. Aquela que o cara está cantando lá ao lado de Deus. Esse camarada que está cantando ao lado de Deus, bota feio no camarada. O camarada era feio, absurdo. Novinho quando ele tava. Uma vez eu apresentei um show desse lá em Pimenta, num circo lá em Pimenta. Ele era novinho, era no tempo do Maverick. Ele tinha um Maverick amarelo e o milionário tinha um Maverick vermelho, sabe? E eles cantavam junto, mas não combinava muito naquela época, não. Sabe? Eles chegavam nos carros separados. Eu não sei se era para exibir. Eles chegavam assim, chegavam na cidade pequena, no circo, eles falavam. Não, trem feio, não inzebe não. Inzibido, não inzebe não. Mas o Zé Rico tinha uma memória e uma coisa impressionante, rapaz. Uma namorada, foi nos anos 70 isso. Uma namorada que eu arranjei lá nas Pimenta. Ela, o locutor do circo, até por sinal o dono do circo, estava rouco, muito gripado. E ela, muito xereta, foi lá e falou com a mulher do locutor, com o dono do circo. Com a mulher do dono do circo. Meu namorado, ele é locutor. Quer que ele apresente a dupla? E eu apresentei, né? Apresentei a dupla. Milionário Zé Rico. Passam uns anos, muitos anos, sabe? Passou acho que 5, 8 anos, sei lá. Eu tô lá, trabalhando lá em Goiânia, na Rádio dos Padres também, lá em Goiânia. Na Rádio Difusora de Campinas, lá na Rua João, 24 de outubro. Vou lembrar o nome da praça lá. Vou lembrar o nome. Sempre eu lembro o nome dessa praça, porque eu lembro com muito carinho desse local lá. O Zé Rico estava cantando lá no Parque de Exposição. Ele olhou lá embaixo e falou assim: Ô mineiro das Pimentas, o que você está fazendo aqui, senhor? Ô gente, esse careca ali que tirou o boné para limpar o suor no meio da testa lá, ele é locutor de rádio, ele me apresentou num circo lá nas Pimentas. Bão de memória que era danado, mas cantava bonito. Presta atenção, Bistunta.
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0: camarada, essa
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0: música.
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0: Essa música é de rubiar o cabelo do relógio, meu. Tá doido. Muito bem, tem uma música bonita também, que nem essa aqui, coladinha aqui, bonitinho pra vocês, ó. Saudoso Christian e o Ralph. O Christian se foi, mas deixou saudade.

0: Sérgio Santiago e o Brasil Caboclo. 2h24.
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4: 2:28.

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1: Muito bem. O Eliana Aparecida, do bairro Afonso Pena, parede meia com São Sebastião. Tá tudo aí danado bom? Tá, né? Então tá bom. Um abração para Maria Sueli, no bairro Alvorada, né? Falar em bairro Alvorada, um abração para o Marcelino Galvão, meu parceiraço da Ação Social, doutor Marcelino Galvão, delegado da Polícia Federal, aposentado. Interessante, ó, que eu nunca consegui olhar para o Marcelino Galvão e ver um delegado. Ele é sério, interessante que ele é sério, mas é contador de piada. E quando ele morre de rir, ele fala assim, essa foi boa. Quando ela acha muito bom a piada, essa foi boa. Pronto. Aí ele deitou de rir, né, Zé? Um abração, viu, Marcelino Galvão? Um abraço para toda a família Galvão. Gosto absurdo de vocês, viu? Não é absurdo, não. É bissurdo com C cedilha, viu?
2: Coincidência, você falou que você gosta dos irmãos dos Galvão. A próxima é Irmãs Galvão.
1: Irmãs Galvão. Muito bem, vamos nessa. É interação aí, tá vendo? Um abração para Márcia, no bairro Vale do Sol. Um abraço para Sônia. Ô, Giovanni Santiago, muito obrigado por ter lembrado da Sônia. Todas as vezes que a gente falar de alguém do bairro Vale do Sol, tá? Coloca aqui para mim, me lembra esse lembrete aqui em amarelo, marcado aqui em amarelo, tá? Para eu falar da Sônia, do bairro Vale do Sol. Aquela que enxerga com os olhos do coração. Gosto absurdo de você, viu, Sônia? Eu tenho um problema, viu, Sônia? Porque tem o Vale do Sol, que é saindo para Carmo do Cajuru. E tem o Belo Vale, que é saindo para Ermida. E eu faço confusão. Eu falo, será que a Sônia mora no Belo Vale? Não é, não. Vale do Sol. Um abração, viu? Tudo de bom para você. Deus te abençoe, Deus te proteja. Às vezes eu passo aí uma semana sem falar de você, mas não passo uma semana sem lembrar de você. Falou, minha amiga? Um abração para Ângela e a sua irmã Edna, no bairro Campina Verde. Um abraço para Valéria e para Iáscara, no bairro Interlagos. Deixa eu voltar no Campina Verde aqui para falar da Wanda, né? Falar da Wanda, filha do Geso Fazendeiro. O Geso Fazendeiro, deitado lá. O Geso Fazendeiro, ele pensa que ele é velho. Ele tem 90, eu acho que 96 anos, mas ele não é velho, senhor. Ele é dono de fazenda. Até Antonte ele tirava leite para fazer queijo. Agora não quer nada. Deita lá na rede, aí fala assim, a Wanda vai lá todo dia ver ele. A Wanda mora no Campina Verde e vai lá todo dia ver o pai. Até porque que é perto, né, Wanda? Aí ela passa lá assim, a Wanda fala que nem minha sobrinha lá da Serra do Palmital. A minha sobrinha fala assim, ô tio Sérgio, como é que você tá? Você tá bom, tio Sérgio? Alessandra. E a Wanda já fala. A Wanda também parece que fala comendo jatubá. Ela fala assim, meio parecido com esse comedor de jatubá aqui. Ô Sérgio Santiago, eu tô indo agora na casa do meu pai lá do Gelo pra ver se você tá deitado direitinho na rede, não tem perigo de cair. Abração pra vocês. Eu gosto absurdo de vocês.
3: Mas, pô, o senhor podia pôr uma música aí pra nós.
1: Tá,
3: né?
1: Na ponta da agulha. Ô, gente, essa aqui agora é 16, aí? É 16? Cheiro de relva? Muito bem, essa música eu não vou falar de ninguém que gosta de música sertaneja, porque ninguém gosta de música desse filho de Zé Camilo. Filho de Zé Camilo é xereta, ele é metido a tocar violão, metido a apresentar programa de televisão. Agora, quando ele quer cantar bonito, ele convida as irmãs Galvão. Vamos nessa?

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1: Tem um toró de gente chorando por aí, ouvindo aí o Daniel e as irmãs Galvão, né, Maura Adileia? Maura Adileia, a Cida aqui da Rosa Aparecida, aqui da Mitra Diocesana, falou assim, Sérgio Santiago, você só lembra da Maura Adileia quando você fala de música de Daniel. Eu também sou apaixonada com música de Daniel. Abração para vocês aí, a turma, a equipe da Mitra Diocesana. Todas são gente, meninas, gente finíssima, né, Lu? Tem uma aqui, gente, que eu chamo ela de irmãzinha de caridade. Não tem como parecer mais com a irmã de caridade do que a Lu. Pequeninha, de óculos assim, óculos redondinho, característico de irmã de caridade. E fala baixinho. Eu falo, como é que está você, irmãzinha? Eu estou bem, Sérgio Santiago. E você? Como é que está a sua família? Um abração. Gosto absurdo de vocês, viu? Tem uma que trabalha aqui que eu chamo ela de esposa do doutor do sorriso. O marido dela é protético dentário, né? Eu chamo ele doutor do sorriso. Um abração para você, viu, minha amiga? Quero mandar um abraço aqui para Helena Freitas, no bairro Nossa Senhora da Conceição. Para Lúcia e a sua nora Camila, no bairro Espírito Santo. Gracinha, né? A sogra e a nora aqui, ó. De vez em quando acontece de a sogra não dar certo com a nora, desmancha até dupla sertaneja, né, Raimundo Cândido? Tem uma dupla sertaneja aí que eu adoro, gosto do absurdo, e não cantam juntos, cantam, voltaram a cantar juntos, mas o povo não aceitou, por causa daquela confusão da esposa dele com a sogra, e ele não sabia que lado ficar, ficou em cima do muro, né? Bem certinho em cima do muro, assim, ó, numa perna só, parecendo moleque saci, não é? Um abração para o Vander Rosa Paixão, lá no bairro Américo Silva, em Lagoa da Prata, ouvindo a gente. Um abração, falou, meu amigo? Tudo de bom para você?
2: Sérgio, oi. Quantas horas aí?
1: Por quê? Quer que você vai cochilar de novo? Você estava cochilando agora aí, comendo jatubá, cochilando, babando aí no chique. Que coisa, senhor. Turminha essa minha, viu, senhor? Tá doido. Um abração para Maria do Joaquim da Maria, da comunidade dos Teixeira. Eu falei de você mais cedo aqui, Maria. No início do programa, tá aqui um alô para você de novo, ó. Maria do Joaquim da Maria, eu tava com muita saudade de você, viu, Maria? Gosto do absurdo de você, Gilvane, eu, meus filhos, gostamos demais de você. Eu comentei aqui que a Maria, quando ela atende o telefone, ele pensa que é uma criança. Alô? É, Dom Gilvão de Santiago, tonta que é danada, Dom Gilvão de Santiago. Ô, menina, você pode chamar a Dona Maria para eu falar? É ela que tá falando, Gilvão. Um abração, viu, minha amiga? Ela tá feliz da vida, tá morando numa baita de uma mansão. A família preparou uma mansão para ela. Ela tá feliz, né? Ela falou assim, Gilvão Santiago, aqui é grande demais, a gente pensa que está saindo para o terreiro, já está no meio da casa ainda. Muito bem. Agora é 2 horas e 38 minutos e meio, boa tarde.

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2: Tem pessoas que levantam de manhã e fala assim: eu não sei para que eu estou levantando. Não tem nada para fazer. Estou desempregado, não tem onde ir. E as pessoas esquecem que se já está pensando alguma coisa, é porque tem um dom do pensamento. Pensamento está perfeito. Se abriu os olhos, é porque está enxergando. Se levantou da cama, é porque tem disposição para se levantar, para caminhar. Tem trabalho, não? Passeia por aí que você vai encontrar. Porque se você levantou, se você está caminhando, ou se você está acamado ou acamada, mas teve disposição para ligar o rádio, para nos ouvir, é porque você acredita em Deus. Eu acredito em Deus. Eu creio em Deus, Pai Todo-Poderoso, porque Deus é Criador do céu e da terra. Eu creio em Jesus Cristo, seu único filho, porque ele é o nosso Senhor, que foi concebido pelo poder do Espírito Santo. Cristo nasceu da Virgem Maria, Cristo padeceu sob Pôncio Pilatos, foi crucificado, morto e sepultado. Cristo desceu à mansão dos mortos e ressuscitou ao terceiro dia. Cristo subiu ao céu, está sentado à direita de Deus, Pai Todo-Poderoso, de onde há de vir julgar os vivos e os mortos. Eu creio no Espírito Santo. Eu creio na Santa Igreja, onde nós nos reunimos para falar dos poderes do nosso Pai. Eu creio na comunhão dos santos, na remissão dos pecados. Eu creio na ressurreição da carne e na vida eterna. Amém. Ó Pai nosso que estais no céu, santificado seja o vosso nome. Venha a nós o vosso reino e seja feita a vossa vontade, assim na terra como no céu. O pão nosso de cada dia nos dai hoje. Senhor, perdoai as nossas ofensas, assim como nós perdoamos a quem nos tem ofendido. E não nos deixeis cair em tentação, mas livrai-nos de todo o mal. Amém. Ave Maria, cheia de graça, o Senhor é convosco. Bendita sois vós entre as mulheres, e bendito é o fruto do vosso ventre. Jesus, Santa Maria, Mãe de Deus, rogai por nós, pecadores, agora e na hora da nossa morte.

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5: 3 e 1. 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
12: Na presença das Santas Chagas de Jesus, convido você e sua família para este momento abençoado na nossa programação. Vamos juntos colocar nas Santas Chagas de Jesus o nosso pedido de oração, a nossa intenção. Prepare o seu ambiente de oração com as fotos, as roupas de família e, de modo particular, lembrando dos enfermos. Traga os nomes por quem vamos interceder e pedir cura e libertação de todos os sofrimentos e dores.
13: Chagas, Senhor, fomos curados.
14: Queridos filhos e filhas, é quarta-feira, meio da semana, e vamos juntos pedir que Nossa Senhora nos ajude nesta oração do Terço das Santas Chagas, nesta hora da misericórdia. Jesus está disposto a dar a sua vida. Ao pé da cruz estava Maria, que conosco agora reza a seu Filho Jesus. Em nome do Pai, e do Filho, e do Espírito Santo. Amém. Creio em Deus Pai Todo-Poderoso, Criador do céu e da terra, e em Jesus Cristo, seu único Filho, nosso Senhor, que foi concebido pelo poder do Espírito Santo, nasceu da Virgem Maria, padeceu sob Pôncio Pilatos, foi crucificado, morto e sepultado, desceu à mansão dos mortos, ressuscitou ao terceiro dia, subiu aos céus, está sentado à direita de Deus Pai Todo-Poderoso, de onde há de vir julgar os vivos e os mortos. Creio no Espírito Santo, na Santa Igreja Católica, na comunhão dos santos, na remissão dos pecados, na ressurreição da carne, na vida eterna. Amém. Ó Jesus, Divino Redentor, tende misericórdia de nós e do mundo inteiro. Deus Santo, Deus Forte, Deus Imortal, tende piedade de nós e do mundo inteiro. Graça, misericórdia, meu Jesus, nos perigos presentes, cobri-nos com vosso preciosíssimo sangue. Pai eterno, tende misericórdia de nós, pelo sangue de Jesus Cristo, vosso Filho unigênito. Tende misericórdia de nós, vos suplicamos. Amém. Neste primeiro mistério do Terço das Santas Chagas, contemplamos Jesus ressuscitado aparece a Maria Madalena. Como fruto desta dezena, vamos pedir por todos os desempregados que não percam ânimo e que consigam bater na porta certa, inspirados pelo Espírito Santo. Rezemos. Eterno Pai, eu vos ofereço as santas chagas de nosso Senhor Jesus Cristo, para curar as de nossas almas.
12: Meu Jesus, perdão e misericórdia.
15: Pelos méritos de vossas santas chagas.
12: Meu Jesus, perdão e misericórdia.
15: Pelos méritos de vossas santas chagas.
12: Meu Jesus, perdão e misericórdia.
15: Pelos méritos de vossas santas chagas.
12: Meu Jesus, perdão e misericórdia.
15: Pelos méritos de vossas santas chagas.
12: Meu Jesus, perdão e misericórdia.
15: Pelos méritos de vossas santas chagas.
12: Meu Jesus, perdão e misericórdia.
15: Pelos méritos de vossas santas chagas.
12: Meu Jesus, perdão e misericórdia.
15: Pelos méritos de vossas santas chagas.
12: Meu Jesus, perdão e misericórdia.
15: Pelos méritos de vossas santas chagas.
12: Meu Jesus, perdão e misericórdia.
15: Pelos méritos de vossas santas chagas.
12: Meu Jesus, perdão e misericórdia.
15: Pelos méritos de vossas santas chagas.
14: No segundo mistério, nesta quarta-feira, rezamos o terço das Santas Chagas contemplando. Jesus ressuscitado acompanha os discípulos de Emaús. Rezemos este mistério por todos os casais que estão em crise, se divorciando, para que haja de fato um perdão abundante e a reconciliação. Eterno Pai, eu vos ofereço as santas chagas de nosso Senhor Jesus Cristo, para curar as de nossas almas.
12: Meu Jesus, perdão e misericórdia.
15: Pelos méritos de vossas santas chagas.
12: Meu Jesus, perdão e misericórdia.
15: Pelos méritos de vossas santas chagas.
12: Meu Jesus, perdão e misericórdia.
15: Pelos méritos de vossas santas chagas.
12: Meu Jesus, perdão e misericórdia.
15: Pelos méritos de vossas santas chagas.
12: Meu Jesus, perdão e misericórdia.
15: Pelos méritos de vossas santas chagas.
12: Meu Jesus, perdão e misericórdia.
15: Pelos méritos de vossas santas chagas.
12: Meu Jesus, perdão e misericórdia.
15: Pelos méritos de vossas santas chagas.
12: Meu Jesus, perdão e misericórdia.
15: Pelos méritos de vossas santas chagas.
12: Meu Jesus, perdão e misericórdia.
15: Pelos méritos de vossas santas chagas.
12: Meu Jesus, perdão e misericórdia.
15: Pelos méritos de vossas santas chagas.
14: No terceiro mistério do terço das Santas Chagas, contemplamos. Jesus aparece aos discípulos desejando a paz. Como fruto desta oração e desta contemplação, coloquemos todas as famílias que estão desunidas e que possam perdoar e buscar a reconciliação a exemplo de nosso Senhor Jesus Cristo. Eterno Pai, eu vos ofereço as santas chagas de nosso Senhor Jesus Cristo, para curar as de nossas almas.
12: Meu Jesus, perdão e misericórdia.
16: Pelos méritos de vossas santas chagas.
12: Meu Jesus, perdão e misericórdia.
16: Pelos méritos de vossas santas chagas.
12: Meu Jesus, perdão e misericórdia.
16: Pelos méritos de vossas santas chagas.
12: Meu Jesus, perdão e misericórdia.
16: Pelos méritos de vossas santas chagas.
12: Meu Jesus, perdão e misericórdia.
16: Pelos méritos de vossas santas chagas.
12: Meu Jesus, perdão e misericórdia.
16: Pelos méritos de vossas santas chagas.
12: Meu Jesus, perdão e misericórdia.
16: Pelos méritos de vossas santas chagas.
12: Meu Jesus, perdão e misericórdia.
16: Pelos méritos de vossas santas chagas.
12: Meu Jesus, perdão e misericórdia.
16: Pelos méritos de vossas santas chagas.
12: Meu Jesus, perdão e misericórdia.
16: Pelos méritos de vossas santas chagas.
14: Neste quarto mistério do terço das Santas Chagas, contemplamos: Jesus cura a incredulidade de Tomé. Peçamos a Deus por todos aqueles que estão desesperados, que perderam a fé ou se apartaram de Deus, que haja um encontro com o ressuscitado e a prece: aumentai, Senhor, minha fé. Eterno Pai, eu vos ofereço as santas chagas de nosso Senhor Jesus Cristo, para curar as de nossas almas.
12: Meu Jesus, perdão e misericórdia.
15: Pelos méritos de vossas santas chagas.
12: Meu Jesus, perdão e misericórdia.
15: Pelos méritos de vossas santas chagas.
12: Meu Jesus, perdão e misericórdia.
15: Pelos méritos de vossas santas chagas.
12: Meu Jesus, perdão e misericórdia.
15: Pelos méritos de vossas santas chagas.
12: Meu Jesus, perdão e misericórdia.
15: Pelos méritos de vossas santas chagas.
12: Meu Jesus, perdão e misericórdia.
15: Pelos méritos de vossas santas chagas.
12: Meu Jesus, perdão e misericórdia.
15: Pelos méritos de vossas santas chagas.
12: Meu Jesus, perdão e misericórdia.
15: Pelos méritos de vossas santas chagas.
12: Meu Jesus, perdão e misericórdia.
15: Pelos méritos de vossas santas chagas.
12: Meu Jesus, perdão e misericórdia.
15: Pelos méritos de vossas santas chagas.
14: No quinto mistério do terço das santas chagas, contemplamos: Jesus envia os apóstolos em missão. Rezemos este mistério por todas as pessoas que dedicam suas vidas ao anúncio do Evangelho, pelo Santo Padre, o Papa, pelos bispos, pelos padres de sua paróquia e, de modo geral, pelos diáconos, seminaristas e pelo povo de Deus, que sejamos missionários da esperança. Eterno Pai, eu vos ofereço as santas chagas de nosso Senhor Jesus Cristo, para curar as de nossas almas.
12: Meu Jesus, perdão e misericórdia.
15: Pelos méritos de vossas santas chagas.
12: Meu Jesus, perdão e misericórdia.
15: Pelos méritos de vossas santas chagas.
12: Meu Jesus, perdão e misericórdia.
15: Pelos méritos de vossas santas chagas.
12: Meu Jesus, perdão e misericórdia.
15: Pelos méritos de vossas santas chagas.
12: Meu Jesus, perdão e misericórdia.
15: Pelos méritos de vossas santas chagas.
12: Meu Jesus, perdão e misericórdia.
15: Pelos méritos de vossas santas chagas.
12: Meu Jesus, perdão e misericórdia.
15: Pelos méritos de vossas santas chagas.
12: Meu Jesus, perdão e misericórdia.
15: Pelos méritos de vossas santas chagas.
12: Meu Jesus, perdão e misericórdia.
15: Pelos méritos de vossas santas chagas.
12: Meu Jesus, perdão e misericórdia.
15: Pelos méritos de vossas santas chagas.
14: Rezemos três vezes. Eterno Pai, eu vos ofereço as santas chagas de nosso Senhor Jesus Cristo, para curar as de nossas almas. Eterno Pai, eu vos ofereço as santas chagas de nosso Senhor Jesus Cristo, para curar as de nossas almas. Eterno Pai, eu vos ofereço as santas chagas de nosso Senhor Jesus Cristo, para curar as de nossas almas. Amém. Queridos filhos e filhas, tendo rezado o terço das Santas Chagas, vamos agora fazer a oração de todos os dias, que é a novena das Santas Chagas de nosso Senhor Jesus Cristo. Rezemos. Por suas santas chagas, suas chagas gloriosas, o Cristo Senhor me proteja e me guarde. Senhor Jesus, foste levado na cruz para que por vossas santas chagas sejam curadas as de nossas almas. Eu vos louvo e agradeço pelo vosso ato redentor. Carregaste em vosso próprio corpo os meus pecados e de toda a humanidade. Nas vossas santas chagas, coloco minhas intenções, minhas preocupações, ansiedades e angústias, minhas enfermidades físicas e psíquicas, meus sofrimentos, dores, alegrias e necessidades. Em vossas santas chagas, Senhor, coloco minha família. Envolvei, Senhor, a mim e meus familiares, protegendo-nos do mal. Coloque a sua intenção. Senhor, ao mostrar vossas santas chagas gloriosas a Tomé e o mandando tocar em vosso lado aberto, o curaste da incredulidade. Eu vos peço, Senhor, Permita-me refugiar em vossas santas chagas, e por mérito desses sinais de vosso amor, curai a minha falta de fé. Ó Jesus, pelos méritos de vossa paixão, morte e ressurreição, dai-me a graça de viver os frutos da nossa redenção. Amém. Fique conosco, depois do intervalo, vamos refletir, escutar e rezar o Evangelho do dia.
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21: Boa tarde para você, ligadinho aqui no Diocese Informa. Olha só, a paróquia Sagrada Família está com uma vaga para auxiliar de limpeza paroquial. As principais responsabilidades são realizar trabalhos de limpeza em geral, manter as condições de higiene e conservação do local de trabalho, limpeza das dependências internas e externas, cozinhar, preparar os alimentos, lista de compras, lavar e passar as roupas, repor materiais de higiene, entre outras atividades correlacionadas. É desejável que a pessoa já tenha experiência na área e também noções básicas de cozinha, limpeza e organização. Entre os benefícios, plano odontológico, seguro de vida, cartão de desconto em medicamentos, consultas e exames médicos, folga no dia do aniversário e outros benefícios assistenciais. Ficou interessado em ser auxiliar de limpeza paroquial na paróquia Sagrada Família? Você vai mandar o seu currículo para seleção@diocesedivinopolis.org.br e vai colocar no assunto do e-mail essa vaga que você está interessado. Lembrando, né, gente, que a programação da novena e festa da paróquia Sagrada Família já começa nesta semana lá no bairro Danilo Passos 1, em Divinópolis. Eu fico por aqui, mas você segue muito bem informado no nosso Instagram, @diocesedivinopolis, e também no nosso site, diocesedivinopolis.org.br. Aproveitando para agradecer você que faz parte aí dos quase 60 mil seguidores que nós temos no nosso Instagram, hein? Muito obrigada!
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22: 3:19.
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12: Pede à mãe que o filho atende. Essa é a nossa mensagem de todas as quartas-feiras. E hoje, apresentamos durante o Terço das Santas Chagas de Jesus tantos pedidos de oração, cura, libertação. E onde Jesus está, nossa Mãe Maria, Nossa Senhora, está também. Você pode enviar o seu pedido de oração todos os dias, ligando para 0-41-3221-6060 ou pelo site www.padrereginaldomazotti.org.br. Ficamos agora com a nossa Bíblia aberta para acompanhar Palavras de Salvação com o Padre Reginaldo Mazotti.

0: pais queridos, povo amado de Deus, Dia dos Pais está aí, é domingo. Certamente, se você tem um pai vivo, você vai procurar, se está longe, pelo menos fazer um telefonema. Mas eu ofereço para que você faça algo mais. Reze hoje por ele. Vivo pedindo saúde, paz, falecido, descanso eterno. Esse presente você não compra em nenhum supermercado. Você não compra em nenhuma loja. É lapidado na fé, forjado na oração. Jesus, tenha misericórdia dos pais aqui na terra. Tenha misericórdia destes homens, para que possam viver uma paternidade responsável. Escute esse testemunho, por favor.
1: Então, eu estou em tratamento de câncer, já retirei tumor na mama, retirei na cabeça, e eu sei que o que está me mantendo de pé é Jesus das Santas Chagas.
0: Amém.
1: Eu rezo todo dia o terço de Jesus das Santas Chagas, passo água benta, eu estou passando bem. Graças a Deus, Nossa Senhora e Jesus das Santas Chagas. Graça alcançada, é graça testemunhada. Eu sei que vou ficar bem, vou ficar curada. Toca o sino, sacristão.
0: Louvado seja Deus, filha. A vida sustentada em Deus. Que Jesus das Santas Chagas te dê a cura deste câncer e te sustente nos momentos difíceis. 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Bíblia aberta, cartilha de oração.
2: Fala comigo, Deus, fala conosco nesta quarta-feira, Nossa Senhora. Receba os nossos pedidos, nossos clamores.

0: Uma cananeia disse a Jesus: Senhor, minha filha está atormentada por um demônio. Jesus não lhe respondeu, mas a mulher insistiu. Prostrou-se diante dele, dizendo: Senhor, ajuda-me. Jesus respondeu: Não convém jogar aos cachorrinhos o pão dos filhos. A mulher disse: Certamente, Senhor. Mas os cachorrinhos comem as migalhas que caem da mesa dos seus donos. Jesus disse-lhe: Grande a tua fé. Que tudo seja conforme o teu desejo. E na mesma hora, sua filha ficou curada. Palavra da salvação. Glória a vós, Senhor. Não sei para você, mas para mim, ao proclamar esse evangelho, ficou forte uma frase: grande é tua fé. Vou repeti-la: grande é tua fé. A fé da mulher pagã é um contraste com a fé que vacila dos próprios discípulos. Parece que os discípulos não receberam uma formação suficiente para ajudá-los na adversidade. Fraquejavam. Essa mulher não. Tinha uma fé enorme. Senhor, filho de Davi. A insistência da mulher levou Jesus a agir. A mulher insistiu. Nossa oração tem que ser insistente. Senhor, dai-nos insistência nas nossas orações. Nossa Senhora, não nos deixe esmorecer na fé. Aumenta nossa fé em teu Filho Jesus. Nossa Senhora, rogai por nós.
1: Ó Santa Maria, vigiai-me, console os de mãe.
0: Filhos queridos, povo amado, rezando pelo teu pai, pelos nossos pais vivos ou falecidos, pelas famílias, pelos lares, pelos matrimônios, Deus restaura. Nossa Senhora, interceda por aqueles que perderam o sentido de onde caminhar.
1: Estejamos na sua graça para sempre, amém.
0: Nossa Senhora, de tantos títulos e nomes.
2: Ó Mãe, vem ouvir nossas preces e nos amparai.
0: Nos amparai, Mãe, nessa caminhada. A família precisa.
2: Mãe querida, e afaste de todo mal.
0: Afaste o mal da separação, da infidelidade, da discórdia.
2: Aqueles que não sabem onde ir.
0: Ô, Mãe querida,

0: clareia a nossa estrada, clareia, dá luz.
1: Olha as nossas crianças, só vai o povo ser.
0: Pega a foto da tua família, daquele filho que está longe, daquela filha que está sofrendo no matrimônio. Pega lá, já está com a água em frente do rádio. Senhor Deus, abençoai a água, abençoai as fotos de família, abençoai todos os objetos e olha, tome dessa água, dê para os seus filhos, dê para sua esposa, para o seu marido, quando chegar em casa. Nossa Senhora, junta teu filho e interceda por nós. Abençoai, Senhor, todo esse povo que reza, principalmente os casais, e você que está passando horrores do casamento, diga: Senhor, se não for pela tua misericórdia, eu não vou conseguir. Então, Senhor, abençoe esse matrimônio, afaste a infidelidade, em nome do Pai, do Filho e do Espírito Santo. Amém.

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6: 3:34.
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6: 3:37.
7: Queridos ouvintes da Rádio Divinópolis FM, que a paz de Jesus e o amor de Nossa Senhora estejam com cada um de vocês. Estamos vivendo este precioso momento de oração. Iniciamos rezando juntamente com o Padre Reginaldo Manzotti o Terço da Misericórdia, suplicando a infinita misericórdia de Deus sobre a nossa vida, nossas famílias e sobre o mundo inteiro. Agora, vamos nos preparar para a consagração à Nossa Senhora Aparecida. É um momento muito especial, em que nos colocamos nos braços da Mãe de Deus, confiando a ela tudo o que trazemos no coração. Nossas famílias, nossos trabalhos, nossas alegrias, preocupações, intenções particulares, nossos enfermos e todas as pessoas que nos confiaram as suas orações.

Seu Antônio tinha 76 anos e morava sozinho desde que a sua esposa havia falecido. Era um homem simples, muito querido pelos vizinhos, tinha 3 filhos, todos bem-sucedidos. Um era médico, o outro empresário e a filha era professora. Eles o amavam profundamente. Nunca deixavam faltar remédios, comida, roupas ou dinheiro. Todos os meses pagavam as contas da casa e quase todos os dias ligavam rapidamente para perguntar: "Pai, tá precisando de alguma coisa?" E a resposta era sempre a mesma: "Não, meu filho, está tudo bem. Deus abençoe vocês." Até que numa madrugada, seu Antônio caiu dentro de casa. Não conseguiu se levantar. Ficou horas esperando que alguém passasse pela rua e escutasse os seus pedidos de socorro. Foi um vizinho quem ouviu seus gritos e chamou o SAMU. No hospital, depois de alguns exames, ele precisou ficar internado por alguns dias. Os filhos, assim que souberam, correram para vê-lo. Ficaram preocupados, conversavam com os médicos, providenciaram um quarto melhor, contrataram uma cuidadora para que, quando ele tivesse alta, pudesse continuar a ser cuidado. Fizeram tudo o que podiam. Em uma tarde, enquanto verificava seus sinais vitais, uma enfermeira percebeu que seu Antônio olhava demoradamente pela janela. Ela perguntou: "O senhor está preocupado?" Ele sorriu de forma serena e respondeu: "Não, só estou pensando." Ela insistiu: "Pensando em quê?" Depois de alguns segundos de silêncio, ele respondeu com os olhos marejados: "Meus filhos são bons, nunca me deixaram faltar nada, mas descobri uma coisa.

Eu precisava de tempo. A enfermeira segurou a sua mão, emocionada, e naquela noite um dos filhos chegou mais cedo ao hospital e encontrou o pai conversando com ela, e depois que a enfermeira saiu, perguntou: "Pai, o senhor está precisando de alguma coisa?" Seu Antônio sorriu e respondeu: "Estou." O filho pegou o celular para fazer a anotação. "O que é, pai? Pode falar." Então seu Antônio segurou delicadamente a mão do filho e disse: "Desliga o celular e fica aqui comigo por alguns minutos. É só isso que eu preciso." O filho desligou o aparelho, sentou-se ao lado da cama. Eles conversaram por quase uma hora. Relembraram histórias da infância, riram, choraram e fizeram silêncio juntos. Na saída, aquele homem percebeu que durante anos acreditou que amar era garantir o conforto ao pai. Naquela noite entendeu que o maior conforto que um filho pode oferecer não é uma casa melhor nem um plano de saúde mais caro, mas a sua presença. Desde aquele dia, a rotina da família mudou. As ligações rápidas deram lugar às visitas. Os almoços de domingo voltaram a acontecer. Os netos passaram a aparecer com mais frequência e seu Antônio costumava dizer a quem me perguntava o que havia melhorado em sua vida: "Meu remédio continua o mesmo, minha casa continua a mesma, mas agora ela voltou a ter gente e uma casa com gente sempre cura mais do que uma casa cheia de coisas."

A história do seu Antônio não fala apenas de um idoso internado em hospital. Ele fala de todos nós, porque em algum momento da vida nós seremos o filho ocupado, o pai que espera uma visita, o amigo que precisa de uma ligação, ou a pessoa que em silêncio gostaria apenas que alguém se sentasse ao seu lado. Vivemos na geração da velocidade. Tudo precisa acontecer rápido. Respondemos mensagens enquanto caminhamos, almoçamos olhando para o celular, conversamos sem realmente escutar e aos poucos fomos substituindo a presença pelo contato. Nunca estivemos tão conectados e ao mesmo tempo tão distantes. É curioso perceber que a tecnologia encurtou as distâncias do mundo, mas muitas vezes aumentou as distâncias dentro de casa. Sentamos à mesma mesa, mas cada um está olhando para uma tela diferente. Dormimos sobre o mesmo teto, mas há dias em que não trocamos uma conversa verdadeira. Sabemos o que acontece com as pessoas que nunca vimos, mas desconhecemos o que está acontecendo no coração de quem mora ao nosso lado. E talvez esse seja um dos grandes desafios do nosso tempo, aprender novamente a estar presente. Porque presença não é apenas ocupar um lugar. Presença é fazer o outro sentir que ele importa. É olhar nos olhos, é ouvir sem interromper, é abraçar sem pressa, é desligar o celular para ligar o coração. É oferecer tempo numa sociedade que transformou o tempo na coisa mais cara que existe. Seu Antônio tinha comida, remédios, uma casa, roupas e conforto. Os filhos não eram maus, pelo contrário, eram filhos responsáveis. Eles apenas acreditavam que amar era garantir que nada faltasse materialmente. Só descobriram tarde demais que existe uma necessidade que nenhuma conta bancária consegue suprir: a necessidade de ser lembrado, a necessidade de ser esperado, de ser escutado e de ser amado através da presença. Isso acontece todos os dias. Há pais esperando uma visita que nunca chega. Mães que dizem está tudo bem quando na verdade só gostariam de conversar um pouco. Avós que ficam felizes durante dias porque o neto apareceu para tomar um café. Crianças que trocariam brinquedos.

Quedo mais caro por uma hora brincando com um pai ou uma mãe. Casais que deixaram de conversar e passaram apenas a dividir as tarefas de casa. Amigos que estão afundando na tristeza enquanto continuam dizendo para todos que está tudo certo. O mais impressionante é que muitas vezes ninguém percebe, porque a maioria das pessoas não grita quando está sofrendo. Elas se calam, continuam sorrindo, continuam trabalhando, continuam cumprindo suas responsabilidades, mas por dentro estão se perguntando e esperando que alguém pergunte com sinceridade: como você está? Talvez você conheça alguém assim. Talvez essa pessoa esteja na sua família. Talvez trabalhe com você. Talvez reze ao seu lado. Talvez esteja sentada ao seu lado neste momento. E talvez ela não precise de dinheiro, nem de um grande discurso. Talvez ela só precise sentir que não está sozinha. Nós passamos grande parte da vida preocupados em construir uma carreira, conquistar estabilidade, comprar uma casa, trocar de carro, alcançar objetivos. Tudo isso tem o seu valor. O problema começa quando, para conquistar estas coisas, perdemos justamente as pessoas para quem estávamos tentando construir essa vida. Porque sucesso sem pessoas para compartilhar torna-se solidão bem decorada. Chegar ao topo sozinho não é vitória. Voltar para uma casa onde ninguém conversa não é paz. Acumular bens enquanto faltam abraços não é riqueza. No final da vida, dificilmente alguém se arrepende de não ter trabalhado mais uma hora. O arrependimento costuma ser outro. É não ter visitado mais os pais, é não ter brincado mais com os filhos, é não ter perdido o perdão enquanto havia tempo e não ter dito "eu te amo". É descobrir que o tempo passou e que algumas oportunidades nunca mais voltarão. Existe uma pergunta que vale para todos nós. Se as pessoas que eu amo precisassem definir o meu amor, elas falariam do que eu comprei para elas ou do tempo que eu passei com elas? Porque amar não é apenas sentir. Amar é fazer o outro experimentar esse amor. É por isso que uma visita vale tanto. Um abraço vale tanto, uma ligação inesperada vale tanto, um café compartilhado vale tanto, um "eu vim porque pensei em você" vale tanto. São pequenos gestos que produzem efeitos enormes. Às vezes pensamos que mudar a vida de alguém exige grandes ações. Não exige. Há pessoas que desistiram de tirar a própria vida porque alguém resolveu ligar naquele dia. Há pessoas que reencontraram esperança porque alguém as escutou sem julgá-las. Há pessoas que suportaram um luto porque descobriram que não precisariam atravessá-lo sozinhas. Nunca subestime o poder da sua presença. Talvez você não tenha respostas para a dor de alguém. Tudo bem, nem sempre Deus nos pede respostas. Muitas vezes Ele nos pede apenas presença. Quem ama permanece, quem ama encontra tempo. Quem ama não desaparece quando a vida do outro parece difícil. Hoje, antes de irmos embora, eu gostaria que cada um fizesse um compromisso silencioso consigo mesmo. Visite quem você está perto, visite quem você está precisando visitar, ligue para quem você vive dizendo que vai ligar, sente-se para conversar com seus pais, brinque com seus filhos, abrace com quem mora com você. Ouça mais, julgue menos, esteja presente enquanto ainda há tempo. Porque haverá um dia em que não poderemos mais voltar. Haverá um último abraço, uma última conversa, uma última visita, e ninguém sabe quando isso será. Por isso, não deixe para amanhã o amor que pode e deve ser vivido hoje. E quando alguém perguntar qual é um dos maiores segredos para uma vida feliz, lembre-se desta verdade tão simples e tão profunda. Pessoas precisam de pessoas, porque uma casa precisa de gente para ser um lar. Uma mesa precisa de companhia para ser festa. Uma lágrima precisa de um ombro para encontrar consolo. Um coração precisa de outro coração para continuar acreditando. Uma vida só encontra sentido verdadeiro
quando descobre que ninguém foi criado para caminhar sozinho. Nunca se esqueça, pessoas não apenas precisam de coisas. Pessoas precisam de pessoas.

Queridos irmãos e irmãs em Cristo, invoquemos o Senhor nosso Deus para que se digne abençoar esta água que você traz consigo. Ela nos recorda o nosso batismo, pelo qual fomos feitos filhos e filhas de Deus, e será para nós sinal da bênção, da proteção e da presença do Senhor em nossos lares. O Senhor esteja convosco, Ele está no meio de nós. Deus eterno e todo-poderoso, quisestes que pela água, fonte da vida e princípio de purificação, nossas almas fossem renovadas e recebessem a esperança da vida eterna. Abençoai esta água que agora vos apresentamos, que ela seja sinal da vossa graça e da vossa proteção. Livrai-nos de todo o mal, fortalecei a nossa fé e concedei-nos a alegria de caminhar sempre em vossa presença, com o coração purificado e aberto à vossa vontade. Por Cristo nosso Senhor. Amém. Caros ouvintes, neste instante consagremos mais uma vez a nossa vida ao Senhor pelas mãos de Nossa Senhora Aparecida. Entreguemos a ela nossa família, o nosso trabalho, nossas preocupações, nossos sonhos e nossos projetos. Coloquemos também em seu coração materno todos os enfermos, aqueles que sofrem, os que estão desanimados e todas as pessoas que nos pediram orações. Ó Maria Santíssima, pelos méritos de nosso Senhor Jesus Cristo, em vossa querida imagem de Aparecida, espalhais inúmeros benefícios sobre todo o Brasil. Eu, embora indigno de pertencer ao número dos vossos filhos e filhas, mas cheio do desejo de participar dos benefícios de vossa misericórdia, prostrado a vossos pés, consagro-vos o meu entendimento, para que sempre pense no amor que mereceis. Consagro-vos a minha língua, para que sempre vos louve e propague a vossa devoção. Consagro-vos o meu coração, para que depois de Deus vos ame sobre todas as coisas. Recebei-me, ó Rainha incomparável, vós que o Cristo crucificado deu-nos por mãe. No ditoso número de vossos filhos e filhas, acolhi-me debaixo de vossa proteção, socorri-me em todas as minhas necessidades espirituais e temporais, e sobretudo na hora de minha morte. Abençoai-me, ó celestial cooperadora, e com vossa poderosa intercessão, fortalecei-me em minha fraqueza, a fim de que, servindo-vos fielmente nesta vida, possa louvar-vos, amar-vos e dar-vos graças no céu por toda a eternidade. Assim seja. Amém. Que Nossa Senhora Aparecida interceda por cada um de nós e nos conduza sempre mais para perto do seu Filho, Jesus Cristo. O Senhor esteja convosco, Ele está no meio de nós. Por intercessão de Nossa Senhora Aparecida, São Bento, São Miguel Arcanjo, abençoe-vos Deus Todo-Poderoso, Pai e Filho e Espírito Santo. Amém.

Queridos irmãos e irmãs, muito obrigado pela presença nesta prece neste momento. Sempre precisamos recordar, rezar resolve, entregar e consagrar nas mãos de Deus sempre os nossos sonhos, nossos projetos, aqueles que amamos. Que Deus abençoe você, tenha uma excelente tarde, continuemos em oração uns pelos outros. O Senhor esteja convosco, Ele está no meio de nós. Abençoe-vos Deus Todo-Poderoso, Pai e Filho e Espírito Santo. Amém.

Estamos no mês de agosto e o mês de agosto é a reta final das inscrições do terceiro Caminhando com Maria. 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

0: 3:58.
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8: 4 e 3.
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0: Máquina do Tempo, 4 horas e 4 minutos. Mais uma vez, começando aqui o programa Máquina do Tempo, onde você vai recordar, lembrar daquele tempo, as músicas bonitas. Mais uma vez, eu quero agradecer a oportunidade de estarmos juntos, agradecer nosso Deus por essa oportunidade de poder estar aqui nos famosos microfones da Divi FM. Agradecendo o nosso padre Moacir Chagas Tavares, nosso diretor geral, e também nosso diretor artístico Adriano Silva. Muito obrigado, Deus. Deus não coleciona versões antigas de você. Ele ama fazer novas. Há momentos em que parece que tudo se perdeu, mas, na verdade, era apenas a vida abrindo espaço para aquilo que ainda não existia. Não tenha medo do que acabou. Tenha esperança no que Deus ainda não resolveu, porque o céu nunca fecha uma porta sem conhecer o caminho que existe depois dela. Às vezes, o maior milagre não é recuperar o que foi perdido, é descobrir que Deus tinha algo infinitamente melhor.
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0: essa canção eu fiz em homenagem a um... A gente às vezes fala assim, não pode chorar. Às vezes o choro, a gente está tirando alguma mágoa, alguma dor, que a gente sente uma saudade, né?
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0: Essa canção eu fiz em homenagem ao meu filho, que foi embora com 20 anos de idade. E às vezes eu falo isso, as pessoas falam, você não pode ficar falando. Por que que eu não posso falar? Eu sou um exemplo falando isso para as pessoas que às vezes choram, que às vezes a pessoa reclama de uma coisa tão pequena e não sabe o que é, o outro está passando por uma coisa maior. O que eu quero dizer? Tempos atrás eu fazia um programa numa outra emissora e eu sempre coloquei o nosso padre Reginaldo Manzotti após o meu programa, que era às 10 horas. Ele entra às 10 horas. Então, eu estava comentando sobre isso. Eu estava agradecendo a Deus por uma perca. Muitos falam perca, mas para mim é uma devolução, uma devolver a Deus. Não é verdade? E a senhora me liga e diz para mim, você falando de uma coisa que você perdeu um filho de 20 anos e eu tive um problema com meu filho que caiu de uma moto, quebrou a perna e eu estava xingando, reclamando e blasfemando contra Deus. Aí ela falou, eu falei assim, puxa vida, eu vejo você falar que seu filho foi embora com 20 anos e você está agradecendo ainda. Puxa vida, me mexeu comigo, me balançou meu coração, o que eu faço agora? Eu falei, só vai na igreja, joelha, conversa, faz confissão, confessa ao padre, fala, pede a Deus perdão. Porque a gente não perde, a gente devolve. Porque nós não somos daqui. O importante é você saber de onde você veio e saber para onde vamos. Ter humildade, respeitar um ao outro, ser amigo, poder ajudar. Porque não adiantaria nada eu ter tantas coisas, mas não contribuir com quem precisa. É por isso que eu fiz essa canção. Eu sou vencedor. Porque Deus me levantou na hora que eu caí. E hoje eu estou aqui para falar com você, sempre dar um testemunho e falar. Deus, obrigado. Mais uma vez, Deus de Abraão, muito obrigado por tudo que o Senhor tem feito por mim. Porque é assim, quando Deus quer, Ele levanta.

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2: Alô, Edson Tavares, tá aí deitado, tá? Ou tá jogando futebol já, hein? Porque me parece que já tá bem, graças a Deus, hein? Grande abraço, meu amigo, meu irmão Edson Tavares, que breve vai estar de volta aqui, levando pra você Máquina do Tempo, um sertanejo. Domingo eu vou estar na Cande a partir das 10 da manhã, levando a música sertaneja, a música brega, batendo um papo com você, o qual é um prazer estar com você. Lembra dessa aí, Os Incríveis, ou Milionário?

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2: Alô, Doca, Toca, que tá aí em Djalma Dutra, ligado o programa. Muito obrigado por ter ligado pra nós aqui, viu? Pessoal de Djalma Dutra, vocês e... Ah, você lembra desse tempo quando a gente era criancinha? Você lembra, não lembra? Ah, me lembro daquele tempo que eu morava em São José dos Rosas. Eu ia pra escolinha, você também deve lembrar. A minha mãe preparava aos domingos de manhãzinhas aquele sapatinho que era um congazinho pra gente ir à missa, rezar. Penteava o cabelinho de lado. Você lembra, né?

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2: 4:21.
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7: 4,25. 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

Olha essa canção, Fernando Mendes. 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Chega lá, vai na igreja, escuta o pregador, o padre falar, pregar. De repente você não pôs no coração e não gravou. Ficou, entrou num ouvido e saiu no outro. É assim, essa música dá uma pancada boa.

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3: Chegando mais uma bonita. Os brega bonita, hein?
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3: Paulo Sérgio.
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É muito bonito, Paulo Sérgio. Faleceu no dia 29 de julho de 1980, aos 36 anos de idade, em São Paulo, hein? Vítima de um derrame cerebral. Foi embora 36 anos de idade.

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5: 4:33.
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Alô, Lenir, muito obrigado. Lenir tá ligado aí. Esposa do meu amigo Elcinho. Alô, pessoal do bairro Bela Vista, muito obrigado aí, o carinho. Bairro dos Mandaris, muito obrigado. Alô, Jardinópolis, ó, obrigado. Alô, Rosângela do Jardinópolis, tá ligado aí o programa, muito obrigado. Alô, Tiescão, tá em Marilândia ouvindo o programa, muito obrigado. Alô, Zelinha, grande abraço. Bairro Copacabana, muito obrigado. Alô, Rogério, pai do Gustavo, em Carmo do Cajuru. Obrigado pelas palavras. Tamo junto, hein? Alô, Bruna Alves. Boa tarde, minha filha. Vai firme, firme. Vai dar certo. Já deu, né? Alô, meu amigo Michel Henrique. Muito obrigado.

0: 4h42.
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7: 4h45.
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2: Chegando Cavalgada, eu gravei essa música, regravei essa música. Vamos ver se vocês vão gostar e me falar.

0: grande abraço a você que está ligadinho aí na máquina do tempo. Daqui a pouquinho entra um sertanejo bonito pra você, só modão. Muito obrigado você que tá ligado aí na máquina do tempo. Deixa eu mandar um abraço pra turma que tá ligada, Lenir. Muito obrigado, Lenir. Rosângela, muito obrigado também. Rogério, pai do Gustavo, lá em Carmo do Cajuru. Também a Dinalva, muito obrigado. Dona Osana, muito obrigado. Bárbara, muito obrigado aí do bairro Jardinópolis. Também, deixa eu ver mais aqui. Você que tá ligado, é o Diego da farmácia lá em Camacho. Grande abraço. Alô, Fátima Guimarães, grande abraço.
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0: Essa é uma versão que eu fiz, ó. Essa é uma versão e eu fiz essa versão também, ó.

0: 4h56.
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0: 4h56.
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3: Olá, boa tarde para você, ligadinho aqui no Diocese Informa. Eu sou Valquíria Souza, assessora diocesana, e trago as principais notícias da nossa igreja particular. Olha só, vai ter o encerramento da Semana Nacional da Família em conjunto lá em Leandro Ferreira. E tem uma programação toda especial, a Luquene explica pra gente.
4: Olá, ouvintes. Eu sou a Luquene, coordenadora da Pastoral Familiar da nossa Diocese, e quero fazer um convite especial para você e sua família. Venham participar conosco do encerramento da Semana Nacional da Família 2026, que será em Leandro Ferreira, no dia 16 de agosto, com início às 7 horas da manhã, com café comunitário, e encerramento às 10 horas com a celebração da Santa Missa, que será presidida pelo nosso bispo, Dom Giovanni Luiz. Será um dia de oração, comunhão e celebração da beleza da família, que é dom de Deus. Venham viver esse momento de fé conosco.
3: Como a Luquene diz, vai ter um momento de fala do padre Marcelo. Eu encontrei com ele e trago as informações sobre esse momento de fala que ele terá por lá. Vamos ouvir.
5: Então, aos ouvintes do Diocese Informa, eu estarei lá a pedido do Padre Gustavo, assessor da Comissão Vida e Família, para dirigir uma palavra para as famílias, lembrando os 10 anos da Amoris Laetitia e também os 45 da Familiares Consórcio, documento de João Paulo II para as famílias. Então, é um tempo de retomada do caminho, de reavaliar o caminho, de amar a esperança. Afinal de contas, as diretrizes da ação evangelizadora no Brasil também colocam a família como protagonista da missão. Então, a nossa fala vai ser nesse sentido, de fazer memória, mas também de construir esperança.
3: Essa edição do Diocese Informa fica por aqui, mas você segue muito bem informado no nosso Instagram, @diocesedivinopolis, e no nosso site, diocesedivinopolis.org.br.
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5: 5 e 3. 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
9: Chegando nessa tarde maravilhosa, 5 horas e 3 minutos, o doutor e o caipira, Goiânia e Paranaense. Boa tarde para você das comunidades rurais, boa tarde para vocês de Divinópolis, boa tarde para você que está preparando para ir embora, boa tarde para você que está preparando para trabalhar, você que trabalha à noite. Ótima, ótima semana, ótima quarta-feira.

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2: Só modão, Tião Carreiro e Pardinho, Chora Viola.

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2: Gilberto Gilmar. Assino com X. Muito obrigado você que está aí nas cidades vizinhas ouvindo o nosso programa Dive Sertanejo, levando até às 19h o melhor da moda sertaneja. Amanhã meu amigo Edson Tavares vai estar presente. Fala, Edinho, boa tarde, meu amigo Edson Tavares. Como é que você tá aí? Conta pra nós, você não conta ou conta? Edson Tavares, deixa eu ver aqui se eu acho o Edson aqui. Edson Tavares, fala, meu amigo. Peraí, Arailton Alves.
3: Boa tarde, Arailton Alves, grande comunicador Edson Tavares, viu? Amanhã estaremos aí, se Deus quiser, a partir das 16h na Rádio Divinópolis FM, com o programa Máquina do Tempo e o Sertanejo, tá? Um abraço a todos, obrigado, viu, Arailton? Trabalhou muito bem. Um abraço para Arailton e toda a família.
2: Falou, Edson Tavares, meu amigo, grande abraço. Deixa eu mandar um abraço pro JW Ferragens, tá lá ligado o programa, meu amigo da JW Ferragens, Vandim, grande abraço, sempre ouvindo Máquina do Tempo, sempre ouvindo o Sertanejo, sempre ouvindo o Coração Sertanejo na Candidez, domingo às 10 da manhã. E então, Coração Sertanejo na Candy FM. E você não pode deixar de ouvir o programa Coração Sertanejo. Grande audiência, gente ligando, interagindo com a gente, de Minas Gerais, até fora do estado de Minas, vocês vão ver. Fica ligado pelo aplicativo, pessoal. Então, é muito gratificante tudo isso, o povão participando do Coração Sertanejo na Dive, na Candidez também, no domingo, depois do Centro Oeste Capim.

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2: 5:22.
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0: 5:29.
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3: 5:32.
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5: Olá para você, ligadinho aqui no Diocese Informa. Encontrei aqui o padre Marcelo Caixeta, que vai estar também nesse encerramento conjunto da Semana Nacional da Família, não é isso, padre Marcelo? Às 9 horas tem um momento de fala. O que, que o senhor pretende trabalhar aí com essas famílias que vão estar em Leandro Ferreira?
6: Então, aos ouvintes do Diocese Informa, eu estarei lá a pedido do padre Gustavo, assessor da Comissão Vida e Família, para dirigir uma palavra para as famílias, lembrando os 10 anos da Amoris Laetitia e também os 45 da Familiares Consórcio. Documento de João Paulo II para as famílias. Então, é um tempo de retomada do caminho, de reavaliar o caminho, de amar a esperança. Afinal de contas, as diretrizes da ação evangelizadora no Brasil também colocam a família como protagonista da missão. Então, a nossa fala vai ser nesse sentido, de fazer memória, mas também de construir esperança.
5: Aí você ouviu o padre Marcelo Caixeta, que estará aí como convidado especial desse encerramento nacional da Semana da Família. E a gente acompanha tudo lá para poder trazer para você, nosso ouvinte.
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4: 5,37.
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8: Aguenta coração, que essa é boa. Chitãozinho Chororó. Alô, toca, toca aí, Djalma Dutra, pessoal de Djalma Dutra, muito obrigado, Djalma Dutra, Ermida,

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1: Aê! Com certeza. Chegando, Belmonte e Amaraí. Te amarei por toda a vida.

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1: Chegando ao milionário José Rico, a carta. Alô Maurício, grande abraço. Alô meu amigo João, o João do Guido, grande abraço para você, meu amigo. Ele gosta do sertanejo, né? E quem não gosta, né? Grande abraço para você, meu amigo.

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2: 5:51. 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

0: 6 horas.
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0: 6:01.
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0: Amados irmãos e irmãs, nesta hora em que recordamos o sublime mistério da encarnação de Jesus Cristo, elevemos nossa voz ao Deus da vida, recordando a presença de Maria na história da salvação. Em nome do Pai, e do Filho, e do Espírito Santo. Amém. O anjo do Senhor anunciou a Maria, e ela concebeu do Espírito Santo. Ave Maria, cheia de graça, o Senhor é convosco. Bendita sois vós entre as mulheres, e bendito é o fruto do vosso ventre, Jesus. Santa Maria, Mãe de Deus, rogai por nós, pecadores, agora e na hora de nossa morte. Amém. Eis aqui a serva do Senhor. Faça-se em mim segundo a vossa palavra. Ave Maria, cheia de graça, o Senhor é convosco. Bendita sois vós entre as mulheres. Bendito é o fruto do vosso ventre, Jesus. Santa Maria, Mãe de Deus, rogai por nós, pecadores, agora e na hora de nossa morte. Amém. E o Verbo se fez carne e habitou entre nós. Ave Maria, cheia de graça, o Senhor é convosco. Bendita sois vós entre as mulheres. Bendito é o fruto do vosso ventre, Jesus. Santa Maria, Mãe de Deus, rogai por nós, pecadores, agora e na hora de nossa morte. Amém. Rogai por nós, Santa Mãe de Deus, para que sejamos dignos das promessas de Cristo. Oremos. Derramai, ó Deus, a vossa graça em nossos corações, para que, conhecendo pela mensagem do anjo a encarnação do vosso Filho amado, cheguemos por sua paixão e cruz à glória da ressurreição. Por Cristo nosso Senhor. Amém. Amados irmãos e irmãs, juntos invoquemos a proteção da Virgem Maria, a Mãe de Deus. Rezemos juntos a oração à Nossa Senhora na sua Imaculada Conceição. Ela é a padroeira da nossa amada Diocese de Divinópolis. Ó Maria, Imaculada desde a sua concepção, fostes preservada do pecado original para ser a Mãe de Jesus Cristo. Ensinai-nos a acolher o mistério de Deus em nossa vida. Ajudai-nos a percorrer a estrada da santidade. Acompanhai-nos com a ternura do vosso olhar. Guiai-nos na escuta aos apelos do vosso amado Filho Jesus. E intercedei por nós para que sejamos firmes na fé, corajosos no amor e alegres na esperança. Amém. O Senhor esteja convosco. Ele está no meio de nós. Pela intercessão da Virgem Maria, a Imaculada Conceição, padroeira da nossa amada Diocese, abençoe-vos o Deus Todo-Poderoso, Ele que é Pai, Filho e Espírito Santo. Amém.
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0: Amados irmãos e irmãs, venham celebrar conosco a Semana Nacional da Família. 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Eis aí a estrada que Jesus nos apresenta e propõe para todas as nossas famílias. 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
3: 6 e 7.

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1: Seis e nove.
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1: Aí o Tiascão, mulher do chapelão, já
2: tá rodando aí
1: no Brasil, bacana, grande abraço, meu amigo Tiascão, mulher do chapelão.
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1: 6:21.
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2: 6h25.
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0: Essa música tá rodando, tadinho de mim. Participação de Teodoro Sampaio. Já tá tocando, tocando mesmo. Muito obrigado, você nos ajude a divulgar esse trabalho nosso, gente, por favor.
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0: Você que pediu, muito obrigado. Lá em Carmo do Cajuru, sempre pedindo. Muito obrigado. Dinalva também. Márcia, em São José dos Salgados. Também Divinópolis. A Terezinha. Dona Maria Gonçalves, muito obrigado. Tá aí, tadinho.

mais uma que a gente está lançando aí, a gente conta com a força de vocês, está em todas as plataformas digitais. Nosso obrigado, muito obrigado, você que está dando a sua nota, nos ajudando a divulgar. Muito obrigado a Bruna, minha filha, muito obrigado. E todos vocês aí, gente, obrigado mesmo.

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3: Olá para você, ligadinho aqui no Diocese Informa. Olha só, a novena de Nossa Senhora da Guia começa nessa sexta-feira. A Pascom de lá, em especial a Rafaela, que está sempre ligadinha aqui com a gente no Diocese Informa, mandou para a gente as informações dessa programação com o Padre Marcelo, que é o atual pároco de lá. Vamos ouvir.
4: Olá, eu sou o Padre Marcelo Francisco, pároco da paróquia Nossa Senhora da Guia. Nossa paróquia tem a alegria de anunciar o início de sua novena e festa. A novena e festa acontecerá do dia 7 ao dia 16 de agosto, sendo que do dia 7 ao dia 15, celebrações todos os dias da novena às 19 horas. No dia 16, dia da festa, programação toda especial, com missas às 7 horas da manhã, às 9:30 e às 15 horas. O encerramento da festa se dará a partir das 17 horas, com a recitação do terço campal, procissão e missa às 19 horas. Serão dias marcados pela graça das celebrações eucarísticas, acolhida de nossas comunidades, nossos festeiros e visitantes. Você também é nosso convidado. Convidado a prestigiar de nossas tradicionais barraquinhas, com música ao vivo, todos os dias. Durante a novena haverá também orações do terço, antes das missas, sempre às 18 horas e 20 minutos. A paróquia Nossa Senhora da Guia está localizada em Divinópolis, na Rua Pará, número 207, no bairro Vila Belo Horizonte. Você poderá também acompanhar e ter acesso a mais informações pelo Instagram, PNS_daguia. Participe conosco.
3: Quer saber mais informações, então, sobre a novena e festa de Nossa Senhora da Guia em Divinópolis? Você já sabe. É só acessar o nosso site, diocesedivinópolis.org.br, e também o nosso Instagram, @diocesedivinópolis. Eu volto amanhã com outras notícias, se assim Deus nos permitir. Até lá. Tchau, tchau.
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3: 6:40.
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3: 6:41.

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2: Chegando para Morena Bronze e também para o JJ, Os Olhos Verdes. É nossa música, Arailton Alves Júnior. Obrigado, JJ, Morena. Vocês pediram, a gente atende, né?

0: Alô, Michel Henrique, grande abraço, meu amigo Michel Henrique.
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0: Alô, Bruno Dias, grande abraço a todos os amigos da nossa Divinópolis, os músicos, os nossos amigos que tá aí levando a música, levando a alegria, né? A música é um trabalho, né? Só que infelizmente muitos não reconhecem que é um trabalho. Porque você até chegar no palco, cantar bonito, montar um show bonito mesmo, produção, tudo, fica difícil. É complicado, é difícil, mas não é impossível. Ter na força de vocês, tudo dá certo. Grande abraço, o Tiescão. Breve a gente está nessa parceria, o Tiescão, Arailton Alves Júnior. A gente vai na sua casa. Nós vamos cantar, você que está fazendo aniversário, o aniversariante vai receber um presente do Coração Sertanejo, lá da Cande, que sou eu, Arailton Alves e o Júnior, levando as violas, e Tiescão, e a gente vai levar um presente, vai levar uma cesta de presente para o aniversariante. Então esse trabalho vai ser na Candidez FM, no programa Coração Sertanejo. Então, portanto, participe do Coração Sertanejo aos domingos a partir das 10 da manhã.

Daqui a pouquinho a gente está preparando para ir embora, 7 da noite, que entra a Voz do Brasil. E já agradecendo a Deus por mais uma oportunidade de estarmos juntos. Você...

Está faltando somente 5 minutinhos para 7 da noite. E eu estou indo embora. Essa música também, meu filho tocava flauta. Essa flauta justamente foi ele que fez essa música. Que fez essa flauta, desculpa. Essa música não é minha, mas a gente regravou ela. E o Michel Henrique fez os arranjos. Grande abraço, meu amigo Michel Henrique.

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1: Eu vou me despedindo de vocês. Deus não coleciona versões antigas de você. Ele ama, faz novas. Há momentos em que parece que tudo se perdeu. Mas na verdade era apenas a vida abrindo espaço para aquilo que ainda não existia. Não tenha medo do que acabou. Tenha esperança no que Deus ainda não revelou. Porque o céu nunca fecha uma porta sem conhecer o caminho que existe depois dela. Às vezes, o maior milagre não é recuperar o que foi perdido. É descobrir que Deus tinha algo infinitamente melhor. Não caia uma folha de uma árvore sem a permissão de Deus. Um fio de cabelo se torna um cabo de aço nas mãos de Deus. Eu estou indo embora e deixo aqui um forte abraço. E amanhã, se Deus quiser, o Edson, meu amigo, seja bem-vindo aos famosos microfones da nossa Divi FM 102,3, levando para você alegria, batendo um papo, e será um prazer. Eu vou deixar. E domingo, se Deus quiser, eu vou estar na Cândides, a partir das 10 horas. Muito obrigado mesmo aos meus patrocinadores do Coração Sertanejo, aos patrocinadores da dupla Arailton Alves e Júnior. Vamos estar juntos. E vamos juntos. Porque ninguém caminha sozinho. Mas se tivermos com Deus e os amigos, bons amigos, com certeza nós já somos vencedores. Fique todos com Deus, gente. Um beijo no coração. Tchau, gente.

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5: Em Brasília, 19 horas.
6: Está no ar a Voz do Brasil. As notícias do governo federal que movimentaram o país no dia de hoje.
7: Olá, boa noite.
5: Boa noite para você que nos acompanha em todo o país.
7: Quarta-feira, 5 de agosto de 2026.
5: Vamos ao destaque do dia.
7: Lei consolida regras para o transporte rodoviário de cargas no país.
5: E estabelece o pagamento do piso mínimo do frete a motoristas. Gabriela Noronha.
8: A lei estabelece prazo de até 30 dias úteis para o pagamento do frete. Também estão previstas punições mais duras para empresas que contratarem fretes abaixo do piso mínimo.
7: Educação.
5: Desempenho de mais de 30 milhões de estudantes brasileiros passa por avaliação.
7: Divulgados os dados do Índice de Desenvolvimento da Educação Básica. Jéssica Gonçalves.
9: O IDEB permite acompanhar o desenvolvimento da educação básica brasileira. Os dados indicam a evolução da aprendizagem e a estrutura da rede de ensino.
5: E professores podem participar do Banco de Avaliadores do Programa Nacional do Livro e do Material Didático.
7: Eles vão ajudar a escolher as obras que irão para as salas de aula da Rede Pública de Ensino. Luciana Colares de Holanda.
10: Hoje são cerca de 20 mil profissionais cadastrados e os avaliadores são capacitados para atuar na avaliação das obras.
5: Hoje na apresentação da Voz do Brasil, Mariana Jungmann e Luciano Seixas.
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5: Agora é lei. Estão em vigor novas regras para o frete dos caminhoneiros.
7: A lei trata do pagamento mínimo pelo transporte e medidas de fiscalização e punição em caso de não cumprimento.
8: A nova lei consolida regras para o transporte rodoviário de cargas no país e estabelece o pagamento do piso mínimo do frete a motoristas, com metodologia de cálculo pela Agência Nacional de Transportes Terrestres, a ANTT. Guilherme Boulos, ministro da Secretaria-Geral da Presidência, falou sobre a medida.
11: O piso do frete é o valor mínimo que um caminhoneiro, sobretudo um caminhoneiro autônomo, que trabalha para levar mercadorias e abastecer o povo brasileiro nos quatro cantos, é um valor mínimo que ele tem que receber por frete, por viagem que ele faz, por entrega que ele faz.
8: A lei estabelece ainda prazo de até 30 dias úteis para o pagamento do frete, além da atualização da tabela a cada 6 meses. Também estão previstas punições mais duras para empresas que contratarem fretes abaixo do piso mínimo, com multas que podem chegar a R$1 milhão. E para que seja cumprido o piso, o texto determina a obrigatoriedade da apresentação do Código Identificador da Operação de Transporte, CIOT, antes do caminhão iniciar a viagem, o que também impacta na fiscalização, como explica o ministro dos Transportes, Jorge Santoro.
12: O CIOT também é um mecanismo de combate ao comércio ilegal de mercadorias, ao comércio feito sem nota fiscal. Ele vincula todo o transporte de mercadorias aos documentos eletrônicos fiscais.
8: Originalmente publicado como medida provisória, o texto passou por uma série de mudanças no Congresso Nacional, sendo aprovado no Senado em julho deste ano. Com a sanção, o texto vira uma regra permanente. Reportagem Gabriela Noronha.
5: O desempenho de mais de 30 milhões de estudantes brasileiros passou por uma nova avaliação de aprendizagem.
7: Foram divulgados hoje os dados mais recentes do IDEB, o Índice de Desenvolvimento da Educação Básica, e também as médias em português e matemática do SAEB, o Sistema de Avaliação da Educação Básica.
5: Os índices consideram os anos iniciais e finais do ensino fundamental e também do ensino médio na rede pública e privada.
7: O resultado foi anunciado pelo Ministério da Educação. Confira os detalhes na reportagem de Jéssica Gonçalves.
9: Para calcular o IDEB, que é o Índice de Desenvolvimento da Educação Básica, o MEC utiliza as taxas de aprovação coletadas pelo Censo Escolar, junto com o desempenho dos estudantes em língua portuguesa e matemática no SAEB, o Sistema de Avaliação da Educação Básica. O IDEB permite acompanhar o desenvolvimento da educação básica brasileira. O cálculo é feito por meio de uma escala que vai de 0 a 10. O índice dos anos iniciais do ensino fundamental passou de 6 em 2023 para 6,3 em 2025. Na rede pública, a pontuação foi de 5,7 para 6,1 em 2 anos. Para os anos finais do ensino fundamental, o IDEB nacional subiu de 5 para 5,3. Na rede pública, o indicador alcançou pontuação 5 contra 4,7 em 2023. No ensino médio, o IDEB passou de 4,3 para 4,5. Os dados indicam a evolução da aprendizagem e a estrutura da rede de ensino, que atende mais de 30 milhões de estudantes em todo o território nacional. Para o ministro da Educação, Leonardo Barchini, os resultados apontam qual deve ser a prioridade daqui para frente.
13: Toda a estratégia do Ministério da Educação, que é demanda do Plano Nacional de Educação aprovado em abril deste ano, é que a gente tenha um foco especial na aprendizagem.
9: Já o SAEB, o Sistema de Avaliação da Educação Básica, é aplicado a cada 2 anos para medir o desempenho de estudantes da educação básica por meio de testes e questionários. Em uma escala que vai de 0 a 500, no quinto ano do ensino fundamental, a nota em português passou de 207 para 215 pontos. Em matemática, de 218 para 227. Já no terceiro ano do ensino médio, em português, o resultado foi de 269 para 272. Em matemática, de 263 para 268. Em 2025, foram avaliados quase 6 milhões de alunos em mais de 70 mil escolas. Reportagem Jéssica Gonçalves.
5: Estudantes que participam do processo seletivo do ProUni, o programa Universidade para Todos, podem conferir o resultado da segunda chamada.
7: O prazo para os pré-selecionados comprovarem as informações da inscrição começou hoje e vai até sexta-feira da próxima semana, dia 14.
5: A documentação exigida para essa comprovação deve ser apresentada diretamente na instituição de ensino superior para a qual o estudante foi pré-selecionado.
7: O resultado pode ser acessado pelo portal Acesso Único ao Ensino Superior, em acessounico.mec.gov.br.
5: O Ministério da Educação chama professores e especialistas de todas as regiões do Brasil para participar do Banco de Avaliadores do Programa Nacional do Livro e do Material Didático.
7: O programa é responsável pela distribuição de livros para estudantes e professores da rede pública de ensino. As obras são renovadas a cada 4 anos.
5: Confira na reportagem de Luciana Colares de Holanda.
10: Professores e especialistas de todo o país podem participar da escolha dos livros que vão para as salas de aula da rede pública de ensino. Estão abertas as inscrições para o Banco de Avaliadores do Programa Nacional do Livro e do Material Didático, o PNLD. Os selecionados vão avaliar as obras inscritas nos editais do PNLD Atos Finais, voltado às das obras didáticas e do PNLD Literário Equidade, destinado às obras literárias. Nessa etapa da seleção, terão prioridade professores de língua portuguesa, matemática, história, geografia, ciências, arte, educação física e língua estrangeira, pedagogos e profissionais formados em letras, com foco em literatura e formação de leitores, também terão preferência. De acordo com Anita Stefani, diretora de apoio à gestão educacional da Secretaria de Educação Básica do MEC, hoje são cerca de 20 mil profissionais cadastrados. O banco é atualizado constantemente e os avaliadores são capacitados para atuar na avaliação das obras.
14: Essa capacitação busca garantir que todos os participantes utilizem os mesmos referenciais durante a análise e utilizem, né, de uma forma correta as fichas de avaliação, contribuindo para a qualidade técnica.
10: A participação no banco de avaliadores do PNLD é voluntária e gratuita. E a diretora de apoio à gestão educacional, Anita Stefani, explica que os profissionais selecionados no processo de avaliação pedagógica têm acesso a diferentes oportunidades de aprimoramento e reconhecimento.
14: Ao avaliarem as obras, eles estão também se formando como analistas de materiais didáticos e críticos em conteúdos, seja para a elaboração de materiais para os seus estudantes, quanto para a aplicação dessas obras didáticas na sala de aula.
10: Para se inscrever, basta acessar a página da plataforma de avaliação pedagógica do PNLD no endereço pnld-avaliação.mec.gov.br e preencher as informações de perfil profissional. É preciso ter diploma de licenciatura plena ou de magistério reconhecido pelo Ministério da Educação e concluir um curso obrigatório disponível na própria plataforma. Reportagem Luciana Colares de Holanda.
7: E atenção para os prazos do Exame Nacional de Desempenho de Estudantes, o ENAD 2026.
5: Os inscritos para os cursos de bacharelado e tecnologia que tiveram o pedido de atendimento especializado negado podem recorrer da decisão até sexta-feira, dia 7 de agosto.
7: O recurso deve ser enviado pelo sistema ENAD, com a documentação que comprove a necessidade de atendimento, conforme as regras do edital. O resultado da análise será divulgado em 14 de agosto.
5: Um atendimento especializado é destinado aos participantes que necessitam de recursos específicos para realizar o exame.
7: As provas do ENAD 2026 para os cursos de bacharelado e tecnologia serão aplicadas no dia 29 de novembro.
5: O Serviço Geológico do Brasil faz o monitoramento das bacias hidrográficas brasileiras. Isso quer dizer que ele monitora a subida e descida dos principais rios do país.
7: O trabalho ajuda na agricultura, previne situações trágicas relacionadas a enchentes e orienta prefeituras em situações de seca, por exemplo.
5: Este ano, o Serviço Geológico do Brasil também faz parte do grupo de órgãos federais que está atuando no painel do El Niño e vem acompanhando e divulgando boletins sobre os impactos do fenômeno climático.
7: Sobre tudo isso, nós conversamos mais cedo com a chefe do Departamento de Hidrologia do SGB, Andréa Germano. Acompanhe. Doutora Andréa, bem-vinda à Voz do Brasil. É um prazer ter a senhora conosco aqui. Vamos falar então de El Niño, né? O Serviço Geológico do Brasil divulgou algumas previsões para as principais bacias hidrográficas do país para os próximos 3 meses. E aí eu queria começar então falando por região, começando aí pela região norte e, né, Amazônia. Os principais rios, pelo que eu já dei uma olhadinha, ainda estão nos níveis normais, mas já em situação de vazante. O que a gente pode esperar para os próximos 3 meses?
15: Muito obrigada pelo espaço. O Serviço Geológico do Brasil agradece. O Serviço Geológico do Brasil é uma empresa ligada ao Ministério de Minas e Energia. E realmente a gente faz esse acompanhamento dos rios, o monitoramento dos rios há 57 anos, cobertura de toda a rede hidrometeorológica nacional e monitoramento de níveis de rios e volume de chuvas. A região norte, hoje está nesse período, como você falou, já de vazante, né? Na sua normalidade, em todos os rios, na sua normalidade. E, assim, o que preocupa é esse atraso do início das chuvas. Isso pode prejudicar aí a vazante, no caso, não ser mais crítica, né? Então, assim, esse atraso do período de chuvas realmente é hoje a nossa preocupação. Mas, por enquanto, na sua normalidade. A gente faz simulações, né, para caso não chova, caso chova. Então, a gente vai tendo esse acompanhamento diariamente num cenário de 3 meses para poder também ter providências, a Defesa Civil tomar providências logísticas para as ações do norte.
7: Quer dizer assim, se a gente já está com os rios em vazante e as chuvas atrasaram, a gente pode ter uma baixa mais acentuada, é isso?
15: Exatamente, essa é a grande preocupação.
16: E no Nordeste há um alerta sobre os níveis dos reservatórios, né?
15: Exatamente. O SGB, ele acompanha junto com a Agência Nacional de Águas os reservatórios, né, através do sistema de acompanhamento dos reservatórios do Nordeste, também dos 9 estados do Nordeste, também em Minas Gerais, mas a situação hoje, 5 de agosto, é de normalidade também, 50%, 51% da sua capacidade, né? Então a gente está mantendo esse percentual desde abril. Então ainda não é uma preocupação a região Nordeste.
7: Muito bem, então vamos falar agora de Sul, onde o El Niño talvez seja a região onde talvez a gente já esteja sentindo essa questão do El Niño de maneira mais intensa, né, mais acentuada. Já há problemas de cheias e transbordamentos. Como é que deve ser o próximo trimestre por lá, onde o alerta é maior?
15: E como você falou, né, a previsão de chuvas acima da média do El Niño pode levar muitos os rios, já materializado agora no mês de julho, tivemos muitas inundações. Para você ter uma ideia, mês de julho no Sul, na região do Rio Grande do Sul, em média chover 130 milímetros, a gente teve localidades com 430 milímetros, provocando então grandes impactos aí de inundação, e a preocupação geralmente é essa, de o solo já está muito úmido e ainda esse aumento das chuvas na região sul poder causar mais impactos de inundações na região sul.
16: Agora, no Cerrado e Pantanal, André, onde já costumamos ter seca nesse período, o que esperar para as bacias desses biomas?
15: Então, no Cerrado, na região sudeste, em termos de chuva, os modelos meteorológicos, que é nosso serviço geológico, a gente não trabalha com meteorologia, né? A gente usa a meteorologia para poder explicar a hidrologia. Mas os modelos de meteorologia estão muito discrepantes, vamos dizer assim. O que a gente entende agora nesse momento, não dá para falar do cenário de chuva, mas nesse momento que realmente as temperaturas já estão muito elevadas, aí sim a preocupação é mais para a questão de incêndios florestais. Então, monitoramento de rios, ainda estamos na normalidade para
7: tudo indicando ainda que Cerrado e Pantanal, em termos de águas, devem ficar ainda dentro da normalidade.
15: Estamos já desde 2020, assim, com uma tendência de depreciação da capacidade dos rios na região do Pantanal, principalmente. Então, assim, na normalidade, já não digo que a gente já vem vivendo muito tempo isso. Então, mas não vai ser mais crítico ou menos crítico este ano especificamente.
7: Quando a gente fala, então, de mudanças climáticas, é disso que a gente fala, né? A gente vai observando uma mudança no comportamento natural, no comportamento da natureza ao longo do tempo, né? Não é só no trimestre, não é só no ano. Perfeito. Como a senhora disse, já vem desde 2020.
15: Perfeito. Né? A gente não tem mais um Pantanal, uma região alagada há muitos anos. Então, isso realmente é mudanças climáticas, não só o efeito de El Niño também, né? Então, isso é uma mudança climática que a gente vem evidenciando, principalmente nessa região.
16: Agora, doutora Andréia, como é que funciona esse monitoramento do Serviço Geológico do Brasil? Conta para o nosso ouvinte um pouco mais sobre como é esse trabalho.
15: O Serviço Geológico é o grande parceiro no campo e no escritório para fazer esse monitoramento, né? Além desse trabalho contínuo de monitoramento, de saber essas séries hidrológicas de longo período que nós monitoramos, a gente tem um serviço desde a década de 80, daí de realizar previsões hidrológicas, não só o momento atual, mas essas previsões hidrológicas, né, futuras. Começamos aí com bacias como Pantanal, Amazonas, Amazonas e o Rio Doce, que são bacias mais lentas, mas depois dos booms, dos desastres, como a gente chama aí nos anos de 2011, 2012, 2013, a gente começou a fazer sistemas de previsão hidrológica em bacias mais rápidas e também com o advento também de todo um monitoramento automático muito mais especializado, né? Então, assim, o que a gente faz? Além desse monitoramento do campo, a gente no escritório recebe essas informações automáticas que vêm pelos satélites, né? Então, de hora em hora a gente está recebendo o nível dos rios, a quantidade de chuva e rodamos modelos matemáticos, hidráulicos, hidrológicos para fazer essas previsões. Aí você vai me dizer, então a gente consegue saber com muita antecedência se vai inundar? Depende da região hidrográfica, depende da resposta da bacia hidrográfica. Então, assim, há localidades que a gente consegue fazer essa previsão com 75 dias de antecedência, mas outras localidades, em bacias mais de alta declividade, com uma menor área de drenagem, com até 4 horas de antecedência. Mas o que permite, no caso de inundações, retirar as famílias, então, assim, permite a gente salva vidas com esse monitoramento e com esse sistema de previsão hidrológica.
16: Muito bem, nós conversamos com Andréa Germano, chefe do Departamento de Hidrologia do Serviço Geológico do Brasil. Muito obrigado por sua entrevista aqui à Voz do Brasil.
15: Muito obrigada a vocês. Até logo. Tchau, tchau.
7: Segurança no abastecimento de água passa também pela recuperação do meio ambiente.
16: Está aberta uma chamada pública para apoiar projetos de restauração ecológica e soluções voltadas à proteção de mananciais que abastecem grandes centros urbanos.
7: A chamada foi feita pelo Banco Nacional de Desenvolvimento Econômico e Social e deverá prever investimentos de 15 milhões e 20 milhões de reais com prazo de execução de até 48 meses.
16: As ações devem ter foco em restauração ecológica e em soluções baseadas na natureza, para combater a escassez de água nas regiões metropolitanas, como explica o superintendente da área de meio ambiente do BNDES, Nabil Kadri.
17: As propostas enviadas devem incluir ações de restauração ecológico-produtiva utilizando vegetação nativa, em áreas estratégicas para proteção dos recursos hídricos, incluindo nascentes, margens de rios e outras áreas relevantes para a conservação dos mananciais.
7: Os projetos deverão contemplar regiões do Distrito Federal e entorno, São Paulo, Rio de Janeiro, Ceará, Mato Grosso, Rondônia e Acre.
16: Mariana Dias Vilas Boas, pesquisadora do Serviço Geológico do Brasil, fala sobre a importância da recuperação e preservação de mananciais que abastecem grandes cidades.
18: Com a ampliação da vegetação, a gente vai ter uma maior taxa de infiltração, esses aquíferos vão ter mais água, vai chegar mais água também nos rios, através desses afloramentos das nascentes. Então, os projetos de recuperação, eles são projetos importantíssimos e têm uma relação direta com a segurança hídrica nas grandes cidades. E reduz consequências de inundação, eu aumento a recarga dos aquíferos.
7: A chamada pública está aberta até o dia 9 de setembro e pode ser consultada no site do BNDES.
16: O Brasil assumiu a presidência pro tempore da Aliança para a Segurança, a Justiça e o Desenvolvimento.
7: A entidade reúne países da América Latina e Caribe.
16: Na reunião de cúpula em Brasília, o Banco Interamericano de Desenvolvimento anunciou 4 bilhões de dólares para as ações integradas de combate ao crime organizado na região.
19: A América Latina concentra 8% da população mundial e é responsável por um terço dos homicídios ocorridos no mundo, de acordo com dados da Polícia Internacional. Esses números levaram à criação da Aliança para a Segurança, a Justiça e o Desenvolvimento, composta por 23 países e 14 instituições, como a Interpol. Um encontro em Brasília discute estratégias de prevenção e combate ao crime organizado na América Latina e Caribe. No primeiro ano de atuação da Aliança no combate ao crime organizado, foram destinados 1 bilhão e 400 milhões de dólares, o que corresponde a 60% dos recursos previstos para os 3 primeiros anos da iniciativa. A alta demanda dos países membros levou o Banco Interamericano a reavaliar os recursos destinados ao programa, elevando o montante para 4 bilhões de dólares. O ministro da Justiça do Brasil, Wellington Lima Silva, fala sobre a importância da aliança.
20: Nós estamos absolutamente convencidos da necessidade de intensificar essa interlocução com organismos multilaterais, em estabelecer tantas quantas sejam as tratativas, as interlocuções necessárias para aperfeiçoar e aprimorar essa estratégia.
19: Um protocolo também foi assinado para o repasse de 5 bilhões de reais ao Brasil, que assumiu a presidência pro tempore da aliança pelos próximos 12 meses. Reportagem Cleide Lopes.
7: O Comitê de Política Monetária, o Copom, reduziu a taxa Selic, que é a taxa básica de juros da economia, de 14,25% para 14% ao ano.
16: Em comunicado divulgado hoje, o Copom afirmou que o cenário internacional ainda exige cautela por causa das incertezas sobre os conflitos no Oriente Médio.
7: A taxa Selic influencia outras taxas de juros no país, como as taxas de empréstimos, financiamentos e aplicações financeiras.
16: E essas foram as notícias do governo federal.
7: Uma realização da Secretaria de Comunicação Social da Presidência da República.
16: Com produção da empresa Brasil de Comunicação.
7: Fique agora com o Minuto do TCU. Em seguida, as notícias do Poder Judiciário e do Congresso Nacional. Boa noite.
16: Boa noite e até amanhã.
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21: 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Você vai ouvir agora notícias do Poder Judiciário.
23: Supremo Tribunal Federal começa a julgar se proibição a jogos de azar é compatível com a Constituição de 1988.
24: Presidente Lula sanciona projeto de lei que regulamenta relevância para admissão do recurso especial no STJ.
23: Acordo firmado entre Tribunal Superior Eleitoral e Advocacia Geral da União prevê boas práticas sobre o uso da inteligência artificial nas eleições deste ano.
24: Boa noite, eu sou Marcela Luiza.
23: Eu sou Walter Lima.
24: O plenário do Supremo Tribunal Federal começou a analisar na sessão de hoje se a proibição a jogos de azar é compatível com a Constituição. Após as sustentações orais, o relator do caso, o ministro Luiz Fux, começou a votar.
23: Desde 1941, a lei de contravenções penais proíbe a organização e exploração de jogos de azar, punindo os infratores com prisão simples, multa e outras penalidades previstas em lei. Isso inclui o jogo do bicho e as máquinas caça-níqueis.
24: Os ministros analisam se essa proibição, criada há mais de 80 anos, ainda é compatível com a Constituição Federal de 1988 ou se ela ficou ultrapassada.
23: Na prática, o Supremo vai decidir se a exploração de jogos de azar deve continuar proibida e punida pela legislação penal brasileira ou se essa proibição é incompatível com a Constituição.
24: A decisão, porém, não tratará da regulamentação de cassinos ou da exploração comercial dos jogos, temas que devem ser abordados em outras ações que tramitam na corte.
23: O julgamento vai continuar na sessão plenária de amanhã.
24: O presidente presidente da República, Luiz Inácio Lula da Silva, sancionou o projeto de lei que regulamenta a relevância para a admissão do recurso especial no Superior Tribunal de Justiça.
0: O projeto foi convertido na Lei 15.484 de 2026. Fátima Uchoa.
1: Com a relevância, segundo o presidente do STJ, ministro Herman Benjamin, o tribunal poderá concentrar esforços nos recursos que tratam de temas com maior impacto para a sociedade.
2: Não é de uma lei para atender interesses do Superior Tribunal de Justiça, mas da celeridade, da qualidade e da efetividade da prestação jurisdicional.
1: A nova lei deve tornar a prestação jurisdicional mais eficiente e permitir que o STJ concentre a atuação em casos com maior impacto jurídico, econômico, político ou social, que sejam importantes para uniformizar a interpretação da legislação federal, sem limitar o acesso dos brasileiros à justiça.
24: Tribunal Superior Eleitoral e Advocacia Geral da União assinam um acordo de boas práticas sobre uso da inteligência artificial nas eleições 2026.
0: O principal produto da parceria é o lançamento de um guia de boas práticas sobre o uso de IA no processo eleitoral. Fábio Ruas.
3: O documento vai servir como um manual de conduta com diretrizes técnicas detalhadas para partidos, candidatos, plataformas digitais, órgãos públicos e para a sociedade civil. O acordo ainda prevê a realização de cursos, seminários, workshops e eventos relacionados ao uso da inteligência artificial nas eleições, entre outras medidas.
24: Tribunal Superior do Trabalho mantém entendimento sobre desconto de dias parados em greves de longa duração.
0: Com a decisão, empresas vão poder descontar metade dos dias e trabalhadores vão ter de compensar a outra metade. Marla Lacerda.
4: A sessão de dissídios coletivos do TST autorizou duas empresas de Indaiatuba, no interior de São Paulo, a descontar metade dos 36 dias da greve realizada pelos empregados. Nessas situações, a Justiça do Trabalho admite, como regra adotada pela jurisprudência da Corte, a compensação da outra metade dos dias de paralisação. Esse entendimento, ele busca equilibrar o direito de greve com os efeitos da suspensão do contrato de trabalho durante o movimento. Para os ministros, o desconto integral dos dias parados pode gerar prejuízos econômicos excessivos aos trabalhadores.
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24: Uma boa noite.
0: E até amanhã.
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1: Eu sou Paula Groba.
2: E eu sou Humberto Pinheiro.
1: E estes são os destaques de hoje do Jornal do Senado, que começa agora.
2: Senado pode tornar hediondos e inafiançáveis crimes de pedofilia.
1: Pessoas com deficiência poderão ser consideradas idosas aos 50 anos.
2: Fim da aposentadoria compulsória como punição avança no CNJ e no Senado.
1: Boa noite.
2: Boa noite.
1: Crimes sexuais contra crianças e adolescentes podem passar a receber a punição mais rigorosa prevista na legislação brasileira.
2: O plenário do Senado pode votar o projeto que torna hediondos e inafiançáveis os crimes de pedofilia e outras violências sexuais contra crianças, adolescentes e pessoas vulneráveis. A reportagem é de Bruno Lourenço.
3: Projeto de lei aprovado na Comissão de Constituição e Justiça inclui no rol dos crimes hediondos condutas como a corrupção de menores, a satisfação de lascívia, caracterizada pela prática de atos libidinosos na presença de criança ou adolescente, a divulgação de cena de estupro de vulnerável e o compartilhamento de pornografia. A matéria também classifica como hediondos os crimes previstos no Estatuto da Criança e do Adolescente ligados ao tráfico internacional de crianças e à pornografia infantil, como defendeu a relatora, senadora Elisiane Gama, do Maranhão.
4: Nosso relatório é pela aprovação do projeto de lei com a redação corrupção de menores, satisfação de lascívia mediante presença de criança ou adolescente, favorecimento da prostituição ou de outra forma de exploração sexual de crianças e adolescentes ou de vulnerável, divulgação de cena de estupro ou de cena de estupro de vulnerável, de cena de sexo ou de pornografia.
3: O senador Everton, do PDT do Maranhão, apresentou proposta semelhante e pediu que as duas matérias sejam analisadas em conjunto pelo plenário.
5: Em que eu propus o aumento da pena dos crimes cometidos contra a dignidade sexual quando praticados na presença física ou virtual de crianças, adolescentes e também cônjuge, companheiro ou parente de vítima, consanguíneo ou afim, em linha reta ou colateral até o quarto grau.
3: A CCJ aprovou um pedido de urgência para votação no plenário.
1: E a Comissão de Relações Exteriores iniciou as discussões sobre as barreiras da União Europeia à carne brasileira.
2: O grupo de trabalho que trata do acordo do bloco europeu com o Mercosul ouviu integrantes do governo e do setor privado. Repórter Pedro Pincer.
6: A partir de 3 de setembro, passam a valer novas regras da União Europeia sobre o uso de antimicrobianos na produção animal. O bloco exige que o Brasil consiga comprovar que a carne exportada não foi produzida a partir de animais submetidos ao uso de antimicrobianos proibidos pelas autoridades europeias. De acordo com o presidente da comissão, senador Nelsinho Trade, do PSD de Mato Grosso do Sul, é preciso ouvir os setores que podem ser afetados pelas normas e buscar soluções em conjunto com o governo e a iniciativa privada.
7: Setores que, porventura, venham a se sentir prejudicados, nos acionam, que nós iremos promover debates dessa natureza.
6: O chefe da missão do Brasil junto à União Europeia, embaixador Pedro Miguel da Costa e Silva, afirmou que o país terá de comprovar, por meio de auditorias, que consegue separar os produtos destinados ao mercado europeu e garantir que eles atendam às exigências do bloco. Representantes do setor privado afirmaram que o Brasil já dispõe da tecnologia necessária para fazer esse controle.
1: Aguarda votação no plenário um projeto que reduz para 50 anos a idade em que uma pessoa com deficiência seja considerada idosa.
2: O impacto do envelhecimento é maior para esse grupo de pessoas consideradas vulneráveis. Segundo a Organização Mundial da Saúde, pessoas com deficiência apresentam maior risco de desenvolver doenças crônicas, pior estado de saúde e, em alguns casos, podem morrer até 20 anos antes da população sem deficiência. Repórter Patrícia Oliveira.
8: O projeto que considera idosa uma pessoa com deficiência já a partir dos 50 anos, estende para esses indivíduos os mesmos direitos e a proteção garantidos às pessoas da terceira idade. A condição de idoso deverá ser definida por avaliação individual, médica, psicológica e social. Como destacou o relator do projeto na Comissão de Assuntos Sociais, senador Flávio Arnes, do PSB do Paraná.
9: Conforme a deficiência, podemos observar reduções na expectativa de vida que variam até algumas décadas para baixo. Se compararmos com a média da população, estamos longe de um patamar de igualdade.
8: Para o senador Paulo Paim, do PT do Rio Grande do Sul, relator na Comissão de Direitos Humanos, a proposta viabiliza a aplicação de conceitos de envelhecimento ativo específicos para pessoas com deficiência,
10: minimizando os possíveis impactos negativos do avanço da idade em um grupo social especialmente vulnerável.
8: O projeto que altera o Estatuto do Idoso já foi aprovado também na Câmara dos Deputados e está pronto para votação no plenário do Senado.
1: E a aposentadoria compulsória de magistrados pode deixar de ser uma punição prevista na Constituição, depois de o Conselho Nacional de Justiça oficializar o fim dessa penalidade no âmbito administrativo, o Senado pode analisar uma proposta que muda a Constituição sobre o mesmo tema.
2: A relatora, senadora Elisiane Gama, do Maranhão, afirmou que a decisão corrige uma distorção histórica. Repórter Pedro Pincer.
6: O Conselho Nacional de Justiça aprovou por unanimidade a proposta de resolução que acaba com a aposentadoria compulsória como a sanção disciplinar mais grave a juízes. A resolução aprovada segue entendimento da primeira turma do Supremo Tribunal Federal e também prevê a possibilidade da demissão como uma das hipóteses de punição. E o plenário do Senado pode votar uma proposta de emenda à Constituição que prevê o fim da aposentadoria compulsória como punição aos magistrados, promotores e procuradores e militares. De autoria do então senador Flávio Dino, atualmente ministro do Supremo Tribunal Federal, o texto foi aprovado pela Comissão de Constituição e Justiça em abril. A relatora, senadora Elisiane Gama, do Maranhão, afirmou que a decisão corrige uma distorção histórica.
11: É inadmissível o que a gente viveu ao longo da história do Brasil com esse tipo de prêmio para quem comete um crime, de que nós não podemos permitir castas de servidores públicos com privilégios.
6: Pelas novas regras, nos casos mais graves, o magistrado poderá ser colocado em disponibilidade com proposta de perda do cargo. Nessa hipótese, será imediatamente afastado das funções e passará a receber remuneração proporcional ao tempo de contribuição até a decisão definitiva do STF sobre a eventual perda do cargo.
1: Você sabia que nas eleições, os votos em branco e nulos não são transferidos para nenhum candidato e não podem cancelar uma eleição?
2: Na prática, quem escolhe uma dessas opções deixa a decisão para os demais eleitores. Conheça mais sobre esses dois tipos de votos com a repórter Marcela Cunha.
12: Voto em branco vai para quem está na frente? E uma maioria de votos nulos pode cancelar a eleição? A resposta para as duas perguntas é não. Para votar em branco, o eleitor aperta a tecla branco e confirma. O voto nulo acontece quando é digitado um número que não corresponde a nenhum candidato ou partido. Nos dois casos, o voto é excluído da contagem que define o resultado. Não é transferido, não beneficia nenhum candidato e não é somado ao vencedor. O consultor legislativo do Senado, Gilberto Guerzoni, explica como essas duas situações aparecem na urna.
13: Mas a gente já viu que reduziu bastante o número de votos em branco, né, já que a urna eletrônica abre uma tela. O eleitor tem que fazer alguma coisa de forma ativa ali, né? Ou ele propositalmente coloca um voto inexistente e confirma, o que leva à anulação do voto, ou ele tem que apertar a tecla de voto em branco.
12: Além de expressar uma decisão consciente, o voto nulo também pode ser resultado de um erro na digitação. Em 2026, serão 6 votos para deputado federal, deputado estadual ou distrital, 2 senadores, governador e presidente da República. Por isso, a recomendação da Justiça Eleitoral é levar uma colinha de papel.
1: E ao participar da abertura da exposição O Caminho do Voto, promovida pelo Tribunal Superior Eleitoral, o presidente do Senado, Davi Alcolumbre, afirmou que o processo eleitoral brasileiro está entre os mais confiáveis do mundo. Ele também elogiou a decisão do presidente do TSE, ministro Nunes Marques, de levar a mostra ao Congresso Nacional.
2: A exposição, aberta à visitação no anexo 1 do Senado, apresenta as etapas do sistema eletrônico de votação. votação, do desenvolvimento das urnas à totalização dos votos e integra a programação da Semana Nacional do Sistema Eletrônico de Votação.
14: As pessoas que visitarem a exposição sairão daqui conhecendo melhor o percurso do seu voto e o papel que ele desempenha na construção do nosso país. Um Brasil comprometido com a democracia, com as eleições livres e diretas, com a alternância de poder e com a transparência no processo eleitoral.
2: Edição de Paula Groba e trabalhos técnicos de João Lira, o Jornal do Senado fica por aqui. Acompanhe agora as notícias da Câmara dos Deputados. Boa noite.
1: Boa noite e até amanhã.
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16: Câmara reforça a indenização por dano moral à vítima de violência doméstica.
17: Proposta facilita acesso de motoristas a postos de combustível nas estradas.
18: Projeto busca garantir saúde ginecológica de meninas a partir dos 10 anos.
19: Boa noite. Os deputados analisam proposta que visa assegurar a saúde ginecológica de meninas a partir dos 10 anos de idade no SUS. O projeto está em regime de urgência e pode ser incluído na pauta de votações do plenário a qualquer momento, como informa o repórter Antônio Vital.
20: Está pronto para ser votado no plenário da Câmara, projeto que torna a regra a primeira consulta ginecológica das meninas a partir de 10 anos de idade no SUS, o Sistema Único de Saúde. O projeto foi apresentado pelas deputadas Adriana Ventura, do Novo de São Paulo, e Grace Elias, do PL de Minas Gerais, com o objetivo de permitir que as meninas e suas famílias recebam orientações preventivas e adequadas sobre temas como vacinação contra o HPV, cuidados de higiene íntima, preparação emocional para a primeira menstruação e informações sobre métodos contraceptivos. A vacina contra o HPV é recomendada a partir dos 9 anos de idade. A proposta obriga o Ministério da Saúde a elaborar um protocolo para o atendimento ginecológico dessa faixa etária. As meninas deverão ser encaminhadas à primeira consulta quando houver sinais de proximidade da menarca, como é chamada a primeira menstruação. Além disso, determina que as secretarias estaduais e municipais de saúde providenciem a formação contínua dos profissionais da área, especialmente ginecologistas, para que estejam preparados para atender as meninas. O texto também estabelece que a consulta será acompanhada por um responsável e, quando necessário, uma equipe multidisciplinar, que poderá incluir psicólogos e enfermeiros. De acordo com a deputada Adriana Ventura, uma das autoras da proposta, o objetivo é reduzir a incidência de gravidez precoce na adolescência, evitar doenças sexualmente transmissíveis e contribuir para a prática de hábitos saudáveis.
21: Tanto a vacinação como a HPV, que é recomendado a partir dos 9 anos, cuidado de higiene íntima, preparação emocional para essa fase da primeira menstruação e demais, bem como informação sobre métodos contraceptivos, isso é importante para prevenir gravidez precoce e outras complicações de saúde. Ele é muito simples, mas a gente acredita que ele pode provocar mudanças profundas na orientação das meninas brasileiras.
20: O projeto que torna a regra a primeira consulta ginecológica das meninas a partir de 10 anos de idade no SUS ganhou regime de urgência e pode ser votado a qualquer momento no plenário da Câmara, sem passar pela análise das comissões permanentes da Casa. Da Rádio Câmara, de Brasília, Antônio Vital.
15: Educação.
16: Jorge Sola, do PT da Bahia, defende o projeto de sua autoria que regulamenta as escolas de saúde pública do SUS. A matéria já aprovada na Câmara e em tramitação no Senado, reconhece instituições estaduais e municipais que formam profissionais, organizam estágios e apoiam residências.
22: Essa rede de escolas de saúde pública precisa e merece o seu reconhecimento, a sua regulamentação, para que dê primeiro mais visibilidade, mais estabilidade e maior capacidade

0: falta de um marco legal e de uma estrutura de articulação nacional limita o potencial das instituições.
1: Professora Luciane Cavalcante, do PSOL de São Paulo, é autora do projeto que isenta do imposto de renda professores e demais profissionais da educação básica e superior. Ela explica que a medida busca valorizar a categoria e ampliar os investimentos na educação.
0: A deputada afirma que o Brasil investe pouco em educação, paga baixos salários aos docentes e que muitos municípios não cumprem o piso nacional do magistério. Professora Luciane Cavalcante argumenta ainda que, assim como outros setores recebem incentivos fiscais, os profissionais da educação devem ser priorizados.
2: Esse projeto, ele visa colocar no centro do orçamento público e do financiamento das políticas públicas os profissionais da educação. Quase 30% de todo o rendimento dos profissionais da educação ficam retidos na fonte com o pagamento do imposto de renda. Os profissionais da educação já trabalham em várias escolas para poder complementar a sua renda. Eles trabalham com alto número de estudantes por turma, então eles precisam desse investimento.
3: Trabalho.
1: A Câmara aprovou o projeto de lei que limita a jornada máxima de trabalho dos psicólogos a 30 horas semanais, sem redução do salário. A repórter Maria Neves traz mais informações sobre o texto que já foi encaminhado para análise dos senadores.
4: Uma das autoras do projeto, a deputada Érica Cocai, do PT do Distrito Federal, explica que atualmente a lei que regulamenta a atuação dos psicólogos não prevê limite de jornada de trabalho. Com isso, eles ficam submetidos a 44 horas semanais. De acordo com a deputada, a categoria é a única entre os profissionais que lidam com saúde e atenção psicossocial que não tem jornada de 30 horas.
5: Profissionais de psicologia têm o direito a uma jornada de trabalho que possibilite que ele tenha tempo para o seu aprimoramento acadêmico, mas ao mesmo tempo tempo para que possa cuidar da sua própria existência. Por isso, 30 horas para a psicologia é uma necessidade, não apenas dos psicólogos e psicólogas, mas uma necessidade do país que precisa desses profissionais atuando em todos os espaços.
4: A deputada Natália Bonavides, do PT do Rio Grande do Norte, também assina a proposta. Ao apresentar o texto, as autoras argumentaram que a redução da jornada de trabalho vai contribuir para a preservação da qualidade de vida e o adequado exercício da atividade profissional, que demanda elevado desgaste emocional e mental. O texto beneficia os profissionais com contrato de trabalho no setor privado. Para psicólogos que trabalham em empresas públicas, como seletistas, a nova jornada dependerá de dotação orçamentária e de autorização na Lei de Diretrizes Orçamentárias. Da Rádio Câmara de Brasília, Maria Neves.
3: Economia.
0: Marcelo Crivella, do Republicanos do Rio de Janeiro, aponta como positivos os resultados de emenda à Constituição que estende a imunidade de IPTU a templos religiosos instalados em imóveis alugados. Ele explica que a regra passou a valer em 2023.
6: Em 2022, ela foi promulgada, essa emenda à Constituição. Em fevereiro de 2022, como o IPTU incidia 1º de janeiro, ela passou a ter efeito apenas em 2023. O que significa ela? Antes dessa emenda, tinha a imunidade de IPTU apenas os templos próprios, aqueles que foram construídos pelos fiéis. Mas nós sabemos, pelo censo do IBGE 2022, que dos 580 mil templos religiosos, católicos, espíritas, evangélicos, 400 mil funcionam em imóveis alugados e eles não tinham a imunidade do IPTU. Com a emenda constitucional 116, passaram a ter.
1: Marcelo Crivella orienta igrejas, creches, asilos e orfanatos a procurarem as prefeituras caso tenham efetuado o pagamento do IPTU entre 2023 e 2026. Ele alerta que a cobrança é indevida nos casos amparados pela emenda, com possibilidade de restituição dos valores.
0: Bandeira de Melo, do PV do Rio de Janeiro, é um dos autores de projeto que cria um modelo próprio de funcionamento para as cooperativas solidárias. O texto define essas organizações como sociedades sem fins lucrativos, com regras de autogestão e articulação com a política.

0: Política Nacional de Economia Solidária.
1: Bandeira de Mello informa que a proposta busca reduzir a burocracia para iniciativas da economia solidária, com prioridade para grupos economicamente frágeis. O projeto também prevê estímulo à participação das cooperativas solidárias em compras públicas, licitações e ações de desenvolvimento comunitário.
2: Desenvolvimento Regional.
0: Paulo Soares, do Podemos de São Paulo, apresentou o projeto que cria um programa para incentivar a universalização da coleta e tratamento de esgoto. Ele explica que a iniciativa também institui um fundo de assistência para socorrer municípios sem condições financeiras de investir no saneamento básico.
3: Uma defesa da sustentabilidade e da compensação ambiental. Em que sentido? Aquele município que está cumprindo com todos os seus deveres na questão de saneamento, nas questões ambientais todas, ele ser recompensado por um fundo. E esse fundo também, ao mesmo tempo, socorrer os municípios que não têm condições financeiras de avançar no saneamento básico. Essa é uma gestão que envolve meio ambiente, envolve saúde pública.
1: Paulo Soares pede urgência na aprovação da matéria, ressaltando que o saneamento ainda apresenta desigualdades profundas entre regiões do país. O congressista esclarece que os recursos do fundo virão de penalidades, de fiscalização e de aportes internacionais de fomento.
2: Turismo.
0: Projeto de lei apresentado por Domingos Neto, do PSD do Ceará, visa facilitar o acesso de micro e pequenas empresas de turismo a financiamentos públicos. A proposta prioriza empreendimentos localizados fora das regiões metropolitanas.
1: O texto de Domingos Neto permite o uso de fundos garantidores e seguros de crédito em substituição ou complemento às garantias tradicionais. Para ele, a medida amplia o acesso aos recursos do Fungetur e dos fundos constitucionais para modernizar e fortalecer o turismo regional.
2: Transportes.
0: Avança na Câmara a proposta que busca facilitar o acesso de motoristas a postos de combustível nas estradas. A repórter Silvia Munhato tem os detalhes.
4: A Comissão de Viação e Transportes da Câmara dos Deputados aprovou o projeto que busca melhorar o acesso dos motoristas aos postos de combustíveis e rodovias sob concessão pública. A proposta inicial do deputado Capitão Augusto, do PL de São Paulo, dava 180 dias de prazo para que as concessionárias elaborassem planos de adequação das rodovias, evitando retornos muito distantes. O relator, deputado Zé Trovão, do PL de Santa Catarina, afirma que o problema é real.
5: E esse motorista, às vezes, ele tem que caminhar 5, 6 quilômetros para frente, fazer um retorno e voltar. O que nós estamos determinando hoje é o seguinte: olha, nós vamos criar acessos mais claros e mais fáceis para esses motoristas. Para que o cara não corra o risco, às vezes está na reserva, está chegando no final do seu combustível, vai fazer um retorno, ou um retorno que não está bem sinalizado, ou um retorno perigoso e acabar acontecendo um acidente.
4: Mas o deputado modificou o texto para atribuir à Agência Nacional de Transportes Terrestres a tarefa de tratar do problema no âmbito de sua atuação normativa e contratual. A proposta, que pretende facilitar o acesso do motorista aos postos de combustíveis em rodovias sob concessão, será analisada agora pela Comissão de Finanças e Tributação. Da Rádio Câmara de Brasília, Silvia Munhato.
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2: Segurança Pública.
1: Bibo Nunes, do PL do Rio Grande do Sul, é autor de projeto que amplia as punições para quem picha bens públicos ou privados. O parlamentar destaca que o texto prevê a suspensão da carteira de habilitação e das linhas telefônicas do infrator.
7: Nós temos que acabar com a pichação. Só suja a cidade, tem que ser punido. É punindo que se gera respeito. Os pichadores, eles têm uma competição para ver quem é o louco mor, quem é o que consegue pichar e estragar o monumento que mais chame a atenção da sociedade. Então, esse projeto é para dar penalidade, punir quem presta esse desserviço ao Brasil, que é a pichação. E que nós, brasileiros, possamos ter nossas cidades, né, os nossos monumentos respeitados.
0: O congressista observa que a pichação causa, além dos danos materiais, prejuízos ao turismo. Bibo Nunes acrescenta que o projeto inclui a cobrança do ressarcimento pela restauração do bem pichado, com responsabilização do autor ou dos responsáveis legais em caso de menor de idade.
1: Alexandre Lente, do União de São Paulo, propõe substituir a prisão em regime fechado pela prisão domiciliar para quem deixar de pagar pensão alimentícia. O projeto do deputado também permite monitoramento eletrônico e saída para o trabalho remunerado.
0: Alexandre Lente explica que a prisão em regime fechado ficaria restrita a casos excepcionais, quando houver ocultação de bens ou má-fé do devedor. Ele argumenta que a medida busca aumentar as chances de pagamento da pensão sem impedir o exercício da atividade profissional.
2: Justiça.
1: Os deputados aprovaram nova regra sobre indenização por dano moral à vítima de violência doméstica. Entenda na reportagem de Paula Bittar.
8: A Comissão de Constituição e Justiça da Câmara dos Deputados aprovou uma proposta que reforça na lei o direito de indenização por dano moral nos casos de violência doméstica e familiar contra a mulher, desde que haja pedido expresso da acusação ou da parte ofendida. A reparação será fixada pelo juiz, inclusive criminal. A relatora na comissão, deputada Lídice da Mata, do PSB da Bahia, destacou a importância de garantir a indenização a essas mulheres.
9: Ela é uma vítima da violência e isso é conhecido pela sociedade e impacta sobre sua imagem na sociedade. E, portanto, ele garante o direito dessas mulheres a uma indenização por danos morais. A violência deixa as marcas que vão muito além das agressões físicas. Elas provocam sofrimento, ela compromete a saúde mental, ela afasta as mulheres do seu trabalho, ela deixa a mulher em situação de trauma. E por isso mesmo é essencial que a legislação assegure também o direito à reparação desses danos.
8: Segundo Lídice da Mata, a proposta tem inegável relevância, pois ao inserir a possibilidade expressa de reparação civil por dano moral decorrente de violência doméstica, fortalece a proteção dos direitos fundamentais à dignidade da pessoa humana, à integridade física, psíquica e moral e a igualdade de gênero, assegurando à vítima um instrumento adicional de reparação no âmbito civil. A proposta que estabelece o direito de indenização por dano moral nos casos de violência doméstica e familiar contra a mulher já pode seguir ao Senado, a menos que haja recurso para votação pelo plenário da Câmara. Da Rádio Câmara de Brasília, Paula Bittar.
2: Consumidor.
0: Tarcísio Mota, do PSOL do Rio de Janeiro, é coautor de projeto que regulamenta a publicidade das apostas online. A iniciativa trata a atividade como tema de saúde pública e de defesa do consumidor, com o objetivo de restringir a propaganda das chamadas bets.
10: Do mesmo jeito que nós temos hoje regulações muito rígidas sobre propaganda, por exemplo, para as drogas legalizadas, como tabaco ou álcool, é preciso ter regras muito rígidas para as propagandas dessas casas de aposta online. Por exemplo, é inadmissível que elas continuem a financiar times de futebol, financiar campeonatos de futebol, que são inclusive a origem de grande parte dessas apostas. É inadmissível que no meio da transmissão de um jogo de futebol, você tenha propaganda dessas casas de aposta como se fossem simples informações jornalísticas.
1: Segundo Tarcísio Mota, o projeto cria medidas preventivas para reduzir o endividamento e os impactos do vício sobre as famílias. O parlamentar também defende regras mais rígidas com foco na proteção da saúde mental e dos direitos dos consumidores.
0: Projeto de Raymond, do PT do Rio de Janeiro, proíbe a veiculação de propagandas de apostas online em emissoras de rádio e televisão. De acordo com o deputado, a medida busca reduzir a exposição da população às chamadas bets em veículos que operam por concessão pública.
11: Então, o que a gente queria, na verdade, é que as bets não existissem no nosso país. Nós lutamos contra elas. Mas, enquanto a gente não consegue abolir as bets no Brasil, e nós haveremos de abolir um dia, nós queremos proibir que elas sejam divulgadas, publicizadas nos meios de comunicação de televisão e rádio.
1: Raymond explica que o objetivo é proposta sobre a saúde mental, o orçamento das famílias e o endividamento da população. Ele acredita que reduzir o alcance desse tipo de atividade protege os consumidores mais vulneráveis.
0: Termina agora o Jornal Câmara dos Deputados, produzido pela Rádio Câmara, com trabalhos técnicos de Everson Urani e apresentação de Val Monteiro e Luciana Vieira. Uma boa noite para você.
1: A Voz do Brasil volta amanhã. 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

0: noite, minha gente. Boa noite. Agora são 20 horas pontualmente. Você ligado na Rede Imaculada, o Evangelho em primeiro lugar. Carinhoso abraço a todas as emissoras que compõem a Rede Imaculada de Comunicação. São muitas emissoras, são mais de 50 emissoras que retransmitem, além das nossas emissoras próprias, Rádio Imaculada FM 107.1 Atibaia, 92,3 FM Maceió, Alagoas. Eu sou o Gil Ortiz, começa agora o Igreja no Rádio, sempre nessa primeira hora a gente tem a transmissão da Santa Missa, que você vai acompanhar daqui a pouquinho diretamente do Oratório Imaculada Conceição e São Maximiliano Maria Kolbe. Hoje é quarta-feira, 5 de agosto de 2026, 18ª Semana do Tempo Comum. E hoje, né, durante a Igreja no Rádio, com certeza nesse momento de oração, a gente reza pelas intenções, claro, de todos os nossos ouvintes, todos vocês que nos acompanham neste momento, né, que traz aí no seu coração nessa noite as suas intenções, né, o altar do Senhor nos espera e queremos levar as suas intenções conosco. Então vai preparando aí o seu coração, tá certo? Porque daqui a pouquinho a gente vai rezar por você e com você para com a Santa Missa direto do Oratório Imaculada Conceição e São Maximiliano Kolbe. Aliás, hoje nós já teremos, às 21 horas, né? Nós teremos a novena, o primeiro dia da novena em honra a São Maximiliano Maria Kolbe, né? Cuja data é dia 14 de agosto, então hoje já é o primeiro dia da novena e nós vamos rezar juntos daqui a pouquinho também aqui dentro do programa Igreja no Rádio. Então tem muitas coisas no programa, muita música bonita, tem a participação do Padre Mica, tem também a mensagem do Papa Leão 14. Enfim, tem muitas coisas no programa e, claro, a sua participação que enriquece sempre o nosso programa, tá bom? Então fique com a gente, nessa noite de quarta-feira, 5 de agosto de 2026. Primeira leitura de hoje, na liturgia do dia, você vai acompanhar Jeremias, capítulo 31, versículos de 1 ao 7. O salmo também, Jeremias 31, o Senhor nos guardará, qual pastor a seu rebanho. O Evangelho de São Mateus, hoje capítulo 15, versículos de 21 ao 28. Mulher, grande é a tua fé. Então é isso, essas são as leituras do dia, né? A liturgia do dia. Hoje também é dia de Santo Osvaldo, né? Nossa Senhora das Neves, hoje também dedicação da Basílica de Santa Maria Maior. Muito bem, daqui a pouquinho a gente vai ter a Santa Missa, a gente reza aqui pelas intenções dos nossos ouvintes, pelo Eustáquio José Van, de Minas Gerais, por todas as suas intenções, pela Yolanda da Silva de Maceió, Alagoas, Isaías Marques de Diadema, São Paulo, Gabina Elisa Conceição, também do Canindé, lá em Piauí, também pede oração, a gente reza por ela e por toda a família. Antônio Lauro, do bairro Itaquera, São Paulo, também colocando as suas intenções, pede oração por toda a família, por ele também. Pelo senhor Alfério, também de Concórdia, Santa Catarina, nós colocamos em intenção agora. O Gilson José, também de São Paulo, da Legião de Maria, nós colocamos em oração também nesse momento. E todas essas pessoas que estão colocando aqui os seus pedidos de oração. Zaia Marques, de Diadema, São Paulo, também pede oração por ele e por toda a sua família. Nós rezamos também pelas intenções de Cláudio Nogueira, também com a gente, pedindo oração. Ele pede oração para ele, para toda a família e para todos da Milícia da Imaculada, por todos os doentes, por todos os enfermos. Então nós vamos rezar sim, Isaías. Muito obrigado pela participação e também o Cláudio Nogueira, do Conjunto Alto Alegre, Fortaleza, no Ceará. Muita gente, a Rosilene de Jundiaí, olha aqui pertinho de mim aqui, Jundiaí, a Rosilene, ela pede oração pelo esposo Valdemar, né, que infelizmente caiu em um golpe, tá muito chateado, muito indignado, e ela pede oração também para ele, para toda a família. Muito boa noite, salve Maria Imaculada, vamos estar rezando por ele, viu? Obrigado, Rosilene aí de Jundiaí, Divinópolis, Minas Gerais, rezamos por Osmar Max Moraes, pede oração por ele, por toda a família, por todos os seus familiares, né? E também pede pela sua saúde. Rezamos pela Terezinha de São Paulo, pedindo oração por José Maria de Oliveira. Também a gente coloca agora nesse momento em oração também a partir de agora. Então a gente reza também pela Osmária Reis, também da Vila Ré, São Paulo também. Muito obrigado, Osmária, pela sua participação. A gente reza por todas essas intenções que você está nos apresentando nessa noite, tá bom? A Doris, do bairro Penha, também aqui em São Paulo, Pede oração por ela e por todos os seus familiares, por todos os milites, colaboradores da Milícia da Imaculada. O Zeleiro de Londrina, no Paraná, também pede oração aqui, para toda a família, e coloque em oração os nossos ouvintes, todos da Milícia da Imaculada. Valeu, muito obrigado, viu? Mauro Silva, de Divinópolis, Minas Gerais, também com a gente. Boa noite, é o Mauro Silva, de Divinópolis. Salve Maria Imaculada, peço oração por mim, por todos os meus familiares. João de Mirassol, São Paulo, também pede oração por toda a família, para saúde e paz, para todos nós aqui da Rádio Imaculada. Muito obrigado, viu, de coração. Obrigado pelas suas orações. Também quem pede oração, deixa eu ver, a Yolanda da Silva de Maceió, também ela pede oração para ela, pela sua saúde, pelo Frei Sebastião, enfim, por toda a nossa equipe aqui. Muito obrigado. Muito bem, vamos então agora direto ao oratório para acompanhar a Santa Missa.
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0: Santo seja nosso Senhor Jesus Cristo.
1: Para sempre seja louvado.
0: Salve Maria Imaculada.
2: Salve Maria Imaculada.
0: Paz e bem a todos.
1: Paz e bem.
0: Queremos acolher você presente no Oratório Imaculada Conceição São Maximiliano Kolbe e também você que nos acompanha através da Rede Milícia de Comunicação. Quarta-feira, dia 5 de agosto de 2026, 18ª semana do Tempo Comum. O amor e a misericórdia de Deus restauram a liberdade e a dignidade humana. A atitude humilde da mulher cananeia em face a Jesus torna-se um paradigma da fé que nos salva. Nesta sagrada liturgia, reconheçamos no Senhor aquele que pode curar os males. Celebremos com esperança. Celebra conosco essa missa Frei Sebastião Benito Coelho, franciscano menor, conventual e guardião internacional do carisma da Milícia Imaculada. Iniciemos a Santa Missa cantando.

0: Boa noite a todos.
1: Boa noite.
0: Sejam bem-vindos. Hoje é quarta-feira, temos Homem do Terço. É um momento muito importante. Quero agora fazer a chamada. Arnaldo.
1: Presente.
0: Leonilda. Márcio.
2: Presente.
0: Até aí. Antônio.
3: Presente.
0: Gonçalves. Milton. Giovanni. Marcelo. Maicon. Lurdinha. Levante a mão da baixinha. Silvia. Sérgio. Viviane. Wagner. Lucimar. Silvana. Tô vendo. Finalmente. Valdo. Joãozinho. Rejani. Rosa Maria. Vladimir. Lina. Nina, não é Lina. É Nina, não é? Tá. Eunice. Angélica. Talita. Cinzia. Alguém não foi chamado? Todos? Ótimo. É muito importante este momento, sai, marcar uma presença de fé e uma presença física, é claro. Nós estamos aqui pela intenção de recuperação à casa da casada Luciano. O nome dele como é que é? Tá. Tá bom. Tá. Também pelo falecimento de Manuel Ferreira da Silva. Hoje seria o seu aniversário de 80 anos. Tem aqui um parente deles aqui? Tá, então vamos rezar para eles. Talvez vocês estão estranhando que não estou de verde, né? Por quê? Porque hoje é uma memória facultativa, quer dizer, você pode escolher, porque é a festa de Santa Maria Maior. Segundo a tradição, no ano 352, vive em Roma, representado do imperador, que tinha sido transferido para Constantinopla. Um certo João Fidalgo, riquíssimo, que não sabia como gastar toda a sua fortuna. Não tinha filhos e queria construir obras pias para a igreja, mas não sabia quase colher. E na noite de 5 de agosto, lhe apareceu Nossa Senhora e disse: vai cair neve neste lugar de Roma, uma colina, né? Me faço uma igreja lá. Até o Papa João, quer ver? Bom. Bom, o próprio Papa, quero saber quem é. Ele, o Papa Libério. Também ele teve o mesmo sonho. Os dois se encontraram no mesmo dia que foram quando caiu a neve. E aí construíram a primeira igreja dedicada a Nossa Senhora. Depois construíram a grande basílica, uma das maiores igrejas dedicadas a Nossa Senhora. É a primeira, a primeira. Portanto, hoje queremos dedicar essa Santa Missa a Nossa Senhora, certo? Então vamos lá. Em nome do Pai, do Filho e do Espírito Santo.
2: Amém.
0: A graça de nosso Senhor Jesus Cristo, amor do Pai, a comunhão do Espírito Santo estejam convosco.
1: Bendito seja Deus que nos reuniu no amor de Cristo.
0: Vamos preparar o nosso coração, porque vamos receber Jesus. Portanto, confessemos os nossos pecados. Confesso a Deus Todo-Poderoso e a vós, irmãos e irmãs, que pequei muitas vezes por pensamentos e palavras, atos e omissões, por minha culpa, tão grande culpa. E peço a Virgem Maria, aos anjos e santos, e a vós, irmãos e irmãs, que rogueis por mim a Deus nosso Senhor. Deus Todo-Poderoso, tenha compaixão de nós, perdoe os nossos pecados e nos conduza à vida eterna.
2: Amém.
0: Senhor, tende piedade de nós.
2: Senhor, tende piedade de nós.
0: Cristo, tende piedade de nós.
2: Cristo, tende piedade de nós.
0: Senhor, tende piedade de nós.
2: Senhor, tende piedade de nós.
0: Oremos. Senhor, perdoai os pecados dos vossos servos e servas, e como não podemos agradar-vos por nossas obras, sejamos salvos pela intercessão da Mãe do vosso Filho Jesus Cristo, Ele que é Deus e convosco vive e reina na unidade do Espírito Santo por todos os séculos dos séculos.
2: Amém. Amém.
3: Liturgia da Palavra. Ouçamos com atenção a leitura do livro do profeta Jeremias.
1: Naquele tempo, diz o Senhor, serei Deus para todas as tribos de Israel, e elas serão meu povo. Isto diz o Senhor, encontrou perdão no deserto o povo que escapara à espada. Israel encaminha-se para o seu descanso. O Senhor apareceu-me de longe, amei-te com amor eterno e te atraí com a misericórdia. De novo te edificarei, serás reedificada, ó jovem nação de Israel. De novo teus tambores ornarão as praças e sairás entre grupos de dançantes. Hás de plantar vinhas nos montes de Samaria. Os cultivadores hão de plantar e também colher. Virá o dia em que gritarão os guardas nos montes Efraim. Levantai-vos, vamos a Sião, vamos ao Senhor nosso Deus. Isto diz o Senhor, exultai de alegria por Jacó, aclamai a primeira das nações. Tocai, cantai e dizei, salva, Senhor, teu povo, o resto de Israel. Palavra do Senhor.
2: Graças a Deus.

0: O Senhor nos guardará, qual pastor o seu rebanho.
1: O Senhor nos guardará, qual pastor o teu rebanho.
0: Ouve, nações, a palavra do Senhor, e anuncie-nos nas ilhas mais distantes. Quem dispersou Israel vai congregá-lo e guardará, qual pastor o seu rebanho.
2: O Senhor nos guardará, qual pastor o seu rebanho.
0: Pois, na verdade, o Senhor remiu Jacó e libertou do poder dos prepotentes. Voltarão para o monte de Sião entre brados e cantos de alegria. Afluirão para bênçãos do Senhor.
2: O Senhor guardará, como pastor, o seu rebanho.
0: Então a virgem dançará alegremente. Também o jovem e o velho exultarão. Mudarei em alegria o seu luto. Serei consolo e conforto após a guerra.
2: O Senhor guardará, como pastor, o seu rebanho. Um grande profeta surgiu entre nós. Deus visitou o seu povo. Aleluia. Com alegria, aclamemos o Santo Evangelho.

0: Jesus Cristo, segundo Mateus.
1: Glória a vós, Senhor.
0: Naquele tempo, Jesus retirou-se para a região de Tiro e Sidônia. Eis que uma mulher cananeia, vindo daquela região, pôs-se a gritar: Senhor, filho de Davi, tem piedade de mim. Minha filha está cruelmente atormentada por um demônio. Mas Jesus não lhe respondeu palavra alguma. Então seus discípulos aproximaram-se e lhe pediram: manda embora esta mulher, pois ela vem gritando atrás de nós. Jesus respondeu: eu fui enviado somente às ovelhas perdidas da casa de Israel. Mas a mulher, aproximando-se, prostrou-se diante de Jesus e começou a implorar: Senhor, socorre-me. Jesus lhe disse: não fica bem tirar o pão dos filhos para jogá-lo aos cachorrinhos. A mulher insistiu: é verdade, Senhor, mas os cachorrinhos também comem as migalhas que caem da mesa dos seus donos. Diante disso, Jesus lhe disse: mulher, grande é a tua fé, seja feito como tu queres. E desde aquele momento, sua filha ficou curada. Palavra da salvação.
1: Glória a vós, Senhor.
0: Naturalmente, Jesus prepara o ambiente para mostrar a importância da oração. Veja, a mulher, que não era hebreia, gritava de que jeito, não sei, mas incomodou até os apóstolos, que falaram para Jesus: manda embora essa mulher, manda embora. E Jesus falou uma frase que ele veio, preste atenção, um jeito de falar de Jesus é para mostrar a fé dessa mulher. Era uma lição. Portanto, esta mulher resistiu, perseverou. E quando Jesus fez, não até dos cachorros, né? Mas sem eles comem as migalhas. Então Jesus mostrou aos seus apóstolos que queria mandar aquela mulher, como ela tinha fé. E a fé é assim. Irmãos, é fácil falar, mas isso acontece para mim e para vocês, viu? Quantas vezes a gente pede e parece que Deus nem escuta a gente. Fala que sim, viu? Mas esse evangelho mostra que você não deve desistir. Porque a fé não é assim: Senhor, estou precisando disso. Não, isso não é fé. A gente usa Deus como uma vara mágica. Fé significa persistir. Você quer rezar o terço? Olha, eu rezei o rosário inteiro hoje, viu? E mais uma que vou rezar. Porque eu aprendi que nós temos que navegar nos mistérios. O que é o terço aí? É caminhar com Jesus, com Nossa Senhora. Entender quem Ele é. Portanto, somente quem tem fé reza o terço. Não com maquininha atrás do outro. Eu imaginei, se Deus salva uma alma, cada Ave Maria que eu rezo. Você acha? Dá uma vontade de rezar mais do que 50, né? Fé, meus irmãos, é confiança em Deus. Mesmo quando tudo parece errado. E Deus sempre nos ouve, se nós perseveramos na oração. Olha o que estou falando, viu? Não desista. Mesmo quando você acha que Deus nem lembra que você existe. Não. Viu, Nina? Nunca desista. Também você? Qual é teu nome, hein? Esse menino é um anjinho, viu?
2: Seu nome? Iroko.
0: Você reza Ave Maria? Sabe rezar Ave Maria? Reza. Oh, que isso, você não sabe a Ave Maria? Então reza. Tá bom. Nós somos assim, viu? Às vezes basta pequena coisa. É? Claro que sabe. Como é que você reza Ave Maria? Reza. Espera aí.
3: Ave Maria, cheia de graça, o Senhor esteja convosco. Bendita seja entre as vossas.
0: Viu? Ele sabe, mas é a emoção que está acima. Gente, Deus tem amor conosco. Nunca nos deixa. Viu, Jesus? Não desiste. Então, não desistam. Deus nunca chuta vocês. Nunca. Entendeu? Eu gosto dessas coisas, porque, olha, eu sou padre por isso. Eu acredito em Deus. Acredito que Nossa Senhora tem um poder incrível. Se ela sabe que eu preciso de algo, e insisto com amor, ela vai me dar. Mas não aquilo que eu peço, aquilo que eu preciso. Porque a oração sempre faz duas coisas. Ilumina, dá sentido à minha vida. Me mostra coisas que, se não fica um robot perante ao mundo, viu? Olha lá, é? Então, a oração me ilumina e me dá força. Com a força enfrento qualquer coisa. Não deixo que nada me esmague. Eu vou vencer. Hoje acho que o Evangelho fala isso. Tá bom? Nunca desista. Torna a oração a alma da tua vida. O respiro da tua vida. E não seja uma coisa mágica, mas um fruto de uma grande fé que brota do teu coração. Amém. Elevemos, irmãos e irmãs, as nossas orações a Deus Pai Todo-Poderoso, que quer levar a todos ao conhecimento da verdade.
4: A cada prece, nossa resposta será: Senhor, socorrei-nos e salvai-nos.
5: Senhor, socorrei-nos e salvai-nos.
4: Revivai, Senhor, a fé dos cristãos e ajudai-os a superar todo o fechamento de coração, indiferença e preconceito. Nós vos pedimos.
5: Senhor, socorrei-nos e nos salvai-nos.
4: Amparai as mulheres oprimidas e as mães que sofrem pela perda de seus filhos. Nós vos pedimos.
5: Senhor, socorrei-nos e salvai-nos.
4: Fortalecei os jovens da nossa comunidade em seu discernimento vocacional. Neste mês de oração pelas vocações, nós vos pedimos.
5: Senhor, socorrei-nos e salvai-nos.
4: Por todos os grupos de terço dos homens, para que se mantenha unido pela fé, perseverante na oração, na união e no amor a Cristo, nós vos pedimos.
5: Senhor, socorrei-nos e salvai-nos.
0: Pela intenção particular de cada um de vocês, pelo grupo que veio rezar, pela alma de Manuel Ferreira da Silva, hoje que seria o aniversário deles, para que sejam abençoados, protegidos, rezemos ao Senhor.
5: Senhor, socorrei-nos e ajudai-nos.
0: Isso vos pedimos, Senhor, pelo vosso Filho Cristo Jesus, que convosco vive e reina para sempre.
5: Amém. Amém. Liturgia Eucarística. Vamos preparar a mesa santa, levando ao altar os dons do pão e do vinho. Ofertamos com amor nosso coração sincero e aberto, o nosso trabalho e a nossa vida a serviço dos mais necessitados. Cantemos.

0: sejais, Senhor, Deus do Universo, pelo pão que recebemos de vossa bondade, fruto da terra, do trabalho humano, que agora vos apresentamos, e para nós se vai tornar pão da vida.
1: Bendito seja Deus para sempre.
0: Bendito sejais, Senhor, Deus do Universo, pelo vinho que recebemos de vossa bondade, fruto da videira do trabalho humano, que agora vos apresentamos, e para nós se vai tornar vinho de salvação.
1: Bendito seja Deus para sempre.

0: Orai, irmãos e irmãs, para que este nosso sacrifício seja aceito por Deus Pai Todo-Poderoso.
1: Receba, Senhor, por tuas mãos este sacrifício, para a glória de seu nome, para o nosso bem e de toda a sua santa Igreja.
0: Acolhe, Senhor, as orações do vosso povo com a oblação deste sacrifício, para que, por intercessão da bem-aventurada Virgem Maria, Mãe do vosso Filho, todos sejam atendidos em suas preces e confirmados em suas súplicas, por Cristo nosso Senhor.
2: Amém.

Na verdade é digno e justo. É nosso dever e salvação dar-vos graças sempre, em todo lugar. Senhor Pai Santo, Deus Eterno Todo-Poderoso, proclamar-vos admirável na perfeição dos vossos santos. Na memória da bem-aventurada Virgem Maria, exaltemos ainda mais vossa clemência, inspirando-nos no hino que ela mesma cantou em vosso louvor. De fato, fizeste grandes coisas por toda a terra e de geração em geração manifestaste a vossa infinita misericórdia quando olhastes para a humildade de vossa serva e nos és por meio dela o autor da salvação da humanidade, vosso Filho Jesus Cristo, Senhor nosso. Por ele os coros dos anjos adoram a vossa grandeza, se alegram eternamente na vossa presença. Concedendo também a nós associar os seus louvores, cantando a uma só voz.

0: Na verdade, ó Pai, vós sois santo, fonte de toda santidade. Santificai, pois, estes dons, derramando sobre eles o vosso Espírito, a fim de que se torne para nós o corpo e o sangue de nosso Senhor Jesus Cristo.
1: Enviai o vosso Espírito Santo,
0: estando para ser entregue. Tomou o pão em suas mãos, deu graças, abençoou, e o deu aos seus discípulos, dizendo: tomai todos e comei, isto é o meu corpo, que será entregue por vós.

Do mesmo modo, ao fim da ceia, ele tomou cálice em suas mãos, deu graças novamente e o deu aos seus discípulos, dizendo: Tomai todos e bebei, este é o cálice do meu sangue, o sangue da nova e eterna aliança, que será derramado por vós e por todos, para remissão dos pecados. Faze isto em memória de mim.

0: mistério da fé e do amor.
1: Todas as vezes que comemos deste pão e bebemos deste cálice, anunciamos, Senhor, a nossa morte, enquanto esperamos a vossa vinda.
0: Jesus está aqui conosco, com a sua e nossa mãe, com Cristo estamos no coração da Igreja, que é o seu corpo, da humanidade e do universo, tudo existe por ele. Celebrando, pois, o memorial da morte e ressurreição do vosso Filho, nós vos oferecemos, ó Pai, o pão da vida e o cálice da salvação, e vos agradecemos porque nos tornasse dignos de estar aqui na vossa presença e vos servir.
1: Aceitai, Senhor, a nossa oferta.
0: Suplicantes, vos pedimos que, participando do corpo e sangue de Cristo, sejamos reunidos pelo Espírito Santo no seu corpo.
1: O Espírito nos una num só corpo.
0: Lembrai-vos, ó Pai, da vossa Igreja, que se faz presente pelo mundo inteiro, que ela cresça na caridade e união com nosso Papa Leão XIV, nosso Bispo Pedro, os bispos do mundo inteiro, os presbíteros, os diáconos e todos os ministros do vosso povo.
1: Lembrai-vos, ó Pai, da vossa Igreja.
0: Lembrai-vos também dos nossos irmãos e irmãs que adormeceram na paz do vosso Cristo. Acolhei-os junto a vós, com todos os nossos irmãos, os homens do Terço, Caio, Osvaldir, Marco Antônio, Luiz, Maria de Fátima, e o nosso Manuel Ferreira da Silva, as vítimas da pandemia, do terremoto no Venezuela. Já encontraram 8.000 vítimas falecidas. Portanto, a vítima da violência, acidentes, suicídios. Acolhei junto a vós, na luz da vossa face.
1: Concedei-lhes, ó Senhor, a luz eterna.
0: Enfim, nós vos pedimos, tende piedade de todos nós, e dai-nos participar da vida eterna com a Virgem Maria, Mãe de Deus, São José, seu Esposo, São Maximiliano Kolbe, São Francisco, Santo Antônio, Santa Clara, São Padre Pio e todos os santos que neste mundo vos serviram a fim de vos louvarmos e glorificarmos por Jesus Cristo, vosso Filho. Por Cristo, com Cristo e em Cristo, a vós, Deus Pai,

0: Agora, orador de Jesus, presente aqui conosco, vamos dar a mão à humanidade inteira, porque ela é a família de Deus, rezar para que todos reconheçam em Deus o Pai e nos irmãos filhos do mesmo Pai. Rezemos, portanto, a oração que Jesus nos ensinou.
1: Pai nosso que estais nos céus, santificado seja o vosso nome. Venha a nós o vosso reino. Seja feita a vossa vontade, assim na terra como no céu. O pão nosso de cada dia nos dai hoje. Perdoai as nossas ofensas, assim como nós perdoamos a quem nos tem ofendido. E não nos deixeis cair em tentação, mas livrai-nos do mal.
0: Livrai-nos de todos os males, ó Pai. E dai-nos hoje a vossa paz, ajudados pela vossa misericórdia. Sejamos sempre livres do pecado e protegidos de todos os perigos, enquanto vivendo a esperança, aguardamos a vinda do Cristo Salvador.
1: Vosso é o reino, o poder e a glória para sempre.
0: Senhor Jesus Cristo, disseste aos vossos apóstolos: eu vos deixo a paz, eu vos dou minha paz. Não lheis os nossos pecados, mas a fé que anima a vossa igreja. Dá-lhe, segundo o vosso desejo, a paz e unidade. Vós que sois Deus, com o Pai e o Espírito Santo.
2: Amém.
0: A paz do Senhor esteja sempre convosco.
1: O amor de Cristo nos une.
0: Saudemo-nos em Cristo Jesus.
3: Cordeiro de Deus, que tirais o pecado do mundo, tende piedade de nós. Cordeiro de Deus, que tirais o pecado do mundo, tende piedade de nós. Cordeiro de Deus, que tirais o pecado do mundo, dai-nos a paz.
0: Senhor Jesus Cristo, vosso corpo, vosso sangue, que vamos receber, não se torne causa de juízo e condenação, mas por vossa vontade sejam sustento e remédio para a nossa vida. Felizes os convidados para a ceia do Senhor. Eis o Cordeiro de Deus que tira o pecado do mundo.
1: Senhor, eu não sou digno do que entreis em minha morada, mas dizei uma palavra e serei salvo.
0: O corpo e o sangue de Cristo nos guardem para a vida eterna.
3: Amém.

Na festa de hoje, foi própria Nossa Senhora que pediu este templo dedicado a ela. E sabemos que o primeiro templo, igreja dedicada a Nossa Senhora. E ela mesma traçou o lugar, dizendo que ia cair neve. Cair neve em Roma, uma coisa inédita. Pois naquela noite caiu neve, e aí, seja o leigo como o Papa, tiveram o sonho, o mesmo sonho, e construíram uma igreja dedicada a Nossa Senhora. Depois, sobre essa igreja, realmente fizeram uma maravilhosa, uma das maiores, por isso se chama Nossa Senhora a Igreja Maior, é uma das grandes. O amor a Nossa Senhora é necessário. Primeiro que teve amor por ela é Deus, que a preparou para ser a mãe do próprio filho. Você já viu Deus chamar uma mulher de mãe? Veja lá, aos 12 anos. Filho, por que você fez isso? E voltou para casa. Caná da Galileia. Filho, não tem mais vinho. E daí? Faça o que ele mandar. O poder desta mulher. Ele escolheu a mãe. Então, ele a honra como mãe ainda hoje. Ela tornou rainha medianeira. E vocês, homens do terço, lembrem-se. É uma oração. Depois da missa do saltério, é uma oração mais rica. Você reza com Nossa Senhora.

0: Eu vejo Carta Ave Maria uma música, uma melodia que faz vocês caminhar no caminho de Jesus. Ele é o caminho, a verdade e a vida. Nós temos que tomar consciência disso. Não tornar a religião um sentimentalismo, uma superstição, ou então, não, ela é a vida da gente. A vida passa, meus irmãos. Estamos em 2026. Quanta gente nasceu e morreu? Todos. A vida é um relâmpago. E depende deste relâmpago a vida eterna. Se tanta gente pudesse voltar, votaria. Não pode mais. Agora a nossa fé, a nossa vez. Homem do terço, reze para aqueles que ainda não encontraram este caminho. Não é uma devoção, é uma missão. E estamos nos preparando para a festa de Maximiliano Kolbe. No dia 29 de julho do 41, ele avançou e disse: quero morrer no lugar deste pai de família. Ele teria feito com o último. Não queria que os 9 fossem sozinhos. Foi juntos. 29, 30, 31, 1, 2, 3, 4, 5, 8 dias. É o oitavo dia em que Padre Kolbe está no bunker da fome. Lembre-se, sem comer, sem beber nada. O responsável dizia que começou tudo como se fosse um inferno. Todos gritavam, amaldiçoavam. Depois de alguns dias, com o Padre Kolbe, tudo isso se tornou uma catedral, onde todos rezavam. E eu, Frei Sebastião, tive esta honra, pedi a Nossa Senhora, pedi a Maximiliano Kolbe, celebrei a missa lá dentro, onde ele morreu. A única missa que foi rezada, nem o Papa poderia rezar. Não sei como, eu consegui. Me deixou rezar, de joelho, porque não tinha nada corporal no chão. Eu rezei a missa de joelho, com alguns missionários e missionárias. Aí aprendi realmente aqueles gritos de desespero que, através da presença de um santo, se tornaram uma oração. Irmãos, é fantasia? Não. Isso está acontecendo hoje. Quanta gente está morrendo. Olha este. Você imagina, estava lendo, 8.000 e pouco. Encontraram agora quanta gente morreu. Depois, horas e dias lá embaixo. E ainda, nós temos que rezar. Homem do terço, persevere. Dê esta vossa oração uma energia para a humanidade. Um dia vocês vão ver. Não é uma devoção. Fala forte que não escuto. Fala forte que não estou ouvindo nada.
1: Está escrito no livro sagrado, é o Acha para Jesus? Tem essa pergunta no livro sagrado?
2: Está escrito na Bíblia, Marcha para Jesus.
0: Jesus é o caminho, a verdade e a vida. Então temos que caminhar com Jesus. E Nossa Senhora nos leva. Portanto, não existe. Desculpe, estou falando assim. Essas palavras são palavras que se usam para determinadas devoções. Eu não sei, eu respeito, é claro. Mas Jesus se identificou. Quem quiser atrás de mim, tome a sua cruz e me siga. Eu sou o caminho, a verdade e a vida. Amai-vos uns outros como eu vos amei. Eu estava preso, estava doente e você me visitou. Isso sim. Tá bom? Que Deus abençoe. Olha, vibre um pouquinho mais, viu? Homem do terço, depois da benção, você vem comigo lá na minha casa. Tá bom? Imediatamente. Sou você, homem do terço. Tenho um recado para vocês. Tá certo? Vamos lá. Vamos novamente rezar. Senhor, ao receber o sacramento celeste, pedimos vossa clemência para que, alegrando-nos com a comemoração da bem-aventurada Virgem Maria, imitemos as suas virtudes e colaboremos generosamente no mistério da nossa redenção. Por Cristo nosso Senhor.
3: Amém. Amém.
0: E a nossa entrega a Nossa Senhora. Queremos, com ela, salvar a todos, levar a todos a Jesus. Com que a Missa Imaculada conquistar o mundo inteiro a Cristo sob a proteção dela. Virgem Imaculada,
4: minha mãe Maria, eu renovo hoje e sempre a consagração de todo o meu ser, para que disponhais de mim para o bem de todos. Somente peço que eu possa, minha rainha e mãe da Igreja, cooperar fielmente com a vossa missão de construir o reino do vosso Filho Jesus no mundo. Para isso vos ofereço minhas orações, sacrifícios e ações. Ó Maria, concebida sem pecado, rogai por nós que recorremos a vós, e por todos quantos não recorrem a vós, especialmente pelos inimigos da Santa Igreja e por todos quantos são a vós recomendados. Ave Maria,
5: cheia de graça, o Senhor é convosco. Bendita sois vós entre as mulheres. Bendito é o fruto do vosso ventre, Jesus. Santa Maria, Mãe de Deus, rogai por nós, pecadores, agora e na hora de nossa morte. Amém.
0: O Senhor esteja convosco.
5: Ele está no meio de nós.
0: Pela intercessão da Virgem Imaculada, Nossa Mãe, de São Maximiliano Kolbe, abençoe-vos, ó Deus Todo-Poderoso, Pai, Filho e Espírito Santo.
3: Amém.
0: Salve Regina, Mater misericordiae, vita dulcedum, espes

0: Vamos em paz e o Senhor nos acompanhe.
1: Graças a Deus.
0: Agora se aproxime todos para receber a bênção. E depois, quem trouxe a imagem, entrega a quem vai levá-la.

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